0: terna, capacete, calça e sapato fechado e vista-se com roupas confortáveis.
1: A nossa viagem hoje é no escuro, mas de uma beleza plena.
0: Vamos conhecer as cavernas da Chapada Diamantina, na Bahia.
1: E você ainda tem a opção de visitar uma das mais de 30 mil grutas e cavernas espalhadas por todo o Brasil.
2: Imagina caminhar por um ambiente onde a luz do sol não chega. Em salões subterrâneos, rios, formações rochosas e estruturas que levaram milhares ou até milhões de anos para se formar. É o universo das cavernas e grutas, patrimônio natural brasileiro. E no país, são mais de 30 mil, de acordo com o ICMBio, Instituto Chico Mendes de Conservação da Biodiversidade. E que tal conhecer algumas delas com a gente? Estamos na Chapada Diamantina, no interior da Bahia. E vamos começar nosso roteiro em Iraquara, conhecida como capital das grutas e cavernas. O guia turístico Rael de Souza, que nasceu na cidade, conta o que você pode encontrar pela região.
3: Iraquara é conhecida como a capital de grutas e cavernas do Brasil. Então, tem mais de 200 grutas catalogadas, somente tem 7 que é aberta à visitação. Eu vou citar aqui o nome de algumas dessas, das grutas, que tem Gruta da Fumaça, Lapa Doce, Caverna Torrinha, Gruta da Pratinha, Gruta Azul, Maneiro, Bolo de Noiva.
2: Dessas grutas que o Rael acabou de citar, entre as mais famosas estão a Lapa Doce e a Gruta da Pratinha. Cada uma oferece uma experiência diferente. A Lapa Doce é uma caverna seca, com formações calcárias milenares e salões que chegam a 25 metros de altura. A única luz que entra é a da lanterna, que acompanha os visitantes. Já a Gruta da Pratinha é chamada de Oásis do Sertão Baiano, pelas suas águas incrivelmente azuis e transparentes. Quem não perde a oportunidade de ir a essa região é a baiana Eliseni Fernandes, que hoje mora em São Paulo.
4: Lá em Iraquara mesmo, tem a gruta que fica na Fazenda Pratinha, né? Lá tem duas grutas, que é a Gruta Pratinha e a Gruta Azul. A Gruta Azul, a gente não pode entrar, né, na água, mas para tirar foto. Geralmente, o turista vai, assim, mais no período da tarde, né? Ali, por volta das 2 horas, que é onde o sol bate na caverna e a água ali fica toda iluminada, né? Tem a Gruta Pratinha, que é mais para mergulhar. Mergulho, né? Tem uns passeios ali que você faz o mergulho. É uma experiência, assim, incrível.
2: Visitar nossas cavernas é caminhar entre catedrais de pedras milenares, flutuar em rios subterrâneos de água azul cristalina e vivenciar o silêncio absoluto da natureza. Ficou curioso? Então se liga na dica do ICMBio. Quando for planejar o passeio, verificar a distância e o grau de esforço físico exigido. E sempre que possível, contratar um guia turístico credenciado pelo órgão. Eu sou a Raquel Mariano e até a próxima viagem.
0: Na próxima semana, com a chegada da primavera, vamos falar de flores, projetos e cidades que produzem e exportam esse bem tão delicado.
1: Vamos conhecer Olambra, em São Paulo, uma estância turística conhecida como a Cidade das Flores.
0: O local é responsável por 80% da produção nacional de flores e plantas ornamentais, além de dominar 80% das exportações do setor no país.
1: Então, até sexta-feira, na nossa próxima viagem pelo país.
0: E essas foram as notícias do Governo Federal.
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1: E agora com as notícias do Poder Judiciário e do Congresso Nacional. Boa noite, um bom fim de semana.
0: A gente volta na segunda-feira. Uma boa noite.

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2: Supremo confirma a validade da norma que proíbe delegados de chefiar policiamento extensivo no Rio.
3: Semana Nacional da Execução Trabalhista arrecada mais de 4 bilhões de reais.
2: STJ mantém condenação de ex-deputada Flor de Lis a 50.

0: 50 anos de prisão e anulação de júri, que absolveu outros 3 réus.
1: Boa noite, eu sou Leandro Bezerra.
0: Eu sou Walter Lima.
1: Confirmada pelos ministros do Supremo Tribunal Federal a validade da norma que proíbe delegados de chefiar policiamento ostensivo no Rio de Janeiro.
0: A decisão foi tomada em sessão virtual. Os ministros julgaram uma ação direta de inconstitucionalidade contra uma lei estadual de 2025, que estabelece o exercício de funções de comando ou de chefia em forças de segurança.
1: STJ mantém condenação da ex-deputada federal Flor de Lis dos Santos de Souza a 50 anos de reclusão pela morte, em 2019, do pastor Anderson do Carmo de Souza, o então marido dela.
0: Os ministros também mantiveram uma anulação de júri que absolveu outros 3 réus. Fátima Uchoa.
2: O assassinato a tiros do pastor Anderson ocorreu na casa da família em Niterói. Flor de Lis foi condenada por planejar o crime. O Tribunal de Justiça do Rio de Janeiro havia anulado a absolvição de uma neta biológica da ex-deputada e de 2 filhos adotivos, sob o fundamento de que a decisão dos jurados foi contrária às provas do processo. Por isso, os 3 devem ser submetidos a novo júri popular. Em relação a Flor de Lis, a relatora no STJ, desembargadora convocada Nilsoni de Freitas, observou que a decisão de pronúncia que levou a ex-deputada a julgamento apresentou fundamentação suficiente com base em provas periciais e testemunhais.
1: Mais de 4 bilhões de reais foram arrecadados nesta edição da Semana Nacional da Execução Trabalhista.
0: Durante 5 dias, a Justiça do Trabalho concentrou esforços para garantir o pagamento de dívidas já reconhecidas. Larissa Batista.
3: Os dados parciais desta edição revelam a dimensão da iniciativa. Cerca de 77 mil audiências foram realizadas em todo o país e mais de 20 mil acordos foram firmados entre trabalhadores e empresas. Ao todo, mais de 4 bilhões de reais foram arrecadados. Neste ano, a Força-Tarefa concentrou esforços nos grandes devedores e na localização de bens. A estratégia buscou encontrar recursos para quitar milhares de dívidas trabalhistas, de quem já tinha o direito reconhecido.
1: As eleições estão chegando e a Justiça Eleitoral tem alguns aplicativos que vão facilitar a vida do eleitor.
0: Essas ferramentas permitem consultar serviços, denunciar irregularidades e acompanhar informações da votação. Estevão Furtado.
4: O e-título permite consultar o local de votação, a situação eleitoral e outros serviços. Já o Pardal é o canal para denunciar irregularidades como propaganda ilegal e suspeita de compra de votos. O boletim na mão permite consultar os votos registrados nos boletins de urna a partir do QR Code impresso no documento. E o aplicativo Mesário reúne treinamentos e orientações para quem vai trabalhar nas sessões eleitorais. Todos eles estão disponíveis gratuitamente nas lojas Google Play e Apple Store.
1: Ministério Público Federal divulga novo balanço sobre o uso de recursos ambientais do caso Brumadinho.
0: O relatório apresenta avanços em obras, compras de veículos, drones e regularização de terras nas unidades de conservação. Sabrine Menezes.
5: Fruto de uma decisão da Justiça Federal, com anuência do MPF, do Ministério do Meio Ambiente e do IBAMA, o projeto G7 Parques Nacionais converte Mozambiques da Vale em investimentos para a preservação de 7 parques nacionais de Minas Gerais. Segundo o relatório, no período mais recente foram solicitados 21 milhões de reais, dados principalmente em contratos de engenharia. Os recursos também financiam projetos de infraestrutura, compra de equipamentos e regularização fundiária. As novas soluções de aporte financeiro, cerca de 37 milhões de reais, serão utilizados para proteger as unidades, melhorar as estruturas dos parques e incentivar o turismo sustentável.
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1: A você uma boa noite.
0: Um fim de semana excelente e até segunda-feira.
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1: Eu sou Roberto Pinheiro e estes são os dias de hoje do Jornal do Senado, que começa agora. Plataformas digitais terão que divulgar relatórios sobre proteção de crianças e adolescentes. Há 80 anos, Constituição de 1988.

0: 1946 marcava a redemocratização do Brasil. Projeto no Senado amplia direitos de trabalhadores domésticos no seguro-desemprego. Boa noite. As plataformas digitais com mais de 1 milhão de usuários menores de 18 anos precisam publicar o primeiro relatório semestral de transparência previsto no Estatuto Digital da Criança e do Adolescente. O documento deve detalhar as medidas adotadas para proteger crianças e adolescentes, além de informar como a plataforma identifica e enfrenta riscos e recebe e trata denúncias. A exigência vale para provedores e aplicações de internet destinados a menores de idade ou com acesso provável por esse público. Repórter Pedro Pincer.
1: Plataformas digitais acessadas por crianças e adolescentes com mais de 1 milhão de usuários menores de 18 anos precisam publicar o primeiro relatório semestral de transparência previsto no ECA Digital. O documento precisa detalhar como a plataforma protege crianças e adolescentes e como lida com riscos e denúncias. O autor da proposta do ECA Digital foi o senador Alessandro Vieira, do MDB de Sergipe. Ele destaca a importância e o ineditismo da legislação.
2: Nós estamos regulando parcialmente a atividade das empresas mais poderosas da história do capitalismo. Essa é a primeira lei das Américas nessa matéria. As empresas serão obrigadas a, por padrão, organizar seus aplicativos, seus produtos, seus serviços na forma mais protetiva para a criança e adolescente. Esse é um projeto, essa é uma legislação voltada para a proteção da criança e adolescente.
1: Mais informações sobre o ECA Digital e sobre as obrigações previstas podem ser consultadas em gov.br/ANPD.
0: Há 80 anos, em 18 de setembro de 1946, o Brasil promulgava uma nova Constituição, após o fim do Estado Novo. A Carta Constitucional reestabeleceu as eleições diretas, fortaleceu o Congresso Nacional e devolveu autonomia política e administrativa a estados e municípios. O texto também ampliou direitos e garantias individuais e marcou a redemocratização do país. Mais detalhes com o repórter Rodrigo Rezende.
3: Depois de 15 anos de governo Getúlio Vargas, entre 1930 e 1945, e 8 anos da ditadura do Estado Novo, iniciada em 1937, o Brasil teria, em 1946, uma nova Constituição. O consultor legislativo Gilberto Guerzoni ressalta que o fim da Segunda Guerra acelerou o processo de democratização no país e praticamente exigiu a elaboração de um novo conjunto de leis. O presidente da Assembleia Constituinte foi o senador Melo Viana. Em 18 de setembro de 1946, a nova carta foi promulgada e, segundo Guerzoni, era uma constituição liberal e a mais democrática até então.
4: Nós temos a volta da autonomia dos estados e municípios, das eleições diretas para governador e prefeito e para presidente da república, o restabelecimento das assembleias legislativas, das câmaras municipais e do próprio Congresso Nacional.
3: A Constituição de 1946 ficou em vigor até o golpe de 1964. Ela foi substituída formalmente pela Carta de 1967.
0: A busca pela igualdade de direitos para os trabalhadores domésticos deve ganhar mais um capítulo com o novo projeto apresentado no Senado. A proposta pretende alterar a lei que regulamenta o trabalho doméstico remunerado para equiparar as regras do seguro de emprego da categoria às aplicadas aos demais trabalhadores. Repórter Douglas Castilho.
5: Atualmente, a trabalhadora doméstica demitida sem justa causa tem direito a ganhar um salário mínimo em até 3 parcelas, desde que tenha trabalhado por pelo menos 15 meses nos 2 anos que antecederam o fim. As demais categorias profissionais podem ganhar de 3 a 5 parcelas e o valor é calculado com base na média dos últimos salários. O consultor legislativo da Casa, Bernardo Schettini, destacou que, apesar dos avanços alcançados nos últimos anos, a garantia plena na Seguridade Social das trabalhadoras domésticas ainda não foi atingida.
6: Hoje, essas trabalhadoras e esses trabalhadores também acessam o FGTS, o próprio seguro-desemprego, têm direito a uma jornada e uma escala de trabalho dignas, recebem horas extras quando devidas. A principal divergência, hoje em dia, no âmbito da Seguridade Social, está no seguro-desemprego.
5: Outro ponto do projeto indica o Fundo de Amparo ao Trabalhador, FAT, como fonte para custear os gastos com a implementação das novas regras. O texto agora aguarda envio às comissões pertinentes.

0: Uma proposta e análise na Comissão de Educação propõe a instalação de botão de pânico nas escolas. Além do dispositivo emergencial para acionar autoridades, o texto também prevê que estabelecimentos de ensino das redes pública e privada implementem medidas como câmeras de vigilância e treinamento de pessoal responsável pelos equipamentos de segurança. O objetivo do projeto é prevenir e combater a violência escolar. Por isso, estipula que todo ano ocorram simulações para testar os planos de segurança, que devem contar com a participação obrigatória de alunos e funcionários. O texto determina ainda que os estados mantenham áreas de inteligência voltadas à prevenção de agressões nas escolas, inclusive no ambiente virtual.
1: Eleições 2026.
0: Falta pouco para o dia das eleições de 4 de outubro. A Justiça Eleitoral já analisou mais de 99% dos pedidos de registro de candidatura em todo o país. Os tribunais eleitorais também já começaram a preparar as urnas eletrônicas. O processo inclui a instalação dos sistemas e a inserção dos dados que serão utilizados na votação. A reportagem é de Raíssa Abreu.
2: Segundo o presidente do TSE, ministro Cássio Nunes Marques, é só depois do julgamento de todos os pedidos de candidatura que os tribunais regionais podem lacrar o sistema das urnas eletrônicas. Os dados dos 13 candidatos à presidência da República já foram carregados. É o que conta o coordenador de processamento da Secretaria Judiciária do Tribunal, Daniel Vasconcelos.
3: Na sequência, os TREs irão fazer também essas cerimônias de encerramento do cânone, de modo que para cada unidade da federação seja dada carga de todos os cargos, não só os presidentes, mas os demais que são em jogo esse ano.
2: O primeiro turno das eleições acontece no dia 4 de outubro.
0: Lembrando que neste ano o eleitor irá votar em dois senadores, mas atenção, são dois senadores diferentes, um voto para cada candidato ou candidata. Primeiro, o eleitor escolherá um candidato e confirmará a escolha. Em seguida, registrará o outro voto. Se o eleitor repetir o mesmo número nas duas oportunidades, apenas o primeiro voto será considerado válido. O segundo será anulado automaticamente pela urna eletrônica. Também é importante lembrar que na votação para senador não é possível votar na legenda, ou seja, o eleitor não poderá digitar apenas o número do partido. Caso isso aconteça, o voto para senador será considerado nulo. No dia da eleição, é permitido levar os números dos candidatos anotados no papel. O primeiro turno da eleição ocorre no dia 4 de outubro. E para ajudar o cidadão a se informar melhor, o Senado Federal criou uma página especial para a cobertura das eleições. O site pode ser acessado por meio do endereço senado.leg.br/eleições. Com trabalhos técnicos de Eliseu Caires, o Jornal do Senado fica por aqui. Acompanhe agora as notícias do Tribunal de Contas da União e da Câmara dos Deputados. Boa noite e um bom fim de semana.
1: Minuto do TCU.
4: O Tribunal de Contas da União avaliou as barreiras enfrentadas por pequenos provedores de internet no Brasil. Essas empresas têm papel importante na expansão da conectividade. A auditoria identificou problemas que aumentam custos e dificultam investimentos. Entre eles, estão dificuldades para compartilhar postes, acesso ao crédito e a concorrência com provedores ilegais. O TCU também apontou que o furto de cabos e a atuação de organizações criminosas prejudicam a prestação do serviço em alguns locais. O tribunal recomendou que a Agência Nacional de Telecomunicações e o Ministério das Comunicações revejam as regras de compartilhamento de infraestrutura e adotem medidas contra provedores ilegais. Saiba mais em tcu.gov.br.
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5: Câmara cria regras especiais para controle sanitário da agricultura familiar.
6: Deputados estudam modernizar sistema de busca de pessoas desaparecidas.
7: Comissão inclui cálculo do fator amazônico nas políticas públicas da região.
8: Boa noite. A Comissão da Amazônia aprovou a inclusão do chamado fator amazônico no cálculo das políticas de desenvolvimento social.

0: para a região. A repórter Fabielle Pires tem os detalhes.
1: Avançou mais um passo na Câmara dos Deputados a proposta que insere o chamado fator amazônico em políticas públicas do governo federal. O projeto foi aprovado pela Comissão da Amazônia e dos Povos Originários e Tradicionais. A ideia é que sejam considerados custos e prazos adicionais ao planejar e executar políticas de desenvolvimento social na Amazônia Legal, incluindo processos de compras públicas. A proposta foi apresentada por vários deputados da bancada amazônica de partidos diferentes. Segundo a justificativa do projeto, os desafios logísticos da Amazônia acabam aumentando os custos de produtos, serviços e investimentos públicos na região. Esses custos estão relacionados às grandes distâncias, às dificuldades de transporte, ao acesso a comunidades isoladas e às condições climáticas da região. Em entrevista à Rádio Câmara, o relator da proposta da Comissão da Amazônia, deputado Dorinaldo Malafaia, do PDT do Amapá, explicou que a região passa por dificuldades logísticas na organização de diferentes políticas públicas, de distribuição de alimentos e a cobertura vacinal de áreas isoladas.
2: O fator amazônico e o custo amazônico, ele é uma realidade nossa. Nós precisamos avançar do ponto de vista das políticas públicas, das políticas de gestão, para que a gente possa realmente adaptar isso a uma realidade que é a desigualdade regional.
1: O texto foi aprovado pela Comissão da Amazônia na versão sugerida pelo relator. Entre as mudanças propostas por Dorinaldo Malafaia ao projeto original, estão alterações na nova lei de licitações para que o valor estimado das contratações públicas na região amazônica inclua gastos extras com deslocamento, comunicação e acesso limitado a recursos. A proposta, que inclui o fator amazônico em políticas de desenvolvimento social, já havia sido aprovado também pela Comissão de Previdência, Assistência Social, Infância, Adolescência e Família. O projeto agora segue para a Comissão de Constituição e Justiça. Para virar lei, a proposta precisa ser aprovada pela Câmara e pelo Senado. Da Rádio Câmara de Brasília, Fabielle Pires.
3: Desenvolvimento Regional.
4: Roberto Duarte, do Republicanos do Acre, propõe criar um programa nacional para ampliar o acesso à energia solar com linhas de crédito quitadas a partir da própria economia obtida na conta de luz. A iniciativa também prevê o uso do saldo do FGTS para custear a instalação dos sistemas fotovoltaicos.
0: Roberto Duarte acrescenta que a proposta engloba o incentivo a condomínios solares comunitários, condições facilitadas para famílias de baixa renda e uma verba específica para financiar projetos por meio de emendas parlamentares.
3: Consumidor.
4: Celso Russomano, do Republicanos de São Paulo, é autor de projeto que obriga aplicativos de transporte e entrega a detalhar a composição do preço cobrado do consumidor. A plataforma deverá informar quanto fica com a empresa e quanto do valor é repassado a prestadores de serviço e estabelecimentos.
0: Celso Russomano também determina que as informações sobre o preço apareçam antes da confirmação da compra, inclusive quando houver o chamado reajuste dinâmico. O texto ainda exige a disponibilidade do histórico de cada operação por pelo menos 12 meses.
3: Homenagem.
4: Luciano Vieira, do PSDB do Rio de Janeiro, apresentou o projeto que inclui o nome de Sérgio Vieira de Mello no livro das Heroína Pátria. A homenagem visa reconhecer a atuação do brasileiro que foi alto comissário da ONU, morto em um atentado à bomba no Iraque em 2003.
0: Luciano Vieira lembra que Sérgio Vieira de Mello atuou durante 34 anos na Organização das Nações Unidas, em missões voltadas à paz e aos direitos humanos. Entre eles, destaca a condução do processo de independência do Timor-Leste, de 1999 a 2002.
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0: passou em mais uma comissão da Câmara a proposta que prevê a criação de protocolo para atendimento de mulheres na menopausa pelo SUS. A repórter Maria Neves traz mais informações sobre o texto.
1: A Comissão de Finanças e Tributação da Câmara dos Deputados aprovou o projeto que obriga o Sistema Único de Saúde a elaborar protocolo clínico para o tratamento dos sintomas do climatério. Esse período, que começa por volta dos 40 anos e representa a transição da fase reprodutiva para a não reprodutiva da mulher, costuma ser marcado por sintomas físicos e emocionais. A autora do texto, deputada Ana Paula Lima, do PT de Santa Catarina, enumera algumas das dificuldades enfrentadas pelas mulheres nessa fase.
2: Aproximadamente 85% das mulheres experimentam fogachos durante a transição menopausal tardia e no pós-menopausa inicial. E cerca de 50% das mulheres no pós-menopausa eventualmente desenvolvem sintomas de atrofia vulvo-vaginal, incluindo secura vaginal e dispareunia.
1: O projeto original de Ana Paula Lima previa apenas a oferta de terapia hormonal pelo SUS. No entanto, a relatora na Comissão de Finanças e Tributação, deputada Ana Pimentel, do PT Mineiro, recomendou que se aprovasse a versão apresentada na Comissão de Defesa dos Direitos da Mulher. No entendimento da relatora, ao obrigar o Sistema Único de Saúde a oferecer terapia hormonal a mulheres no climatério, o projeto criava despesa obrigatória de caráter continuado para o Executivo Federal. Nesse caso, seria necessário apresentar a estimativa de custo da nova exigência e formas de compensar o gasto. De acordo com Ana Pimentel, o texto aprovado supera essa dificuldade por reformular a proposição em termos predominantemente normativos e programáticos. Em lugar de assegurar de forma direta a oferta obrigatória do tratamento hormonal, passa a prever que o sistema de saúde pode ofertar diferentes abordagens terapêuticas, inclusive hormonais. O projeto agora será analisado pela Comissão de Constituição e Justiça. Se aprovado, poderá seguir para análise do Senado. Da Rádio Câmara de Brasília, Maria Neves.
3: Previdência.
4: Para Adolfo Viana, do PSDB da Bahia, a conquista de um emprego formal não deve significar a perda imediata do Bolsa Família. O projeto de autoria do deputado estabelece a permanência da família no programa por 24 meses com o pagamento integral do benefício.
0: A proposta estabelece que a regra valeria mesmo quando a nova renda ultrapassar os limites atualmente previstos. Adolfo Viana sustenta que a medida dá mais segurança ao trabalhador, estimula a formalização e amplia a base de contribuintes da Previdência.
3: Educação.
4: Projeto de Rafael Brito, do MDB de Alagoas, altera a fórmula do repasse do PNAE, o Programa Nacional de Alimentação Escolar, para os recursos da merenda escolar, especialmente para o Norte e Nordeste. O objetivo é melhor atender estudantes em situação de vulnerabilidade econômica.
5: Hoje, o recurso da merenda é calculado apenas pelo número de alunos matriculados, sem considerar que existem escolas, por exemplo, que a maioria dos estudantes vive em situação de pobreza ou tem na alimentação escolar a principal refeição do seu dia. Essa minha proposta, ela não retira recurso nenhum do município, para ficar bem claro. Todos continuam recebendo o valor que já recebem. O que a gente está fazendo é criar um repasse adicional para os estudantes em situação de pobreza e extrema pobreza, garantindo mais recursos de alimentação justamente para as escolas que atendem quem mais precisa.
0: Rafael Brito esclarece ainda que o aumento será gradual até 2031. Segundo ele, a medida segue uma recomendação técnica do governo federal e usará dados existentes nos temas do CadÚnico e do Bolsa Família para distorções e burocracia.
3: Cultura.
4: Coxinha pode ser reconhecida como patrimônio cultural e material do Brasil por causa de sua relevância histórica, cultural e gastronômica. O texto de Vitor Lippe, do PSD de São Paulo, destaca a presença do salgado em diferentes regiões e sua relação com a identidade alimentar do país.

0: O deputado também ressalta a importância econômica da coxinha, especialmente para pequenos negócios, como lanchonetes e vendedores ambulantes. Segundo Vitor Lippe, a produção e a comercialização do salgado movimentam uma cadeia que envolve empreendedores, indústria e geração de empregos.
1: Segurança Pública.
2: Comissão aprova projeto que busca modernizar o sistema de busca de pessoas desaparecidas. A repórter Silvia Munhato traz mais detalhes sobre as medidas a serem adotadas, inclusive o uso de câmeras de segurança.
3: A Comissão de Finanças e Tributação da Câmara dos Deputados aprovou proposta que busca modernizar a Política Nacional de Busca de Pessoas Desaparecidas. O texto reforça o uso de tecnologia nas investigações. Pela proposta, a política passa a tratar, além do desaparecimento, do combate ao tráfico de pessoas, inclusive quando o crime ocorrer no exterior contra a vítima brasileira. O texto prevê autorização do uso de câmeras e reconhecimento facial para apoiar as investigações e acelerar a localização de desaparecidos, com regras para proteger dados e preservar o sigilo das apurações. Outra medida é a integração de dados entre sistemas municipais, estaduais e federais, para unificar as ações de busca. No Código Penal é criado artigo que tipifica o crime de desaparecimento ou tráfico de pessoas, englobando condutas como exploração sexual, trabalho escravo, adoção ilegal e remoção de órgãos, prevendo agravantes para situações envolvendo funcionários públicos, vulneráveis ou deslocamento da vítima para outra região. Também é incluído o crime de desaparecimento de pessoas na Lei de Crimes Hediondos, quando praticado contra crianças e adolescentes. E o texto ainda regulamenta o uso do alerta Amber, que teria o objetivo de emitir alertas nacionais para localização rápida de pessoas desaparecidas a menos de 24 horas. O relator da proposta na Comissão de Segurança Pública, deputado Sanderson, do PL do Rio Grande do Sul, destacou a necessidade de investimentos na área de inteligência.
4: Hoje nós temos algo em torno de 10% apenas dos crimes cometidos são levados a uma condenação. É muito pouco. Nós precisamos elevar isso, mas para elevar precisamos de tecnologia, de inteligência policial, para que o promotor tenha condições de oferecer a denúncia e que os magistrados tenham condições de, com base nas provas, condenarem os culpados, mas a tecnologia deve estar a favor da população brasileira e esse projeto, então, vem justamente nesse sentido.
3: Já a relatora na Comissão de Finanças e Tributação, deputada Camila Jara, do PT do Mato Grosso do Sul, fez alterações no sentido da implementação gradual das medidas previstas. O objetivo é adequar as mudanças à capacidade orçamentária da administração pública. A proposta que moderniza a Política Nacional de Busca de Pessoas Desaparecidas ainda será analisada pela Comissão de Constituição e Justiça. Depois irá para o plenário da Câmara. Da Rádio Câmara de Brasília, Silvia Munhato.
0: Fred Linhares, do Republicanos, apresentou projeto que inclui o Distrito Federal na regra que aumenta a pena para furto de veículo levado a outra unidade da federação. A mudança busca eliminar a omissão do Código Penal, que atualmente menciona apenas os estados e outros países.
2: Pela proposta de Fred Linhares, o transporte de veículo furtado para o Distrito Federal impõe ao responsável uma pena de 4 a 10 anos de prisão, além de multa. O parlamentar considera que a alteração dá mais segurança jurídica à aplicação da lei.
0: Já além dos Republicanos do Piauí apresentou relatório favorito que amplia a proteção da imagem, da voz e da privacidade de crianças e adolescentes no ambiente digital. Ele explica que o texto busca proteção abusiva.
2: Jadiel Alencar defende que conteúdos considerados prejudiciais sejam retirados das plataformas, com medidas para impedir a republicação do mesmo material. O texto também prevê a exclusão desses conteúdos dos resultados do serviço da internet.
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1: Agricultura.
0: a Câmara aprovou regras especiais para o controle sanitário de produtos da agricultura familiar. A repórter Paula Bittar nos conta quais são.
6: A Comissão de Constituição e Justiça da Câmara aprovou uma proposta que prevê regras especiais para o controle sanitário e o comércio de produtos alimentícios da agricultura familiar, como doces, queijos e bebidas.

0: vendidas. O principal ponto da proposta é isentar de autorização governamental prévia a fabricação, a distribuição e venda de produtos alimentícios coloniais ou artesanais da agricultura familiar, desde que cumpridas certas regras. Pelo texto, poderá haver fiscalização sanitária sobre os alimentos coloniais e artesanais produzidos pelos agricultores familiares, mas ela será prioritariamente orientadora. O projeto prevê que a dispensa de autorização governamental dependerá do cumprimento da lei e de normas relativas à produção, ao controle sanitário e às boas práticas de fabricação. De acordo com o texto aprovado, para comercializar os produtos alimentícios coloniais ou artesanais, os agricultores familiares deverão efetuar o registro eletrônico automático de cada produto previamente à primeira comercialização junto ao órgão competente definido em regulamento, com informações sobre o responsável pela produção, caracterização do produto, área geográfica de comercialização e outras informações. Também deverão capacitar em boas práticas de fabricação de alimentos, o profissional responsável por registrar produtos que apresentem risco sanitário relevante, que são em geral alimentos mais suscetíveis à deterioração ou contaminação por micro-organismos. O projeto, que prevê regras especiais para o controle sanitário e o comércio de produtos alimentícios da agricultura familiar, segue agora para o Senado Federal. Na Rádio Câmara, de Brasília, Paula Bittar.
1: Dr. Flávio do PL do Rio de Janeiro apresentou projeto para reduzir barreiras à venda regional de produtos da agricultura familiar e artesanal. A proposta permite que produtos circulem fora da cidade de origem sem exigência de adesão ao sistema federal de inspeção.
2: O produtor, às vezes ele produz um queijo, ou um salame, ou um doce no seu município. E ele tem um selo de inspeção municipal. E ele só pode comercializar dentro do município dele. Mas o profissional que dá o selo de inspeção municipal é o mesmo que dá o selo de inspeção estadual e o selo de inspeção federal, que é o CIF. E às vezes você tem um município de um quilômetro de divisa com outro. A pessoa faz o queijo aqui e é convidado para participar de uma feira de produtos da agricultura familiar ou artesanal. Não pode ir porque ele não tem o CISB ou o CIF. O nosso projeto de lei pede que quem tenha o SIM possa comercializar o seu produto da agricultura familiar e artesanal nos municípios vizinhos também. Então a gente quer que, como se fosse, diga assim ao SIM, quem tem o SIM possa comercializar seu produto em todos os municípios do seu estado.
1: Dr. Flávio afirma que regras sanitárias criadas para grandes empreendimentos dificultam a regularização de pequenos produtores, incentivam a informalidade e limitam o acesso a mercados. Ele explica que o projeto prevê regulamentação pelo Ministério da Agricultura em até 180 dias. Diego Andrade, do PSD de Minas Gerais, defende a criação do programa Leite do Povo para oferecer até 30 litros por mês aos beneficiários do Bolsa Família. Pela proposta, o governo federal deve pagar parte do custo e o restante seria descontado diretamente do benefício.
3: Diego afirma que a iniciativa pretende ampliar o acesso à alimentação com prioridade para famílias com crianças pequenas e idosos. Ele também defende que a compra de leite seja feita de produtores e cooperativas brasileiras para fortalecer a produção nacional.
1: Termina agora o Jornal Câmara dos Deputados, produzido pela Rádio Câmara, com trabalhos técnicos de Wellington Teles e a apresentação de Valmundo e Luciana Vieira. Uma boa noite para você.
3: A Voz do Brasil está de volta na segunda-feira. Boa noite e bom fim de semana.
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7: Tempo aqui, pessoal, e destacando um sábado com atenções em relação ao tempo, porque segue bastante encoberto, com condições de chuva, nuvens que avançam desde a parte da Argentina, deixando esse céu encoberto, e ao longo das próximas horas, este é o cenário previsto. Importante dizer que é uma chuva bem distribuída, pega todas as cidades aqui do Oeste Gaúcho, e dentro da Argentina também, mas chamando a atenção que alguns pontos vai chover mais forte do que outros, então atenção para alguns momentos de chuva mais volumosa. temporais também não podem ser descartados, então também tem esse cenário. Isso já é mais exceção, não é para todas as áreas, mas eu peço que a gente tenha atenção no decorrer desse sábado. Para amanhã, mudanças, a gente ainda tem condições de alguma chuva na próxima madrugada, mas

0: O dia amanhece muito nublado, só que essa nebulosidade vai diminuir, o sol vai voltar a aparecer, uma questão de tempo ali, ao longo até do próprio turno da manhã do domingo, o sol começará a aparecer mais, retorna o tempo seco no 20 de setembro e a temperatura fica alta, faz calor à tarde, 28, 30 graus inclusive. Abraço para todos, informações do tempo da Metsul, Leandro Puchalski.
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1: 21 horas e 55 minutos. 19 graus.

0: principais manchetes da Folha de São Borja deste sábado. Hospital Ivan Goulart inaugura novos leitos particulares e de convênios. Desfile cavalariano encerra a programação dos festejos Farroupilha neste domingo. Rio Uruguai registra quarta enchente em pouco mais de 2 meses. Locais de votação em São Borja permanecem os mesmos das últimas eleições. Parecer do Ministério Público é contrário à venda do Clube Esperança. Produtores antecipam plantio de arroz por conta do El Niño. Congresso Internacional debate 400 anos das missões jesuítico-guarani. Piquete mantém viva a memória de São Borja no Parque Harmonia. Polícia Federal mira esquema de movimentações financeiras ilegais e bloqueia 25 milhões de reais. Estas e muito mais informações na Folha de São Borja deste sábado.
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1: 22 horas e 5 minutos, 19 graus.

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1: 22 horas e 17 minutos, 19 graus.
2: Chegando com as informações do tempo aqui, pessoal, e destacando um sábado com atenções em relação ao tempo, porque segue bastante encoberto, com condições de chuva, nuvens que avançam desde a parte da Argentina, deixando esse céu encoberto, e ao longo das próximas horas, este é o cenário previsto. Importante dizer que é uma chuva bem distribuída, pega todas as cidades aqui do Oeste Gaúcho, e dentro da Argentina também, mas chamando a atenção que alguns pontos vai chover mais forte do que outros, então atenção para alguns momentos de chuva mais volumosa, temporais também não podem ser descartados, então também tem esse cenário. Isso já é mais exceção, não é para todas as áreas, mas eu peço que a gente tenha atenção no decorrer desse sábado. Para amanhã, mudanças, a gente ainda tem condições de alguma chuva na próxima madrugada, mas o dia amanhece muito nublado, só que essa nebulosidade vai diminuir, o sol vai voltar a aparecer, é uma questão de tempo ali, ao longo até do próprio turno da manhã do domingo, o sol começará a aparecer mais, retorna o tempo seco no 20 de setembro e a temperatura fica alta, faz calor à tarde, 28, 30 graus inclusive. Abraço para todos, informações do tempo da Metsul, Leandro Puchowski.
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1: 22 horas e 31 minutos. 19 graus.
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1: 22:40.
0: 19 graus.
2: Principais manchetes da Folha de São Borja deste sábado. Hospital Ivan Goulart inaugura novos leitos particulares e de convênios. Desfile cavalariano encerra a programação dos festejos Farroupilha neste domingo. Rio Uruguai registra quarta enchente em pouco mais de 2 meses. Locais de votação em São Borja permanecem os mesmos das últimas eleições. Parecer do Ministério Público é contrário à venda do Clube Esperança. Produtores antecipam plantio de arroz por conta do El Niño. Congresso Internacional debate 400 anos das missões Jesuítico-Guarani. Piquete mantém viva a memória de São Borja no Parque Harmonia. Polícia Federal mira esquema de movimentações financeiras ilegais e bloqueia 25 milhões de reais. Estas e muito mais informações na Folha de São Borja deste sábado.
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0: 22:49. 19 graus.
1: Principais manchetes da Folha de São Borja deste sábado. Hospital Ivangular inaugura novos leitos particulares e de convênios. Desfile cavalariano encerra a programação dos festejos Farroupilha neste domingo. Rio Uruguai registra quarta enchente em pouco mais de 2 meses. Locais de votação em São Borja permanecem os mesmos das últimas eleições. Parecer do Ministério Público é contrário à venda do Clube Esperança. Produtores antecipam plantio de arroz por conta do El Niño. Congresso Internacional debate 400 anos das missões Jesuítico-Guarani. Piquete mantém viva a memória de São Borja no Parque Harmonia. Polícia Federal mira esquema de movimentações financeiras ilegais e bloqueia 25 milhões de reais. Estas e muito mais informações na Folha de São Borja deste sábado.
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1: 22 horas e 54 minutos. 19 graus.
2: Principais manchetes da Folha de São Borja deste sábado. Hospital Ibangular inaugura novos leitos particulares e de convênios. Desfile cavalariano encerra a programação dos festejos Farroupilha neste domingo. Rio Uruguai registra quarta enchente em pouco mais de 2 meses. Locais de votação em São Borja permanecem os mesmos das últimas eleições. Parecer do Ministério Público é contrário à venda do Clube Esperança. Produtores antecipam plantio de arroz por conta do El Niño. Congresso Internacional debate 400 anos das missões jesuítico-guarani. Piquete mantém viva a memória de São Borja no Parque Harmonia. Polícia Federal mira esquema de movimentações financeiras ilegais e bloqueia 25 milhões de reais. Estas e muito mais informações na Folha de São Borja deste sábado.
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0: dando um certo alguém. É, Lulu Santos aí, agora 2 pra Zona Caiçara.
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0: Olha, a temperatura tem 17 graus agora. Daqui a pouco mais, lá pelas 11, né, a gente vai ter os presságios pra amanhã, completinho pra você o horóscopo. E também, né, a gente confere a previsão do tempo, né? Como é que vai no céu. Vamos ver quem mais está por aqui pelo nosso WhatsApp, 999-878101.
2: Boa noite, Paulo Fante.
0: Boa noite.
2: Norton Silva aí.
0: Norton Silva. E aí, Norton?
2: Aqui em Caxias do Sul.
0: Ô, rapaz, turma da rodagem.
2: Sempre na audiência aí da Caiçara.
0: Maravilha.
2: A gente tá mais ligado aí com o Carlos, né?
0: Ah, na madrugada.
2: Porque começa 1:30 aí, hoje fazendo um extra aí.
0: Opa.
2: Na Marco Polo aqui, né?
0: Sim.
2: Então, o rádio do ônibus aqui, olha aí, ó. Sempre ligado na Caiçara, sempre no aplicativo.
0: Pô, coisa boa.
2: Tá bom? Temos na audiência aí, Caxias do Sul.
0: Ô, Norton.
2: Tempo bom aí.
0: Certo.
2: Nem frio, nem calor.
0: Tá bom.
2: Tá bom aí o clima aí.
0: Agradável.
2: Uma boa noite aí, estamos na audiência aí, viu?
0: Continua aí.
2: Um abraço, manda um abraço aí pro Walter também aí, motorista Girator.
0: Um abraço pro Walter.
2: Aqui. Também o velho Teixeira também, tá sempre na audiência.
0: Olha aí, Teixeira.
2: Tá bom? Também pro Sérgio.
0: Grande Sérgio.
2: Festa aqui em Flores da Cunha.
0: Ah, o Sérgio que tá festa,
2: um
0: claro.
2: Pra eles aí também.
0: Um abração aí. Um abração, Norton. Que bom saber que tá ligado na Rádio Caiçara. Um abração para todo esse pessoal querido que tá sempre participando. O Sérgio Catafés, quanto tempo, né? Um grande abraço aí para ele. Obrigadão mesmo. A Leda tá ligadinha, acompanhando aí a programação do Confidencial também. Tem mais aqui. É, boa noite, fãs. Estou na escuta em Cachoeira do Sul, Maurício Moura. Boa noite, uma ótima programação. Anderson trabalhando na LKC. É, poderia tocar uma música Ana Carolina, com a Ana Carolina? Tá, vamos ver aqui. E um ótimo final de semana. Viva a República Rio Grandense. É isso aí, né? É isso aí. Estamos nesse emanado nesse sentimento aí, né? Quem mais?
3: Boa noite, Paulo Fante.
0: Boa noite.
3: É a Ângela da Bonja.
0: Tudo bom?
3: Tudo bom,
0: Ângela? E aí?
3: Que
0: me conta, Ângela?
3: Tá bom essa
0: maravilha,
3: noite,
0: né?
3: Gostosa.
0: É verdade, sexta-feira.
3: Mas não sei se vai chover, né?
0: Pois é, nós temos uma previsão aí, né? Vamos ver.
3: Mas eu gostaria de ouvir Exagerados.
0: Opa.
3: Cazuza.
0: Cazuza. Vamos ver se a gente tem os Exagerados.
3: Abençoe essa noite.
0: Assim seja, né, minha amiga? Um abração, bom final de semana, Ângela. Agora, 11 em ponto na Caiçara.
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1: Agora 11:09, gente, bem-vindo. É, eu tô aí compartilhando com você dessa noite de sexta-feira, que tá bonita, né? Tá bom, vamos aproveitar, né? 17 graus é a temperatura, daqui a pouco eu vou falar pra você a previsão do tempo. A gente sabe que tem uma, né? Que tem uma previsão aí pra sabadão, né? Que pode ser de chuva, tem uma chance, né, de chuva e temporais também, mas daqui a pouco a gente confere aí a previsão do tempo. Quero saber mais é quem está comigo nessa noite aqui, já mandando um recado pelo nosso WhatsApp, o nosso amigo Olavo, né, mandando aquele abraço, o Olavo da Anitta, grande abraço aí, Olavo. Tem mais aqui.
2: Paulo Fante.
1: Oi.
2: Eu e o Paulinho, amanhã vai ser o grande dia de botar aliança.
1: Ah, amanhã é de colocar aliança,
2: é? Na expectativa. Um noivado lindo e maravilhoso.
1: Ó, que legal, amanhã é o noivado.
2: Bem apaixonada pra mim, pro Paulinho.
1: Uma bem apaixonada, claro.
2: Sua rede esteia o Paulinho do Sapucaí. Estamos aqui tomando maratona.
1: Ah, coisa boa.
2: Acaixar.
1: E só na expectativa então, Rê. É amanhã então, é? O enlace. Esse, a troca de aliança, é? Grande abraço pra vocês, parabéns, né? Daqui a pouco a gente vai uma música, aliás, quase todas, 90% do confidencial são músicas românticas e apaixonadas, né? Quem mais aqui também mandando recado pelo nosso WhatsApp? Boa noite, sou o Sidney de Alvorada, eu e minha esposa Luciana, só curtindo a Caiçara, queria pedir uma música, do Marcos, como um beijo pra minha esposa Luciana e pra todos os ouvintes aí. Música do Marcos. Quem é Marcos? Hã? Não sei, só falou Marcos aqui, não sei. É, vamos pedir ajuda dos universitários aí. Mas de qualquer maneira, Sidney, tá dado recado pra sua esposa Luciana aí e para os demais ouvintes da programação aqui. Quem também tá ligada? Oi, boa noite, quero pedir uma música. A mesma aliança para o meu esposo, o Luiz Fernando. Ele é um ótimo homem e merece tudo de bom nesse mundo maravilhoso de Deus. E que Deus cuide do coração deste homem que eu tanto amo. Te amo, meu amor, Luiz Fernando, né? Um beijão da tua esposa, Cauane. E ela também deseja uma boa noite aos demais amigos ouvintes. Obrigado. Daqui a pouco a gente vai ver aqui esse pensamento reflexivo, né? Da nossa amiga Mari Giovanna que mandou aqui. Que a gente confere aqui. Agora a gente vai com Revelação.
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0: 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Daniel, aqui na Caiçara, agora 11:21.
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0: Olha, acompanhando você que manda recado aí pelo nosso WhatsApp, deixa eu só conferir aqui. Olha quem manda um recadinho. Oi, Paulo. Quero uma música com Mansa. É a Lucídica nos olha. Lucy tá ligadinha aí. Fala Mansa, é? Deixa eu falar Mansa pra ti, viu, Lucy? Não, né? Eu quero falar Mansa mesmo, né? E aí, Denise, o que me conta?
2: Boa noite, Fante. Tá muito boa a noite.
0: Tá, né? Tá linda essa noite.
2: Melhor ainda escutando o teu programa.
0: Obrigado.
2: Vamos ver se você tem aí Frank Sinatra.
0: Uá?
2: Mauei.
0: Mauei, ó.
2: Pra nós curtirmos.
0: Frank Sinatra.
2: Quero mandar especialmente para o meu esposo e os nossos amigos que moram em Gravataí. Beijos, Denilson de Canoas.
0: Obrigado, Denilson, um abração pra você. Vamos ver se a gente vê aqui o Frank Sinatra. A gente chama ele pra cantar aí, tá bom? Boa noite, sou fã da Caiçara Pires, bombeiro da reserva, assistindo esse show da Caiçara. Maravilha, obrigado, Pires, bom você estar aí ligado na Caiçara. Bom receber aqui da nossa Maria Giovana, a nossa poetisa, digamos assim, que ela manda, que não só poemas, ela manda textos, né? Reflexivo, que traz algo para você pensar na sua vida também, né? Assim como a Frank já mandou aqui falando de amor, né? E a Mari mandou aqui falando sobre recomeçar, né? Que a gente não tem que recomeçar e que não tem que ter medo, né? De recalcular a rota da vida. E ela fala, recomeçar não é voltar ao ponto de partida, é voltar diferente, com as cicatrizes de quem tentou, com a experiência de quem caiu e com a consciência de quem finalmente entendeu que não aceita mais. Às vezes, perder o caminho é exatamente o que obriga você a encontrar uma versão sua que nunca teria nascido no conforto. Eu já construí, criei, comuniquei, ajudei ideias a crescerem e transformei palavras em impacto. Mas nenhuma conquista me impede de precisar começar de novo. Porque quem vive de verdade muda, erra, encerra ciclos, recalcula a rota e continua. Então, se alguma coisa terminou, não trate como sentença. Talvez seja espaço. Espaço para uma fase mais madura, mais forte, mais sua. Você não está começando do zero. Está começando de tudo o que sobreviveu. Daí a Mari Giovanna. Obrigado, Mari. Foi. Esse foi forte, né? Um abraço aí para você.

0: com Gustavo Lima, seu veneno, hein? Olha, 28 para meia-noite.
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0: Chegou aquele momento, então, de conferir aqui inteirinho para você o horóscopo, presságios, não, para você, Aries. Vai ser um dia bom. Olha, no trabalho demonstre empenho no trabalho para não ser criticado, viu, Ares? E no amor, coloque em dia os assuntos do amor e não discuta por bobagens, tá? Saúde, atenção com os joelhos, nome do 701 e a cor é verde, Aries. Agora falando para você, Touro, olha, Touro, vai ser um sabadão bom. No trabalho, seja justo no diálogo com os colegas, tá? E no amor, saiba desfrutar melhor da companhia da família. Saúde, atenção redobrada com as varizes. Olha aí, Touro, número 139, a cor é amarelo. Gêmeos, olha, vai ser um sabadão bom também. No trabalho, não esqueça de controlar os gastos. Já no amor, fuja da rotina e programe um passeio a dois. Fará muito bem, né? Na companhia da pessoa amada. Saúde, não exagere nos cuidados com a saúde. Número 575 e a cor é lilás. Gêmeos. Agora 26 para meia-noite.
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1: É, faltando 20 agora pra. Aliás, pra meia-noite, né? Vamos apressar o relógio também. 19 agora pra meia-noite. A gente tá aqui juntinho com você já. Daqui a pouco, então, madrugada do sabadão. Deixa eu ver quem mais tá por aqui mandando recado pelo nosso WhatsApp. 999-87-8101. A Rosa já fazendo sinal que também tá na linha. Ei, Rosa, tá em Alvorado? Aonde você anda, hein? Grande abraço aí. Quem mais aqui? A Grazi também tá na estrada e tá ligadinha na Caiçara. Boa viagem, Grazi. Aproveite, bom final de semana. Vai passar o final de semana lá no chão, né? Aliás, na essência, né? Digamos na fronteira, bem no dia 20 de setembro, que é lá, né? Tá na essência. E me dá saudade do Baita Chão nesse período de setembro, né? Alegria, gente, lá, que tá bem movimentado também nessa semana farroupilha. E quem mais tá por aqui mandando recado pelo nosso WhatsApp? 999-87-8101. E agora, no Confidencial,
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0: convite de casamento aí, o grupo Cada Metade. Agora faltando 7 aí pra meia-noite.
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0: Vou falar aqui pra você, Câncer, que amanhã, né, daqui a pouco, no sábado, vai ser um dia agradável. E no, ó, no trabalho, evite evite decisões difíceis e que possam prejudicá-lo. Olha aí, Câncer. No amor, hoje você estará de bem com a vida. Desfrute de momentos bons. Então, nesse momento, daqui a pouco, né? 7 para meia-noite, daqui a pouco já é sábado. Então, e na saúde, Câncer, cuidado com dores de cabeça. Número 688 e a cor é cinza. Falando para você, Leão vai ser dia bom. É, no trabalho, confie mais na sua experiência e conquiste seu espaço. Já no amor, atritos com alguém pode tirar sua paz. Já na saúde, não abuse de bebidas, Leão. Número 669 e a cor é verde. Falando para você, Virgem, olha, vai ser um sabadão variável. No trabalho, haja com mais paciência, nem tudo sairá como esperamos. Já no amor, dê mais atenção à família. Saúde, cuide mais de sua aparência e ficará feliz. Número 14 e a cor é bege, Virgem. Agora 6 para meia-noite.
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0: Vamos ver quem mais tá por aqui mandando recado pelo nosso WhatsApp. Fala, meu amigo Clóvis. E aí, Clóvis, o que me conta? Tá tudo bem contigo?
3: Olá, boa noite.
0: Tudo
3: Paulo
0: bem?
3: Fante, tudo bom?
0: Tudo aqui certo.
3: Quem tá falando é o Clóvis.
0: E aí, Clóvis?
3: O gordinho mais sexy da São José. E aí, como é que tá?
0: Ó, modéstia, né?
3: Ontem foi meu aniversário. Hoje,
0: foi ontem.
3: Hoje, agora, nós já estamos, né, com 54 anos. Eu não tenho vergonha de falar.
0: Nada, é novo ainda.
3: Mas estou aí,
0: firme, rapaz.
3: Forte, com a Guel ali do lado, né? Então eu quero pedir uma música aí do milionário José Rico. Sente aqui no sofá, vamos conversar.
0: Decida.
3: É hora de abrir o jogo.
0: É, isso aí.
3: O nosso amor está indo água abaixo, se deixar virar relaxo, temporal apaga o fogo. Adeus, Rico.
0: Eita.
3: Pode crer, meu amigo. É nóis aí, viu? Um abraço pra ti.
0: Um abração, Clóvis. Bom final de semana. Boa noite, Fante. Aqui em Uruguaiana tá 18 graus e está chovendo. O quê? Tá chovendo já aí, rapaz do céu. Nosso amigo César, direto da fronteira, em Uruguaiana, 18 graus e tá chovendo. Pois é, a gente tem essa previsão aí, né? O centro de baixa pressão sobre o sul do Brasil, e isso deixa o quê? O tempo instável aqui no Rio Grande do Sul. Então essa nebulosidade aumenta bastante, chove sim, boa parte, né? Em todas as regiões do estado, há risco de chuva por vezes forte, né? Em algum lugar mais intensa, principalmente no norte e no noroeste, com possibilidade de alagamentos e enxurradas. A chuva pode vir acompanhada de raios e não se afasta o risco de temporais isolados com vento forte e granizo. A metade sul do estado deve registrar menos instabilidade. Em alguns pontos, o sol ainda pode aparecer entre nuvens antes da mudança do tempo. A temperatura terá pouca variação. No litoral médio e no litoral norte, o vento de nordeste pode soprar forte com rajadas entre 60 e 80 km por hora, podendo superar essa marca em alguns pontos. Então, nós temos essa previsão, mas não é de grandes volumes também, né? A máxima vai ser 21 graus aí nesse sábado.

para meia-noite. Vamos aqui então trazer ele. Aliás, deixa eu lembrar aqui, já coloca na agenda aí se você, ó, no próximo, no dia 10 de outubro, ele vai estar aí juntamente, né? Vamos aí nos 45 anos de carreira do DJ KCA, lá na MD, 10 de outubro. Estaremos juntos, inclusive eu estarei lá juntamente com Deba J Clipe, rapaz. Meu anjo.

0: Agora é 12:05 na Caiçara.
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0: Opa, Libra, aqui vai ser um sábado variável. Olha, no trabalho, mal entendidos no trabalho, prove que você está certo. Olha aí, vai ter esse mal entendido, você tem que esclarecer, né? Já no amor, acontecimentos no amor lhe deixarão tenso, tenha jogo de cintura, Libra. Saúde, dia em que estará mais angustiado. Número 87 e a cor é marrom, Libra. Escorpião, olha, vai ser um dia razoável. No trabalho, trabalhe com otimismo. Logo, logo as coisas voltam ao normal. E no amor, não tente controlar a pessoa amada, Escorpião. Confie mais em você. Saúde, cuidado com a digestão, número 133, e a cor é branco, Escorpião. Falando para você, Sagitário, olha, vai ser um dia bom. No trabalho, é hora de colher os frutos de seus projetos. Já no amor, tenha cuidado com fofocas envolvendo o setor amoroso. Confie no seu amor. E na saúde, cuide do aparelho respiratório, Sagitário. Número 112, e a cor é vermelho, Sagitário. Agora é 12:06 na Caiçara.
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1: Meia-noite 11, já vivendo aí o sabadão, sábado 19, hein? 19 de setembro. Como é que tá o plantão aí? Tá tudo certo, meu amigo? Parabéns aí pra você que tá acordado ainda e hoje, nesse 19, está conquistando mais um aninho de vida. Então vai nosso carinho, nosso abraço aqui também. Vamos ver quem mais tá por aqui, mandando um recado pelo nosso WhatsApp, 999-878101. A Edjane tá lá ligada, né, Edjane? Pediu o trio Parada Dura, vamos ver se a gente consegue aqui, né? José Cláudio, Distância Velha, e é mandando um alô pra mãe Eli, pro Marcelo de Lindolfo Collor, né? Um abraço aí, o Marcelo lá de Lindolfo Collor, e também o Faustão de Dois Irmãos, que estão ligados aí na Rádio Caiçara. O velho da borracharia também,
2: boa
1: mano.
2: Noite, Paulo, boa noite, o velho da borracharia, com mais um dia de filho, com a graça de Deus. E manda uma musiquinha pra nós aí, agradeço a Deus, a todos meus amigos, todos meus fregueses, todos meus seguidores, e manda uma musiquinha pra nós aí, pra acalmar o sono meu e da nega véia, pra nós adormecer e até amanhã de manhã, se Deus quiser.
1: Tá certo.
2: Deus abençoe, meus amigos.
1: Um abraço aí, bom descanso, bom final de semana. E aí, Alcione, essa dá uma liberdade. Meia-noite 12.

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1: Meia noite 25. Aí é o nosso Fala Massa. Foi lá pra Lucina que pediu aí. E agora vamos fechar aqui o horóscopo.
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1: signo. Capricórnio, olha, vai ser um dia razoável teu sábado. No trabalho, dia tranquilo, de rotina. Já no amor, surpresa diante de uma declaração de alguém especial. Saúde, proteja-se de acidentes, número 537, e a cor é rosa. Aquário, olha, vai ser um dia bom. No trabalho, tome decisões com os pés no chão. No amor, período favorável para rever velhos amigos. Aproveite. Saúde, cuidado com tonturas. Número 221 e a cor é verde aquário. Falando para você, peixes, olha, vai ser um dia razoável. No trabalho, não faça suas tarefas com pressa, pois terá um péssimo resultado. Já no amor, amigos estarão dispostos a lhe ajudar. Saúde, resfriado, podendo lhe prejudicar. Número 36 e a cor é amarelo, peixes. Fechando aqui o nosso horóscopo, presságios para esse sábado.
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1: Olha quem tá ligadinho, boa noite. É, a Bruna Sasso na companhia, juntamente da sua mãe, Marilene. Aliás, a Marilene Sasso, né? Lá de São Borja, né? São Borja. É a nossa amiga lá, a Bruninha e a Marilene Sasso, diretamente da lá de São Borja, capital do Fandango, né? É, São Borja, capital do Fandango. Então, um grande abraço aí pra Bruninha. Deve estar em clima de festa aí, de festividade, né? Imagino. Quem mais? Boa noite, Paulo. Tudo bem? Parabéns aí pelo programa, tá muito show. Quero uma música da Alcione. Sou a Maria da Graça. Acabou, rodou uma daqui a pouco, já foi uma da Alcione. Daqui a pouco sai outra, tá? Um abraço aí, Maria. Obrigado pelo carinho e pela sintonia. Oi.
3: Fante, voltei.
1: Oi, diga.
3: Só pra te lembrar. Tu lembra daquela pessoa que dizia assim pra você? Vamos pra cozinha? Ah. Vamos tomar café?
1: Oh, a Madalena. Então, a Madalena,
3: hoje,
1: né?
3: Hoje é aniversário dela.
1: É mesmo. 19 de setembro. Parabéns.
3: Dia da mãe Madalena.
1: Madalena, né? Parabéns.
3: Feliz aniversário, mãe Madalena. Que Deus te abençoe. Beijo, Denilce de Canoas.
1: Denilson, um abraço. Parabéns então pra Madalena, né? A Madalena do café, né? Que fazia, né? Madalena, se tiver aí, né? Na sintonia, se estiver dormindo, né? Vai o nosso carinho, os parabéns aí pelo 19 de setembro, que é o teu dia, né? Parabéns, Madalena. Com bastante saúde aí, que é o mais importante. Quem mais aqui também mandando recado pelo WhatsApp? Paulo Fante, sou o João da Veiga, de Araranguá. Ô, rapaz, de Araranguá, hein? É, estou ligadinho na Rádio Caissara, tem uma música com rainha musical. Valeu, João. Segue na sintonia aqui do nosso
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0: Índia, Paula Fernandes aí, Leonardo, hein?
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0: 17, faltando para uma. Já estamos aí vivendo 19 de setembro, madrugada aí de sábado, que tem essa previsão de instabilidade, até com chuvas em alguns locais, em algumas regiões, né, gente? Mas não vai ser de grandes volumes também, né? Deixa eu ver quem mais tá por aqui mandando recado. Mais uma vez, parabéns então a Madalena. Madalena que tá de aniversário hoje, no 19 aí de setembro, que a nossa amiga Denise lembrou aqui, né? O nosso amigo João Veiga, ele pede aqui pra lá de Araranguá. De Araranguá, ele perdeu o escorpião, mas a gente acha. Cuidado com o escorpião, hein? Bom, escorpião é o seguinte, vai ser um dia razoável no trabalho. Trabalhe com otimismo logo. Logo as coisas voltam ao normal. Já no amor, não tente controlar a pessoa amada. Confie mais em você. Na saúde, cuidado com a digestão. Número 133 e a cor é branco. Escorpião, lá pro nosso amigo João, repetir pra ele, tá? Boa noite, Evelyn. Evelyn de Charqueados, mandando um beijão aí pro seu pai, né? O Toninho, né? Um abraço aí pro Toninho, da filha Evelyn de Charqueadas. Quem mais aqui? A Mane Morada também tá ligadinha na Caiçara, pedica com o Roberto Carlos, só vou se você for. Uma abraço para Marlene, bom final de semana. Ela que estava de aniversário ontem, né? Mandou aquela belíssima mensagem. Boa noite, Fante. Aqui é o Daniel Lara, do Partenon, da Maria da Conceição. Gostaria de mandar um forte abraço aí para minha mãe Beatriz e a minha irmã e também para minha sobrinha Maitê. Um abraço aí para a família toda, né? Daniel Lara, do Partenon. Grande abraço aí. Também a Marlene do Menino Deus, diz que tá na sintonia. Um abraço aí pra Marlene do Menino Deus, tá ligadinha aqui na Caiçara. E a gente segue na Caiçara e agora trazendo já o Rei Roberto.

0: Esse foi pra matar a saudade. Demônios da Garoa, Seu Querer, né? Olha aí.
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0: 2 minutinhos pra uma. Essa me puxei, né?
2: Olha aí, cara, Demônios da Garoa. Ah, muito bom. Foi o Trem das Onze.
0: Não,
2: né?
0: O Trem das Onze é bem conhecido. Esse foi o Seu Querer, que eu também não lembrava dessa.
2: Boa também.
0: Muito
2: cara.
0: Boa, muito boa.
2: Ah, Demônios da Garoa tem várias.
0: Tem várias, é verdade. Mas e aí, meu amigo Carlos, tudo bem?
2: Tudo certinho? Cara, tudo tranquilinho, graças a Deus.
0: Final de semana tá aí, né?
2: Olha aí, hoje tem bailão.
0: Hoje tem bailão, né?
2: Que horas começa o bailão?
0: Oito da noite? Sim, na madrugada, né?
2: Isso,
0: Sim.
2: Ô, Paulo.
0: Depois de todo, sabe que a programação do final de semana da Rádio Caiçara é diferenciada, né?
2: É.
0: Já começa ali no Sai Dançando, né?
2: Olha aí.
0: E depois vem os embalos, né?
2: Os embalos de sábado à noite.
0: Com o André e o...
2: Com o André Araújo e o G.
0: E o G.
2: Muito bom, cara, anos 70, 80, 90.
0: Cara, é muito bom, muito bom.
2: Muito boa.
0: A gente só fica, só liga o rádio e deixa.
2: E deixa.
0: Vai rolando toda madrugada também, né?
2: Tudo bem contigo?
0: Tudo bem, tudo certo.
2: Prontinho pra pegar o trecho?
0: Prontinho, né? Então tá bom, tá uma temperatura boa, né?
2: Olha a temperatura agora, eu não acreditei muito, eu tinha visto 17.
0: Pois, tá 17 graus a temperatura, pode acreditar.
2: E eu pensei, cara, eu acho que eu vou atualizar aqui, mas não tá aquele gelo.
0: Não, tá 17 graus. A gente tem uma previsão aí de chuva, né? De instabilidade, mas acho que não é de grandes volumes, tomara que não seja.
2: É chuva leve.
0: É, então
2: chuva
0: tá.
2: Paulo, tu te cuida do trânsito, que o trânsito tá bem louco.
0: Sexta-feira, final de semana, madrugada de sábado agora.
2: É, tem que tomar. Pessoal furando semáforo, ultrapassando de qualquer jeito.
0: Eita.
2: E uma coisa que eu não entendo, por que o cara anda 20 por hora, cara?
0: Ah, tem uns que andam devagar demais.
2: Devagar demais.
0: Que também prejudica. Gente, andar devagar demais não é segurança.
2: Não é segurança.
0: Você atrapalha e causa um acidente também.
2: É.
0: Então tem que andar numa velocidade adequada, né?
2: No limite, ali é 60 anda 60.
0: É, porque eu vejo que muita gente aí acaba fazendo o pessoal fazer uma manobra perigosa para desviar.
2: Exato.
0: E aí é que acontece o acidente.
2: E aí acontece. Bom descanso pra ti, Fante.
0: Obrigadão, bom trabalho, vai ficar na melhor companhia da madrugada aqui na Caiçara com Carlos Roberto.
2: Se quiser ficar aí, eu já faço um chimarrão.
0: Ah, eu vou pegar uma costelão que tá ali no porta-mala lá.

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1: Oi, Caiçara. Ótima noite aí pra você. Grande abraço. Sábado. Bom final de semana, depois do Paulo Roberto chegando, colocando no ar o show da madrugada até às 6 da manhã. Teu toque, o teu boa noite. 99987-8101. Vamos até às 6 da manhã aqui na Rádio Caiçara. Começando o show da madrugada com Alcione, A Minha Estranha Loucura. Temperatura neste momento é de 17 graus. 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

0: madrugada, indicação da Pet Madeira. Saudade Bandida. Abração aí pro Daniel Lara, curtindo no bairro Partenon, na Vila Maria da Conceição. Um grande abraço aí pra ti, obrigado aí pela audiência, você tá sempre curtindo.
1: E aí, sou Carlos Roberto, aqui eu moro no Meneghel.
0: Diga lá, Maradona.
1: Quero mandar um abraço pra minha família, do grupo Grenal,

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1: Tá bom, abraço aí pra ti, obrigado aí pela audiência, tá? Quem mais curtindo aqui é a Caissara.
2: Olá, Carlos Roberto.
1: Olá, tudo bem?
2: Tudo bem, meu anjo?
1: Tudo, amada, tudo certo.
2: Muito bom o programa.
1: Que bom.
2: Está, hein? Maravilhoso.
1: Coisa boa, obrigado, Flor.
2: Eu gostaria...

0: por gentileza, que tu mandasse a reflexão pra mim.
1: Mando, se possível. Claro, claro, claro. Vai sim,
0: Um bom final de semana pra ti, pra todos os ouvintes.
1: Obrigado.
0: E gostaria de pedir uma música.
1: Qual música?
0: Música hoje.
1: Qual?
0: Uma música do Wanda. Eu já tirei a tua roupa.
1: Wanda, eu já tirei a tua roupa.
0: Te agradeço de coração. Deus só te abençoe e abençoe todos os ouvintes.
1: Amém, que assim seja, viu?
0: Uma boa noite.
1: Boa noite pra ti.
0: É a Rosa da Bom Jesus.
1: Valeu, Rosa.
0: Beijo, graças por tudo.
1: Isso, bom final de semana aí pra ti, viu? Sempre bem-vinda aí ao som da Rádio Caiçara. É, eu já tirei a tua roupa do Vando. Muito bem. Pode dar volume aí, Rosa. Aqui, Caiçara, 1:23, bom sábado, bom final de semana. Eu já tirei. Já vou falar aí o horóscopo.

Péricles e Ana Castela, simplesmente acontece. Atendendo aí a nossa audiência na madrugada, grande abraço aí, sejam todos bem-vindos. 999-87-8101. Já já vou falar para quem é de Áries Touro e para quem é de Gêmeos, tem a nossa reflexão também. O Alex está curtindo aí, boa madrugada aí para todos ouvindo a melhor rádio. O Carlos, se possível, aí Felipe e Falcão, seguindo seus passos, né? Como forma de homenagem hoje, 17 anos sem o eterno Falcão. Abraços aí, o Alex Júnior, de Águas Claras, tá aí curtindo a Rádio Caiçara. Grande abraço aí pra ti. Tá bom? Ó, ligação de voz, não tem como atender, tá? Não tem, não adianta fazer chamada de voz ou de vídeo, não tem como. Só mensagem de voz ou mensagem de texto para te participar aqui no show da madrugada da Rádio Caiçara. Essa viagem nos anos 80, 29 faltando para as duas, o Erso, I Can Wait Forever, Caiçara.

A nossa reflexão de hoje é o poder que tem um abraço. Imagine uma reflexão assim. No mundo em que vivemos, onde tantas vezes encontramos maldade, falta de respeito, palavras duras e até falta de amor, existe um gesto simples que ainda pode transformar o dia de alguém. Um abraço. Um abraço não precisa de discurso. Um abraço não pergunta quem você é, quanto você tem ou de onde você veio. Um abraço, ele simplesmente acolhe. Às vezes, uma pessoa está sorrindo por fora, mas por dentro está cansada, preocupada ou enfrentando uma batalha que ninguém conhece. E um abraço pode dizer aquilo que as palavras não conseguem. Você não está sozinho. Por isso, não economize carinho. Abrace seus filhos. Abrace seus amigos. Abrace quem você ama. E quando puder, também quem está precisando de um pouco de chance. No mundo onde existe tanta coisa para separar, que a gente escolha ser diferente. Mais amor, mais compreensão, mais gentileza. Porque um abraço pode durar apenas alguns segundos, mas o que me deixa pode permanecer no coração por muito tempo. E lembre-se, talvez você não consiga mudar o mundo inteiro, mas pode mudar o mundo de

0: aqui, Rádio Caiçara, em show da madrugada. A lenda dessa paixão faz sorrir, faz brilhar. Tá tudo bem contigo? Tá trabalhando, tá fazendo o que de bom aí? Me conta, 99987-8101. Pode mandar aí mensagem de voz ou mensagem de texto.
1: Ô, meu colega Alzoberto, tudo bem?
0: Tudo e contigo?
1: Boa noite, hein?
0: Boa noite.
1: Tô sempre escutando, viu? Pois até é. Os Oreia. Hoje eu tô aposentado na Rádio Caiçara, onde a música não para.
0: Isso aí.
1: Bota uma do Preito. Em cima só de uma lajota pra mim.
0: Tá.
1: E pra minha esposa, a Wani.
0: Tá.

0: atendido.
1: Será atendido.
0: Muito obrigado aí, viu?
1: Tá bom.
0: Boa aí. Rádio, viu?
1: Que legal, brigadão.
0: Bom programa da noite.
1: Tamo aí.
0: E um bom feriadão aí, viu?
1: 20 de setembro.
0: 20 de setembro.
1: Isso
0: pra
1: aí. Pra nós. Valeu, meu guri. Grande abraço, obrigado aí pela audiência.
2: Olá, CR.
1: Oiê.
2: Estamos aqui escutando o teu programa.
1: Coisa boa.
2: Tu toca pra nós, vê se tu tem aí.
1: Qual?
2: Frank Sinatra.
1: Diga.
2: Maui.
1: Maui, baita
2: pra
1: música.
2: Pra nós curtirmos.
1: Tá.
2: Beijo.
1: Denilson
2: de Canoas.
1: Denilson de Canoas, tá ligadinha aí. Grande abraço sempre com o rádio ligado na Caiçara. Vamos falar para você de Touro e também para quem é de Gêmeos.
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1: Confere a hora, faltando para as duas. Ariano, Ariana, demonstre empenho no trabalho para não ser criticado, viu? Coloque aí em dia os assuntos do amor e não discuta por bobagens. Atenção com os joelhos. 701 é o número, a cor é verde. Taurino, Taurina. Ótimo dia, seja justo no diálogo com os colegas. Agora, no amor, saiba desfrutar melhor da companhia da família. A saúde, tensão redobrada com as varizes. 139 é o número, a cor é amarelo. Para nós de Gêmeos, o dia é bom, mas não esqueça de controlar os gastos. Fuja da rotina. Programe um passeio a dois e não exagere nos cuidados com a saúde, tá? 575 é o número, a cor é lilás. Falei pra você de Áries, Touro e Gêmeos. Já já eu falo pra quem é de Câncer, Leão e Virgem.
4: Boa noite.
1: Muito bem, temos pedidos aqui pra Cleiton Borges e o Zoreia. Zoreia, grande abraço aí pra ti. Sempre bem-vindo aí, tá? O Zoreia tá só de boa. Tá aí ligadão na Caiçara. E o Cleiton Borges. Uma só lajota, 15 pras duas, Caiçara.

Você escolheu trair, viu? Só no que deu. Ei, e aí, Caissara, tudo certo aí? Beijos. Oi, Yolanda, tudo bem? A Yolanda tá ligadinha aí na Rádio Caissara. Acordou agora, Yolanda? Ligou a rádio agora, seja bem-vinda aí, tá? Bom dia, Carlos. Pra ti, pra todos os ouvintes, acordei agora, perdi a reflexão, mas segunda-feira eu ouço a próxima. Bom final de semana aí, todos juntos na Rádio Caissara. Obrigado aí sempre e Deus te abençoe, amada Yolanda, beijos aí pra ti. Quem mais curtindo a Caissara? Ô Carlos, se der, toca aí Trio Parada Dura, o Rui do Belém Velho, indicando aí música. Tá bom, Rui. Obrigado aí pela companhia. Bom, deixa eu ver aqui quem mais mandou mensagem. Aqui, tchê. Fala, caro amigo locutor. Sabadô, nada melhor que falar coisas boas. Por exemplo, paixão e amor. É verdade, cara, concordo contigo, viu? Concordo contigo, José. E, se possível, música Endless Love. Essa música Endless Love é do filme Amor Sem Fim, com o Lionel Richie e a Diana Ross. É do tempo que eu tinha cabelo, diz ele. Hoje, bem. Ah, o Heróis da Resistência. Ah, Heróis da Resistência. Tem uma do Heróis da Resistência, Só Pro Meu Prazer, que quem regravou foi o Bruno Marrone. Né? Bom programa, bom final aí de semana, amor, esperança. Pedro de Alvorada, trabalhando e grudado aí na Rádio Caissara. Que

Sanches, meu queridão. Meu querido Pedro, tá ligado aí na Caiçara? O alemão do forró. Abraços pra ti e pra todo o pessoal em Alvorada. Ótima noite, bom final de semana. Já já eu falo aí, câncer, leão e virgem.

0: Amor, mandei a sua mensagem de voz ou mensagem de texto. 99987-8101. Dá volume aí.
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0: Marcos e Belucci, aqueles 10%. Temperatura neste momento 17 graus.

0: 1%. É só aquele 1% aqui na Rádio Caiçara. Marcos Ibelucci e Wesley Safadão. Fechamos a nossa primeira hora aqui do show da madrugada da Rádio Caiçara. Olha só, vou falar pra ti que é de Câncer, Leão e também pra quem é de Virgem. Um minuto faltando pras duas. Canceriano e canceriana, evite decisões difíceis e que possam prejudicá-lo, tá? Hoje você estará de bem com a vida, desfrute de momentos bons, na saúde cuidado com as dores de cabeça. 688 é o número, a cor é cinza. Pra quem é de Leão, bom dia, leonino. Confie mais na sua experiência e conquiste aí o seu espaço. Atrito com alguém que pode tirar a sua paz. Agora na saúde, não abuse das bebidas. 669 é o número, a cor é verde. Não abuse de bebidas, viu? É, pra quem é de virgem, haja com mais paciência. Nem tudo sairá como esperamos. Dê mais atenção à família. Na saúde, cuide mais de sua aparência e vai ficar feliz. Tá bom, virginiano? Número 14 e a cor é bege.
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0: Muito bem, Caissara. Grande abraço aí pra você. Maiara e Maraíza, 90-10. Tá quente hoje, né? 17 graus de temperatura. Madrugada aí gostosa. Ô, Pedrão, segura aí que eu já separei Endless Love aí do filme Amor Sem Fim. Já mando aí pra ti, tá bom? Abraços e obrigado aí pela indicação. E mais curtindo aqui a Rádio Caissara, mandando aí no 99987-8101. Mensagem de voz ou então mensagem de texto. Opa!
1: Bom dia, Carlos.
0: Bom dia, tudo e contigo?
1: É, eu tô de folga, mas quer dizer, ontem, né? Eu trabalhei ontem.
0: Sim.
1: E retorno hoje à noite.
0: Hoje à noite de volta à luta.
1: Então, meu querido, gostaria de ouvir, é o Itamar, tá?
0: Tá.
1: Da Portaria de Sapé.
0: Tá.
1: Gostaria de ouvir a música com Benito de Paula e oferecer para todos os ouvintes, todos os profissionais da noite. E Carlos, desejo uma ótima jornada para ti, tá?
0: Tudo tá ótimo, bom. Obrigado para ti também.
1: Certo, meu guri? Um grande abraço e um ótimo final de semana também. A gente vai se falando aí.
0: Vamos te falando.
1: Voltaremos.
0: Sim. Voltaremos. Até mais. Até mais. Grande abraço aí pra ti. Já já eu tenho o Benito de Paula pra ti que tá curtindo aí a Caissara, tá? Muito bem. O Alcides, porteiro da Loureiro e Silva, tá curtindo a Rádio Caissara. Grande abraço, bom serviço aí pra ti também.
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0: Abração pra todos os porteiros, vigilantes, pessoal aí na área da segurança, aquele abraço. Endless Love.

0: ouvinte Diana Ross, fazendo aquela viagem no tempo aqui na Rádio Caiçara. Excelente noite aí pra você. E muito obrigado aí pela audiência. Obrigado aí pelo carinho, tá? Manda aí a tua mensagem, manda aí teu bom dia.
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0: Bora lá com Cleiton e Romário, chuva de bênçãos. 2:11, Caiçara.
2: Tá por vir.

0: esse ano vai dar tudo certinho, graças a Deus. E aí, gente boa, tudo bem contigo? O Cleiton Romário, chuva de bênçãos. Lionel Rich, Diana Ross, do filme Amor Sem Fim, Endless Love. Agora 15:17, temperatura. Falei pra você de Áries, Touro, Gêmeos. Falou você de Câncer, Leão e Virgem.
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0: Canceriano, canceriana. É agradável o dia, viu? Evite decisões difíceis e que possam te prejudicar. Hoje você estará de bem com a vida. Desfrute de momentos bons. Cuidado com as dores de cabeça. 688 é o número, a cor é cinza. Leão, confie mais na sua experiência e conquiste o seu espaço. Atritos com alguém pode tirar a sua paz. Não abuse de bebidas. Para você que é de Virgem, é dia variável. Haja com mais paciência. Nem tudo sairá como esperamos. Dê mais atenção à família. Cuide mais da sua aparência e vai ficar feliz. 14 é o número, a cor é bege. Já eu te falo aí, ó, pra Libra, Escorpião e Sagitário, tá? Eu acabei repetindo aqui Câncer, Leão e Virgem, mas tudo bem. Daqui a pouco aí eu te falo pra Libra, Escorpião e também pra quem é de Sagitário.

16. Bom dia, Carlos. Leda, tô na escuta. Leda, beijos aí pra ti, obrigado pela companhia, tá? A Leda tá curtindo aí a Rádio Caiçara. Marlene, tudo bem contigo, Marlene? Alvorada, Luz Divina com Roberto Carlos. Desde já um feliz e abençoado final de semana pra ti, pros familiares. Pode me mandar aí a reflexão? Posso sim, já te mando aí, tá? Beijos aí pra ti, com muito carinho aí, o filho Edson, a nora Marília, o netinho Pedro. O Pedro é o Pitulinho. Ô, Pitulinho. Grande abraço aí, gente boa. Curtindo a Rádio Caiçara. Toquei o Chuvas de Bênçãos. E essa moça é pra casar.

0: essa luz divina. É claro que é Jesus. Ótimo dia aí pra você, ótima madrugada, ótima noite. Obrigado aí pela audiência sempre. Luz divina, Roberto Carlos aqui, Rádio Caiçara. A nossa audiência, mandando aí bem, 99987-8101. Muito bem, quem tá mandando alusão aqui? Ô Carlos, nossa turminha da ilha, a Jennifer, turminha da ilha, hoje não estou trabalhando porque todo dói. Melhoras aí pra ti, mas ligadinha na Rádio Caiçara. E a música vem do Rui Iglesias, pra toda essa galera guerreira, turminha da ilha, hoje estão trabalhando umas ligadinhas aí no show da madrugada, tá? Beijos aí pra Jennifer, a Camila, Ana Paula, Priscila, Patrícia, Lubianca, Alexandra, a Jéssica, Isabel, Cristina, Pamela, Karina, Stephanie. Muito bem. Beijos aí pra vocês, melhoras aí, Jennifer. Tá sempre curtindo aí a Rádio Caiçara. Terezinha tá ligada com a gente. Ô, Terezinha, tudo bem contigo? Comigo tá tudo bem, graças a Deus. Tem mais curtindo aqui a Caiçara?
1: Ô, Roberto.
0: Opa.
1: Ligado na Caiçara.
0: Coisa boa.
1: Na madrugada, ligado na Caiçara, a música não para.
0: Isso.
1: Opa,
0: aí.
1: Roberto, olha só, quero uma música. Música antiga, tá? Quero que tu bota pra mim.
0: Qual?
1: Sou Valdemiro, motoboy do
0: Guarapira,
1: tá?
0: Valdemiro.
1: Mandar um abraço pro amigo lá na... Tá? Trabalha na Convel, motoqueiro, meu amigo lá de Porto Alegre.
0: Ah, o Torelli, Cláudio Torelli.
1: Todos os motoqueiros mandaram um abraço pra ti, uma boa madrugada.
0: E o Cachacinha?
1: É do Gaju aqui, é Valdomiro. O Cachacinha mandou um abraço pra ti.
0: Ô, Cachacinha.
1: A música não para.
0: Um abraço aí, Cachacinha.
1: Um abração, amigo, tá?
0: Tá bom, Valdemiro.
1: Com Deus aí,
0: tá? Valdemiro.
1: Eu quero Giliard.
0: Qual?
1: Tá? A música do Giliard. Pouco a pouco o nome da música é.
0: Pouco a pouco o nome da música. Tá bom, um grande abraço aí, todos os motoboys curtindo a Rádio Caiçara. Ótima noite aí pra você, 12h26 agora, a temperatura marcando 17 graus. Excelente noite. Muito obrigado aí pela audiência sempre.

0: Giliard aqui na Rádio Caiçara, no show da madrugada. Tivemos um pouco a pouco, a indicação aí do nosso querido motoboy, a todos os motoboys, motogirls. Sempre bem-vindos aqui no show da madrugada da Caiçara. Já vou te falar para Libra, Escorpião e também para quem é de Sagitário.
1: Bom dia, Carlos.
0: Bom dia.
1: Hoje é uma data muito especial para minha querida Madalena.
0: Tá de aniversário hoje, a
1: minha
0: Madalena?
1: Mimosa Madalena, oh. Hoje, se eu não estou enganada, tá completando seus 80 anos, Madalena.
0: Coisa linda, Madalena.
1: Muitos anos de vida, minha querida. E saiba que você é uma pessoa muito especial para a Vodalcinha.
0: Viu só?
1: Muito mesmo. Quero mesmo de coração, tenho assim um carinho muito especial por você. Muito, muitos anos de vida, minha querida. Carlos, por favor, roda a música, canção para um amigo, para Madalena. E faz uma homenagem especial para ela, meu querido. Que o Fante sempre caprichava na homenagem aos aniversariantes da Caiçara, rapaz. E um abraço, e essa música, canção para um amigo, vai principalmente para a Madalena e a Ivanir da Querência, meu querido. E um abençoado fim de semana a todos.
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0: muito bem, alô você de Libra, Libriano, Libriana, de Ável, mal entendidos no trabalho, né? Prove que você está certo, tá? Mal entendidos no trabalho, prove que você não está certo. Acontecimentos no amor lhe deixarão tenso, tenha jogo de cintura, dia em que estará mais angustiado. 87 é o número, a cor é marrom. Para quem é de Escorpião, hoje, Escorpião, dia razoável, trabalho com otimismo, logo logo as coisas voltam ao normal. Não tente controlar a pessoa amada, confie mais em você. Agora na saúde, cuidado com a digestão. 133 é o número, a cor é branco. Para quem é de Sagitário, dia bom, é hora de colher os frutos de seus projetos. No amor, tenha cuidado com o foco envolvendo o setor amoroso. Confie no seu amor, na saúde, cuide do aparelho respiratório. 112 é o número, a cor é vermelha. Daqui a pouco eu te falo aí para Capricórnio, Aquário e também para você que é de Peixes. Ô Rui, grande abraço aí, Rui. Rui indicou o barco de papel do trio Parada Dura. Agora 27 faltando para as 3, Caiçara.

animais, o quanto que tu gosta deles. Vamos tentar fazer este exercício.

Eita! Ela gosta de Mário Chapeludo, César Moreno e, aliás, o Nando Moreno. Rio Negro e Solimões, o Chapeludo. Deixa eu te falar para Libra e Escorpião.

Sagitário. Libriano e Ana, bom dia para você, variável. Olha só, mal entendidos no trabalho. Prove que você está certo. Acontecimentos no amor vão te deixar tenso. Jogo de cintura, dia em que estará mais angustiado. Número 87, a cor é para você que entra. Um trabalho com otimismo e logo, logo, as coisas voltam ao normal. Não tente controlar a pessoa amada. Confie mais em você. A saúde, cuidado com a digestão. 133 é o número. A cor é branco. 16 faltando para as 3. Para quem é de Sagitário, o dia é bom. É hora de colher os frutos de seus projetos. Tenha cuidado com fofocas envolvendo o setor amoroso, viu? Confie no seu amor. Cuide do aparelho respiratório. 112 é o número. A cor é vermelho. Já falo para quem é de Capricórnio, Aquário e também para quem é de Peixes. Com o rádio ligado aí na Caiçara. 999878101. Pode mandar aí a tua, tá? Preferida. Amigos, se possível, raça negra. Sempre na escuta da melhor. Maria Helena de Pelotas. Que a fada da felicidade ilumine sempre os nossos caminhos. É isso aí. Um abraço. Eu tenho um toque aqui também para os Oreia. Ah, quero mandar aí pro amor da minha vida, Carlos. O Luiz Fernando. Amor. Como ama o amor? Não conheço nenhuma outra razão para amar se não amar. Queres que te diga, além de que te amo? É o que eu quero dizer, é o que te amo. E eu gostaria de pedir uma música, né? A mesma aliança do Raça Negra. Essa música aí eu tô mandando pro meu marido, tá? Luiz Fernando, mais conhecido como o Caiçara. E pra menina, Ana Clara é como se fosse uma filha pra mim. É uma menina que vale ouro. O nome dessa menina é Cauane. Manda um beijão para o meu amor, pra minha menina Ana Clara e pra todos curtindo aí a Caiçara. Mas antes eu tenho Diego e Vitor Hugo. Na Caiçara, na indicação aí, da Rosa. A Rosa tá na Protásio Alves e curtindo a Caiçara.

0: demais. Diego e Vitor Hugo, desbloqueado aqui, Rádio Caiçara. Ó, já vou falar pra quem é de Capricórnio, Aquário e Peixes. Antes, eu tenho um recadinho aqui, ó.
1: Boa noite. Livros de Augusto.
0: Qual música?
1: Livros de Augusto, na Caiçara. Estou indo ali. Livros de Augusto é Feiticeira do Carlos Alexandre.
0: Feiticeira do Carlos Alexandre. Carlos Alexandre.
1: Muito obrigado. Escuta Deus às 8 da de ontem.
0: Que legal, hein? Grande abraço, obrigado aí pela audiência sempre. Já programei aqui Carlos Alexandre, Feiticeira aí pra ti que tá curtindo a Caiçara. É, tem uma homenagem, eu me perdi da homenagem agora, mas eu vou procurar ela aqui. Tem muita mensagem chegando, coisa boa, tem muitas participações aí na madrugada da Rádio Caiçara. Carlos, em Uruguaiana, 17 graus, já choveu, já parou, toca aí pra mim A Montanha, do Roberto Carlos. Valeu, César, obrigado aí pela audiência, César. Abirubiri, Deus sempre te abençoe, amém. Manda uma música do Roupa Nova, claro que sim, já mando um Roupa Nova aí pra ti, tá ligadinha na Caiçara. É, pra toda a família Caiçara, Dandara de Guaíba, filha com Rirene, abraços a ti, Dandara, todos em Guaíba também, ao som da Caiçara. Obrigadão aí pela audiência. Ô Carlos, estou curtindo pelo aplicativo em Restinga Seca. E passando aí para deixar um grande beijo aí para vocês que. E quero dizer que gostei demais da reflexão de hoje, foi ótima. Zilma, beijos aí para ti, viu? Beijos aí para ti. Sempre ao som da Rádio Caiçara. Ele tá aí curtindo a gente, né? Curtindo o programa. Estamos com Deus, é isso aí. Deus no comando sempre, Terezinha. Legal. Quem mais aqui? Marilda, tá ligadinha na Rádio Caiçara. Eu tenho o quê? Benito de Paula?
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0: Retalhos de cetim. Agora 8 faltando para as 3, Caiçara.

0: Caiçara, grande, grande noite aí pra você. Obrigado aí pela companhia. Depois do Benito de Paula, aqui na Rádio Caiçara, vamos falar de horóscopo pra quem é de Capricórnio, Aquário e Peixes.
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0: Capricorniano e capricorniana, dia tranquilo de rotina, surpresa de uma declaração de alguém especial. Na saúde, proteja-se de acidentes. 537 é o número, a cor é rosa. Para quem é de aquário, o dia é bom, tome decisões com os pés no chão. Agora, período favorável para rever velhos amigos. Aproveite. A saúde, cuidado com tonturas. 221 é o número, a cor é verde. Fechando com peixes, razoável o teu sábado, viu? Não faça suas tarefas com pressa, pois terá péssimo resultado. Agora no amor, amigos estarão dispostos a te ajudar. Na saúde, resfriado podendo te prejudicar. 36 é o número, a cor é amarelo. Fechamos aí de Áries a peixes, Caiçara. Agora sim, nós temos o Julio Iglesias. Para as meninas da ilha aí, a Jennifer e todas as meninas curtindo. Pode dar o volume na Caiçara. Julio Iglesias, 3, faltando para as 3.

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1: Olá, até às 6 da manhã aqui na Rádio Caiçara. Teu toque, o teu alô, teu boa noite. Terezinha, beijos aí pra ti, Terezinha. Tá ligadinha na Caiçara. Na escuta, Carlos. Cada música, uma melhor que a outra. Não tem como não prestigiar o programa. Que bom, quem mandou essa mensagem? A Marilene. A Marilene de Estância Velha. Beijos aí pra ti. Escolhe uma música aí pra mim, Carlos. Tá bom, mas bem romântica. Pode ser? Claro que pode. Já vou mandar aí pra ti. É Mari, Estância Velha. Valeu, Mari. Beijos. Sempre na companhia da Rádio Caiçara. Ô, Carlos, eu e a esposa Zane, curtindo a Caiçara. Bom fim de semana pra todos. E até segunda-feira. Segunda-feira de novo nas entregas aí. Valeu, André. André é motorista aí e trabalha aí nas entregas de bebidas, né? Muito bem, aproveita aí o teu final de semana juntamente com a família, tá? Eu tenho pedidos aqui, Márcio Greik, é impossível acreditar que perdi você. Gostaria de oferecer para todos que estão na escuta. Grande abraço para Lourdes, no Balneário Pinhal. Lourdes, beijos aí para ti, Balneário Pinhal. Ao som da Rádio Caiçara. Já vai ouvir o Márcio Greik. Tá bom?
2: Bom dia, minha música não tô. Oi, tô escutando essa rádio aí, a Rádio 10, nota 10 aí. Uhum. Tô escutando, gostaria de escutar a música do Rim, tá? Ah. Abraço aí pra vocês aí, tá bom?
1: Valeu, grande abraço aí pra ti também. Obrigado aí pela companhia. Seja bem-vindo aí na Caiçara.
3: Oi, Carlos, bom dia.
1: Bom dia.
3: Lília de Sapucaia.
1: Tudo bom, Lília?
3: Tudo bem?
1: Tudo.
3: Ô, Carlos, eu tô passando aqui pra desejar um ótimo programa. Só na metade.

0: te desejar um maravilhoso final de semana.
1: Obrigado.
0: E quero pedir a música do Roberto Carlos, Amada Amante. Tá, Carlos? É isso aí, então. Um abração bem forte.
1: Outro pra ti.
0: Fica com Deus.
1: Tu também.
0: Tchau.
1: Beijos aí pra ti. Obrigadão aí pela companhia.
2: Ô, meu amigo, a vida de solteiro não é fácil. Passei de dia sem água, agora que eu tô água.
1: Aham.
2: Agora consegui tomar um banho.
1: Olha aí.
2: E tô lavando a roupa.
1: Agora que estamos lavando a roupa e conseguimos tomar banho, faltou água, é?
2: E a Rômulo de São Leopoldo.
1: Tá bom, Rômulo em São Leopoldo, grande abraço aí pra ti. Obrigado aí pela companhia. Ó, mensagem de voz aí, até 30 segundos, tá? Passou de 30 segundos, 40 no máximo, tá? Não coloca muito extenso aí, porque senão não dá tempo de tocar todas as músicas, né, que o pessoal vem pedindo aí na Caiçara. Hora de tomar aquele cafezinho, bora lá então. Roupa nova, berê, seguindo no trem azul.

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1: Paulo César em Guaíba tá curtindo aí a Rádio Caiçara. Valeu, Paulo César, grande abraço aí para ti também. Deixando um beijão para Madalena, que tá de aniversário, e para vó Dalci.

dessa música do Rick Renner, Filha, o show da madrugada aqui da Rádio Caiçara. Ótima noite aí pra você, obrigado pela companhia. E deixa eu dar uma atualizadinha aqui na previsão do tempo pra hoje. A temperatura agora é 17 graus. O sábado vai ser de chuva, tem chance de temporais, baixa pressão, nebulosidade, trazendo chuva pra toda a região agravada aí no norte e também no noroeste. 17 a temperatura neste momento. E aí, tá tudo bem contigo? Já preparou aquele cafezinho? Eu preparei meu cafezinho aqui e acabei preparando um cafezinho daqueles, tá bom? Ótimo final de semana, Carlos, um ótimo dia. É, tá um pouco longo, ficou 2 minutos e 20. 2 minutos e 20 é muito tempo. Um áudio de 2 minutos e 20 é o tempo de uma música. Mas tá bom, tá valendo aí teu toque, teu alô, teu carinho, tá, Paulo? Ei, Paulão. Mas aí, resumindo, a gente mandou aquele abraço a todos curtindo a Caiçara, tá, queridão? Abraço. Manda aí 30, 40 segundos, 50 segundos aí, tá tranquilo. Porque tem muita mensagem, Paulo. Muita mensagem mesmo. E aí vai demorando, quanto mais longo, mais demora pra tocar aí, pra gente atender a todos curtindo a Caiçara. Olá, Carlos, acordei pra escutar um pouco esse do rei, Carlos. Ah, Maria da Graça, Maria, beijos aí pra ti também, viu? Obrigado aí por esse carinho. É, Taylor de Gravataí, bom dia, Taylor em Gravataí. Amar do Amado Batista, Carlos, Gerson, o Jefferson, Uber de Alvorada. Bom serviço aí pra ti, Jefferson. Amar, deixa eu puxar o Amar agora. É agora, Amar. Amar do Amado Batista. É boa essa aí. Ué, cadê? Onde foi parar a música do Amado Batista? Amar. Pera aí, índio velho, Amar. Mas eu já mando aí pra ti o Amar, tá, Jefferson? E pra todos os motoristas de aplicativo.

0: Carlos aqui, Rádio Caiçara, obrigado, senhor. A montanha, ô César, abraços aí pra ti, viu? Quem mais tá curtindo aqui a Rádio Caiçara, bom dia, amigo, tô te ouvindo, hein? Beijos. Leone Canoas, beijos aí pra ti também, obrigado aí pela companhia, sempre curtindo aí a Caiçara.
1: Boa noite.
0: Boa noite.
1: Gostaria de oferecer uma música para o Antônio Carlos.
0: Tá.
1: É a banda Enigma.
0: Qual da banda Enigma? Amor Eterno?
1: Amor Eterno.
0: Tá, uhum, já separei pra ti aqui então.
1: É a Maria Terezinha que oferece, esposa dele.
0: Uhum.
1: Obrigado, boa
0: Valeu.
1: Noite.
0: Valeu, boa noite. Abração aí pro Cassiano, tá na lida aí. Cassiano tá na luta. Nosso colega aqui na recepção da Rede Pampa. Cassiano, e aquele beijo todo especial pra esposa, né, ô Cassiano? A Daiane e pro filho Gabriel, que estão aí nesta madrugada curtindo a Caiçara. 16 faltando para as 4. Ótima noite aí pra você. 16 para as 4. Às 4 da manhã tem o Bom Dia Caiçara. E no Bom Dia Caiçara eu falo pra você de Ares a Peixes.

0: Batista, Rádio Caiçara, no show da madrugada. Agora, 10 faltando para as 4. 10 faltando para as 4, 17 graus é a temperatura. Hoje nós teremos aí um sábado chuvoso e com chances temporais no Rio Grande do Sul. A parte, né, mais forte, vou dizer assim, né, chuva para toda a região, agravada no norte e também no noroeste do estado. Atualizando aqui a temperatura, 17 graus, na madrugada de sábado, dia 19 de setembro. Por aí tá tudo bem, obrigado aí pela audiência, quem tá curtindo aqui, música do Gaúcho da Fronteira, tô sempre ligado aí na Rádio Caiçara, abração, ótimo final de semana. Vanderlei, abraços aí pra ti também, Vanderlei. Me adiciona lá no Face, Carlos Roberto, procura lá, Carlos Roberto, e seja bem-vindo, tá? Seja bem-vindo e seja bem-vinda aí. Quem mais? A Rosane Maciel tá aí. Ô, Rosane, bom dia, Rosane. Tudo bem contigo?
1: Gostaria de dizer que adoro a tua programação.
0: Coisa boa.
1: Amo. Paixão.
0: Coisa boa.
1: Gostaria de pedir a música Tá Ruim, Mas Tá Bom.
0: Tá Ruim, Mas Tá Bom.
1: Pra Giovana, pro Pedrinho, pra minha família Soledade, pra Rita de Cássio, Zé Cultor Ju. Enfim, pra todos que estão nos escutando madrugada. Foi atendido, agradeço. Um beijão, Rosana Maciel da Lampinha e Parada 4.
0: Valeu,
1: fica grande. Com Deus.
0: Fica com Deus aí também. Eu já toco, já eu toco aí pra ti. Tá Ruim, Mas Tá Bom. É com Tá Ruim, Mas Tá Bom, é Gilberto e Gilmar aqui na Caiçara. Me pediram Amor Eterno, eu já toquei o Amor Eterno, Amar Amar do Amado Batista foi também. E o Maradona pediu, ele cantou uma música, na verdade, né? Então, como ele cantou a música, não, cara, não me vinha na cabeça o nome da música. Agora eu achei. O nome da música, o Maradona, é Sábado, do José Augusto. Ele cantou um trechinho ali. Valeu, meu guri. Abraços aí pra ti.

0: José Augusto, fechando assim o nosso show da madrugada da Rádio Caiçara. José Augusto, sábado, isso aí. Temos aqui participação 99987-8101.
1: Bom dia, Carlos.
0: Bom dia.
1: Aqui é a Neima da Parada 76 de Gravataí.
0: Oi, Neima.
1: Obrigado por essa companhia maravilhosa, meu anjo.
0: Eu que agradeço.
1: Um ótimo final de semana pra você.
0: Obrigado.
1: Se possível rodar pra mim a música.
0: É.
1: Tenho uma paixão morando aqui do lado esquerdo com César Menotti e Fabiano.
0: Tá.
1: Se for atendida, muito obrigado.
0: Eu que agradeço.
1: Grande abraço pra você, te cuida.
0: Tu também, te cuida aí. Já toco aí do lado esquerdo o César Menotti e Fabiano aqui na Rádio Caiçara.
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1: Oi, oi, oi, bom dia, bom dia. Agora 4:02. Bom dia, Caixara, até às 6 da manhã. Vamos acordar, sábado. Olha aí que maravilha, 19 de setembro. E eu já vou falar aí pra quem é de Áries, Touro e também pra quem é de Gêmeos.
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1: Alô, Ariana, alô, Ariana, bom dia pra você. Bom final de semana. Demonstre empenho no trabalho pra não ser criticado. Coloque em dia os assuntos do amor e não discuta por bobagens. Atenção com os joelhos. 701 é o número, a cor é verde. Taurino e Taurina, 4 e 3. Seja justo no diálogo com os colegas, saiba desfrutar melhor da companhia da família. Atenção redobrada com as varizes. 139 é o número e a cor é amarelo. Para nós de Gêmeos, o dia vai ser bom, o sábado vai ser bom. Agora não esqueça de controlar os gastos. Fuja da rotina e programe um passeio a dois. A saúde, não exagere nos cuidados com a saúde, tá? 575 é o número, a cor é lilás. Falei pra você de Áries, Touro, Gêmeos. Já já eu falo pra quem é de Câncer, Leão e também pra quem é de Virgem. Manda aí o teu bom dia, tá? Manda o teu bom dia aqui na Rádio Caiçara. Isso aí, manda o teu bom dia na Caiçara. O Alcides, o que que o Alcides pediu aqui? No fundo da grota do Baitaca. Tá bom, fica ligado aí. Antes eu tenho o Cordiona, Grupo Cordiona, o Bugre do Mato. Aqui Rádio Caiçara, 4:04. Excelente sábado.

aqui na Rádio Caiçara, excelente dia aí pra você. Ótimo sábado, hein? Final de semana. Rapaz do céu, chegou o final de semana. Grande abraço. Ó, áudio de 3 minutos eu não vou colocar no ar, viu? Áudio de 3 minutos eu não vou colocar no ar. Manda aí áudio até no máximo 50 segundos aí pra gente. No máximo 50 segundos. Beijo pra quem tá curtindo a Caiçara, 4 e 9, Gilberto e Gilmar. Tá, mas tá bom, né? O Rosane Maciel aí na Loma do Pinheiro.

tá bom. Gilberto e Gilmar aqui na Rádio Caiçara. Excelente dia aí pra você. Agora 4:12. Eu disse 4:12. Gilberto e Gilmar, que maravilha. Sejam todos bem-vindos aí, tá? Ô, Lavô, fica ligado aí que eu já tenho aí do fundo da grota, tá? Já eu tenho do fundo da grota. Maria Rocha tá ligadinha na Caiçara também. Alô, você de câncer, canceriano e canceriana. Tá, câncer, leão e virgem, já vou falar aí pra você. Canceriano, leonino e virginiano. Daqui a pouquinho, na Rádio Caiçara, agora temos o Baitaca do Fundo da Grossa, hein, velho? 4:12, bom dia, bom sábado, bom final de semana.

0: Baitaca, hein? Dá-lhe Baitaca, Baitaca do fundo da grota. Agora 4:16. Eu disse 4:16, ontem foi o dia 18, né? Então teve o sorteio da quina. 12, 40, 64, 66 e 67. Teve um ganhador. 12, 40, 64, 66 e 67. Oi, Vani.
1: Bom dia, Carlos.
0: Bom
1: Roberto,
0: dia.
1: Aqui é Vani Simão. Dá pra botar Chico Rei Paraná?
0: Dá.
1: Pra o pessoal da Lomba Grande, meus amigos,
0: dá.
1: E meu amigo de Novo Hamburgo.
0: Sim.
1: Se eu for atendido, agradeço, meu lindo.
0: Tá.
1: Hoje é um sábado.
0: Sábado.
1: Tô na escuta,
0: tá,
1: beijo.
0: Tá bom, Vani. Beijo aí pra ti, obrigado aí pela companhia, sempre curtindo a Caiçara.
2: Bom dia, Carla.
0: Bom dia. Tudo certo?
2: Um ótimo fim de semana. Pra ti, pra todos.
0: Valeu. Obrigadão pra ti também.
2: Mandar aquele beijo especial pra dona Tilha Rocha.
0: Tá.
2: Véia. E pedir a minha música. Hoje gostaria de pedir o Amado Batista. Não.
0: É.
2: Amado Batista não, Chico Rei Paraná.
0: Chico Rei
2: Alma
0: Paraná.
2: Alma Transparente.
0: Alma Transparente, tá.
2: Abração, meu
0: outro.
2: Velho, Pinheiro. Bom final de semana, bom retorno pra sua casa, bom descanso.
0: Valeu, meu guri, bora, grande trabalhar. Abraço, grande sábado aí pra ti.
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0: Ó, a temperatura tá em 17 graus, tá nublado, sábado nublado, tem previsão de chuva pra hoje, não é chuva forte. Alô, você de Câncer, dia agradável, evite decisões difíceis e que possam prejudicá-lo no amor. Hoje você estará de bem com a vida, desfrute de momentos bons, cuidado com as dores de cabeça. 688 é o número de sorte para hoje, canceriano. A cor é cinza. 4:18, leonino e leonina, confie mais na tua experiência e conquiste o teu espaço. Atritos com alguém pode tirar a sua paz, não abuse de bebidas. 669 é o número, a cor é verde. Agora para quem é de virgem, haja com mais paciência, nem tudo será como esperamos. Dê mais atenção à família, cuide mais da sua aparência e vai ficar bem feliz, bonitão e bonitona. Isso aí. 14 é o número para hoje, a cor é bege. Para quem tá curtindo aí a Caiçara, oia, oia, oia! Direitos iguais. A Simone Mendes na Caiçara, agora 4:19.

0: todos iguais a Simone Mendes na Rádio Caiçara. Ótimo dia aí pra você. Obrigado aí pela companhia sempre. Bom dia, Carlos. Luiz Alexandre de Sapucaí do Sul. Manda aí, Gustavo Lima, retrovisor pra gente. Claro, tchê. Tem uma mensagem linda do Gustavo Lima, não pode ficar de fora. Oferece pra mãe Isonete. Abraços, ô dona Isonete, beijos, dona Isonete. Luiz Alexandre, grande abraço aí pra Tindy, velho. Obrigado aí pela audiência. Ô Pedrão, tá curtindo aí a Caiçara?
1: Bom dia, bom dia, família Caiçara.
0: Bom dia, bom dia.
1: Aqui em Canoas tá 16 graus.
0: Aqui
1: agora
0: tá 17, tá pertinho aí.
1: Hoje eu quero é dar feliz aniversário.
2: Parabéns
1: a uma senhora que nós aprendemos a gostar muito.
0: Ela é amada demais.
1: Que é a Mãe Madalena.
0: Ô, Mãe Madalena.
1: Mãe Madalena, muitos e muitos anos de vida.
0: Parabéns, parabéns.
1: Para ti.
0: Feliz aniversário.
1: CR, toca pra ela.
0: Qual?
1: Forró e Paixão.
0: Isso aqui
1: Eduardo
0: tá bom.
1: Costa.
0: Isso aqui tá bom demais.
1: Eu sei que ela gosta muito.
0: Gosta.
1: Beijão,
0: Denilson
1: de Canoas.
0: Beijo, Denilson. Madalena, cadê o café, Madalena? Quero café.

Feliz aniversário, amada. Parabéns, tudo de melhor aí na tua vida, tá? 17 graus e a temperatura, tá nublado. Temos uma previsão de chuva para este sábado. E devemos ter aí até 23 graus a temperatura. 4:26, bom dia.

0: no Face aí, me acha lá, Carlos Roberto, sinta-se à vontade, no Instagram, é Carlos Roberto Caiçara FM. Eu vou falar pra quem é de Câncer, Leão e Virgem.
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0: Não, senhor, agora é Libra, Escorpião e Sagitário. Ei, Libra, Escorpião e Sagitário aqui no Bom Dia Caiçara. Essa folha não quer parar quieta aqui por quê? Fica quietinha aí, tia. Me ajuda que eu te ajudo. Vamos lá então, Libriano, mal entendidos no trabalho, e prove que você está certo nesse mal entendido aí. Tô certo e tô certo e acabou, é isso aí. Agora, acontecimentos no amor que vão te deixar tenso, tenha jogo de cintura. Dia em que estará mais angustiado. 87 é o número, a cor é marrom, para quem é de Libra. Agora 4:30, Caiçara, Escorpião, dia mais ou menos, vai ser razoável. Trabalhe com otimismo, logo logo as coisas voltam ao normal. Não tente controlar a pessoa amada, confie mais em você. Cuidado com a digestão. 133 é o número, a cor é branco, Escorpião. Para quem é de Sagitário, o dia vai ser bom. É hora de colher os frutos de seus projetos. Tenha cuidado com fofocas envolvendo o setor amoroso. Confia no teu amor, viu? Cuide do aparelho respiratório. 112 é o número, a cor é vermelho, para você de Sagitário. Já já eu falo para quem é de Capricórnio, Aquário e também para quem é de Peixes.
2: E aí, Carlos? Opa, bom dia, louco velho.
0: Fala, bicho louco.
2: Acelerando o carrão aqui, é o Diego Carreteiro do Guaju. Vamos aí, voando pra casa, graças a Deus.
0: Graças a Deus.
2: Cara, como é que foi a viagem? O palco do momento, recém cruzamos o posto Baleia aí, indicado, direcionado pro Porto Alegre. Olha em aí. Busca dos beijos dos braços da nega velha.
0: Ai, ai, ai, ai, ai, ai,
2: amada.
0: Ai.
2: Oh, coisa bem boa.
0: Crei, bom.
2: Um abraço aí, um bom dia todo mundo, que Deus abençoe.
0: Que assim seja.
2: Um bom final de semana pra todos aí, tudo de bom.
0: Tudo de bom aí, índio, velho. Grande abraço aí pra ti, ó. Pessoal aí, motorista de carreta, pessoal do Expresso Leombar, curtindo aí a Caiçara também. O Carlos Azani do Guajô, ótimo dia aí pra todo mundo, ótimo sábado, final de semana, beijos e abraços pro pai em Morretes. Alô, pessoal em Morretes, pai, é o pai da Zani, e um ótimo final de semana pra todos aí curtindo a Rádio Caiçara. Tá bom, Zani, abraços aí pra ti, pra toda a tua família. Ei, ai, ai, ai, ai, essa aqui é de arrasto de nós. 29 faltando para 5, Alma Transparente, o Chico Rei e Paraná na Caiçara.

0: 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Boa, alma transparente, o Chico Rei Paraná aqui na Rádio Caiçara. Grande abraço aí.
1: Bom dia, Carlos Roberto.
0: Bom dia.
1: Batatinha.
0: Ô, Batatinha.
1: Palco do momento, 0,40 via mão.
0: Olha aí.
1: Temperatura aqui tá 18 graus.
0: Tá bom, hein?
1: Bom dia pra ti aí, Carlos, pra todos os ouvintes, pra todos que estão na rodagem.
0: Tamo junto aí.
1: Excelente, abençoado final de semana pra todos. Um abraço especial aí pro Rodrigo Silveira da Alvorada, não sei se ele tá na rodagem hoje aí, se tiver aí, na escuta, sempre na escuta da Caiçara.
0: Sempre!
1: Pro melhor divulgador, Zeca do Guaju, Tica da Tinga, melhor poeta de Esteio, Ronaldo de Esteio, se puder tocar aí, Separação com o Eduardo Costa, te agradeço, um abraço.
0: Abraço aí pra ti também, grande, grande final de semana e sejam sempre bem-vindos aí ao som da Rádio Caiçara, onde a música não para. 24 para 5, 17 graus, tempo nublado. Tem neblina? Não tem neblina, né, cara? Ontem tinha. Rapaz do céu. Bora lá pro Valeirão, então, do Gaúcho da Fronteira.

0: dia, abraço, muito obrigado aí pela audiência sempre, obrigado aí pela companhia.
1: Bom dia, meu amigo Carlos.
0: Bom dia
1: aos ouvintes da Caiçara.
0: Aham, bom dia pra ti também.
1: Uma madrugada vencida aí, graças a Deus. Chegando o final do nosso turno, nosso plantão.
0: Claro.
1: Agradecendo, né?
0: Sim.
1: Pela força divina em nossas vidas. Ô Carlos, minha esposa esteve de aniversário no dia de ontem.
0: Tá.
1: E hoje a gente vai dar uma estendidinha aí.
0: Isso aí, é o certo.
1: Uma esticadinha, dar uma dançada, sair pra dar uma esparecida, né?
0: É bom.
1: Comemorar sem pressa de voltar pra casa, os filhos já estão crescidos, graças a Deus.
0: Coisa boa, graças a Deus.
1: E eu queria, Carlos, através deste sentimento que eu tenho de agradecimento todos os dias pela tua companhia,
0: coisa boa,
1: por vocês estarem aí do outro lado nos trazendo alegria, nos fazendo companhia. Eu quero agradecer a todos e dizer de todo o meu coração que todos os casais, todos o homem e mulher, mulher e homem, se deem as mãos, andem de mãos dadas, não se soltem nas horas difíceis, estejam ali presentes um na vida do outro e vale muito a pena.
0: Vale a pena,
1: gente, quando encontra a razão da vida, que é o amor, vale muito a pena viver todos os dias buscando melhorias, buscando melhorar, buscando conhecimento, porque a vida é uma roda gigante, uma hora a gente está em cima, outra hora a gente está por baixo, mas nunca pensando em desistir.
0: Isso aí, nunca desista, nunca desista. Valeu, Renato Nunes, tá em Floripa, tá aí com o rádio ligado na Caiçara, grande abraço pra ti.
2: Bom, aqui fala o Douglas, tá, aí, meu nome de sequela.
0: Boa, rapaz.
2: Tá logo na rádio, né, Caiçara? Tamo aí levando a rádio com carona, rumo ao Rio Grande.
0: Vamos lá.
2: Rio Grande. Quer mandar um abraço aí pros colegas aí que estão amassando, tapetão e...
0: Sempre.
2: Toca uma bem boa pra nós aí.
0: É agora.
2: Sábado a todos aí. Tudo de bom.
0: Valeu, Douglas. Abraço aí pra ti e pra todos curtindo a Caiçara. Agora 19:05. Essa mensagem é linda. Do Gustavo Lima. Na Caiçara, 18:05. 17 graus. Tá nublado. Deve chegar a 23.

0: 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Já vou te falar aí para Capricórnio, Aquário e também para quem é de Peixes. Olha só, a Polícia Civil está trabalhando com uma hipótese de homicídio. Naquele caso do Litoral Norte, a jovem desaparecida no litoral, o carro foi encontrado. Ela ainda não, mas a polícia está trabalhando aí com uma hipótese de homicídio.
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0: Agora 15 faltando para 5. Alô, você de Capricórnio, razoável é o dia. O dia vai ser tranquilo, de rotina. Surpresa diante de uma declaração de alguém especial. Proteja-se de acidentes. 537 é o número, a cor é rosa. Alô, você de Aquário, bom dia. 14 para 5. Caiçara, tome decisões, né? Tome decisões com os pés no chão. Período favorável para rever velhos amigos. Aproveite aí, tá? A saúde, cuidado com tonturas. 221 é o número, a cor é verde. Para você de Aquário. Para quem é de Peixes, dia razoável. Não faça suas tarefas com pressa. Devagar, na manhã, pois terá um péssimo resultado. Amigos estarão dispostos a te ajudar. Resfriado podendo te prejudicar. 36 é o número e a cor é amarelo.
2: Bom dia,
0: meu Rio Grande. Bom dia, bom dia, bom dia e bom dia para quem tá aí com o rádio ligado na Caiçara. Grande abraço, sejam todos aí muito bem-vindos. E se a casa cair? Tô nem aí, deixa que caia. 13 faltando para 5, Caiçara, 17 graus.

0: 23 graus deve ser a temperatura máxima para hoje. Ó, falei para Capricórnio, Aquário e Peixes, não ouviu teu signo? Não te apavora. 5 da manhã na segunda hora do Bom Dia Caiçara. Eu repito aí para ti, viu? Agora tem o toque aqui de quem?
1: É, Carlos, esse louco velho tava falando aí sobre largar a mão da esposa aí, cara, ele tem razão, meu.
0: Tem razão, ah, tem claro. Razão.
1: Eu cara, eu antes viajava bem longe aí, fazia
0: dias e dias fora.
1: Fazia norte, fiz Mercosul também.
0: Quantos dias fora, hein?
1: Ah, ficava 40, 50, cheguei a ficar 60 dias na rua sem ir pra casa.
0: Não, ninguém merece.
1: A mulher sempre pedindo larga,
0: por favor. Larga desse trem.
1: Eu disse, ah, mas eu ganho bem, mas eu não quero dinheiro. Ela dizia, eu quero meu marido em casa.
0: Quero meu marido aqui.
1: Rapaz, até o dia que me deu um problema, fiquei no hospital, fiquei 45 de tal.
0: Deu um piripaque.
1: Ela não saiu do meu lado, cara, não largava minha mão, cara. Sentado num banquinho do meu lado, o médico dizia pra ela, pode ir pra casa dormir, não precisa de acompanhante. Aliás, eu não vou largar.
0: É o cuidado, né, meu? Hospital,
1: depois ia trabalhar.
0: É isso aí.
1: Ali eu vi, cara, o valor.
0: O valor que tem que dar.
1: É isso aí. Hoje, graças a Deus, tô aí na Leomar. Não viajo longe, geralmente eu vou ali no Carazinho,
0: e
1: vou
0: volta.
1: Rio Grande, Pelotas, vou e volto.
0: Vai, volta.
1: Dia.
0: Bate e volta.
1: Hoje que eu vim aqui no Itajaí, vim ontem de madrugada, tô voltando hoje, mas é esporadicamente isso.
0: E é isso aí, cara. Eu...
1: Lógico, o salário diminuiu, mas graças a Deus tô por volta de casa aí.
0: Mas pelo menos o amor aumentou,
1: esse
0: né?
1: Esse louco falou isso aí, tem razão.
0: Louco, velho.
1: Tá doido, eu não largo mais perto da minha nega velha.
0: É isso aí, tchê.
1: Muito mais qualidade de vida, eu quero dar atenção pra ela hoje em dia.
0: Isso, bem que tu
1: tá
0: faz.
1: Bom,
0: tá bom,
1: velho. Desculpa, é um desabafo aí, estudiante, carreteiro do Guajô.
0: Tá bom, isso aí é um desabafo e um conselho pra quem tá aí na estrada.
2: Bom dia, meu amigo. Tudo
0: bom
2: bem,
0: dia. Como é que tá? Tudo, tô bem e tu?
2: Aqui é Cristian de Gravataí.
0: Fala, meu guri.
2: Mandar um abraço pra todo mundo aí.
0: Tá.
2: A limpeza.
0: Tá, o pessoal da limpeza.
2: E aí, estamos na limpeza aqui da equipe.
0: Bom serviço. Um
2: abraço.
0: Valeu, índio velho. Grande abraço aí pra ti, obrigado pela companhia sempre. Bom trabalho.
3: Bom dia, amigos chameiros.
0: Bom dia,
3: Carlos.
0: Como é que tu tá?
3: Como é que tá?
0: Tudo eu tô bem, tô joia.
3: Tô com 16 graus, calor.
0: Aqui tá 17?
3: Tempo fechado, chuva.
0: Ei, vem chuva.
3: Sei que semana vai, mas uma semana vem cedo. Quero agradecer a Deus o nosso sol, né? Dia de botar um fecho no bolso pra não gastar muito.
0: Para de gastar, Júlio.
3: Sidney Lima, viajando com meu amor.
0: Tá.
3: Então, até segunda-feira. E lembre-se, a vida é uma só. Viva a vida.
0: Viva
3: é
0: a vida. Valeu, Mezenga. O Sidney Lima é.

da estrada, bom dia, bom dia, bom dia. Seis faltando para cinco. Sidney Lima, viajando com o meu amor. Agora tem o cabelão preto do sorriso lindo na Caissara.

0: não sei. Aqui em Rádio Caiçara, bom dia, bom dia, bom dia. 4:05 agora. 4:05. Bom dia, Carlão. Como é que tá, meu amigo, velho? Tudo bem, graças a Deus. Carlão, manda um abração aí pro Jailton em Alvorada e um bom final de semana aí pro nosso amigão, aqueles vagabundo Norton Silva. Olha, tu que tá dizendo, não sou eu. Melhoras aí pra Jennifer e bom final de semana pra todos, né? Todos aí os hermanos curtindo a Caiçara. Reflexão pra nós aí, tá bom? Valter, abraço pra ti, pessoal é da Giratur, né? Giratur, curtindo a Caiçara. Carlos, eu gosto do Sidney Lima, eu gosto também, Leoni, também curto aí Sidney Lima. Ô, Carlos, arrumando um café, olha aí, cafezinho, vamos atracar Marcos Machado, Capão do Leão, sucesso aí pra todos nós e um bom descanso na sequência, é isso aí, tio velho, grande abraço, bom serviço pra ti, bom café, muito obrigado pela companhia. Tenho pedidos para Tordilho Negro, Marilda, que tá ligadinha na Caiçara. Buenas, tchê. Vamos atracar? Sabadão. Abração aí, Fretes Gaúcho, Fretes Galdério, Fretes Galdério, mas índio, vem. Abração aí pra ti também, Fretes Galdério curtindo a Rádio Caiçara, que bom. Bom dia, Carlos, Pedro, Churcião. De chuvisca, Pedro de chuvisca, chuvisca por aí ou não chuvisca, Pedro? Ei, mas tem previsão de chuva para hoje, não é assim grande chuva, mas vem, ela vem. Bom sábado, bom trabalho, abraço para ti, para todos os ouvintes da Rádio Caiçara, Luiz do Belém, velho.
1: Bom dia, Caiçara. Carlos Roberto.
0: Eu sempre mudo ele de Belém Novo para Belém Velho, né? Belém Novo. Ô, Luiz, grande abraço aí para ti, viu? Abraço para todos aí no Belém Novo, curtindo a Caiçara.
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0: Bom dia, 5 e 9.
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0: Alô, você com o rádio ligado na Caixara, vamos ao repeteco, vou falar pra você de Áries, Touro e também pra você que é de Gêmeos. Ariano, Ariana, o dia vai ser bom, demonstre empenho no trabalho para não ser criticado, tá? Agora coloque o rendiu os assuntos aí do amor e não discuta por bobagens, tá? A saúde, atenção com os joelhos, 701 é o número, a cor é verde. Para quem é de Touro, Taurino e Taurina, bom dia, 5 e 10 agora, 17 a temperatura, seja justo no diálogo com os colegas, saiba desfrutar melhor da companhia, da família e atenção redobrada aí com as varizes. 139 é o número de sorte para hoje, Taurino, a cor é amarelo. Para nós de Gêmeos, o dia vai ser bom, sábado vai ser bom. Agora não te esquece de controlar.

controlar os gastos. Ó, fecha a mãozinha aí, ó, fecha o bolso. Fuja da rotina e programe um passeio a dois. Na saúde, não exagere nos cuidados com a saúde. 575 é o número, a cor é lilás. Falei para você de Áries Touro e também para você que é de Gêmeos, Caiçara. Bom sábado, bom final de semana, tá nublado? Leva o guarda-chuva. Vai chover. Temperatura agora 17 graus.

segunda-feira aqui na Rádio Caiçara. Ótimo dia aí. Alô, alô. Walter Moraes, Tordilho Negro, grande abraço aí. Muito obrigado aí pela audiência. Janete de Mariana Pimentel. Bom dia, Carlos. Tudo bem contigo? Tudo ótimo. Música bem apaixonada para mim? Ofereço para todos os apaixonados de plantão na escuta. Pode ser uma do Amado Batista. Abração aí para a família Caiçara e bom final de semana para todos. Tá bom. Bom final de semana aí para ti também. E aí, meu velho?

0: Restinga. Carlos Roberto, é um clima muito gostoso na Restinga.
1: Tá bom,
0: sabadaço, sabadão. Carlos Roberto, coloca essa música, Zé de Camargo e Luciano, Regis e um Poçante, pra todos os caminhoneiros, caminhoneiras, os porteiros, os padeiros, oi, vó Nalci, vó Pretinha, o velho da borracharia, vó Maria querida. Aí, Preta, na Zona Norte, o Mezinho, o Papai El Sidney, o Amanso em Caçapava do Sul e o Mano no Morro dos Macacos na Restinga. Aê!
1: Valeu, grande abraço aí pra ti, sempre bem-vindo, falando do Amanso, ele chegou aí, ó, o Amanso.
2: Bom dia, Carlos.
1: Bom dia.
2: O pastel do Amanso, o negão chegou. Casa Paulo Sul tá com 14 graus, tá meio oscado, meio aceração, ó. Tá com gente chovendo, não chove, mas bom que bom. Um abraço pro Tinga, a Tinga, João Pinho Colorado e o Vicente Carlos, a Danieta, e a mãe vai Maria Tereza, o Aquiles, a namorada. E a Ana Maria, sua merece. Um bom retorno pra ti, você em saúde. Teu programa nota 10. Sempre 10, 10. Coração e evasão. Fui, Caissara, música não parou.
1: Valeu, Amâncio. Grande abraço aí pra ti e todo o pessoal do Pastel do Amâncio. Curtindo a gente, André Matias chegou já tirando o casaco. Isso é sinal que não tá frio. 17 graus agora e a temperatura. Mas me diga, André Matias, trouxeste o guarda-chuva? Ou não trouxeste o guarda-chuva?
3: Eu tenho guardado aqui no nosso.
1: Ah, tu já tem guardado aqui para qualquer emergência.
3: Sim, sim.
1: Então, bom dia para ti, seja bem-vindo.
3: Bom dia.
1: Descansou bem? Dormiu bem?
3: Sim, tudo bem,
1: tá. É, veio com o Vilmar?
3: Sim, com o Vilmar, tô certinho, a lomba tá tranquila. Tem um. A gente tá um pouco turbulento, né? Nós vimos uma cena ali na Antônio de Carvalho ali.
1: Ó, o que houve?
3: Não, a cidade estava fechada para nós, paramos e o cara veio atrás e correu, quase bateu no outro que estava, no caso,
1: cara, o pessoal bloqueando aí essa hora da madrugada, saída de festa.
3: Muito cuidado, porque às vezes está aberto e fechar para o outro, mas o outro que está fechado, ele toca.
1: Responsabilidade. Falta de responsabilidade.
3: Às vezes machuca pessoas que não tem nada a ver com a situação.
1: É, pessoas que não tem nada a ver com o assunto também, né? É. Infelizmente, assim, cara, tu vem na madrugada e festa, sai uma da manhã, tá começando o negócio ainda. Tu tá naquele, pra festa. Tu já pega a saída da festa, que é pior ainda, né? Ontem, cara, ontem eu caí numa blitz ali na agronomia.
3: Aí tu disse que
1: não perguntou nada, ele só disse

0: Alice, boa noite. Né? É, Operação Baladas, boa noite. Vamos fazer o etilômetro? Sim, tranquilo, só para aqui. Boa viagem. Boa viagem. Tem que ter, cara, tem que ter isso aí. Aí fiz em ter caído, né? E o pessoal fazia ali o bafômetro, né? O etilômetro.
1: Às vezes quando nós temos sessão, eu saio tarde da sessão e, uh-huh, e a gente vê ali, tem uma ali também.
0: Tem que ter, cara, tem que ter.
1: É importante isso aí, né? É bom porque pega as pessoas.
0: Pega, exatamente, o cara tá errado, não é pra beber, não é pra dirigir e beber. Eu tomo a minha cervejinha, mas eu tomo a minha sem álcool quando eu vou pegar a estrada. Final de semana não, final de semana eu já...
1: Não, o cara não vai
0: dirigir. Não vou dirigir.
1: Churrasquinho,
0: então,
1: né?
0: É, churrasquinho e tal.
1: Churrasquinho, eu tô louco pra ir lá comer, mas não...
0: Olha que o convite não chegou.
1: Tu sabe como é um colega nosso aí, o Mário de Barcelos, que já está no segundo plano, né?
0: Aham, tá com Deus.
1: Ele dizia pra nós, bah, no Rio de Janeiro tem uns caras assim, meu irmão, vai lá em casa tomar um chobá, nunca dá o endereço, né?
0: Ô, meu irmão, você vai lá em casa tomar um chobá,
1: mas nunca dá o endereço.
0: Onde é que tu mora? Pera aí, eu vou ali e já volto. É, o endereço não vai.
1: Então tá, meu irmão, vou lá fazer o café, tá?
0: Ô, meu irmão, faça um cafezinho pra nós, viu? Um
1: grande beijo aí, seu Ivan, seu...
0: O Gilmar.
1: Seu Gilmar, a todos os ouvintes da Caiçara aí, né? Um bom final de semana junto com as famílias, que é o...
0: Isso aí, família é
1: melhor
0: tudo.
1: De gente ter família,
0: tudo.
1: Família,
0: né? É, isso aí, família é tudo.
1: Ter uma casa pra voltar.
0: É verdade.
1: É. Harmonia do lar e o som bem alto na Caiçara.
0: Isso aí, cara, e dá-lhe que dá-lhe. Vamos dar-lhe pra não tomar ali, Matias. Ô, Maneca, já tá arrumando o litoral ou ainda não? Vai descansar um pouquinho depois pegar a estrada? Ei, Maneca, grande abraço aí pra ti. Ô, Gilmar, grande abraço. O Gilmar tá sempre curtindo aí a Rádio Caiçara também. E o nosso queridão aí, o Ivan, bom dia pra ti, grande abraço. Nosso WhatsApp é 999878101. 999878101. Deixa eu falar pra quem, eu falei pra Áries, Touro, Gêmeos, eu vou falar pra quem é de Câncer, Leão e Virgem. Alô, canceriano, alô, canceriana, dia agradável, evite decisões difíceis e que possam te prejudicar, tá? Agora no amor você estará de bem com a vida, desfrute de momentos bons. Cuidado com as dores de cabeça, 688 é o número, a cor é cinza. Pra quem é de Leão, não te perde no tempo aí, ó, 5:23. Leonino, confie mais na tua experiência e conquiste o teu espaço. Atritos com alguém pode tirar a tua paz, não abuse de bebidas. 669 é o número, a cor é verde. Agora pra quem é de Virgem, dia variável, haja com mais paciência. Nem tudo sairá como esperamos, tá bom, virginiano? Dê mais atenção à família. Na saúde, cuide da tua aparência e vai ficar bem feliz. Fica aí bonitão e bonitona. A cor é bege, o número é 14. Pra quem tá curtindo aí a Rádio Caiçara. Ah, bicho louco, tchê. Vamos arrastar o pé, vamos gastar o taco da bota? Então, te arremangue e vem.

aos milongueiros aqui na Rádio Caiçara. Eu já vou a goela agora. Que barbaridade. Te arremangue meu, bicho louco. Te aproxiga aí na Caiçara. Eu falei pra quem é de Áries, Touro, Gêmeos, Câncer, Leão e Virgem. Já vou falar pra Libra, Escorpião e também pra Sagitário. Bom dia, Zeza. Hoje a pegada é até o meio-dia. Ah, logo ali, passa rapidinho. Bom trabalho pra ti, Zeza. Depois, só alegria, só coisa boa. Beijo pras netas, a Valentina e a Lívia. Beijos aí pra ti também, tá bom, Zeza? Bom trabalho, bom trabalho. Até o meio-dia, passa rapidinho. O Joel Padeiro, em Viamão. Ótimo sábado aí pra todo mundo. Ótimo sábado aí pra ti também, curtindo a Rádio Caiçara. O Amâncio, Amâncio, Pastel do Amâncio. Adriana tá em Cachoeirinha. Ótimo final de semana pra todos nós, pra todos da Rádio Caiçara. Bom descanso, Carlos, te cuida. Valeu, Adriana, beijos aí pra ti, tá? Beijos e seja bem-vindo aqui. O Face ali, ó, me acha no Face? Ei, lá no Face é Carlos Roberto. Até eu mandei o link ali, ó. Tem gente que não acha, cara. Aí eu mandei o link. Só curtir aí. Quem mais curtindo a nossa programação? Fala, Carlos Roberto. A Neca de Mariana Pimentel. Música para ouvir. Amado Batista, se for possível. Mas claro que sim. Sabe qual do Amado Batista que eu vou tocar para ti? Essa é o café aí ou não? Aquele café reforçado? Pão com ovo. Ei, cafezinho preto, pão e ovo. Ah, pão, linguiça e beijo. Vamos lá.

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0: Muito bom dia, gauchada amiga, ouvintes da Rádio Cultura, com muita alegria que estamos aí bolhando a perna e abrindo a primeira programação da Rádio Cultura, o programa Mate Amargo. Aí, agradecendo a Deus mais uma semana de trabalho. Já estamos aí com 5 horas e 32 minutos. A temperatura não pude ver ainda, Edson.
1: Hoje é 18
0: graus. 18 graus, a temperatura, muito boa a temperatura, né? E vamos mandando um abraço já, gauchada, que tá ligado conosco. E os nossos apoiadores, a direção da Rádio Cultura, Anelise também. Aline, né? Obrigado pela, sempre pela oportunidade, nós trabalharmos aqui. E o trabalho do Edson. O Edson Dutra é o maestro mais competente. Já começou lá o som do Edson, o som da fraternidade, me lembro, né? Frater som, é isso, Edson? Ou ontem eu cruzei lá, saudade desse tempo lá, né? Hoje o Clube Fraternidade tá parado, acho que não tem evento nenhum mais lá, né? Infelizmente tá parado. Mas fica uma lembrança, né? Mas, gauchada buena, vou mandar um abraço já a quem tá ouvindo o programa. Um abraço pro meu amigo Antônio Ávila, ligado conosco sempre. E também sou Alexandre Quadros, né? O meu irmão, eu acho que meus irmãos já estão ligados com a Rádio Cultura, e compadre Júlio, acho que tu tá já acordadito aí, né? Um abraço pra ti, pra comadre Salete, aí em Porto Alegre. Me conta aí, tá chovendo, tá, deu uma refrescada, o que que tá acontecendo aí? Compadre Marcos aí, 13 de maio também, bom dia aí, obrigado pela audiência, sempre tá ligado conosco aí, né? Já tá na escuta o programa aí pela fronteira, até compadre, velho. E já mandou uma música pra nós, eu sei que tu é bom dançador, né? Eu sei que tu era dançador, mas agora tu cai no meu costado e tu vai arranhar aí. Porque na dança eu dou um jeitinho também, né? Isso aí. Então tá vendo? Vamos lá? Vamos trazer a primeira parte musical, meu amigo Edson. Mandando um bom dia pro capitão Novito no bar de Taxerei. Muito obrigado pela audiência também. O Onir, meu vizinho, né? Muito obrigado pela audiência. Um abraço, Onir. Obrigado pela audiência aí. Vamos lá com dois a parte musical.

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Olha aí, gauchada, já estamos aí com 5 horas e... Vamos ver a temperatura aqui, 5 horas e 43 minutos, 18 graus de temperatura. E nós chegamos nessa manhã de sábado e levando aquele abraço, gauchada, que já estão aí chimarreando e ouvindo o nosso programa. Dona Nancia Pandeirista, bom dia, obrigado pela audiência, sempre ligado aí na nossa programação. Um abração pra senhora aí, sempre ligado com a Rádio Cultura aí. Também um bom dia aí pra afilhada Nélida, obrigado pela audiência, está sempre também ouvindo nossa programação. Joãozinho, um abraço pra ti, João. O meu amigo vizinho Sérgio, Serginho, obrigado pela audiência, bom fim de semana. O Dino tá lá no Chile, Dino Carreteiro, lá debaixo tá coberto aí, né, Dino? É, obrigado pela audiência, pediu com o Serrano, vamos atender o pedido também aí, né? Vamos lá, que tem mais áudios e mais mensagem por aqui. Vamos, Zé. Vamos lá aqui. É, segundo que me enviou, vai dormindo na carreta, mas que coisa interessante, né? Uns morros aí, né? É, às vezes tá na geleira aí também, né? Não é fácil a coisa, né? Vida de caminhoneiro não é brincadeira, né? 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

0: 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Um abraço ao nosso amigo Ordonês Ferreira, obrigado pela audiência aí, né? Sempre usando a honra e a sintonia. Bueno, amanhã, meu amigo Antônio Ávila, estaremos no Tiro de Laço, com voltando à querência, grupo Sem Fronteira, churrasco, meio-dia. E hoje nós estaremos no Piquete Salso, na Serra Mona, perto da casa do Edson, lá, né? Não é tão longe da casa do Edson. Vou estar por lá, com o grupo Paulo da Gaita e Garoto do Sul. Hoje à noite, a partir de 8 horas da noite, até por volta de 10 e meia, por aí, né? Nós vamos estar lá no Piquete Salso, depois segue um fandango aí com o grupo Paulo da Gaita e Garoto do Sul. Não esquecendo, tem churrasco, janta com churrasco lá no Piquete Salso. 5 horas 48 minutos, a temperatura 18 graus. Vamos lá com mais dois apartos musicais, Edson. Vamos dedicar então aí a Dona Rosilei Dornelas, minha vizinha, e a Dona Juraci. Vem aí os serranos.
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0: principais manchetes da Folha de São Borja deste sábado. Hospital Ivan Goulart inaugura novos leitos particulares e de convênios. Desfile cavalariano encerra a programação dos festejos Farroupilha neste domingo. Rio Uruguai registra quarta enchente em pouco mais de 2 meses. Locais de votação em São Borja permanecem os mesmos das últimas eleições. Parecer do Ministério Público é contrário à venda do Clube Esperança. Produtores antecipam plantio de arroz por conta do El Niño. Congresso Internacional debate 400 anos das missões jesuítico-guarani. Piquete mantém viva a memória de São Borja no Parque Harmonia. Polícia Federal mira esquema de movimentações financeiras ilegais e bloqueia 25 milhões de reais. Estas e muito mais informações na Folha de São Borja deste sábado.
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É o programa Mate Amargo, começa amanhã de sábado, iniciando as atividades da Rádio Cultura, 6 horas 5 minutos. Isto, e nós chegamos levando aquele abraço a gauchada que tá aí fumando o paeiro, gostinho bem longe, né? Cachorrada e rodas, se preparando, faz um dia de trabalho, se preparando para descer amanhã da semana farroupilha, né? E a temperatura, Edson, tá boa, 18 graus, mas a chuva, será que vem mais chuva, Edson? Deu uma garopa aí que vai jogar. Vem mais chuva, é? Pois então, não sei se amanhã também, será que se escapemos do Chile? Provavelmente não vai chover, né? Marca de manhã ainda a chuva. Bueno, vamos dizendo pra vocês que hoje à noite nós estaremos no Piqueto Salso, na Tierra Monda, a partir de 8 horas. Com o grupo pro Paulo da Gadeiro do Sul, tem janta lá também, né? E amanhã, no Tiro de Laço, é a partir de uma hora, voltando à querência, com a animação aí do grupo Sem Fronteira. Todo mundo convidado, então, a olhar a perna por lá, né? Ou depois do desfile. É pertinho do desfile, o pessoal tá cansado de sentar por lá, quem sabe aparece por lá pro Tiro de Laço, certo? Agradecer as empresas que trabalham conosco. Alô, senhor Carlos Vilagrande. Alô, Kiko. O Gracia, onde é que tá tu? Paulinho no Mato Grande, né? Paulinho, chapéu bem grande, tapeadito, tá ouvindo o nosso programa. Obrigado pela audiência, Paulinho. Um abraço, bom fim de semana, bom trabalho. A dona Senira, sua madrinha, minha vizinha. Bom dia aí, dona Senira. Também o João do Canto, o Pedro. Um abraço pra vocês e muito obrigado pela audiência. E vamos dizendo também ligado conosco lá em Santo Reis, o meu amigo João Dornelas. Alô, João, aquele abraço pra você, muito obrigado pela audiência. Dom Novito, ligadão conosco aí, né, Novinho? Obrigado pela audiência. E o Quase Nada, ah, Quase Nada, ligado conosco, que cedito já aí, obrigado pela audiência, Quase Nada. Bueno,

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O telefone do nosso amigo do Caco, do Cátio. 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Falando em Cátio Medeiros. Patrão Caco, bom dia pro patrão Caco. Muito obrigado pela audiência. Já cedito ouvindo nossa programação aí, né? Um abraço pro senhor e muito obrigado pela audiência. Ah, Lapuca, não tá aqui. Deixa eu ver aqui. Cátio Medeiros. Vamos lá. Aqui achei ele. 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Bom, seguindo, meu amigo Edson, vamos lá com mais dois apartamentos musical. 6 horas e 9 minutos, 18 graus de temperatura.

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Mate Amargo, nessa manhã de sábado, gauchada, mateando, ouvindo a gente aí, né? Muito obrigado pela audiência, cada ouvinte aí, né? Meu amigo João Dornelles, lá no nas Vila, ali é Rincão de Santo Reis, né? Isto, abração aí, João. Muito obrigado pela audiência. Também o Cristalino. Obrigado pela audiência, Cristalino. Show de bola aí, né? Mateando e participando aí da Semana Farroupilha. E amanhã, então, nós estaremos no Tiro de Laço, a partir de uma hora, churrasco e acompanhamento, Grupo Sem Fronteira. Hoje à noite, então, estaremos no Piquete do Salso, lá na Terra Mona, o Piquete Macanudo. Sempre o réu cravado no galpão, lá ninguém derruba mais, né? Essa tronqueira, um piquete aí legendário, né? Que é referência na São Borja, região Piquete do Salso, bailão da Terra Ramona. Bueno, deixa eu ver, nós temos mais áudio aqui, chegou no telefone da rádio, vamos ver. Ver se nós conseguimos nos desdobrar aqui. Bom dia, sou de São Miguel, moro aqui em Porto Alegre, escutando vocês. Um abraço para todos em São Borja. Da Vila Goulart para Leonel Brizola, para minha mãe Vicentina e para o Ivan. Então tá aí o dado, o recado desse amigo que mora em Porto Alegre. Um amigo aí que tá com saudade da querência, com certeza aí, né? Então, vamos lá, nós temos mais aqui. Eu tenho uma musa Marinês Siqueira que eu mandei aqui, que é homenagem ao João Brasil, remador, né? E vai trazer para nós depois aí, então. Bueno, vou mandar mais um buenos dias aqui para o Bundo Velho, do Rincão de Ivaí, meu amigo Adelta, dona Maria, sempre ligado conosco, né? Muito obrigado pela audiência. Também vou mandar um outro buenos dias aqui para São Marcos, toda essa gente é boa de São Marcos, né? Roque, Machado, Miguel, o João Machado, encontrei ontem ele, né? Fazia anos que não via. E ali o São José, dona Ruth, o Tadeu, a Hilda, um bom dia para vocês, dona Adelon, dona Maria. O seu Argemília, dona Maria, os pais do Obaldo e dona Margareta, né? Um abração para vocês aí, muito obrigado pela audiência. Vamos lá com mais dois da parte musical, então, Edson. Já estamos aí com 6 horas e 19 minutos.

0: principais manchetes da Folha de São Borja deste sábado. Hospital Ivan Goulart inaugura novos leitos particulares e de convênios. Desfile cavalariano encerra a programação dos festejos Farroupilha neste domingo. Rio Uruguai registra quarta enchente em pouco mais de 2 meses. Locais de votação em São Borja permanecem os mesmos das últimas eleições. Parecer do Ministério Público é contrário à venda do Clube Esperança. Produtores antecipam plantio de arroz por conta do El Niño. Congresso Internacional debate 400 anos das missões jesuítico-guarani. Piquete mantém viva a memória de São Borja no Parque Harmonia. Polícia Federal mira esquema de movimentações financeiras ilegais e bloqueia 25 milhões de reais. Estas e muito mais informações na Folha de São Borja deste sábado.
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0: Olha aí, gauchada, programa Mate Amargo, 6 horas e 34 minutos. E nós chegamos nessa manhã de sábado, mandando um abraço a gauchada que tá ligado conosco. É, um abraço aí pro meu irmão lá em Ibirubá, o Itamar, né? Obrigado, Itamar, pela audiência, um grande abraço também. Mandar um abraço pra dona Georgina Dutra e seu João do Canto. E mais uma vez um bom dia aí pra professora Giane aí, que ligado conosco, sempre nos dando uma quarteada aí, dando uma força à nossa programação. Bom dia, vai vir a Marina Siqueira depois também. Alô, Kiko, bom dia!
1: Bom dia, amigo Aládio, bom dia, amigo Edson, bom dia, ouvintes do programa Mate Amargo. 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
1: 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E lá no Ricardo Santana temos o seu Quaresma e a dona Mara, sempre ligado no programa. 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
1: 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Nós vamos mandar um dia pro Gringo Fontela, ligado conosco, né, Gringo? Aquele abraço, guitarrista, muito obrigado pela audiência. Também vou mandar um bom dia pro Almir Furquim, bom dia, o Maninho. Tudo tranquilo, Maninho, né, Maninho? Lá na Varusca e todos os seus colegas da Varusca, né, que estão sempre ouvindo a nossa programação. Vamos lá. Temos mais mensagem por aqui. O Sandro, né, do Capataz do Piquinho Salsa Terra Mona. Obrigado pela audiência aí, Sandro. Vou agradecer as empresas aí que estão conosco. 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Muito obrigado pela audiência. Meu irmão Clóvis, lá no Mato Grosso, um abraço aí, Clóvis, lá em Nova Mutum. Muito obrigado pela audiência. A você, Judita aí, né? Obrigado, aquele abraço a vocês, saudades de vocês aí, né? Gilmar, da Concermark, bom dia aí, Gilmar. Muito obrigado pela audiência. Um bom final de semana. Deus te abençoe, hein, velho. Muito obrigado pela audiência também. Vamos lá trazendo agora o Bairro da Terra Ramona e também a Marinê Siqueira, é isso, Edson? Vamos lá então.

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1: Olha, gauchada, já estamos aí preparando o pingo, apertando a xinge, batendo no lombo pra ir embora, né? Edson, obrigado a você pelo trabalho, a direção da Rádio Cultura, agradecemos as empresas, aos ouvintes e desejamos aí um ótimo final de semana, um ótimo final de semana para o Pilha, tudo em paz, tranquilo. E até amanhã no Tiro de Laço, hoje à noite lá no Piquete do Salso. Um bom fim de semana.

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2: Olá, muito bom dia, amigo ouvinte. Que bom é ter você na nossa companhia nesta manhã de sábado, 19 de setembro. Este é o programa 5 Minutos com Jesus. Medite conosco nesta manhã sobre o tema Lucrando na Vida ou na Morte. Pois para mim, viver é Cristo e morrer é lucro. Carta de Paulo aos Filipenses, no primeiro capítulo, versículo 21. Querido amigo, o apóstolo Paulo expressa um pensamento que, à primeira vista, pode parecer contraditório. Viver é servir a Cristo, mas partir para estar com Ele é ainda melhor. Essa declaração desafia nossa maneira de enxergar a vida e a morte, convidando-nos a refletir sobre como estamos vivendo diante de Deus. A lei do Senhor nos confronta e revela nossa inclinação natural para vivermos dominados pelo egoísmo. Buscamos conforto, segurança e sucesso pessoal, esquecendo que viver é Cristo e morrer é lucro. Muitas vezes, agimos como se nossa vida dependesse apenas de nossas escolhas e esforços, ignorando o propósito maior que Deus nos dá. Jesus nos alerta: quem põe os seus próprios interesses em primeiro lugar nunca terá a vida verdadeira. Mateus capítulo 16, versículo 25. Mas o Evangelho brilha mais forte do que nossas falhas. Paulo sabe que sua vida e salvação estão fundamentadas na obra de Cristo e não em seus próprios méritos. É a obra de Cristo que transforma

0: bem melhor. Fomos reconciliados com Deus e temos a certeza da vida eterna. Em Cristo, o dilema entre vida e morte se transforma em certeza e esperança. Viver para Ele é graça. Morrer nele é alcançar a promessa da eternidade. Bem, e assim chegamos ao final de mais uma mensagem da Palavra de Deus. Hoje nós meditamos sobre o tema Lucrando na Vida ou na Morte. De todo o coração, espero que esta mensagem tenha sido significativa para o seu viver. E contamos com a sua audiência na próxima oportunidade. Atenção para o seguinte aviso: neste sábado, às 19 horas, teremos o nosso culto a Deus. Você é o nosso convidado. Oremos diante da cruz. Querido Deus, que o Evangelho de Cristo nos motive a viver dedicados à missão do teu reino, a dia em que de
1: Amém. 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
5: Bom dia, gaúchos da legendária Samborja. 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

0: Observatório Nacional. 6 horas, 59 minutos, 40 segundos. Observatório Nacional. 6 horas, 59 minutos, 50 segundos.
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8: Principais manchetes da Folha de São Borja deste sábado. Hospital Ivan Goulart inaugura novos leitos particulares e de convênios. Desfile cavalariano encerra a programação dos festejos Farroupilha neste domingo. Rio Uruguai registra quarta enchente em pouco mais de 2 meses. Locais de votação em São Borja permanecem os mesmos das últimas eleições. Parecer do Ministério Público é contrário à venda do Clube Esperança. Produtores antecipam plantio de arroz por conta do El Niño. Congresso Internacional debate 400 anos das missões Jesuítico Guaraquete mantém viva a memória de São Borja no Parque Harmonia. Polícia Federal mira esquema de movimentações financeiras ilegais e bloqueia 25 milhões de reais. Estas e muito mais informações na Folha de São Borja deste sábado.

bem, muito bem. Muito bom dia, Samborja. Muito bom dia, ouvintes da Rádio Cultura. Está entrando no ar, a partir de agora, o seu, o nosso Bom Dia Saúde. Um programa com dicas, notícias, informações e, é claro, aquela boa música para pessoas de bom gosto, assim como você. Eu sou o Diego Padão, esta é a sua Rádio Revista Semanal de Saúde. Conosco hoje, na mesa de áudio, está o meu amigo Edson Dutra. Fique ligadinho na nossa companhia até às 8 horas, aliás, até às 8h30 da manhã, lembrando o horário especial em período de propaganda eleitoral. E até lá você pode ligar e interagir conosco via telefone, WhatsApp ou redes sociais. Hoje, dia 19 de setembro, véspera aí da data mais importante do nosso estado, né? 18 graus é a temperatura aqui nos estúdios da Rádio Cultura. E como é de praxe, vamos começar com o pé direito, com aquela boa música e logo voltamos. Fique na nossa companhia, já estamos de volta.

Muito bem, amigos, estamos de volta às 7 horas e 38 minutos, 7h38. Lembrando, mas nosso programa está indo ao ar com meia hora após o ar, em virtude da propaganda eleitoral gratuita nesse período de eleições. Então, nosso programa vai das 7h30 até às 8h30 da

amanhã, excepcionalmente durante este período. Hoje eu tenho convidada, aliás, normalmente ela retorna ao programa para concluir aquilo que nós conversávamos há 2, 3 sábados atrás, né? Sobre a questão das práticas integrativas complementares dentro do programa de saúde pública, né? E também, por óbvio, a utilidade dessas mesmas práticas a nível de saúde privada, né? É o Sistema Único de Saúde reconhecendo aí a veracidade, a excelência, a eficácia dessas práticas que até um tempo atrás não se imaginavam que poderiam ser oficializadas e fazerem parte do Sistema Único de Saúde de um país, né? E a gente está vendo essas práticas em virtude da sua eficácia, em virtude da maneira como elas foram recebidas e aceitas pela comunidade, como elas se integraram na nossa cultura, na nossa farmacopeia, na nossa prática médica tradicional e integrativa, e como que hoje elas se consagram como práticas oficiais do Sistema Único de Saúde e também a nível de consultórios privados. E como quando isso acontece, ou seja, quando recebemos a convidada, que é a Liane, né? A Liane da Corte, que já esteve aqui em outra oportunidade, eu gosto de mudar um pouquinho a ordem da programação e já começando com os nossos apoiadores, né? 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

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Muito bem, minha convidada, a Ariane, já se encontra presente aqui no Estúdio Rádio Cultura. Vamos a mais um rápido e breve, né, intervalo comercial, e logo, logo nós voltamos com o nosso bate-papo. Fica nas companhias, já voltamos.

0: Muito bem, amigos, estamos de volta às 7h49. Estou aqui recebendo mais uma vez a querida Ariane Lacorte. Ela prometeu que voltaria, que viria, e ela está de volta aí para dar continuidade àquele assunto tão interessante, tão extenso, que na última vez que ela esteve aqui, a gente não conseguiu esgotar. Um pouquinho então da continuidade, né, criativa alimentares, e vamos falar também um pouquinho do trabalho que a Helene trouxe nessa área e também na parte da laser terapia. Né? Muito bom dia, Helene, seja bem-vinda mais ao programa.
1: Bom dia, doutor Diga, tudo bem? É uma enorme alegria, um prazer estar de volta, né? Aquele dia, aquele sábado que eu vim, a gente conseguiu falar com bastante novidades, né? Bastante interessante, assim, os assuntos. E ficou mais pra hoje, então vamos...
0: Exatamente. Vamos, e o pessoal gostou, né?
1: Sim, mandaram notícias, até faço um alô, né, pra todos os ouvintes aí, entre em contato com nós, né? Pra nós poder mandar um abraço pra vocês.
0: Exatamente.
1: E saber que vocês estão acompanhando, estão gostando, né, dos assuntos.
0: É bom esse feedback, esse retorno dos ouvintes.
1: Isso, até eu tenho uma listinha também da... Dê uns abraços depois e beijos para mandar, que me pediram.
0: Maravilha. Então, nós falávamos das práticas integrativas complementares, né?
1: Isso.
0: Para quem não lembra ou que não ouviu o programa aquele dia, vamos fazer um apanhado geral aí do que foi dito.
1: Exato.
0: Né? Depois nós seguimos.
1: Tá bom. Então, as práticas integrativas complementares, né, elas são autorizadas, né, pelo Ministério da Saúde, né, e tanto na área SUS, né, quanto há muitas atividades na área privada, né. Então, isso é muito interessante, porque está abrangendo, né, está aumentando, né, as pessoas que estão realizando, as pessoas que estão conhecendo e estão gostando, né. Então, é uma área maravilhosa, assim, de se trabalhar, né. Está sendo bem apoiada. Então, a gente falou, a gente fez um resuminho, né, de algumas que eu vou repetir, então, mais um pouquinho para o pessoal que não acompanhou, né, aquele sábado. Ah, então, a gente falou da acupuntura. O que é acupuntura? É uma estimulação de pontos específicos do corpo por meio de agulhas. Até uma prática milenar, né, chinesa, que já dava resultado e continua dando resultados, assim, ó, tremendos mesmo. Até eu falei que quem não fez, faça para já ter uma noção, né, da maravilha que é.
0: De realizar em minha acupuntura. Isso. Com excelentes resultados.
1: Ah, muito bom, tanto para a mente quanto para o corpo, né?
0: É verdade.
1: Alivia a dor rápido, a mente já fica descansada, eu faço também assim em mim, né, é maravilhoso. Aí a gente falou também da antroposofia, né, que é uma abordagem integrativa que utiliza o autoconhecimento e medicamentos específicos, já usada lá no início das práticas, né, integrativas aprovadas já. A apiterapia, então, que é o uso terapêutico de produtos das abelhas, né, como mel, própolis e geleia real, é bem usado o mel, né, antigamente para as feridas, né, cicatrização.
0: A propriedade antibiótica do mel.
1: Exato. É. E assim, ó, é algo totalmente natural, né, não contraindicado, né. Então, é usado muito própolis também para dor de garganta, né, ele vem em sprays nas farmácias, né, tanto própolis com o mel, então.

0: então, que é algo que eu utilizo bastante, que é o uso de óleos essenciais para estimular o bem-estar físico e mental. Até a gente comentou com os estudos que estão avançando do alecrim, né, para a questão de Alzheimer, né, e todas as outras deficiências, né, cerebrais. Então, ele também ajuda para foco, para quem estuda, né, cheirar o alecrim, colocar gotinhas na orelha, no pulso, né, tanto nos aromatizantes também, que é aqueles diluídos em água, que fica no ambiente, aquele cheirinho. Então, em menos de... Até em título de curiosidade, eu trouxe uma notícia sobre o olfato, né? Deixa eu abrir meu celular aqui para te mostrar.
1: Sobre
0: sobre a aromaterapia.
1: A aromaterapia é a relação do olfato com a saúde do corpo como um todo, né?
0: Isso, porque daí ela vai direto no cérebro rapidinho, né? Em menos de 6 segundos, né? Então, deixa eu ver se eu acho. Se eu não achar, depois eu já...
1: Que a ligação do nervo olfativo cérebro é instantânea e direta, né?
0: Exato. É isso até aqui, ó. Título de curiosidade. Você sabia? O olfato é o único sentido ligado diretamente ao sistema límbico, área do cérebro associada às emoções e à memória. Por isso, aromas naturais como lavanda, hortelã e alecrim podem despertar sensações e lembranças de forma quase imediata. Então, a pessoa que já sentiu aquele cheirinho, né, e diz, nossa, mas eu já senti esse cheiro, coisa boa, já é uma memória.
1: Exatamente.
0: Isso guarda, né, guarda muito, né. Então, eu uso muito a parte da aromaterapia com muitos efeitos mesmo.
1: É ver aquele cheirinho que nos remete à infância, ao passado, né.
0: Isso.
1: A casa da avó.
0: Verdade, né? A gente tem então, que é uma utilização de recursos artísticos, né, como forma de expressão e autoconhecimento. Muitas pessoas utilizam para a depressão da arte, né, a arteterapia, os sentimentos, né, as pessoas que elas são mais tímidas, mais retraídas, né, não conseguem falar, né, então é uma maneira de expressar maravilhosa pelas artes, né, então é algo muito utilizado, hein? A Ayurveda, né, que comentou por causa da sua pós, é um sistema sinal tradicional originário da Índia, fala no equilíbrio de corpo e mente. Então, a gente não vou tratar só a mente, vou tratar só o corpo, a gente tem que tratar todo, né, o corpo, mente e espírito, né. Todo o conjunto. A biodança, que falamos, que é uma prática que utiliza música e movimento corporal, né, para integrações e afetividade, também muito utilizada, né. Bioenergética, que é uma abordagem corporal que combina exercícios e psicoterapia para liberar tensões. Essa também é uma área maravilhosa. Eu tive experiência também em fazer. E, nossa, como tu libera as tensões do dia a dia, o estresse, a mente muito agitada, sabe? Então, tu libera através do corpo. E tá sendo... comprovado cientificamente que antigamente nós achava que era a nossa mente que mandava no corpo, né? Hoje já entendemos que é o nosso corpo que manda na mente. Então a gente manda, né, as questões de hormônios ativa, né, através da dança, através da musculatura, através do teu corpo, né? Então tem maneiras da gente agir com o nosso corpo que vai acalmar a nossa mente. Isso é muito também, muito bom, né? E a constelação familiar, que também, eu te falei que eu já fiz uma pós, né, em constelação familiar, que é uma área que foi curiosidade para mim, né, que eu assim, vou fazer porque faz sentido para mim algumas coisas que eu já escutei, então vou fazer. Nossa, mudou minha vida, como se eu virasse uma chavinha assim na porta, sabe? Legal. E abro os olhos, né, é uma prática sistêmica, né, que busca identificar e solucionar conflitos originados no histórico familiar. Então, não é uma religião como às vezes as pessoas acham que é, não é, é um estudo, uma filosofia, né.
1: As pessoas às vezes têm um pouco de receio, né?
0: Tem
1: preconceito, eu sou católico, eu sou evangélico, não posso fazer,
0: isso.
1: Será que é adequado para a minha crença, né? Será que, será que é permitido fazer? É bom nós
0: abordar, né?
1: Não é uma religião, né? É uma prática integrativa.
0: É uma prática integrativa, né? Então, assim, aquela pessoa que tem um preconceito é porque a gente tem medo do que a gente não conhece, né?
1: Exatamente.
0: Então, a gente tem que liberar um pouquinho mais essa parte para nós conhecer coisas diferentes, né? Para nós ver se faz sentido para nós, porque eu falo muito isso. Tem que fazer sentido para a pessoa, né? Não pode, não adianta fazer sentido para mim, mas não vai fazer para ti.
1: Exatamente.
0: Então, o que você procurar como cura, como complemento, né, do seu tratamento, deve fazer sentido para ti, que daí vai ser mais fácil, vai ser mais leve, né?
1: Então... Eu já constelei, né?
0: Uhum.
1: Já participei de uma constelação e foi muito, muito, muito bom. Foi um momento muito especial, assim, de muita emoção.
0: Isso.
1: E realmente, alguma coisa muda para melhor em nós.
0: Muda, né? Muda sim, porque o autoconhecimento é o que nos faz, né, ter mudanças, né? A gente procurar aquela cura, aquela mudança, e a gente vai se autoconhecendo, a gente vai identificando padrões, né? Por que que a gente vive, às vezes, em ciclos repetitivos? Por que que tá se repetindo isso todo ano? Então, esse estudo do autoconhecimento que tu vai ver, nossa, é isso, entendi, sabe? Vem da herança familiar, né? Que eu falei bastante aquele outro sábado, sobre as dores que a gente carrega. Muitas dores não são nossas, né? Exatamente. E através do autoconhecimento a gente vai identificando isso. E também é uma prática maravilhosa de se fazer. A cromoterapia, então, que é o uso das cores também, que já antigamente já também era usado, né? E de suas frequências para equilibrar o organismo, né? Porque cada célula responde a uma cor, né? O que a gente falou aquele dia. A dança circular, então, que é uma dança em grupo, que promove o ritmo, a integração e sentimento de pertencimento, também está sendo bastante usada, né? É, faz uma dança circular mesmo, né? Que todo mundo com o mesmo sentido, mesmo movimento, vai se integrando, né? E com outras pessoas que às vezes tu nem conhece, mas que estão sentindo a mesma energia, né?
1: Eu acho que deve ser uma espécie de biodança, só que com mais, um grupo.
0: Exato, é. E mais um sentido de ir, sabe? Ir e vir, sabe? Uhum. Um compasso, assim, né?
1: Exatamente.
0: A fitoterapia, então, que a gente falou bastante também. Clássica, né? Que é o uso de plantas medicinais, né? Fitoterápicos na prevenção e tratamento de doença. Muito usado, né? As plantas medicinais até hoje, né? Então, muito procurado também. Então, todos os clientes e pacientes que eu estou atendendo sempre, eu comento tanto com a aromaterapia junto com a fitoterapia também, que é uma excelência, né? De resultados. A geoterapia, então, que é o tratamento focado no uso terapêutico de argila e terras, né? A hipnoterapia, que também é começando a ficar mais em alta, mais em procura, né? Que é uma técnica que utiliza o transe, né? Induzido para tratar questões emocionais e físicas. Esse ainda tem muito medo, muito preconceito, as pessoas ficam com medo, né? Ah, mas como assim eu vou voltar e não volto? Essas coisas assim. Então, tem que estudar bem, tem que procurar bem, né? Tu fica consciente ali. Essa eu digo que eu não fiz ainda, mas quero fazer, né? Porque também a gente fica meio com o pezinho atrás, que a gente não, das coisas que a gente não conhece, né? Uhum. Então, mas eu quero fazer, porque ela, a gente fica consciente. Até conversei com um profissional no curso que eu fiz de laser terapia, que é um odontólogo que ele já se aposentou na área, mas ele continua agora nas partes de transe para cura do intestino cérebro. Uhum. Que agora essa comunicação, né, do nervo vago, né, tá trazendo muitos resultados, né? Então ele falou, abordou bastante e eu me interessei muito, achei muito interessante, né?
1: Eu próprio já fui submetido a uma hipnose.
0: É, uhum. E como foi?
1: Queria conhecer. Sempre que eu quero abordar um assunto aqui no programa ou indico um paciente, eu gosto de fazer a experiência, né?
0: Que legal.
1: Pra ver como é que é.
0: Uhum.
1: Eu fiz com uma hipnóloga lá em Passo Fundo.
0: Uhum.
1: Isso já há mais de 10 anos. E foi uma hipnose, uma modalidade consciente, como o mesmo falou, assim, aí, durante todo o tempo, lembro de tudo, né? Como é que foi. Você é induzido um relaxamento leve, né? E meio que expande, assim, a tua consciência. Você consegue acessar algumas memórias que de outra forma você não lembrava.
0: Uhum.
1: Né? E que são importantes para explicar alguns processos que você está passando no momento. Né? Então eu fiz, acho que uma ou duas sessões. Foi muito,
0: muito
1: interessante,
0: bom.
1: Também super recomendo. Só que aí é importante você cuidar e fazer com um profissional idôneo, né? Experiência.
0: Experiências, né? Uhum. Formação, prática. Né? A prática, né?
1: E não tem perigo no sentido de que você só vai falar aquilo que você quiser falar.
0: E fica consciente.
1: Você,
0: né?
1: Fica consciente, não tem. Não é aquele espetáculo como a hipnose de palco.
0: Isso.
1: Que as pessoas vêem na visão, é totalmente diferente, processo tranquilo, seguro, e você fica o tempo todo, né?
0: Sim, uma amiga minha também fez, ela disse que recordou a época dela, a infância, na casa da avó, então. Sim. Que é algo muito antigo, né? Muito, uma memória muito, muito importante, né, da vida, né? Então ela também começou a identificar vários padrões, assim, através da hipnose também. Sendo pesquisado, os traumas de acidentes, né?
1: Ah, sim.
0: Já teve agora um menino que teve um acidente de carro, até filho de uma colega nossa, que começou a se curar dos traumas das hipnose. Então é algo que a gente para analisar, né, a nosso corpo, e aí as memórias que estão escondidinhas lá no inconsciente, elas começam a vir à tona, né? Então, enquanto a gente não tomar consciência do inconsciente, ainda o inconsciente vai tomar conta de nós, né? Vai ficar nos mandando, né? Então, isso também é algo bem interessante para quem tem traumas emocionais, físicos, né? Que quer buscar uma cura, né? Sempre sempre também alertando essa questão que você já falou, muito bem falado, né? Que sempre com profissionais capacitados, profissionais que já têm experiência na área de tempo, né?
1: Sem dúvida. Eu gosto muito de citar aquele psicólogo austríaco, né? Aliás, ele é belga, né? Austríaco. O Leopold Sonde, mais uma vez, que eu sempre gosto de citar bastante, ele definia a neurose como a mentira esquecida que você ainda acredita.
0: Uhum,
1: né? Então você acreditou numa mentira, esqueceu, mas continua trabalhando em função.

0: Onde é que essa mentira?
1: Exato.
0: Continua condicionando a sua vida em função daquilo. Então você descobrir qual é essa mentira que você está acreditando,
1: uhum,
0: é a arma, o instrumento para você mudar, virar a chave e passar a agir de maneira diferente a partir de então, né?
1: Exato, porque a mente nos mente, né? Então a mente ela já é programada para aquele acesso de fuga. Né? Então a gente já está naquele alerta lá da época pré-histórica, né?
0: Exatamente.
1: A gente tinha que estar no alerta para não morrer, tinha que correr e buscar comida, né? Então ainda a gente traz essas memórias, né? Então o que, que acontece quando a gente relaxa? A gente percebe que a gente pertence, que a gente está ali presente, que é algo bem difícil hoje em dia da gente trabalhar, né? E começa então a você se olhar. Né, a você se escutar. Então, aí que começa o processo de autoconhecimento e cura, né?
0: É verdade.
1: Muito bom. É, falando sobre homeopatia também, né? Que é um método terapêutico que estimula a reação do organismo usando substâncias naturais diluídas. Também já é antiguíssimo, né? Uma das primeiras, consagrado, né? E uma das primeiras práticas, né, integrativas, né, do Ministério da Saúde. A imposição de mãos, então, que é uma canalização e transferência de energia para restabelecer o equilíbrio e bem-estar. Muito usado em qualquer igreja, né? Em outras religiões, em qualquer outras religiões. É muito usado a imposição de mão, que quando falo assim, ah, levante as mãos, vou morar por tal casa. Levante as mãos, vou morar por essa família.
0: Sim.
1: Então, é uma imposição de mãos que transfere energias, né? Energias boas que as pessoas estão passando para os outros, né? Então, já está sendo comprovadíssimo, né? Até a questão da água. Um copo d'água já foi pesquisado, né? As águas de um lado e que você está abençoando, né? E as águas, copo de água do outro lado que as pessoas estão falando palavras ruins, né? Amaldiçoando, né? E depois foi comprovada no microscópio que elas fazem formas, né? A água faz formas. Então, a forma da água abençoada no copo seria daqueles gelinhos bonitinhos que a gente tem, as imagens, né? E já no abençoado, no que não foi abençoado, os copos, eles já ficaram fungos. Então, tem muita relação das energias, né, com a água, e a água absorve muito, né? Então, essa questão também comprovada cientificamente também, né? Agora que nós vamos entrar nas novas que a gente não falou aquele sábado, né? Vamos falar um pouquinho de cada uma e eu vou me ater a mais uma, que eu também trabalho bastante nessa parte. A meditação, então, é uma prática de foco e atenção plena, como a gente falou antes, né? Estar presente, né? Utilizada para reduzir o estresse e a ansiedade. Ajuda muito. Você também, você faz, né?
0: Sou um grande praticante de meditação, aliás, um apaixonado por essa prática, né? Um grande admirador, na realidade. Um grande praticante não, mas um grande admirador. E tento fazer da melhor maneira possível já há algum tempo. E realmente muda muito, né? A vida da gente muda, a gente consegue dominar melhor as emoções, os impulsos, controlar o estresse, a ansiedade. Então a gente consegue tomar posse melhor das nossas emoções e gerenciar melhor através da prática da meditação diária.
1: Exato, porque a gente controla a parte da respiração, é o único, né, que a gente controla nessa parte do parasimpático, né? Então, quando a gente está agitado, são acelerado, que a gente quer decisão impulsiva, o que, que é recomendado? Pare, pense, conte até 6, respire, que daí ele faz o controle do teu corpo, né?
0: Exatamente.
1: Então, por isso, muito a meditação. Né, que daí os pensamentos vão passar, você não vai ganhar, vai deixar seguir, passar, mas tu vai pausa, né? E essa pausa é importante.
0: Essa é uma prática tão importante e tão impactante e um divisor de água na vida das pessoas que eu acho que deveria ser ensinado nas escolas.
1: Exato.
0: As crianças deveriam aprender.
1: Uhum.
0: Desde a pré-escola, as práticas meditativas, como fazem no Japão, na China, por exemplo.
1: Exato.
0: Né?
1: Uhum.
0: Tamanho é a diferença que isso faz na vida das pessoas.
1: Eu,
0: né,
1: acompanho nessa parte do Japão e China ali como meditação, como eles tiram um tempo livre ali pra realmente parar e não fazer nada, que é o que a mente vai se organizar, né? Que é o corpo vai entrar em equilíbrio, né?
0: Exatamente.
1: E isso também eu apoio totalmente, as pessoas já começarem a fazer grupos, né? Atividades e tanto nas escolas, porque tá sendo um alto índice de ansiedade e depressão em crianças, né? Então, tá começando abordagens de meditação para crianças,
0: sim,
1: né? Então também fica a dica, né, doutor Diego? Musicoterapia, então, que é o uso da música e os elementos sonoros para facilitar a comunicação e desenvolvimento, é super em alta, acho que já existe a musicoterapia nas escolas, né? As crianças já estão tendo contato com a música e desde cedo já é essa a importância. Tu tem contato desde a infância, tu vai seguir para a vida inteira essa questão de música, né? Eu falo por mim, eu gosto, assim, ó,

0: Desde os 12 eu fiz aula de violão, então daí já aprendi um pouco de bateria, um pouco de cada coisinha, sabe? Então isso faz a gente gostar até a vida adulta, tu, meu Deus, como eu gosto de música, né? E agora nós estamos na farroupilha, né? Tá o pessoal todo aí envolvido
1: Agora
0: com
1: tem
0: as
1: ritmo
0: danças, em
1: de
0: ritmo de
1: dança, né?
0: música, aproveitar, é o relaxamento. Tem gente que espera o ano inteiro para esse mês, né?
1: Exatamente, a Semana Farroupilha não deixa de ser uma época de intensa prática integrativa complementar,
0: Com
1: que é a dança, né?
0: certeza.
1: A música, a dança.
0: Sim, eu tenho ainda um sonho de fazer aula, né? Pra aprender a chamamé,
1: Exatamente.
0: chora, eu vou fazer um dia. Naturopatia, então, é um conjunto de práticas focadas na promoção de saúde, né? Através dos agentes naturais, que também é bem antigas práticas, né? Osteopatia, também, que é um método focado no diagnóstico e tratamento manual de problemas nas articulações, músculos e ossos, né? Muito usado. Ozonioterapia, que está em alta também, é a técnica que utiliza a mistura de oxigênio e ozônio, né, com propriedades medicinais, né? Muito usado também em feridas, né, que estão cicatrizando aí na pele, né?
1: Certo.
0: Quiropraxia, que é uma prática manual focada no diagnóstico e tratamento do sistema neuromusculoesquelético, também que é maravilhoso. Eu tive a oportunidade de fazer e como me aliviou muito dor cervical, dor lombar, assim, a tua postura, né, melhora. Então, de tempo em tempo, eu sempre estou me fazendo uma promoção de saúde lá. Reflexologia, então, que é uma técnica de pressão em pontos específicos dos pés e mãos, né, que corresponde a órgãos e função do corpo. A reflexologia, ela pode ser usada tanto no ouvido, né, que é a auriculoterapia, quanto nos pés, né, em todos os pontos que refletem a todos os órgãos do nosso corpo. O Reiki, então, que é uma prática japonesa de imposição de mãos, né, para captação e transmissão de energia vital também, muito utilizado, né, quem opera nessa parte de massoterapia usa bastante também a parte de Reiki, dá muitos resultados, eu já fiz também. A Chantal, então, é uma técnica de massagem para bebês que promove o relaxamento e o vínculo afetivo. Eu também ensino as mãezinhas, né, a fazerem, principalmente as mãezinhas de primeiras viagens, né, primeiro bebezinho. Essa Chantal, né, são movimentos no abdômen. Né, do bebê, movimentos leves, sutis, assim, pode ser no sentido horário, né? Em vários pontinhos ali, ele alivia gases, desconfortos, né?
1: Maravilha.
0: Muitos bebezinhos que estão constipados, né? Ele faz ali evacuar.
1: Um problema
0: Então,
1: comum nos bebês, né? Constipação,
0: comum até
1: estômago.
0: os 3 meses ali é muito,
1: Sim.
0: né? Então a gente sempre indica as mãezinhas a fazerem, Chantal, muito importante, já passa esse vínculo mãe-bebê que precisa muito, né? Ele se sente ali acolhido, né? Que é essa parte principal, né? E é uma terapia maravilhosa. A terapia comunitária integrativa, então, que eu gosto muito, que são rodas de conversa, né, para partilha de experiência e fortalecimento de rede de apoio comunitária, né, muito utilizada para as pessoas, às vezes, que têm vícios, né, tanto quem fuma, né, quem abusa do álcool, né, que quer mudar, que está vendo que está se prejudicando, né, tanto a sua saúde da família também, né, a família também apoia nessa roda, né, e isso é muito interessante, ou falar também, abordar assuntos que as pessoas têm medo, né, assim como a morte. A morte, ninguém quer falar da morte, ninguém quer saber como que é a morte, o que que vai acontecer e se preparar. Também é um assunto que deveria ser comentado desde as épocas de colégio, né? Porque fica muito um preconceito de falar, não, tô vivo, não quero falar da morte. Mas a gente tem que se preparar, porque
1: Exatamente.
0: Os anos vêm, né? Os familiares vão adoecendo e a gente tem que saber conversar sobre isso, né? Abrir os nossos medos, né? Então, a terapia comunitária é muito boa, essa integrativa, né?
1: Essa é uma coisa muito do brasileiro, né? O brasileiro que tem essa aversão pela morte, né? De não querer falar, tu vai nos outros países, outros povos, outras culturas, as pessoas falam mais abertamente.
0: Falam muito, né? Porque eu sigo a Ana Quintana, uma doutora que cuida dessa parte paliativa dos pacientes. Ela tem 3 livros, né? Que a morte é um momento a ser vivido, né? E o que que ela fala? Que ela acompanha até o luto dele dos pacientes dela e conversa. E geralmente o que que eles que relatam arrependimento do que não fizeram, sabe? Eles não relatam que me arrependo de ter feito tal coisa. Não fez, fez, né? Agora, o que não fez, digamos, não me acertei com meu pai, não me acertei com minha mãe, os irmãos, ai, tá brigado comigo, essas coisas assim. Então, as pessoas se arrependem do que não fizeram. Então, é bom falar da morte, né? Porque a morte vai ser um momento que tu vai estar ali, nem a tua roupa tu vai escolher para o caixão. né? Exatamente. Então, porque muitas vezes a gente vive na corrida e na briga, quero isso, quero aquilo, apegos, né? Tanto emocionais quanto financeiros, né? A gente não vai levar, né? Então, a gente tá de passagem aqui. Então, é muito interessante comentar isso. A pessoa vai perdendo aquele medo, vai identificando, vai vendo o que faz sentido para ela, né? Porque muitas pessoas esperam, além da morte,

0: tipo de vida. Então depende da crença de cada pessoa e tá tudo bem, né? Mas tem que ser algo que a faça bem, né?
1: Exato.
0: Que a faça esse conforto, né? Então também é
1: eu gosto... esse tabu um pouco, falar sobre a morte, né?
0: Exato.
1: Dizia Nelson Rodrigues que no passado a sexualidade, o sexo era o tabu, né? Ninguém falava disso. Hoje em dia as pessoas falam livremente de sexualidade, de sexo, enfim, mas o tabu agora é a morte. A morte é proibido falar.
0: Aham, né? É muito medo, né? Não quero saber e pronto.
1: Exatamente.
0: Né? Mas é algo, tá levantado, né? Bem interessante nós trazer em outros assuntos aí.
1: Com certeza.
0: O termalismo social e crinoterapia, né, que é um uso terapêutico de águas minerais, é muito usado em vários lugares, até nas praias, em hotéis, né? Já tem essa prática, né? O yoga, então, que é uma prática milenar, que combina posturas físicas, respiração e meditação, né, também.
1: Já pratiquei também.
0: Muito bom, né? Eu fiz também. E olha, tanto a parte do corpo que a gente mexe, faz posições, a parte da respiração, que a gente acha que... Eu sabia, né? Achava, eu sei respirar e tal. Que sem respirar nada. Quando eu fiz agora uma respiração consciente, os exercícios, meu Deus, eu não sabia respirar. Tipo, como é interessante quando tu sabe se acalmar, sabe? Então, é muito legal praticar. E tem que ser uma prática diária, né?
1: Exatamente.
0: Tem que ser uma prática...
1: O yoga é excelente. Aliás, eu só parei de praticar porque a minha instrutora, a minha professora, aboliu a turma da noite, que era o único horário que eu podia. Só apenas com a turma da manhã. Então fica a dica aqui, se a minha professora estiver ouvindo, né, eu peço encarecidamente, faço um apelo para que reabra a turma noturna.
0: Uhum.
1: De yoga, porque realmente é muito bom.
0: É a mesma que eu fiz aqui de São Borja, Giovana, não é?
1: Não, eu fiz com a Andrea.
0: Ah, tá.
1: Andrea.
0: Uhum. Então tá. Agora nós vamos focar mais então numa área que eu atuo bastante, que é as terapias da florais, né? Que é o uso de essências florais para harmonizar as emoções e o campo vibracional, né? Muitas pessoas não conhecem, estão conhecendo, né? Mas já é uma prática antiga. Eu trouxe uma historinha do Edward Bach, né? Que foi um médico, ele era bacteriologista e homeopata britânico, né? Que criou a terapia dos florais de Bach. E aí, como que ele criou? Ele nasceu em 1886, né? Lá na Inglaterra, trabalhou em Londres como médico e pesquisador. Mas ele abandonou a medicina tradicional para buscar tratamentos naturais. Né? Ele não concordava com os colegas que diziam assim, essa doença aqui é terminal e tipo muito câncer, né? E não tem o que fazer e pronto. Ele foi alguém que pensou além, né? Pensou assim, mas como assim não tem o que fazer, né? Deve ter, tem que ter. Então tem que ter umas práticas integrativas, complementares, né? Que ajudem essa pessoa a passar por esses sentimentos, né? Então ele foi assim um marcador, né? Na década de 1920 e 1930 desenvolveu então um sistema de 38 essências florais, voltado para o equilíbrio emocional, né, com a filosofia de tratar a pessoa e não a doença. Então, ele teve uma maneira diferente de olhar, né, com esse olhar integral, né. E um foco emocional. O Bach defendia que o sofrimento físico e o adoecimento nascem do desequilíbrio da mente e nas emoções, né, criando, assim, 7 categorias de emoções no sistema, que é o medo, que é a incerteza e insegurança, que é a falta de interesse no presente, que é a solidão, a hipersensibilidade e influências externas, o desespero e traumas profundos e a preocupação excessiva com os outros, que são aquelas pessoas que querem ter controle, posse, né, que querem ser perfeccionistas, né. Então, ele separou nessas 7 categorias de emoções, criando esse sistema, e são 38 essências florais, né, voltado para esse equilíbrio, que trabalha bem essa parte de harmonia, né, harmonia corpo e mente. Porque uma coisa constatada, que as doenças, né, manifestações no corpo, é o último estágio da manifestação. Como assim o último estágio, né, Ariane? É porque isso já começou na alma. Isso já começou na mente, né, na memória, né, no cérebro. Então, a gente não para pra ver. Né? Não para pra sentir, né? Então, o que acontece? Como a mente tá gritando, a alma tá gritando ali e você não vê, não para, o corpo, então, vai falar. Aí, então o corpo diz, tá, mas então vamos pro corpo, eu vou falar, e a pessoa, tipo, não para pelo amor, vai parar pela dor,
1: exatamente,
0: né? É. Infelizmente é o 880, né? Então, quando a pessoa manifesta já a doença no corpo, ali que tá ruim de realizar atividades físicas diárias, né? É, tá, diminuiu a qualidade de vida, aí então que a pessoa vai procurar, meu Deus, o que é isso? Daí vai no médico, daí vai nisso, vai, né, em várias alternativas.

0: perspectivas para buscar essa cura, né? E uma coisa interessante de falar é que a cura, como disse a Neca, né? Faz parte da cura o processo que tu quer ser curado, né? Então, muitas pessoas, às vezes, não querem abandonar o que adoece, né? E não só doenças, pode ser pessoas que te adoecem, pode ser ambientes que te adoecem, né? A pessoa tem medo do diferente, tem medo de mudar o que tá na rotina, o que tá no dia a dia, né? E é isso que acontece quando tu toma conhecimento disso, né? Então, tu identifica, mas eu tenho medo de tal coisa. Mas eu tenho uma incerteza, um desespero, eu tô com uma falta, assim, de interesse em algo. O que será que é? Então, a gente trabalha tudo, né? A gente faz essa parte de constelação familiar, a gente faz essa parte da fitoterapia, do aromaterapia, e vamos identificando e vamos fazer a pessoa estar no presente, né? Que isso é muito importante, porque muitas pessoas vivem do passado, que já foi, né? Que não tem mais como mudar essa linha do tempo, né? E muitas pessoas ficam só no futuro, né? Planejando coisas que nem sabem se vão existir. Então, a gente perde viver o presente, e a vida é o agora. A vida é o agora. Se não parar, não pensar, não analisar o que eu estou vivendo hoje e agradecendo por a gente estar aqui, né, por a gente ser o que é, por a gente ter o que tem, essa gratidão é a mudança. Porque quando tu agradece, tu tá ali realizada. E quando tu fica só pedindo, tu ainda não tá valorizando o que tu tem.
1: Já tem.
0: E tu tá só, sabe? Então é muito essa maneira de pensar, né? Essa maneira de estar presente é um presente que você faz, tanto para si mesmo quanto para os próximos ao seu redor.
1: Sem dúvida. E Ariane, assim, ó, quando chega um paciente para você, interessado aí no seu trabalho, nas práticas integrativas, enfim, como é que você seleciona, você indica as práticas que vão beneficiar o paciente de acordo com o perfil de queixa, o estado de saúde físico, emocional, ou você indica todas para todo mundo? Como é que é o sempre tem carro-chefe, esse aqui eu vou apostar mais na aurículo, esse aqui eu vou apostar mais nos florais, como é que você faz esse direcionamento para cada paciente?
0: Sim, maravilhosa pergunta, porque eu gosto de fazer um método que eu desenvolvi meu mesma, né?
1: Uhum.
0: Que é aquele método assim, ó, de ensinar, né, todas as práticas para a pessoa, fazer ela ficar consciente do que é a cada prática e ver o que faz sentido para ela. Então, você vai chegar até mim, vai me falar suas queixas. Eu tô com essa queixa, digamos umas 3-4 queixas, né? Aí eu vou abordar todas as práticas. Eu vou dizer assim, olha, eu trabalho com essas práticas aqui, né? E ensino o que que é, né? Assim como a gente fez essa abordagem, né? Explicando, né, as práticas. E o que faz sentido pra você? Daí, geralmente, a pessoa diz, eu amo fitoterapia, amo ervas medicinais, que já vem da minha tradição. Então, eu já abordo essa aí. Aí, a pessoa, você conhece aromaterapia? Já sentiu o cheiro de lavanda, hortelã, alecrim? Não, deixa eu ver. Sentiu, já gostou, também vou abordar, mas associando, né, a esse protocolo de ver o que cada aromaterapia vai fazer, né, pela pessoa. Tem que ser encaixado naquela queixa ali, né? Mas tem muito a ver com a vontade própria do cliente, do paciente, né? Se ele quer, digamos, tenho medo de agulha, não quero acupuntura, então vamos abordar uma outra, né? Técnica também faria o mesmo sentido, mesmas, né, práticas, a auriculoterapia, reflexologia, né? Então, é muito do que a pessoa quer. Eu deixo a pessoa aberta para ela sentir a vontade e acessar o que ela fizer sentido para ela, né? E dentro dessa prática, a gente vai acompanhando. Vou acompanhando se deu resultado, vou mandando mensagem de semana em semana, de 15 em 15 dias para ter retorno. Então, a gente vai acompanhando e vai associando. Quando precisa mudar algo, mudamos algo, né? E sempre dizendo que nunca é uma prática sozinha, né? É sempre, quem tem doenças crônicas, é sempre acompanhado com o médico da família, claro, né? Com o médico que é dela, né? Que cada um tem o seu médico. Então, isso aqui, as práticas integrativas, elas são, já diz, né? Ela te entrega, integra como um todo, né? E ela complementa o teu autocuidado, né?
1: Maravilha, maravilha. E, Ariane, além das práticas integrativas, você também trabalha com o laser, né?
0: Isto.
1: Nós chegamos já no programa passado a falar um pouquinho do laser. Vamos retomar um pouquinho sobre como é que funciona a laser terapia e para que é indicado.
0: Uhum.
1: Né? Quais são os tipos de tratamentos que você realiza com essa técnica.
0: Isso, eu

0: Tô atuando ali na clínica ProSul-Bem, né, e no ProSaúde, né, na rede ProSaúde, com a lesoterapia também. Além dessas outras práticas, eu associo também a lesoterapia, porque ela também, ela ajuda para diminuir edema, ela ajuda na cicatrização, tanto de feridas. Ela tá sendo bem utilizada agora na parte de pediatria, né, tô tendo bastante pacientinhos que estão tendo resultados, né, estão em tratamento de bronquiolite, de pneumonia, e estão com coriza, continuam com tosse. Faz esse tratamento com antibiótico quando necessário, né, ou com as crises asmáticas, né, que fazem as bombinhas, e eu associo à olesterapia, e é uma coisa que a criança fica tranquila, porque ela nem vai chorar, porque é indolor, né, não tem, né, é antitérmico, né, não tem termo, né, não é quente, né, e é algo rapidinho, não é tão demorado, faz em pontos específicos, né? Tem que fazer a avaliação, o protocolo, ver as dosagens, né, a dosimetria é muito importante, então tem que ser algo bem correto, né, tanto para criança, adulto, idoso, né, e contraindicação são mínimas, né, a contraindicação é direto na gestante, digamos, no feto, né, porque digamos só, porque na mama e nas áreas já é utilizado, né, no puerpério ali também pra.
1: Interessante essa questão que você falou de fazer a laser terapia para as doenças respiratórias das crianças,
0: Exato,
1: né?
0: muito,
1: Porque a
0: dá
1: gente
0: muito
1: tende a
0: benefício.
1: associar, né, tende a associar o laser com feridas,
0: Isso.
1: tratamento de feridas, mas não é só isso, é muito mais que isso,
0: É
1: então, né?
0: muito mais, é amplo, é amplo. Tô trabalhando bastante essa questão de pediatria, tá dando muito resultado. Até eu atuei sábado passado e a mãezinha já me deu resposta, né, essa semana, que já viu o resultado, quer manter. Então, geralmente a gente faz um protocolo. Aí até onde a pessoa melhorar, a gente, né, já termina o tratamento. E quando vier outras crises, né, a gente mantém de novo. Então, a gente associa, né? Eu associo ao floral de Bach, muito usado kids também, né? Porque essa parte de emoção de criança, né? Tem a parte que quando vai para escola, que dá aquela adaptação. Então, tem vários florais de Bach kids que a gente associa.
1: Perfeito. Mas são os mesmos florais associados para as crianças.
0: Isso, porque tem florais para adultos, né? E tem para as crianças e idosos também.
1: Interessante.
0: Então é muito interessante. Entro com o floral de Bach, tanto para mim, né? Na parte de estudo, de foco, com a parte de hortelã, né? Com a parte ali de alecrim. E entro com o floral de Bach pro meu menino, né? O Miguel, que vai fazer 3 anos agora em outubro. Ele na parte de sonequinha. Então tem o floral aqui de sonequinha que atua nessa parte de tranquilizar quando a criança está muito agitada, né, para dormir. E aí é perfeito, assim, é tranquilo.
1: Agora, nesse caso me chamou a atenção essa questão do laser terapia para as crianças em asma, por exemplo. Daí o laser é dirigido em pontos específicos
0: Em pontos
1: do
0: específicos
1: peito,
0: da
1: da caixa
0: mesma
1: torácica.
0: exato, da mesma ausculta médica, né? Então ali quando tem aquelas secreçãozinhas que estão no pulmão, né? A criança não está expectorando, que criança tem dificuldade, né, de
1: Expectoração.
0: expectorar, que a mãezinha faz a limpeza de nasal ali, que sai secreção, tanto associada quanto com antibiótico, elas já me procuram e a gente já faz o laserterapia, e o laserterapia ele cicatriza.
1: Então, o laser ele penetra pela pele da criança, vai lá onde está a infecção pulmonar e age terapeuticamente naquela região.
0: Exato, ele acelera, né, o tratamento, né? O laser terapia infravermelho, ele penetra até 5 centímetros. Então, dependendo quando a pessoa não tem muito tecido adiposo ali, ele penetra o osso quando tem dor, que tô atuando bastante essa parte de cervical, lombar e joelho, né? E
1: Sim.
0: tem dado resultado também esse tratamento. Para bursite também, então ele atinge tendões, tem que ser bem nos pontos específicos de tendões, das regiões articulares ali, né? E para criança nas regiões de ausculta, tanto ali parte pulmonar, a parte de cardíaca abaixo ali dos pulmões, né? Então a gente atua bem, bem amplo. É amplo, assim. É a laserterapia, eu falo agora para mim que é vida, né? Porque eu faço o ILIB, que é na artéria radial, né? E ele tanto ele te relaxa para dormir, ele descansa. Até pacientes oncológicos não tem contraindicação, porque a contraindicação seria só no local da doença, digamos, né? Em algum órgão específico. Mas tem pacientes que já fez tratamento e estão só mantendo aquele ano, né, de ano em ano o retorno. Sim. E já estão me procurando para a gente já atuar com o ILIB, né, que o ILIB descansa, relaxa, tira a toxicidade, né, das células. Então isso é muito interessante.
1: Que maravilha!
0: E bons resultados.
1: O campo é amplo e tem muitas aplicações, né?
0: Exato.
1: Muitas áreas em que pode ser aplicada essa terapia.

0: prática, né?
1: Isso, e daí quem quiser tirar dúvidas, né, entre em contato comigo, segue lá no Instagram, Ariane Machado Lacorte, né? Aí me procura ali, eu sempre estou dando informações. O que eu acho muito interessante é que conhecimento deve ser dividido, nunca guardado, deve ser compartilhado, né?
0: Você atende ali no ProSaúde, na clínica Passo Bem, isso?
1: Exato. Uhum. Eu tenho tem uns pacientinhos que entram em contato comigo ali e já pediram um abraço teu lá, que te escutam sempre, todo sábado.
0: Perfeito, da Regina.
1: Isso, da Regina, lá do Paraboi.
0: O seu Otaciano.
1: Isso, o Otaciano ali do bairro do Passo, ali onde que eu atuo, né?
0: Dona Norma.
1: Dona Norma também, minha paciente lá do Passo.
0: Seu Bonifácio.
1: Seu Bonifácio também, meu pacientinho. Tô curando uma cicatriz deles lá nas feridas.
0: Maravilha.
1: Também parceiro.
0: O Lorenzo.
1: Isso, o Lorenzo é o pacientinho meu da parte de pediatria, que já teve bons resultados.
0: Que maravilha. A Lúcia Irene.
1: A Lúcia Irene também é uma pacientinha que tava com muitas dores articulares. A gente fez tanto laser terapia, acupuntura ali, deu resultado. Ela já tá ligadinha conosco.
0: A nossa Mari, lá pra saúde.
1: A Mari sempre atenta. Depois ela nos fala se a gente falou bonito ou feio, né, doutor Diego?
0: Uhum. A Ana, ela é cabeleira.
1: Isso, minha vizinha Ana. Falei pra ela, ó, Ana, mandar um beijo aí pra ti e tua família.
0: A Regina.
1: E a Regina, minha prima, disse que não perde um programa teu.
0: É,
1: tua fã, então todo sábado vai ter que mandar um beijo lá pra ela. Um
0: beijo, Regina.
1: A Regina e a família.
0: Pelo carinho, pela audiência.
1: E a Fernandinha. Uhum. Meu pai e minha mãe, né, que eu disse pra assistir, que a gente tem que ter sempre alguém que torce por nós. E o bom é sendo pai e mãe já ajuda, né?
0: Com certeza, com certeza.
1: Aí eu disse, ó, escutem aí que eu vou mandar um beijo pra vocês aí, então.
0: Um beijo grande, então. Ariane, obrigado mais uma vez. Já estamos no final do programa. Passa muito rápido quando o assunto é interessante, né?
1: Exato.
0: Fica mais uma vez aqui o convite, numa próxima oportunidade nós abordarmos outro tema.
1: Eu que agradeço, é um prazer estar aqui e volto mais vezes.
0: Com certeza, então quem quiser, tiver interesse em falar com a Ariane, ligar para a ProSaúde, ligar para o Passo Bem, seguir nas redes sociais.
1: Isto, né? E lembrando que no Senac, dia 23, né, vai ter uma palestra sobre o alusivo, né, o Setembro Amarelo, né?
0: Ah,
1: essa
0: maravilha.
1: Questão de profissionais de saúde se cuidarem. Dia 23, das 7h30 até as 9h30. Aí então vai ter uma enfermeira, doutora também, que vai falar sobre essa parte do cuidado, né? De auto se cuidar, né? Autocuidado. E eu vou falar sobre as práticas. Então, quem tem interesse, quem escutou e gostou, né? Participe com nós, é aberto ao público, né?
0: Então fica a dica aí, não percam.
1: Isso.
0: Muito obrigado a todos pela audiência, pelo carinho. Um excelente final de semana Farroupilha. Fiquem todos com Deus. Até o próximo sábado. Tchau, tchau.

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5: Bom dia, gaúchos da legendária Samborja. 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
8: Principais manchetes da Folha de Samborja neste sábado. Hospital Ivan Goulart inaugura novos leitos particulares e de convênios. Desfile cavalariano encerra a programação dos festejos Farroupilha neste domingo. Rio Uruguai registra quarta enchente em pouco mais de 2 meses. Locais de votação em Samborja permanecem os mesmos das últimas eleições. Parecer do Ministério Público é contrário à venda do Clube Esperança. Produtores antecipam plantio de arroz por conta do El Niño. Congresso Internacional debate 400 anos das missões jesuítico-guarani. Piquete mantém viva a memória de Samborja no Parque Harmonia. Polícia Federal mira esquema de movimentações financeiras ilegais e bloqueia R$25 milhões. Estas e mais infos na Samborja deste sábado.
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1: Muito bom dia, Triqui, Pedro Audiência, bom dia.
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8: Principais manchetes da Folha de São Borja neste sábado. Hospital Ivan Goulart inaugura novos leitos particulares e de convênios. Desfile cavalariano encerra a programação dos festejos Farroupilha.

0: neste domingo. Rio Uruguai registra a quarta enchente em pouco mais de 2 meses. Locais de votação em São Borja permanecem os mesmos das últimas eleições. Parecer do Ministério Público é contrário à venda do Clube Esperança. Produtores antecipam plantio de arroz por conta do El Niño. Congresso Internacional debate 400 anos das missões jesuítico-guarani. Piquete mantém viva a memória de São Borja no Parque Harmonia. Polícia Federal mira esquema de movimentações financeiras ilegais e bloqueia 25 milhões de reais. Estas e muito mais informações na Folha de São Borja deste sábado.
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Nos primórdios do Rio Grande, sete povos das missões fizeram suas reduções. São Borja foi a primeira, vieram segunda e terceira, e assim até seu final, na vigília magistral dos limites da fronteira. Bom dia, meus amigos, bom dia, tradicionalistas, bom dia, meu Rio Grande do Sul, bom dia a todos nossos ouvintes, bom dia a todos. E é com imenso prazer que hoje nós estamos mais uma vez aqui na nossa Rádio Cultura apresentando o programa Fogo de Chão. Desculpa, saiu errado, né? Mas nós estamos aqui trazendo mais uma vez o nosso programa Guarda Fogo, trazendo as notícias e tudo aquilo que se passa no nosso CTG, e em especial agora durante a nossa Semana Farroupilha, homenageando a todos aqueles que nos tornaram livres, aqueles que lutaram por nós e nos tornamos dentro de uma pátria livre, de uma pátria cheia de coisas boas, direitos e deveres. 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

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Nós vamos ao nosso primeiro número musical, saudando a todos os tradicionalistas que hoje estão fazendo a festa, se divertindo, trazendo todo o seu quadro social, bem como todos os agências que participam e que valorizam a nossa cultura gaúcha. Nós vamos trazer mais um número musical a toda a nossa patronagem, a todos aqueles que nos abraçam diariamente.

programa Guarda Fogo do CTG Tropilha Crioula, nesta nossa Semana Farroupilha, homenageando aos dos heróis Farroupilha, que a cada cavalo nos deram liberdade e sagraram o chão colorado com seu sangue pelas lutas, nos deixando livres e donos da nossa própria querência. Mas eu queria dizer que desfilarão conosco, eu não tenho aqui a relação de todos, mas aqueles

Piquete Santa Clara, Piquenha Voxicuta, Piquete Tampa do Rio Grande, Piquete Cinzas do Passado, Caveiros da Fronteira, Piquete Mangrulho, Piquete Herdeiros de Cristo, Piquete Aba do Rio Grande, Piquete Estampa Gaúcha de Inhoporã, Piquete do Salso, Piquete Estampa do Rio Grande da Vila Goulart, Piquete Dom Cipriano, Piquete Guarda-Fogo, Piquete Herdeiros de Piaquaranda e Piquete Guapoí. Então esses são os piquetes que, ora, estão conosco, mas sei que tem mais para vir. Então nós pedimos que os piquetes não se atrasem, né? Que nós precisamos entregar para a comissão dos desfiles. Então são os piquetes que desfilaram conosco, nosso abraço, nossos agradecimentos a todos eles, que todos os anos fazem bonito, nos valorizam a cada dia mais, e nós abraçamos a cada um dos cavalarianos, ao patrão de cada piquete, por esta demonstração de carinho, demonstração de amizade. Também nós queremos aqui fazer um agradecimento a todos os nossos doadores, aqueles que carinhosamente da Semana Farroupilha nos doaram, nos ajudaram a nos tornar uma semana melhor, uma semana mais bonita, uma semana mais alegre. Então nós temos um grande amigo, Jones Dalla Porta, que todos os anos nos oferece a carne para um dos churrascos. Ao Jones, a Tânia, o nosso abraço, nosso carinho, nosso agradecimento. Que Deus conceda sempre este coração bondoso nas horas com que os amigos estão precisando. Também o outro amigo, o Orion Marques, que também nos doou a carne, uma novilha, para o churrasco de hoje, o encerramento da Semana Farroupilha. Então, o Orion, toda a sua família, o nosso carinho, a nossa gratidão, por ser mais um dos que nos alcança a mão, que nos valoriza e que nos prestam a gratidão nossa, esta bondade de vocês. Também, grande amigo de todas as horas, que nos presenteou com carne também, galeto, para que nós fizéssemos a festa mais bonita e receber nosso associado, o nosso grande amigo Fares Ibrahim, nosso futuro patrão do Tropilha Crioula. Ao Fares, a sua família, que dioturnamente estão conosco no CTG, trabalhando, recebendo as pessoas, nos ajudando, enfim, são pessoas que moram em nosso coração, fazem as coisas acontecer. Também não podemos deixar também o nosso primeiro capataz, o Aldori Zanini, que nos doou o búfalo para nós fazermos o charque, para preparar o nosso carreteiro. Ao Zanini, por todo o teu trabalho, Zanini, está sempre presente, né? Correndo, enfim, busca aqui, busca ali, mas o Zanini está lá. O nosso muito obrigado pela tua dedicação, pelo teu companheirismo, com que nos ajuda sempre. Também a cerealista 4M, nosso abraço ali a Marli, o Milton, o Marcelo, que todo ano nos presenteia, nos fornecendo arroz. E na Semana Farroupilha, mais ainda, é bem mais arroz. Eles estão sempre prontos, com um sorriso, coração aberto, nos servindo, nos auxiliando durante a Semana Farroupilha. 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Que foi muito bem-vindo. Muito obrigado, Milene, muito obrigado à Farmácias MB. E é dessa forma que se faz uma grande Semana Farroupilha. É assim que se faz gratidão a todos vocês que auxiliam e que nós podemos
organizar uma boa semana, receber bem os associados, os amigos.

0: amigos, aos visitantes, todos aqueles que nos visitam. Nós queremos fazer uma ressalva, que nós temos várias pessoas de Santa Catarina, várias famílias do Paraná e de outras, de Porto Alegre, de São Paulo, são pessoas que carinhosamente vêm nos prestigiar, essa Semana Farroupilha. O nosso muito obrigado, sejam bem-vindos sempre que chegarem em nossa casa. Também a Livraria Grafite, que nós todos os anos nos presenteia com os marcadores de mesa durante toda a Semana Farroupilha. 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O nosso carinho, a nossa gratidão a todos vocês, aos proprietários e também os funcionários pela doação, pelo carinho com que nos atendem. Também o Vânios Espíndola. O Vânios nos trouxe um porco que quase tamanho de um boi. Que é como que se faz, seu Hamilton faz as linguiças lá, para nós colocarmos junto com churrasco. Então, o Vânios também, a sua família, que tem filho na Invernada, o nosso carinho, a nossa gratidão a todos essas pessoas que vêm em decoração aberto, muitas delas nem precisa nós pedirmos, eles já estão lá nos presenteando, nos ajudando, fazendo a festa acontecer. Então, o próximo número musical, nós vamos dedicar a essas pessoas que estão sempre de coração aberta, nos alcançando a mão. Então, próximo número musical, a todos os amigos nossos doadores.
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é o guarda-fogo do CTG Tropilha Crioula. Mas nós, voltando aos nossos assuntos dessa semana, nós queremos dizer, convidar a todos os nossos associados, enfim, hoje nós teremos o Grupo Vaneirão. O cardápio será churrasco, e esse churrasco hoje é quem está oferecendo o nosso grande amigo Orion Marques. É uma novilha para lá de gorda, carne macia. Então nós convidamos, queremos receber nossos associados, nossos amigos, companheiros, a todos que valorizam nossa tradição. Hoje à noite, bailar com... E nós continuamos hoje agradecendo aquelas que ajudam a fazer sempre melhor a nossa semana família. É, mas nós temos no... aquelas pessoas que trabalham diuturnamente, que neste momento, desde as 7 da manhã, preparando toda a alimentação, todas aquelas gostosuras que apresentam no dia a dia. E a capitã da Marisa Turi, a nossa homenageada da Tropilha, do Tropilha Crioula. Também o nosso é a Marisa com Z, a Marisa com S. Então nós temos a Marisa com D, com Z, a Marisa Oliveira, que está morando em São Borja agora, veio lá de Porto Alegre, e lá nos auxiliando na cozinha também. A Flori Costa, a Rosângela, a Solange, ao Giovanni, e também nós não podemos deixar de citar a Silvia Inês. A Silvia Inês chegou de mansinho lá, se colocando à disposição para nos ajudar. É aquela amiga que faz as cuca maravilhosa, que acompanha os nossos jantares. A você, Silvia Inês, a todos vocês da cozinha, o nosso grande abraço, o nosso carinho, a nossa gratidão. E a gente sabe que não é fácil ficar numa cozinha uma semana, diuturnamente, ao meio-dia, preparando o almoço para os músicos, também o pessoal de trabalho que está da porta da frente até a porta dos fundos trabalhando, uma grande equipe. Então, o nosso carinho, a nossa gratidão a todas vocês, que de todas as formas nos auxiliam, o pessoal da limpeza, desde a secretaria até a porta dos fundos. Mas nós não podíamos deixar também de falar na churrasqueira, o pessoal do churrasco, né? Que é capitaneada pelo seu Hamilton, também o seu João da Horta, o seu Ademir, o Eurico, o João Pedro. São essas pessoas que estão lá, um prepara o fogo, o outro salga, o outro corta a carne, e assim eles levam, escutando uma boa música, mas com muito carinho, preparando aquele churrasco, galeto, enfim, tudo que passa pela churrasqueira passa pelas mãos deles. E sinceramente, não acredito que possa ter um churrasco melhor do que nós oferecemos no Tropilha Crioula. O nosso muito obrigado, a nossa gratidão a todas essas pessoas que se doam em prol das nossas tradições, em prol do nosso CTG. Também não poderia deixar de forma nenhuma aos pais das crianças das invernadas, como chamamos aos pais das invernadas, pelo desprendimento, pela atenção que estão tendo conosco, trazendo as crianças.

trabalhando, na hora de servir o jantar, eles estão lá correndo, carregam panela, carregam prato, trazem de volta com toda atenção, com todo carinho, a todos os pais, sem distinção alguma. A nossa gratidão a vocês que tiram o seu tempo para nos ajudar. Estão ali sempre prontos para servir, ajudando e também cuidando, carregando seus filhos para fazerem apresentações, preparando os filhos também. Então, a vocês a nossa gratidão. Sem vocês também nós não poderíamos organizar esta festa tão bonita como está acontecendo. E a nossa patronagem, por entenderem o espírito de união e a força do tradicionalismo, que nos alavanca a união e o desprendimento de todos, daquilo que nós gostamos de fazer, daquilo que é nossa obrigação, nosso dever, valorizar a nossa cultura gaúcha e muito mais também no nosso CTG Tropilha Crioula, prepararmos uma festa, sermos unidos, sermos batalhadores, enfim, estar presente nas festividades, presente em tudo aquilo que uma patronagem pode fazer para valorizar as nossas tradições, valorizar aquele culto que nós temos desde a nossa Revolução Farroupilha. Nos tornamos um povo livre, um povo que sabe o que quer, que sabe o que tem que fazer. A vocês todos, a nossa gratidão, o nosso respeito, e aqueles que não puderam estar conosco, também agradecemos, porque muitas vezes a nossa vontade não é a vontade que nós queremos. Nossa gratidão, o nosso respeito a todos vocês. E aqui vai também mais um número musical, todos. Essas pessoas que carinhosamente estão nos ajudando, estão na batalha do dia a dia. Um grande abraço e a todos, mas as invernadas, enfim, todo o departamento cultural, na pessoa das coordenadoras, todas elas, com a Rúbia, a coordenadora de cada uma das invernadas, pré-mirim, mirim, juvenil, adulta, também o departamento cultural, que estão sempre preparando, nos ajudando na organização, sempre cuidando a cada detalhe, a equipe de decoração também, o nosso carinho, a nossa gratidão. É o próximo número musical.

que é o programa Guarda-Fogo do CTG Tropilha Crioula. 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

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E o programa Guarda Fogo. E mais uma vez, agora nós queremos fazer um agradecimento muito especial também ao Piquete Sarabulho e à parceria de laçadores e também à família Gloger, que são participantes do Piquete e do Piquete da parceria de laçadores, que ontem nos visitaram lá no Tropilha Crioula, toda uma gama de amigos, de gaúchos, que valorizam a nossa cultura e animaram, ajudaram a animar o nosso fandango, que ontem nós tivemos a felicidade de receber o Márcio Correia, que, enfim, lutamos o salão, a animação era intensa, o nosso carinho, a nossa gratidão a todas essas pessoas que nos visitam, que nos valorizam, que estão conosco todos os dias. Nós queremos também felicitar aqui dois aniversariantes que eu tenho em mãos. O João Luiz Appel. João Luiz, o nosso diácono da Igreja Católica, proprietário do laboratório. Então, João Luiz, a você, meu abraço, meu carinho, gratidão por tudo, João Luiz, que tem feito por nós, por mim, posso dizer. Por esse teu carinho, por essa fé tão grande, por essa fé que move tantos corações endurecidos. A você, saúde, paz, felicidade, que Deus te conceda muitas alegrias, muitas felicidades, em especial saúde. Saúde e muita paz. Mas também aniversaria nesse dia de hoje, Rodrigo Rocha. Rodrigo Rocha, meu sobrinho, meu afilhado. A você, Rodrigo, meu carinho, felicidades, sucesso na vida, que Deus te abençoe e te ilumine sempre. E a todos os aniversariantes, eu só não peguei o nome, mas ontem nós homenageamos ao peão da invernada juvenil, que estava de aniversário, mas só que estamos sem o nome. Se ele está ouvindo, alguém transmita a ele o nosso abraço, o nosso carinho, nossa gratidão por tudo de bonito que ele tem feito pelo nosso CTG e pela nossa cultura gaúcha. Também ao Arthur, que esteve no dia 18 aniversariando,
a nossa, o nosso

carinho. Felicidades, Arthur, que é da Invernada Mirim, pelo teu aniversário. Muita saúde, muita paz, muitas alegrias na tua vida. E nós vamos agora, em homenagem a esses aniversariantes, a mais um número musical, homenageando aos aniversariantes, ao Piquete, que nos visitou, também a toda a família Gloger e todos aqueles que nos valorizam e que estão presentes diariamente no, na nossa Semana Farroupilha.

E é o programa Guarda Fogo do CTG Tropilha Crioula. E hoje nós estamos aqui mais uma vez e dizendo que hoje nós teremos mais um grande fandango. Fandango esse de encerramento da nossa Semana Farroupilha, onde nós agradecemos a todo o quadro social, a nossa comunidade samurgense, a todos que nos visitam, que estão sempre prontos a valorizar a nossa cultura, a trazer uma alegria para dentro da nossa casa. E hoje, sem dispensar comentários, é o Grupo Vaneirão. É este grupo que vem já desde o ano passado fazendo sucesso aqui em Samborja, que tem uma gama de apreciadores da música. O Vaneirão, que hoje estará animando o baile do nosso salão. E hoje o cardápio é churrasco. Churrasco hoje é um presente lá do Orion Marx, que carinhosamente nos presenteou com uma novilha gorda. E que nós hoje faremos as homenagens prestadas a todas aquelas pessoas, mas que durante a semana nós procuramos fazer algo de que valorizando a nossa cultura, valorizando também as pessoas que trabalharam e que trabalham pela nossa cultura gaúcha. Durante a semana nós homenageamos, no dia 14, os ex-patrões da nossa casa, que são aquelas pessoas que assumem o compromisso de levar adiante as nossas tradições, ao cuidado do nosso quadro social, também cuidado com a tropilha crioula, com a nossa casa tradicionalista. Então, os patrões, nós fizemos uma pequena homenagem, mas que essa homenagem saiu do fundo de nosso coração. Então, pena que muitos patrões, não se fizeram presente, mas cada um sabe das suas necessidades, dos seus compromissos e daquilo que podem, até aonde podem também. O nosso abraço, o nosso carinho a todos aqueles que nos deram essa grande privilégio, esta grande honraria de se fazer presente. Também, depois no dia 16, nós prestamos uma homenagem às prendas, às ex-prendas, aquelas que colocaram o seu nome, da nossa entidade, que estiveram à frente, fazendo bonito, representando a nossa cultura. Então, essas meninas, prendas hoje, senhoras, que estiveram presentes, a nossa gratidão. Então, se fez presente prendas que há muito a gente não via. E eu vou começar pela Maria da Graça Rocha, que veio lá de Santa Maria, e as demais prendas que se fizeram presente. Faltou muitas prendas, mas a nossa galeria de prendas é muito grande. Então, claro que é muito difícil de todas elas se fazer presente. Mas a nossa gratidão a todas vocês que representaram o nosso CTG, tanto o CTG quanto a nossa região tradicionalista, e fizeram sempre muito bonito. E no dia 17, nós homenageamos os espiões, aqueles espiões que estiveram com seu brasão representando o nosso CTG Tropilha Crioula, representando nossa cultura gaúcha, nos ajudando, batalhando, trabalhando dia a dia. Então, o nosso carinho, o nosso respeito a vocês também, peões, que tiveram também seu destaque dentro do Tropilha Crioula e também colocaram à disposição seus valores, sua inteligência e tudo aquilo que se pode fazer dentro de uma invernada, dentro de um CTG. Minha gratidão, meu respeito a todos vocês que atenderam o nosso convite, que atenderam o nosso carinho, a maneira com que nós conseguimos levar adiante as nossas tradições. Mas hoje nós também temos uma homenagem a fazer. E essa homenagem para mim é

muito cara. É uma homenagem a uma pessoa, é uma gratidão. Não sei nem se eu posso dizer homenagem. É aquela pessoa que esteve à frente do CTG, sem nunca exigir nada, que desde o primeiro momento, quando o general Serafim Dornelles Vargas era patrão do Tropilha Crioula, ele tinha como seu vice, seu capataz, o senhor Arthur Saviano. Aos familiares do seu Arthur, eu quero dizer que hoje eu estou pagando uma promessa que há muito eu tinha, fazer esta justa homenagem ao senhor Arthur Saviano, pela dedicação, porque ele levou a construção desde a compra do terreno do Tropilha Crioula, e ele conduziu a construção do CTG, toda ela, sem nunca exigir uma foto, sem nunca exigir um cargo, uma distinção especial. Então eu quero dizer para os senhores, pessoa desse quilate é muito difícil. Seu Arthur Saviano, que para mim foi um pai, para nós, invernadas, pessoas ali no CTG, ele foi um pai. Ele foi aquela pessoa que é necessário nós termos dentro de uma patronagem, dentro de uma entidade tradicionalista. Todo o seu tempo, todo o seu tempo verdadeiro, o senhor esteve à frente do CTG, trabalhando, se dedicando, valorizando. Então, os familiares do seu Arthur, gostaria muito que estivessem presentes hoje, que nós faremos homenagem ao seu Arthur, que se não fosse ele, não sei se teríamos um Tropilha Crioula da forma que nós temos hoje. A todos os familiares, eu quero aqui expressar a minha gratidão por aquela pessoa que trabalhou gratuitamente, deu seu suor, se dedicou por uma causa tradicionalista. Seu Arthur, lá onde o senhor estiver, na querência com o Pai Eterno, o meu carinho, a minha gratidão por esta casa, e por tudo que o senhor passou para mim, pelo que eu aprendi com o senhor, pelo pai que foste dentro do Tropilha Crioula. A minha gratidão. As invernadas, que tão bonito fizeram nessa semana Farroupilha, as apresentações. É uma coisa emocionante que a gente percebe, essas crianças, quando saem depois de uma apresentação, eles choram de emoção. E a adrenalina destas crianças é tão alto que impressiona o carinho, a responsabilidade que eles têm com o seu grupo, com a nossa entidade, o carinho, o amor que eles sentem. Eles dançam com o coração. Eles colocam o coração aos pés e dançam e fazem maravilhas. O meu carinho, a minha gratidão a todos vocês, as coordenadoras, não vou citar nome porque eu posso falhar, coordenadoras, aos pais, a cada um. Um beijo no coração de cada um de vocês, pelo bonito que vocês fazem, pela valorização que vocês dão ao nosso CTG e à nossa cultura gaúcha. Nós vamos dar um número musical aos familiares do seu Arthur, aos aniversariantes, às invernadas, enfim, a toda esta equipe que está nos ajudando a levar esta semana Farroupilha muito forte e maravilhosa.

mas também nós queremos fazer a nossa homenagem ao Bernardo Possebon, ao nosso guri Farroupilha, que esteve de aniversário também no dia 14 de setembro, agora na Semana Farroupilha. Você, Bernardo, nosso carinho, nossa gratidão por tudo, essa tua inteligência, esse carinho que tu tem pelas nossas tradições, nosso futuro gaiteiro também, Bernardo, que já está puxando um acordeon. A você, Bernardo, a Maurício, a Fernanda, parabéns por tudo, pelo teu aniversário, pela tua vida e por tudo que nos representa. Parabéns.

Mas eu só queria dizer que alguém que é Lara, se não me engano, ligou agora, passou a mensagem, me pediu, hoje quem toca o cardápio é churrasco. E o telefone para contato, você liga lá para o 99-20-44-223, que a secretária atende lá e te dá melhores detalhes. Um grande abraço a todos e nós estamos chegando ao final de mais um programa do CTG Trupira Crioula, agradecendo aos nossos ouvintes, a patronagem, enfim, a todo o nosso quadro social que valoriza a nossa cultura, que as firmas que nos patrocinam, a nossa gratidão. E aí até sábado que vem, se Deus assim nos permitir, uma boa semana farroupilha a todos, desfilem com galhardia, represente bonito a nosso povo, os nossos gaúchos e aqueles que nos legaram a esta pátria gaúcha, a este chão lado, que é o nosso orgulho, que é o nosso Rio Grande do Sul. Um bom dia a todos, bom baile, boas festas e até sábado, se Deus assim nos permitir. Meu muito obrigado, um grande

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3: Principais manchetes da Folha de São Borja neste sábado. Hospital Ivan Goulart inaugura novos leitos particulares e de convênios. Desfile cavalariano encerra a programação dos festejos Farroupilha neste domingo. Rio Uruguai registra quarta enchente em pouco mais de 2 meses. Locais de votação em São Borja permanecem os mesmos das últimas eleições. Parecer do Ministério Público é contrário à venda do Clube Esperança. Produtores antecipam plantio de arroz por conta do El Niño. Congresso Internacional debate 400 anos das missões jesuítico-guarani. Piquete mantém viva a memória de São Borja no Parque Harmonia. Polícia Federal pede movimentações financeiras ilegais e bloqueia R$ 25 milhões. Estas e mais informações na Folha de São Borja deste sábado.
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0: muito bom dia para a equipe da audiência. Bom dia, Ismael Baclise.
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4: Hospital Ivan Goulart inaugura novas escolares e de conventes. Desfile cavalariano encerra a programação dos festejos Farroupilha neste domingo. Rio Uruguai registra alta enchente em pouco mais de 2 meses. Locais de votação parece o mesmo superário do pescoço de harmonia. Polícia Federal mira esquema de movimentações financeiras ilegais e bloqueia R$25 milhões. Estas e muito mais informações na Folha de Borja deste sábado.
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13: 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Bom proveito. Boa manhã.

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3: Bom dia, gaúchos da legendária São Borja. 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
6: Principais manchetes da Folha de São Borja neste sábado. Hospital Ivan Goulart inaugura novos leitos particulares e de convênios. Desfile cavalariano encerra a programação dos festejos Farroupilha neste domingo. Rio Uruguai registra quarta enchente em pouco mais de 2 meses. Locais de votação em São Borja permanecem os mesmos das últimas eleições. Parecer do Ministério Público é contrário à venda do Clube Esperança. Produtores antecipam plantio de arroz por conta do El Niño. Congresso Internacional debate 400 anos das missões jesuítico-guarani. Piquete mantém viva a memória de São Borja no Parque Harmonia. Polícia Federal mira esquema de movimentações financeiras ilegais e bloqueia 25 milhões de reais. Estas e muito mais informações na Folha de São Borja deste sábado.
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0: 11:54.
1: 19 graus.
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0: 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Rádio Cultura M. 12:25. 19 graus.
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8: 12 horas e 32 minutos. 19 graus.
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E esse é o nosso tema dessa tarde. Uma reflexão sobre a transformação à luz do Evangelho. E para tanto, nós vamos nos servir desse que é um grande exemplo de transformação para nós cristãos, discípulos de Jesus. Talvez um dos maiores exemplos de transformação, dada a condição de onde ele partiu e a condição a que chegou. Creio até que o tema que nos foi proposto tenha sido baseado numa de suas epístolas, num dos versos que ele registrou, mais especificamente, na sua epístola aos Romanos, capítulo 12, versículo 2, quando assim ele nos diz, registrando aprendizados próprios na longa e porfiada batalha, no bom combate pelo Evangelho. Ele diria-nos, e não vos conformeis com este mundo, mas transformai-vos pela renovação da vossa mente, ou do vosso entendimento, a depender da tradução, para que possais provar ou experimentar qual seja a boa, perfeita e agradável vontade de Deus. Uma síntese maravilhosa, se quisermos de fato entender o que nos cabe enquanto dever fundamentais à luz do Evangelho. Para nós podermos penetrar no espírito dessa frase, vamos antes tentar buscar algo do contexto que a prepara. Porque temos visto isso com muita frequência a respeito de Paulo e de suas cartas. Não temos ali a mera eloquência de um pregador. Não temos ali apenas palavras bonitas, organizadas pela capacidade intelectual. Nós temos ali os frutos de um coração. Cada frase que Paulo compartilha conosco em suas epístolas é fruto da sua experiência pessoal de anos e anos de trabalho com Jesus e transformação íntima, a luz do Evangelho. Então não é um compilado de frases bonitas. É uma árvore fecunda o conjunto das suas epístolas. Não é alguém que fala como se nunca tivesse tido qualquer experiência mais profunda ou transcendente com aquilo sobre o que fala. Não é alguém que repete palavras de sabedoria que encontrou em outras partes. Não. É uma árvore que, trabalhando na sua inteireza do ser, desde as raízes, passando por todas as outras potências da sua alma, pôde produzir aqueles frutos amadurecidos da sua reflexão e da sua transformação própria. Por isso, mais do que olhar para o fruto, buscarmos nos nutrir dele, é interessante também que meditemos no que veio antes. Daí a riqueza de uma obra como o livro Paulo Estevão. Porque, de certo modo, ele complementa as epístolas. Nas epístolas nós temos parte do registro biográfico de Paulo? Temos. Mas temos muito da sua sabedoria, das suas lições. No livro Paulo Estevão, o grande enfoque é no que antecedeu aqueles conceitos, aquela sabedoria adquirida, isto é, a luta, a vida, o processo. É como se nas epístolas nós víssemos o que vem depois. E no livro Paulo Estevão, tudo o que veio antes, preparando todo aquele material sublime de educação do Espírito. Então, torna-se imensamente rico estudar Paulo e as suas epístolas, tendo lado a lado o livro Paulo Estevão. Porque aí eu consigo fazer as conexões, né? Puxa vida, eu acho que essa frase que ele escreveu aqui na primeira epístola aos Coríntios tem muito a ver com aquele momento que ele viveu lá em Éfeso. Ou com aquele momento que ele viveu lá em Jerusalém. Puxa vida, agora eu acho que entendi. Por que ele escreveu isso aqui na epístola aos Romanos? Eu acho que tem a ver com o que ele viveu lá em Listra, lá em Icônio ou em Derbe. A gente começa a fazer as conexões.

vendo o que nutriu cada uma daquelas frases. Qual foi a seiva que preparou aqueles frutos dos quais podemos nos servir? Que podemos agora, felizmente, passados mesmo 2000 anos, saborear. Então é uma contribuição inestimável que Emmanuel trouxe ao nosso movimento espírita, no entendimento do que é a vivência do Evangelho, do que é a proposta da Boa Nova, mas em especial para aqueles que têm apreço, para aqueles que se sintonizam com Paulo, com o seu estilo, com a sua vida e a sua história, é uma contribuição de valor inigualável. E é isso o que nós vamos tentar fazer. Temos a frase referência: e não vos conformeis com este mundo, mas transformai-vos pela renovação da vossa mente, a fim de que provais qual é a boa, agradável e perfeita vontade de Deus. Mas o que estará por detrás disso? Quais os bastidores dessa frase tão importante, que foi a ele, como veremos, uma norteadora da sua existência? Como fez tão bem a ele, ele quis então compartilhar, deixou o registro, escreveu na carta. Lembrando que a carta aos Romanos, ele escreve quando já tinha um bom tempo de ministério. Ele escreve quando preparava-se para ir a Roma, mas a viagem foi adiada mais uma vez. Ele estava em Corinto, encontra uma emissária para enviar essa carta, Febe. Quando ele preparava-se para ir um pouco à frente, a Roma, chega um emissário de Tiago, vindo de Jerusalém, e então reticula o seu roteiro, porque Jesus assim o pedia: volta para Jerusalém, para ir a Roma então como prisioneiro, alguns anos mais tarde. Mas nós separamos aqui então um trecho que está registrado no livro Paulo Estevão, na segunda parte, no capítulo de número 3, que descreve para nós um dos momentos talvez mais difíceis da vida de Paulo. Como nós sabemos, ele teve aquele grande encontro às portas de Damasco, que seria realmente um divisor de águas na sua existência, no seu caminho, mas, de modo algum, aquilo representa a consolidação do Evangelho no seu coração. Aquilo era o início. Aquilo era o anseio fundamental de renovação. Mas era imprescindível agora ter essa chama acesa ao longo dos 30 anos que ele teria pela frente. E esse talvez o maior desafio da jornada cristã. Porque, em geral, isso é cheio de encantamentos. No início temos os melhores ideais, a maior força de vontade, todo o ânimo possível. Dura é manter isso ao longo de 30 anos. Ou, como no caso de um Chico Xavier, ao longo de 70 anos. Essa é a grande questão. Esse é o grande desafio sobre o qual Emmanuel Chico e deixou-nos como lição imortal. Está no livro de Chico Xavier. Na tarefa cristã, começar é fácil, continuar é difícil, chegar ao fim é crucificar-se. Ah, meus amigos, o começo é só encantamentos, né? O mundo é luminoso, tudo é colorido, tudo é ânimo, alegria, contentamento, abraçamos todas as tarefas possíveis. Mas daqui a pouco a chama começa a arrefecer, porque à medida que projetando a luz do Evangelho, também ela vai revelando aspectos sobre nós que ignorávamos. E é doloroso ver-nos de fato como somos. Também vamos vendo melhor as criaturas, vamos encontrando incompreensões que antes talvez não existiam, porque estávamos em outra faixa de buscas. Agora que mudamos, pessoas não nos compreenderão, então faltará apoio e sobrará incompreensão. Parece coisas, ao passarmos o Evangelho, vão se tornando cada vez mais difíceis. Porque muitos talvez ainda tragam uma visão, como diz Emmanuel, do Cristo, como aquele que confere aposentadoria espiritual ao discípulo do Evangelho. Não, agora que eu sou seguidor de Jesus, a minha vida estará numa redoma, protegida pelo Divino Mestre, protegida das grandes quedas, dos tropeços morais, se você estiver sintonizado com ele. Mas, de modo algum, protegida do bom combate, das lutas que são necessárias, inerentes ao processo. Mas é então que todo aquele ânimo do início vai arrefecendo, por isso continuar é difícil. E arrematar a obra, meus amigos, é crucificar-se. Porque uma vida plenamente vivida no Evangelho, ela chega ao seu termo com um indivíduo absolutamente diferente do que aquele que iniciou.

é o caminho. Se não for assim, não houve aproveitamento. Aquele velho indivíduo crucificou-se, foi crucificado, foi morto, entre aspas, para dar lugar a uma nova criatura, aos moldes de Jesus. Por isso, Paulo também disse: se alguém está em Cristo, é uma nova criatura. Todas as coisas velhas passaram, tudo se fez novo. Então, Emmanuel destaca esse ponto. E é o que nós vamos ver olhando a trajetória de Paulo, porque ele ensina para nós como manter essa chama acesa, mas também demonstra que em muitos momentos as ventanias da vida, digamos assim, as intempéries, intentarão apagá-la. E é preciso buscar aí nas devidas fontes o combustível para mantê-la acesa. Por isso nós fomos resgatar esse momento em que Emmanuel registra um dos trechos da sua jornada, talvez mais difíceis. Quando se deu isso? Como nós sabemos, depois da sua conversão, Paulo vai para o oásis de Dan, onde fica cerca de 3 anos. Na convivência com Áquila e Prisca, dois amigos diletos do seu coração, consolidando as bases iniciais do Evangelho. Passados 3 anos, ele sente-se impelido a voltar a Jerusalém. Queria reencontrar os discípulos, especialmente Pedro, talvez para se desculpar com ele, também para beber da sua palavra de sabedoria, já que agora ele tinha uma outra visão sobre o apóstolo Pedro. E assim ele faz. Faz o caminho de volta, no trajeto passa pela Galileia, né, passa ali pelas margens do Tiberíades, nutrindo a sua alma com aqueles locais, com aquelas vibrações, encontra Levi, conversa com ele anonimamente, sem falar que ele era, conversa brevemente com Levi, e segue o seu caminho chegando a Jerusalém. Lá, a princípio, uma certa reticência em acolhê-lo na casa do caminho, mas Barnabé toma o seu partido, né, juntamente com Pedro, e ali acolhem aquele que outrora havia sido tão duro perseguidor na mensagem cristã. Ele fica ali por alguns dias, bebe da sabedoria de Pedro e ouve dele então a orientação: olha, eu creio que o seu lugar não é aqui por ora. Jerusalém não está pronta para receber a sua transformação, a sua mudança. Vai consolidar melhor primeiro essa transformação para depois você voltar aqui em outras condições. Caso contrário, como a plantinha ainda é frágil, ela corre o risco de ser morta, né? De ser abafada. E assim ele o faz. Volta por orientação de Pedro, então, à sua terra natal. Como um simples, um singelo tecelão, ele viveria ali por 3 anos. Mas antes disso, desses 3 anos, há um encontro ali que é definidor da sua existência. Porque na sua terra natal, lá estava a figura do seu pai, que não sabia o que havia ocorrido com o filho. Apenas boatos corriam, né? Ah, ele enlouqueceu no caminho para Damasco. Ninguém mais ouviu falar a respeito dele. Diz que ele se tornou cristão. Enfim, boatos e mais boatos. A mãe de Saulo havia entristecido a tal ponto que a sua desencarnação teria ocorrido em decorrência dessa incerteza quanto ao filho. E o pai, muito amargurado. Mas ele faz essa jornada de volta ao lar e quer conversar com o seu pai. Mas não vou me alongar aqui nesse encontro, está registrado no livro Paulo Estevão. Foi uma das experiências mais duras para o apóstolo. Porque ele já começava a ver o preço de seguir ao Cristo, as renúncias que lhe seriam pedidas. Porque já os amigos em Jerusalém não o compreendiam. Aqueles que eram outrora amigos tão próximos, já agora o desprezavam pela conversão, pelo novo caminho que havia tomado. Mas ele esperava que, pelo menos da parte do pai, pudesse contar com compreensão. Mas não. O pai lhe coloca na dura encruzilhada, ou ele ou o Cristo. Respeitando então o pai, a capacidade que o pai tinha de ler os seus ideais novos, ele respeita a escolha do pai e dali se afasta, seguindo com Jesus para a tarefa que haveria de desempenhar. Aquilo marca Saulo de maneira assim indelével, de modo que ele sai da casa do pai perturbado.

sem saber o que fazer. Ali, talvez, ele tenha sentido maior arrefecimento daquele ideal, daquela chama que se acendeu em Damasco. Aquela promessa que ele havia feito diante de Ananias: daqui por diante consagrarei os meus olhos, essa visão que foi restituída, a servir o Cristo até o fim dos meus dias. Quando ele sente aquela incompreensão do pai, o espinho no coração, né, da luta, da prova, das renúncias, dos sacrifícios que lhe seriam pedidos, ele sente o baque. E sai meio que zanzando sem rumo, sem saber para onde ir, sem saber o que fazer. Quando ele dá por si, ele está nas cercanias do Monte Tauro, que fica ali nas proximidades da cidade de Tarso. Ele procura uma caverna que existia ali nas redondezas, e ali ele se acomoda para descansar, sentir o corpo dolorido, sentir também, sobretudo, um cansaço mental. Ele para ali para refletir. Quando dá por si, nota que já escurecia. E então, buscando o repouso, sobretudo da mente, do coração, ele adormece. E é então que ele vive uma das mais marcantes experiências da sua vida. Em desdobramento espiritual, ele é levado a outras esferas. Anos mais tarde, na sua segunda epístola aos Coríntios, capítulo 12, versículos 2 a 4, ele registraria: conheço um homem em Cristo, que há 14 anos, se no corpo ou fora dele, não sei, foi erguido ao terceiro céu, foi levado ao paraíso e ali ouviu palavras inefáveis. Que maravilha, né? A sutileza do registro dele, que o livro Paulo Estevão nos permite conhecer em detalhes, aquilo que era guardado no escrínio do seu coração, mas que Emmanuel compartilha conosco. O que foi aquela experiência? Um desdobramento espiritual que ele vive, no qual então encontraria duas figuras centrais na sua jornada com Cristo: Abigail e Jeziel, Estevão. Aquele do qual ele havia sido algoz, e a sua noiva espiritual, que, por um, entre aspas, viu, acaso do destino, era justamente a irmã do primeiro mártir do cristianismo. Ao ver aquelas duas figuras diante de si, luminosas, belíssimas, naturalmente a emoção lhe toma conta do sentimento. Não sabia ele se sentia alegre por rever a noiva amada ou amargurado por rever a vítima da sua insanidade, Estevão, Jeziel. Mas é então que aqueles corações buscam consolá-lo. Jeziel, ao notar que Saulo desejava ajoelhar-se aos seus pés e lhe pedir perdão, se aproxima, antes mesmo que Saulo externasse aquilo em palavras, lhe acaricia a face, a fronte, e diz: quem no mundo estará sem erros, meu irmão? Olhemos para a frente. Olhemos para a esperança com que Jesus nos acena em relação ao porvir, em relação às nossas possibilidades de transformação. Também Abigail o consola com palavras doces, amorosas, porque Saulo, de alguma maneira, lamentou ali a impossibilidade de ter construído com ela uma família neste mundo. Mas ela

batido por conta da experiência lá com o pai, já lhe havia dito: oh, mas que isso? Choras? Mas a tarefa nem começou ainda. O processo sequer começou, Paulo. E já estás desanimado? Não. Tratemos, né? Ela não fala isso, mas está implícito. Tratemos de renovar a nossa mente. Porque em renovando a mente, renovaremos também o nosso olhar para a vida, para as circunstâncias que nos visitam. E é então que, vendo todos aqueles pensamentos, né, que o angustiavam, que quietavam a sua mente, o seu coração, sobre como seria, os desafios que ele imaginava encontrar, né, as dificuldades de convivência, os amigos que já não eram mais amigos, uma espécie de abandono que ele parecia sentir, tudo, pensando tudo isso, é então que Abigail lhe diz: é preciso ser fiel a Deus, Saul. Ainda que o mundo inteiro voltasse contra ti, possuirias o tesouro inesgotável do coração fiel. A paz triunfante do Cristo é a da alma laboriosa que obedece e confia. Não tornes a recalcitrar contra os aguilhões. Esvazia-te dos pensamentos do mundo. Quando hajas esgotado a derradeira gota da posca dos enganos terrenos, Jesus encherá teu espírito de claridades imortais. E mais adiante, Emmanuel, por si, acrescentaria: as exortações de Abigail calar-lhe-iam para sempre, né? Na alma, no coração. Nunca mais permitiria que o desânimo se apossasse dele. Enorme esperança represava-se agora em seu íntimo. Trabalharia para o Cristo em todos os lugares e circunstâncias. O Mestre sacrificara-se por todos os homens. Dedicar-lhe a existência representava agora para ele um nobre dever. Esse é o trecho que nós gostaríamos de destacar, porque, a nosso ver, ele está muito conectado com o que Paulo registraria, como dissemos, muito tempo à frente, na sua Epístola aos Romanos, a respeito da importância de renovarmos a nossa mente. Porque aqui, qual era o quadro mental do futuro grande apóstolo? Estava ele tomado pelo desânimo, pelo pessimismo, que por sua vez o levava àquele estado, né, de falta de forças, de não encontrar respostas. Estava sem norte, sem rumo. E isso é muito importante, essa compreensão do quadro mental de Saulo. Isso é muito importante para entendermos aquilo que Emmanuel nos ensinaria no seu livro fantástico, Pensamento e Vida, especialmente no capítulo 1, O Espelho da Vida, quando ele nos diz assim: a mente é o espelho da vida em toda parte. Mas ao final desse capítulo, o reflexo mental mora no alicerce da vida. Porque esses conceitos e essa experiência aqui, nós os quisemos trazer para estruturarmos a nossa reflexão. Porque conforme o estado da nossa mente, assim será a nossa leitura da vida, do mundo, do que nos cabe fazer, das perspectivas que temos ou não. De modo que, para realmente entendermos a vida, aproveitarmos a vida em seus máximos potenciais e avançarmos no caminho que nos está proposto com Jesus, é fundamental saibamos cuidar muito bem da nossa mente. Porque a vida que veremos lá fora será um reflexo da mente que cultivamos aqui dentro. Ou, pela maneira também a que nos propusemos enxergar a vida lá fora, teremos a mente como resultado desse tipo de reflexão.

desse tipo de buscas. Então, o que que Abigail está dizendo aqui para Saulo? Olha, você deixou-se tomar pelo desânimo. Sua mente, portanto, está contaminada por sombras. Porque você ainda pensa, Saulo, muito conforme os antigos parâmetros, modos de pensar e analisar que você trazia do passado. Mas agora, para encetar esse novo caminho com Jesus, o primeiro passo fundamental é reestruturar a sua maneira de pensar. Para que então não exista mais espaço, ou pelo menos para que esse espaço seja o mais reduzido possível, para o desânimo, para o pessimismo, para a revolta em seu mundo interior, em sua mente, e para que isso não perturbe a sua visão do mundo e da tarefa. Por isso que ela fala assim: esvazia-te, Paulo, a época ainda salva, pensamentos do mundo. Porque quando você fizer isso, Cristo vai preencher a sua mente com um novo conjunto de pensamentos, com um novo modo de pensar, vai estruturar novas bases para a sua vida. Porque tudo começa no pensamento. Tudo começa na mente. Ontem mesmo estávamos lá em e na palestra recordávamos o prefácio do Nos Domínios da Mediunidade, de André Luiz, por Chico Xavier. E olha o título do prefácio: Raios, Ondas, Médiums e Mentes. Olha que fantástico, né? O que ele quer dizer com isso? Raios, ondas, médiums e mentes. Isso é coisa que diz respeito só à mediunidade, não tem nada a ver comigo. Ora, não nos enganemos. Todo mundo, todo espírito é médium de alguma coisa, de alguma força, de algum pensamento, algum ideal. Seja ele médium ostensivo ou não. Mas intermediação de forças, ideias, ideais, todos nós fazemos. A grande questão é: que tipo de forças? Que tipo de raios de ondas com os quais nos afinizamos e exteriorizamos em nossa vida, em nossa ação, ou incorporamos em nosso modo de pensar? Porque ao longo do prefácio, Emmanuel vai dizer assim: cada criatura emite raios que lhe são específicos, conforme os sentimentos que possui. E com isso passa a viver nas ondas mentais ou espirituais com as quais se identifica. Acrescentando mais à frente: cada médium com a sua mente, cada mente com seus raios, personalizando observações e interpretações. Olha como isso aqui é fundamental. E isso a gente vê cotidianamente na vida. Você tem criaturas vivendo situação similar, ou a mesma situação. E aí, num diálogo entre essas criaturas, você vê como cada um tem uma leitura da situação. Lida com ela ou a aborda de uma maneira particular, peculiar. Por quê? Cada mente com os raios, com as faixas, com as ondas que lhe são características, personalizando observações e interpretações. Então, dentro de um mesmo país, temos o cenário político, por exemplo. Cada criatura vai fazer uma leitura desse cenário. E muitas, por exemplo, serão levadas ao pleno pessimismo. Enquanto outras, vendo os problemas, não os ignorando, ainda assim não deixarão de cultivar a esperança, o otimismo. Por quê? A situação é a mesma, mas a leitura é diversa. Porque cada mente, com a sua observação, com a sua apreensão da vida. Então pensemos só, conforme o Espiritismo descortina, a vida é grandiosa, é sublime, é infinita em termos de possibilidades potenciais. A vida de todos os seres. Mas o que nós vamos conseguir apreender dela depende da mente que temos cultivado. Alguns, numa visão tão estreita da vida, não conseguirão encontrar senão motivos de reclamação e lamúria. Mas é a mesma vida que beneficia aquele outro que consegue extrair dela

infinitas oportunidades de aprendizado, de agradecimento, de renovação. Porque a vida é oferta divina a todo espírito na criação. E vindo de Deus está repleta de bênçãos, dádivas e oportunidades. Agora, cada um enxergará conforme a mente que estabeleceu em si. Por quê? A mente é o espelho da vida em toda parte. O que parte de mim, a mente que eu estabeleci, é a que consegue ver na vida só os aspectos, entre aspas, ruins, só aquilo do que me lamentar, ou outra mente projetando-se outros raios, outras perspectivas, verá nessa mesma vida ou em circunstâncias quase que idênticas, possibilidades de agradecer, de aprender, de se renovar. Então é isso o que Abigail veio fazer com Paulo. Ela veio ensinar-lhe, naquele momento mais desafiador da sua vida, aquilo que ele tomaria como norte, como referência para o restante da sua trajetória. Porque disse aqui, mano, essas orientações calar-se-iam para sempre na sua alma. E nunca mais ele se deixaria possar pelo desânimo. Porque sabendo que tudo começa na nossa mente, em cultivando uma mente fecundada pelas luzes do alto, sintonizada com a inspiração superior, essa mente está sempre apta a extrair recursos de crescimento, está se apta a oportunidades de vista e renovação. Onde quer que esteja, seja qual for a circunstância. E por isso ele destacaria aí mais à frente: olha, no entendimento. E você vai ver que talvez, ou muito certo, o cenário não é tão desesperador assim. Renova a tua mente. Não via soluções ou saídas. Você passará a vê-las com o amparo e a ação do alto. Não deixe que a estreiteza da sua mente limite a tua apreensão da grandeza da vida. Expanda a tua mente em estudo, em serviço, em amor, naquilo que a transforma, naquilo que reestrutura o seu modo de pensar, porque então você conseguirá aprender muito mais da vida, que é infinita em possibilidades. De modo que podemos dizer tranquilamente que a vida de cada um terá a dimensão, a grandeza da sua mente. Uma mente estreita, muito voltada para o que é tão efêmero, imediato, transitório, rasteiro, material, será uma vida estreita, uma mente em expansão, que se alarga pelo estudo, pela compreensão da lei de Deus, que se alarga em serviço, no desenvolvimento das virtudes que engrandecem a alma, uma mente que contempla, que observa para compreender melhor o funcionamento da vida. Essa é uma mente que produz como resultado inexorável uma vida abundante, uma vida de fato cheia de vida, de possibilidades, de estímulos à transformação. Então, esse é o primeiro ponto. Não nos esqueçamos disso. Há uma correspondência entre a vida que enxergamos e a vida que construímos por dentro. Há uma correspondência entre a vida que vemos lá fora e a vida cultivada aqui dentro. É isso que Emmanuel quer dizer: com a mente é o espelho da vida em toda parte. Há um reflexo mental no alicerce, nos fundamentos da vida. De modo que a criatura que expande a sua mente, expande o seu olhar. E a criatura que busca voltar o seu olhar para aquilo que edifica, para aquilo que renova, para aquilo que sublima, expande também a sua vida interior. Por isso, Jesus, no Evangelho, já nos dizia que os olhos são a candeia da alma. Se os teus olhos forem bons, quão grande não será a luz por dentro? Se, porém, forem maus, qual não será a treva por dentro? É o processo da reflexão. Treva íntima traduz-se num olhar estreito para a vida. Tudo é horizonte sombrio, é pessimismo, é motivo de revolta, de lamentação. Agora, a vida interior luminosa projeta-se expandindo o raio de alcance. Não se detém a criatura no aqui e no agora. Vê o passar das coisas, os processos de transformação, mas sabe que tudo isso passará. E o que permanece é o que vem do céu. A lei de progresso efetuar-se-á, quer queiramos ou não. Por isso, muitos motivos de esperança,
muitos estímulos,

para seguir. E aí, como nós sabemos, nesse diálogo depois, ele receberia, né, aqueles quatro pilares também da sua atuação. Na sequência da sua conversa com Abigail, com Estevão, ele receberia aqueles quatro verbos fundamentais do ama, trabalha, espera e perdoa. Mas o que nós mais gostaríamos de destacar aqui é essa dica, essa orientação primordial de Abigail para Paulo. Paulo, você está começando a jornada. Para você concluí-la com êxito, com proveito, guarde essa lição, a mais importante ao longo de todo o trajeto pela frente. Cuida muito bem da sua mente. Porque conforme a mente que você construir, assim será a sua apreensão do amparo divino, da ação de Deus no mundo, das possibilidades de serviço e dos deveres que lhe cabem enquanto discípulo de Jesus. E ele acolheu essa lição. E assim vemos essa mente intimorada, sempre disposta a renovar-se, para não se limitar num quadro da vida, para sempre buscar enxergar de mais alto, com mais luz, encontrando assim as soluções que pareciam não existir, encontrando assim respostas que pareciam ocultas, encontrando assim novos estímulos, novos caminhos que antes não encontrava. Então, essa maleabilidade de Paulo, que foi o segredo de tamanha resiliência, de tamanha capacidade realizadora com Jesus, nós o temos em boa parte a partir dessa lição. E por isso ele resolve compartilhá-la conosco mais à frente. Olha, e não vos conformeis com este mundo. Isto é, quando surgirem os problemas, quando surgirem as dificuldades, quando o mundo interpor obstáculos à sua jornada, não se entregue simplesmente ao conformismo. Não se entregue ao conformismo do desânimo, do abatimento, da desistência. Pelo contrário, renova a mente, estuda mais, busca mais sintonia, serve mais, e então, engrandecendo-se, você aprenderá o que antes não via. E aí estarão as soluções que antes você não considerava. Então, uma lição fundamental de progresso, né? Porque a gente fica a lembrar, outro dia mesmo eu comentava sobre isso, numa palestra sobre as lições da natureza para nós, e eu pensava no exemplo de um regato. Quantas lições um regato não nos ensina? Ele que aprende a contornar todos os obstáculos que lhe são interpostos no caminho, sem nunca desistir da sua jornada para o rio e do rio para o mar. Olha que lição a natureza nos dá. Ele encontra ali uma pedra menor. Ele consegue envolvê-la na corrente e segue adiante. De repente surge uma pedra maior que não estava ali. Ele não pode simplesmente envolvê-la, embalá-la, para então o que ele faz? Ou ele a contorna, ou ele se avoluma a tal ponto que consegue então sobrepô-la. Mas ele nunca simplesmente desiste, ele nunca simplesmente se conforma com conformismo rasteiro, né? Do desânimo, da desistência, não. Ele ensina-nos que se soubermos avançar, nos expandir, nos aprimorar, encontraremos sempre meios de superar os obstáculos que nos são interpostos pela vida. Pois bem, voltando à fala de Paulo, ele diz, isso aqui é importante, né? E não vos conformeis com este mundo, mas transformai-vos pela renovação da vossa mente. Porque essa palavra aqui, conformar-se, ou este verbo, né? Conformar-se e a sua antítese, inconformar-se, são verbos importantes na vida. De certo modo, complementares. A vida pede algo de conformação e algo de inconformação. Só que, em geral, nós nos conformamos com aquilo com o que não deveríamos nos conformar e nos inconformamos com aquilo, ou perante aquilo, com o que deveríamos nos conformar. Vamos dar um exemplo. Quantas vezes a criatura não se inconforma com os desígnios de Deus a seu respeito? Surge aquela experiência difícil, uma enfermidade, por exemplo, que não lhe é dado, por hora, por mais que busque, não lhe é dado suplantá-la. E aí a criatura se inconforma e cai

perigo da inconformação irrefletida, que é a revolta. Então a gente se inconforma com o desígnio de Deus. Aquela experiência surgiu com alguma lição. Então me cabe sim buscar os meios de saná-la. Mas se ela ainda assim permanece, cabe-me o quê? Resignar-me. Que é a legítima conformação. Não é simplesmente entregar-nos, não fazer nada. Não, é fazer o que está ao nosso alcance. No mais, conformando-nos com o que forem os desígnios de Deus. Mas não nos inconformamos. E aí caímos no perigo da revolta. Então, a gente se inconforma com aquilo que deveríamos nos conformar. No sentido verdadeiro e legítimo de conformação. Não é simplesmente inação. É fazer o que está ao nosso alcance, mas acolhendo a experiência. Sendo humildes, pacientes perante ela. Por outro lado, existe um mundo ainda com muitos valores, com muitas características perante as quais deveríamos nos inconformar, mas com as quais nos conformamos. Por quê? Porque a gente faz igualzinho. Então, o que que prepondera no mundo ainda? Se pensarmos em alguns dos eixos que estruturam o modo de ser da humanidade. Temos já as louváveis exceções dos que vivem o Evangelho, dos que o aplicam, dos que se esforçam e tal, mas em geral o mundo ainda é regido por individualismo, egoísmo, vaidade, etc, etc. É o modus operandi do mundo, e quantas vezes nós não estamos conformados ao mundo, fazendo do mesmo jeitinho. Porque a palavra aqui, conformar, traz essa ideia, né? Com a mesma forma, da mesma forma, do mesmo jeito. Se a gente fosse traduzir literalmente a expressão que está no grego, ela é uma composição de alguns radicais, nós temos uma preposição, sim, que significa do mesmo jeito, né? Por exemplo, evangelhos sinóticos, é a mesma ótica, os três evangelhos, Mateus, Marcos e Lucas. Sim, e aí tem lá esquematizo no grego. Não é uma palavra tão difícil assim de traduzir. Esquemas. Então, o que Paulo está falando é assim, ó. E não useis os mesmos esquemas do mundo. E quantas vezes a gente não está usando os mesmos esquemas do mundo, mas inconformados com a maneira com que o mundo se nos apresenta. Então a gente está inconformado com aqueles que tomam as decisões em cargos de maior poder e influência. Mas no nosso plano a gente usa os mesmos esquemas do mundo, de egoísmo, de interesse pessoal. Mas estamos inconformados com os que estão lá em cima. A gente está usando o mesmo esquema do mundo. É o que Paulo está falando. E não useis os mesmos esquemas do mundo. Um outro exemplo. Quantas vezes na história da humanidade a gente não quis vencer a violência com a violência? Eu quero vencer aquilo que ainda prepondera no mundo usando o mesmo esquema do mundo, a violência. A gente acha que é a melhor maneira de realmente impelir o mundo ao progresso. Alguém poderá dizer, ah, mas se não for assim, o mundo não progride. A gente precisa, às vezes, né, dessa coisa, dessa conformação assim, agressiva, né, aquela do grito, da violência. Alguém dirá, não, se não fosse a Revolução Francesa, por exemplo, que seria do mundo? E será que não daria para fazer o que a Revolução Francesa fez sem os meios de que ela se serviu? Sem tantas lágrimas? Porque alguém vai falar, não, disso surgiram progressos, surgiram alguns. Mas e os efeitos colaterais? Tem espírito até hoje arrastando as pendências que criou na Revolução Francesa. Por quê? Estava inconformado com o mundo, né? Com os abusos de poder, com as ilusões, com as diferenças, né? Cursos, estavam inconformados. Mas quiseram fazer o quê? Os mesmos meios para mudar os esquemas do mundo. Quando Jesus, quando Paulo, 2000 anos, estão a lição, esquema inconformado, que é qual? Não use os mesmos esquemas do mundo. Em outras palavras, vocês querem ver o maior exemplo de inconformação da história? E que para muitos é um conformismo? Alguns viram, até nisso, uma fraqueza, uma covardia.

o mais justo dos homens, aquele que só o bem fez, lhe foi dada uma cruz aos ombros. E ele se conformou com essa cruz. Não é conformismo. É resignação aos desígnios divinos. Mas, ao mesmo tempo, ele ilustrou para a humanidade o mais belo gesto de inconformidade legítima que um espírito já deu nesse mundo. Porque o que esperavam eles? Que ele fizesse alguma concessão. Não, você faz aí alguma coisa, você muda um pouquinho a sua doutrina e aí a gente deixa você seguir pregando. A gente pode fazer aqui um acordo entre nós, né, Pilatos? Não, você não sabe que eu tenho poder aqui para te libertar? Está lá, só lê o livro há 2000 anos. E Jesus disse, se eu quisesse, poderia mobilizar as cortes celestiais, mas não está nos desígnios do meu Pai. Pilatos volta-se para ele e fala assim, você não sabe que eu tenho poder de morte sobre você? Jesus diz assim, nenhum poder teria sobre mim se do alto não te fosse dado. Então Jesus, ele nos ensinou em essência o que é conformação e o que é inconformação legítimas. Com o que devemos nos conformar? E de que maneira devemos nos inconformar? Porque ele se conformou com os desígnios de Deus que pediam dele aquele testemunho de amor, renúncia e perdão incondicionais. Aceitou a cruz que nós o ofertamos, mas não se acumpliciou com os nossos desvios, com os nossos interesses. Não fez acordos com os interesses dos homens, das políticas humanas. Preferiu tomar a cruz aos ombros para demonstrar a sua inconformação com os esquemas do mundo, apresentando-nos uma via legítima de inconformação. Qual? A de buscar transformar o mundo, apresentando aquilo que o mundo ainda desconhece. Porque o mundo não conhecia tal amor. O mundo não conhecia tal perdão. O mundo não conhecia tal renúncia. E foi isso que ele ofertou à posteridade, dizendo, eis aí o verdadeiro caminho de transformação. Eis aí os verdadeiros meios de transformar. Mais do que servirmos-nos de bandeiras do mundo, de nos acumpliciarmos aos poderes do mundo, de utilizarmos os mesmos esquemas e meios do mundo para vencer a violência, para vencer o egoísmo, para vencer o interesse pessoal, apresentarmos os meios divinos, que ainda não são os que preponderam neste mundo. E é por isso que o mundo não está ainda integralmente transformado. Então, essa lição de Paulo era sublime, né? Porque ainda hoje, quantas criaturas não manifestarão a sua inconformação na voz feroz, crítica, áspera, nos gritos, nos arroubos, nas palavras de ordem? Quantos, contudo, estarão desejosos de apresentar a sua inconformação no serviço silencioso da renúncia, do perdão e do amor? Esses dias mesmo, um amigo me procurou após uma palestra e ele falava assim, Arthur, mas eu não suporto. Eu critico mesmo, eu coloco lá na rede social tudo que eu acho, tudo que eu penso. Você acha que eu estou errado? Falando, né? Das pessoas assim que estão em destaque e tal. Falei, quantas vezes você orou por cada um desses? Aí ele, o olho dele, assim, o semblante dele, né, deu aquela murchada e falou assim, nenhuma. Pois é. Esse é um meio de inconformação mais legítimo até, para a gente realmente transformar as coisas. Porque a gente acha que esse meio não será tão eficaz quanto o outro, o da imposição, o do grito, da força, porque a gente ainda não conhece, porque ainda não aplicamos devidamente os do amor. Mas o Evangelho está aí para demonstrar. Quantas outras propostas de revolução, quantas revoluções sangrentas, quantos processos políticos o mundo já tem visto. Quantas pendenciadas a esse passado, de revoluções, de combates, de intrigas, de revoltas. Mais disso surgiram, mas a que preço? Ao passo que o Evangelho, ao longo desses milênios, vai ganhando terreno, palmo a palmo nos corações, transformando as almas de dentro para fora, erguendo-as à grandeza do rei e transformando-as em verdadeiros faróis de luz quando passam por este mundo.

que poderíamos pensar: o que tem mais a mudar uma cidade? Uma lei imposta a ferro e fogo? Ou um coração que dá testemunho do bem e da caridade em plenitude? O que beneficiou mais uma sociedade? O exemplo, por exemplo, de um Chico Xavier ou de outros tantos nomes que poderíamos mencionar? Ou todos os meandros políticos da sociedade, com os seus meios, com os seus esquemas, com os seus interesses? O mais impele os espíritos a progredir? A lei que vem de fora para dentro ou o convite ao amor que alcança de dentro para fora? É disso que Paulo está tratando, é o que ele notou ao longo da sua vida. Porque, mesmo ao tempo de Paulo, no contexto daqueles primeiros cristãos, existiram os que quiseram rebater o Império Romano com as mesmas armas. Existiram aqueles que se deixaram tomar pela revolta ante as perseguições tão atrozes. Mas Paulo, relembrando as palavras de Jesus, dizia: olha, vocês estão inconformados com esse mundo que nós vemos? É Roma perseguindo, é o materialismo, é o hedonismo elevado aos extremos, é o egoísmo, é o interesse pessoal imperando, vocês estão inconformados? Beleza, permaneçamos inconformados, mas com a legítima inconformação, transformai-vos. Olha que maravilha. Você está inconformado, meu amigo? O quanto você já se transformou para demonstrar sua inconformação? Porque a outra inconformação pode ser muito fácil, pode em verdade ser uma bengala. Eu grito, grito, grito, escrevo na rede social e no âmbito do lar, no convívio diário, sou a mesma pessoa. Olha que inconformação agradável essa, né? Eu me sinto um agente da justiça divina. Eu me sinto um arauto da renovação humana. Mas eu mesmo estou igualzinho. Mudei nada. E lá, no reino da verdade, não serão as palavras que atestarão a realidade sobre nós mesmos. Mas é o que está gravado no livro da alma de cada um. Lá não bastam palavras belas. Lá não nos bastará dizer: fiz tantos e tantos discursos atacando esse ou aquele sistema, esse ou aquele equívoco humano, falei um monte. Não nos adiantará. Porque é: transformai-vos. Até porque, meus amigos, se nós não nos transformarmos, permaneceremos sempre com a mesma visão de mundo. Eu olho para o mundo, vejo esse horizonte nebuloso, né? Quanta coisa mudar, socialmente falando. O quanto o egoísmo, o individualismo, o hedonismo ainda preponderam. É de desanimar qualquer um, se a criatura permanecer na mesma faixa mental. Agora, se ela se transformar com Jesus, ela não verá isso somente nos horizontes do mundo. Porque ela verá, além disso, o porvir luminoso que nos está destinado. Porque ela verá de mais alto, e o que aqui no vale não conseguimos divisar, lá de cima, veremos vindo ao longe. Teremos a certeza, chegaremos lá. Então, o transformar-se traz outro benefício fundamental para aquele que trabalha em nome do Cristo, a serviço de Deus no mundo, que é renovar o seu entendimento da vida, das coisas e das pessoas. Porque se a gente ficar no vale, sem transformar-se, isto é, sem elevar-se, permaneceremos sempre com a mesma visão. E aí, teremos muitos motivos de lamentação, de revolta, de desânimo. Mas quem sobe e vê mais longe, encontrará muito mais motivos para agradecer, para seguir trabalhando, para perseverar, porque verá mais longe. Verá o programa como um todo, não se deterá no imediatismo da terra. Paulo mesmo diria, na sua primeira carta aos Coríntios, capítulo 15, se nós esperamos em Cristo, somente nesta vida, somos as mais miseráveis de todas as criaturas. Não tem como. Se nós pensarmos o trabalho do Evangelho em termos de 100 anos, nós estaremos repletos de motivos para desanimar. Mas nós não pensamos o trabalho do Evangelho em termos de 100 anos. Nós pensamos o trabalho do Evangelho como uma construção, já em curso há 2.000 anos, e que se desdobra à frente. Já podemos ver muitos dos resultados passados 2.000 anos, mas tem muito pela frente. Então vamos esperançar em termos mais amplos, com a visão do Espírito. Por isso que Paulo complementa a frase, olha, e não vos conformeis com este mundo. Não tenta mudar o mundo fazendo o mesmo que o mundo faz. Não tenta mudar o mundo usando os mesmos meios que são tão comuns no mundo. É preciso usar coisas novas. E o que há de novo neste

segundo, a boa nova. Não há novidade. Mas transformai-vos pela renovação da vossa mente, porque toda a renovação da criatura começa pela renovação da mente. Toda a renovação da vida passa pela renovação da mente. Para que, ele conclui a frase, proveis, experimenteis o que é a boa, agradável e perfeita vontade de Deus. Se eu ficar sem me transformar, dificilmente eu vou conseguir sintonia com o alto, para entender o desígnio divino. E sem entender isso, a proposta divina para a minha vida, diante da experiência que eu teria que me comprar, eu me revolto. Aí eu me revolto com a enfermidade, eu me revolto com a ingratidão, eu me revolto com aquilo que escapa ao meu raio de ação, mas que me pede resignação, perseverança. Diante disso, sim, temos que nos conformar. Diante daquilo que nos escapa, que não é da nossa deliberação. Eu me conformo com isso, uma vez que compreendo o porquê disso, a finalidade disso, que sinto a inspiração, a intuição de que aquilo serve a um propósito da minha vida. Mas para isso, eu tenho que subir, eu tenho que me transformar, buscando outras faixas mentais de operação, né, da nossa onda mental. Então, essa frase de Paulo, ele que viveu com tantos desafios ao seu redor, imagina só, gente. A gente olha para os horizontes do mundo hoje e os considera difíceis ainda, desafiadores. Mas pensa Paulo e os cristãos daqueles tempos olhando o que lhes acontecia ao redor. Não, hoje morreram mais 100, 200 no circo. Não, amanhã mais 100, 200 serão imolados. Isso. Por todo lado, perseguição, dificuldade, uma humanidade muito mais embrutecida. Porque imagina só, o que, que era o entretenimento daquela época? Verem as pessoas serem comidas por feras. Você fala, é com isso que a gente estava lidando, né? Pô, aqueles corações estavam lidando, os cristãos daquele tempo. Então é para desanimar qualquer um, mas ele soube encontrar a legítima inconformação, trabalhando com Jesus valores novos, propostas novas, para realmente consolidar uma nova base de progresso para a humanidade terrestre. Então, como dizíamos, a nossa vida pede a conjunção desses dois verbos. Há com o que nos conformarmos e há com o que nos inconformarmos. Mas estejamos bem atentos. O que motiva a nossa inconformação e aquilo com o que nos temos conformado. Nos conformarmos com o que nós temos sido, acomodarmos-nos, mantermos os mesmos sem qualquer renovação, sem estudo, sem esforço, sem serviço, acomodarmos-nos com o mundo simplesmente deixando as coisas sem nada fazer em termos de esforço, de oferta para melhorarmos os cenários terrestres, será fugirmos a deveres fundamentais. Será menosprezarmos o tempo e a oportunidade que nos é dada nesta encarnação. Mas também precisamos aprender a nos conformarmos com aquilo que são desígnios divinos. Há momentos na nossa vida em que não poderemos ter e gostaríamos. Há experiências na nossa vida que não conseguiremos afastar na hora que gostaríamos. Que precisaremos percorrer. Resignemos. Aceitemos-nos. Ou aceitemos as experiências para que consigamos, de fato, aprender com elas. Porque uma vez cumprida a função que tem a nossa vida, ela segue o seu rumo. E o Espírito segue na sua trajetória. Isso quanto à conformação. Quanto à inconformação, cuidado para não nos inconformarmos ante aquilo que é proposta da vida, necessidade para nós outros. Cuidado com o perigo da revolta. Cuidado com o perigo do azedume, que são expressões de inconformidade, não ajusta, mas é inadequada perante a vida. Mas também precisamos manter algum grau de inconformação, né, ante os cenários que encontramos ou ante aquilo que vamos conhecendo de nós mesmos. Precisamos nos sentir incomodados. Quanto mais a luz do Evangelho nos brinda, eu costumo dizer, né, a paz do Cristo ela é singular, porque ela é uma paz incômoda. Se não tiver uma pitadinha de incômodo na sua trajetória com Jesus, algo está errado. Porque quanto mais você conhece, mais você vê o quanto você tem a trabalhar em si. Quanto mais a luz do Evangelho brilha em nossas almas, mais incômodos íntimos ela revela.
Isso é

0: Parte da vida é o bom combate que Paulo referenciou. E mais a gente vê que o mundo tem ou precisa de melhores exemplos, de novos caminhos, de uma outra face para as suas relações, para o seu modo de funcionamento. É chamamento aos cristãos. Então o Evangelho, ele é interessante porque ele ajuda-nos a nos conformarmos e a nos inconformarmos ao mesmo tempo, com coisas distintas. O Evangelho nos traz paz e incômodo ao mesmo tempo. Por isso, um sábio, certa feita, já disse que a melhor pregação do Evangelho é aquela que conforta os aflitos e aflige os confortados. Porque o que em nós é aflição, ela vai confortar, porque traz esperança, porque traz ânimo, porque traz estímulo. Mas o que em nós é acomodação, ela vai inquietar. Porque diz, você tem muito a fazer. Há muito trabalho a fazer em si e ao seu redor. Vamos ofertar ao mundo um exemplo melhor, porque essa é a mais legítima inconformação. Transformai-vos. Faça da sua vida a bandeira. O programa novo que você quer apresentar. Não apenas discursos nas redes sociais ou em palavras de ordem agressivas e duras, mas faça da sua vida o discurso mais efetivo e eloquente para de construir um mundo novo, mas conforme o que o Cristo propôs. Mas com a forma, com o jeito que o Evangelho nos apresentou. Essa é a meta para todo cristão. Conformar-se ao Cristo, inconformando-se ante aquilo que do mundo destoa do Cristo, mas o fazendo, propondo um novo exemplo, propondo uma nova maneira de fazer. Eis o que está proposto, eis a importância da transformação da nossa mente, acima de tudo, que leva-nos à transformação de nós próprios. Sem isso, o cristianismo poderá ainda estar em nossos lábios, em nossa memória, em nosso verbo, em nossas vestimentas, em nossos... mas ainda não terá alcançado a essência que precisa alcançar em nossa vida. Cristo em nós, para que sejamos a mensagem dele para o mundo, na mais legítima e adequada inconformação que nos cabe cultivar. Transformemos-nos, pois, e fica a lição de um que, inconformado com o mundo, encontrou, transformou-se a ponto de ser essa mensagem que ainda hoje é usada como inspiração para os nossos caminhos. Que Jesus a todos nos abençoe, muita luz e muita paz, e ficamos agora à disposição para alguma pergunta, para algum questionamento que, porventura, tenha surgido em nossa reflexão.
1: Horas e 39 minutos. 19 graus.
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2: 13 horas e 41 minutos. 19 graus.
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1: 13 horas e 52 minutos.
2: 19 graus.
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3: 13 horas e 58 minutos. 19 graus.
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2: Olá, amigos e amigas do programa Alerta do Campo. Hoje vamos conversar sobre um assunto muito importante para quem vive, trabalha e produz no meio rural. A importância de manter a documentação da propriedade e do agricultor sempre em dia. A gente está sempre batendo nessa tecla para que vocês tenham a documentação em dia por questões de aposentadoria e entre outros vários benefícios que agora eu vou ler um pouquinho para vocês. Muitas vezes, o agricultor trabalha todos os dias na sua propriedade. Planta, cria animais, produz alimentos e sustenta a família com o trabalho da terra. Mas acaba deixando alguns documentos para depois. E quando chega o momento de solicitar um benefício, participar de um programa, buscar um financiamento ou comprovar atividade rural, pode surgir uma dificuldade justamente porque algum documento não está atualizado. Por isso, o Sindicato dos Trabalhadores Rurais de São Borja está à disposição dos agricultores e agricultoras para orientar e auxiliar em diversos serviços. Entre eles estão o ITR, o CAF, declarações, documentação rural, encaminhamentos previdenciários, aposentadorias, auxílios e diversos outros atendimentos importantes para a família rural. E hoje vamos explicar um pouquinho melhor cada um desses documentos e por que é tão importante não deixar para a última hora. O que é ITR? Vamos começar pelo ITR. Mas afinal, o que significa ITR? ITR é um imposto sobre a propriedade territorial rural. É um documento relacionado à propriedade rural e a sua situação cadastral e tributária. E atenção, agricultor, manter o ITR regularizado é muito importante. Não deixe para procurar seus documentos somente quando precisar vender, arrendar, regularizar alguma situação, fazer financiamento ou apresentar documentação para algum processo. A documentação da propriedade precisa estar organizada e atualizada. E o Sindicato dos Trabalhadores Rurais oferece esse atendimento e orientações para o ITR, ajudando o agricultor a verificar sua situação e providenciar o que for necessário. Então, se você tem uma propriedade rural, procure o sindicato e verifique se o seu ITR está em dia. O ITR é até dia 30 de setembro, então não deixem para a última hora. Venham no sindicato, que a gente faz aqui diretamente para vocês, aqui na sede do sindicato. Por que é importante ter o ITR em dia? O agricultor pode pensar, mas eu sempre trabalhei na minha propriedade. Por que eu preciso cuidar tanto desses documentos? Porque a vida rural envolve muitas situações que exigem documentação. Um documento desatualizado pode trazer dificuldades justamente quando vocês mais precisam. Ter a documentação organizada facilita processos relacionados à propriedade, financiamento, operações rurais, regularizações e outras situações em que seja necessário apresentar informações sobre o imóvel rural. Por isso, nossa orientação é simples. Não espere precisar do documento para descobrir

que existe alguma pendência. Procure o sindicato antecipadamente. Faça uma revisão da documentação da sua propriedade. Veja se está tudo certo. Por quê? Documento em dia é tranquilidade para o agricultor e para toda a família. Outro documento importante é o CAF. Vamos falar, né, um pouquinho sobre o CAF. O CAF significa Cadastro Nacional da Agricultura Familiar. Antigamente se chamava DAP. Hoje é o CAF. Cadastro utilizado para identificar e reconhecer a unidade familiar de produção agrária e os agricultores familiares que atendem aos critérios estabelecidos para a agricultura familiar. E por que o CAF é tão importante? Porque ele está relacionado ao acesso a diversas políticas públicas, programas, financiamento e oportunidades destinadas à agricultura, conforme o enquadramento de cada agricultor e as regras de cada programa. O agricultor familiar precisa ter o seu cadastro correto e atualizado. E mais importante ainda, não basta simplesmente ter um CAF. É necessário cuidar para que ele esteja ativo e com informações corretas. CAF ativo, por que é tão importante? Imagine o seguinte. O agricultor possui uma propriedade, produz, trabalha com a família e quer acessar determinada política pública. Chega o momento de apresentar a documentação e o CAF está desatualizado, ou com alguma informação que não corresponde mais à realidade. Isso pode gerar dificuldade. Mantenha seu CAF atualizado e acompanhe a situação do seu cadastro. Mudou a composição da família, mudou a área, mudou a atividade produtiva, mudou alguma informação importante, procure orientação. A atualização está correta das informações é fundamental. O CAF pode ser importante para o agricultor no acesso a diferentes políticas públicas destinadas à agricultura familiar, inclusive programas de crédito rural, comercialização e outras políticas, conforme as regras e o enquadramento de cada caso. CAF e PRONAF. E quando falamos em CAF, também precisamos lembrar do PRONAF, Programa Nacional de Fortalecimento da Agricultura Familiar. Para muitos agricultores familiares, o acesso ao crédito rural é uma ferramenta importante para melhorar a propriedade, investir na produção, comprar equipamentos, melhorar instalações, investir em animais, lavouras e outras atividades produtivas, conforme as linhas disponíveis. Mas para acessar programas e linhas de crédito, existem regras e exigências. Por isso, agricultor, não deixe para procurar orientação somente quando precisar do financiamento. Mantenha sua documentação organizada, verifique seu CAF, verifique sua situação junto à propriedade e procure o sindicato para receber orientação sobre a documentação necessária. CAF também é importante na comprovação da atividade rural. E aqui está um ponto muito importante, que muitos agricultores ainda não conhecem. A documentação rural não deve ser pensada somente para financiamento ou programas agrícolas. Ela também pode ter importância na comprovação da atividade rural, inclusive em processos previdenciários, conforme o caso e as exigências do INSS. Quando o agricultor chega ao momento de solicitar uma aposentadoria rural, um auxílio por incapacidade temporária, um salário maternidade rural ou outro benefício previdenciário, será necessário comprovar a atividade rural e atender os requisitos específicos do benefício. Por isso, agricultor e agricultora, não espere chegar a hora da aposentadoria para começar a organizar os documentos. A documentação deve ser construída ao longo dos anos. Aposentadoria rural. Muitas pessoas trabalham uma vida inteira na agricultura e acreditam que quando chegar a idade basta ir ao INSS e pedir aposentadoria. Mas não é tão simples. É necessário comprovar que a pessoa realmente exerceu atividade rural e verificar se todos os requisitos previdenciários estão preenchidos. Por isso, guardar documentos e manter as informações atualizadas é fundamental. O Sindicato dos Trabalhadores Rurais de São Borja oferece orientação e atendimentos aos trabalhadores rurais que precisam organizar sua documentação para

para aposentadoria. O agricultor pode procurar o sindicato antes mesmo de chegar à idade de aposentadoria. E essa é uma recomendação muito importante. Não deixe para organizar sua vida previdenciária na última hora. Procure orientação antecipadamente. Confira seus documentos, verifique seus períodos de atividade rural, organize notas, documentos da propriedade, cadastros e demais comprovantes que possam ser utilizados conforme o caso. Salário maternidade rural. E não podemos esquecer das mulheres do campo. A agricultora também possui direitos previdenciários. Entre eles está o salário maternidade, quando preenchidos os requisitos legais. Para solicitar um benefício é fundamental ter documentação capaz de demonstrar atividade rural e cumprir os demais requisitos exigidos. Por isso, mulher agricultora, valorize e organize sua documentação. Seu trabalho na lavoura, na criação dos animais, na produção e dentro da propriedade também faz parte da história da família rural. Não deixe sua documentação para depois. Muitas pessoas também deixam de colocar os seus filhos no bloco de produtor. Então tem uma grande importância aí de colocar sim, tá? Tanto filho como filha, no bloco de produtor junto, tá, pessoal? Porque depois, se chegar a precisar do salário e maternidade, estando no bloco, tem direito também. Auxílios previdenciários, outro assunto importantíssimo, que são os benefícios por incapacidade. O agricultor sofreu um acidente, adoeceu ou ficou temporariamente impossibilitado de trabalhar, quando isso acontece, a família muitas vezes fica preocupada. Como vou comprovar que sou agricultor? Que documentos preciso apresentar? Tenho direito a algum benefício? É justamente nesse momento que uma documentação organizada pode fazer muita diferença. Sim, informar o trabalhador rural sobre a documentação necessária e sobre os procedimentos para encaminhamento dos benefícios previdenciários. Sempre considere as regras aplicadas a cada situação. Isso, não espere acontecer um problema para descobrir que sua documentação está incompleta. Documento rural não é boleto. É importante entender uma coisa. Documento rural não é simplesmente em uma gaveta. Com ajuda contratória da Tiral da Família, é por meio de documentos que, em diferentes situações, pode ser possível demonstrar a relação do agricultor com a terra, sua produção e sua idade rural. Pode ser documentos fiscais, documentos de agendamento, comodato ou parceria, quando existirem. Declarações, cadastros, documentações relacionadas à produção, CAF, ITR e outros documentos que possam demonstrar a atividade rural. Cada documento pode ter sua importância dependendo da atuação. Principalmente, pessoal, contratos, tá? Contratos, como contratos é muito importante desde os últimos 15 anos, porque às vezes tem uns que são períodos curtos, 3, de 5 anos, e fazem mais de um contrato. Então é bom sempre ter. Relembrando, então, deixe uma hora, agricultor, trabalhadora rural, não espere chegar aos 30 anos para perguntar quais documentos eu preciso para me aposentar. Não espere ficar doente para descobrir como comprova o agricultor. Não espere surgir uma oportunidade de financiamento para descobrir. Meu CAF está atualizado. Não espere uma pendência na propriedade curar o ITR. A melhor hora para organizar os documentos é antes da situação do agricultor. E é justamente para auxiliar o trabalhador rural que existe o Sindicato dos Trabalhadores Rurais de São Borja. O sindicato está de portas abertas para seus associados e trabalhadores rurais diversos serviços. Entre os atendimentos estão ITR, CAF, declarações, documentação rural, orientação previdenciária, encaminhamentos de aposentadoria, auxílio por incapacidade temporária, salário maternidade, outros benefícios previdenciários, CAR, CAIPF, documentação relacionada à atividade rural, contratos de arrendamento e comodato e diversos outros serviços voltados ao trabalhador rural. O objetivo é facilitar o acesso à informação e ajudar o agricultor a manter sua documentação organizada. Um conselho para toda a família rural: se você é agricultor,
converse também com seus filhos.

0: converse com sua esposa, seu marido, converse com seus pais. A documentação rural não é importante somente para quem está trabalhando hoje. Ela também pode ser importante para o futuro da família. Mantenha os documentos organizados, não deixe tudo concentrado em uma única pessoa. Saiba onde estão seus documentos da propriedade, confira se as informações estão corretas e procure orientação sempre que tiver alguma dúvida. Convite nosso do sindicato. Então, fica o nosso convite. Agricultor e agricultora, trabalhador rural, venha até o Sindicato dos Trabalhadores Rurais de São Borja. Não espere surgir um problema, venha conversar conosco, traga seus documentos e procure orientação. Quer saber como está o seu ITR, quer verificar a situação do CAF, precisa organizar a documentação para uma aposentadoria, está pensando em solicitar algum auxílio, tem dúvidas sobre atividade rural, procure o sindicato. Nossa equipe está preparada para orientar e encaminhar cada situação dentro das regras aplicáveis. Documentação em dia é prevenção, porque quando falamos em ITR, CAF, aposentadoria e benefício, estamos falando de uma coisa maior. Estamos falando de segurança para o trabalhador rural e para a sua família.
1: Boa tarde a todos os ouvintes do nosso programa Alerta do Campo, agricultores e agricultoras familiares, assalariados e assalariadas rurais. Essa semana é muito significativa e importante para todo o nosso território gaúcho e todos os gaúchos de todas as querências. E o nosso sindicato não poderia deixar de fazer uma belíssima homenagem nessa semana farroupilha. Gaúchos, filhos dessa terra, nessa semana farroupilha o Rio Grande do Sul se veste de tradição. O chimarrão passa de mão em mão, o lenço se ajeita no pescoço, a bombacha representa a nossa história. E o coração do gaúcho bate mais forte. É tempo de lembrar quem somos, de onde viemos e os valores que recebemos daqueles que vieram antes de nós. Somos filhos de uma terra de campos largos, de rios, de coxilhas e de fronteira. Uma terra onde o trabalho começa cedo, onde o sol acompanha o homem do campo e onde a chuva é esperada com esperança. É quando falamos em tradição gaúcha, não podemos esquecer daquele que mantém essa terra produzindo, o homem e a mulher do campo. É o agricultor que acorda antes do sol nascer, é a agricultora que cuida da casa, da família, da produção e tantas vezes também enfrenta a lida pesada da propriedade. São os assalariados e assalariadas rurais que trabalham sol a sol, chuva, frio, calor, nas lavouras de arroz, de trigo, de soja, na pecuária, na fruticultura e tirando leite dia a dia para chegar na mesa de cada um de nós. É quem planta, quem colhe, quem cria, quem enfrenta a seca e a geada e a enchente. E mesmo diante das dificuldades, não perde a esperança. Porque ser gaúcho também é isso, é ter coragem para recomeçar. Nessa semana farroupilha, quando lembramos nossas raízes, lembramos também que a tradição não é apenas vestir a pilcha, tomar o chimarrão ou dançar uma música gaúcha. Tradição é carregar valores, é respeitar a família, é honrar a palavra, é estender a mão para quem precisa e valorizar o trabalho.
0: É defender nossas comunidades, é preservar nossa cultura para que nossos filhos e netos também possam conhecê-la. E aqui em São Borja, terra de história, de fronteira e de gente trabalhadora, a tradição ganha um significado ainda mais especial, porque aqui o campo faz parte da nossa identidade. Cada estrada do interior, cada propriedade rural, cada lavoura, cada criação, cada família que permanece na sua terra faz parte da história que estamos construindo. Por isso, nesta Semana Farroupilha, o Sindicato dos Trabalhadores Rurais de São Borja sauda cada trabalhador e cada trabalhadora rural, cada família do campo, cada jovem que permanece ou retorna para a propriedade e todos aqueles que ajudam a manter viva a força do nosso interior. Que nunca nos falte coragem para enfrentar os desafios, esperança para plantar novos sonhos e união para defender aquilo que é nosso. Que o nosso tradicionalismo continue vivo.

0: vivo, não apenas nos acampamentos e nas festividades, mas dentro de nossas casas, nas nossas famílias, nas nossas comunidades e principalmente no respeito pela nossa gente. Que o fogo de chão continue aquecendo nossos encontros, que o mate continue unindo gerações, que a música continue contando nossa história e que a voz do campo continue sendo ouvida. Porque o Rio Grande não é feito somente de suas paisagens. O Rio Grande é feito de gente.
1: Gente que trabalha, gente que luta, gente que acredita, gente que ama essa terra. E enquanto houver um gaúcho levantando cedo para trabalhar, uma mulher no campo cuidando da sua família e da sua produção, um jovem aprendendo os costumes dos seus antepassados e uma criança aprendendo a tomar o seu primeiro mate, a tradição continuará viva. Nessa Semana Farroupilha fica a nossa saudação a todos os gaúchos e gaúchos de todas as querências, mesmo aqueles que foram em outros pagos trabalhar e valorizar a sua tradição gaúcha. Que possamos honrar nossa história, valorizar o nosso presente e construir um futuro onde nossas tradições, nosso campo e nossa gente continuem sendo motivo de orgulho. Então, queremos mais uma vez saudar a todos e mandar um querido e amado abraço a todos da nossa querida e amada São Borja. Viva o Rio Grande do Sul, viva o homem e a mulher do campo, viva a nossa tradição e viva a Semana Farroupilha. Um forte abraço do nosso Sindicato dos Trabalhadores Rurais de São Borja a toda a nossa gente.
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3: Horas e 24 minutos.
4: 19 graus.
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0: Boa tarde a todos os ouvintes. Está começando mais um Canto Nativo, o programa do CFTG Farroupilha, que chega até você pela nossa rádio AM, trazendo música, informação, tradição e tudo aquilo que faz parte da nossa vivência gaúcha.
1: Prepare o mate, aumente o volume do rádio e fique conosco, porque pelos próximos 90 minutos a nossa companhia é garantida. E hoje temos muita coisa boa por aqui. Música gaúcha, informações da nossa entidade, dos nossos apoiadores, horário das invernadas e, claro, aquele convite especial para o nosso baile de hoje.
0: Neste momento agradecemos a todos aqueles que acreditam no canto nativo e mantêm o nosso programa em pé. 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Vamos agora então para o nosso primeiro bloco de músicas.

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0: Agora é hora de lembrar os horários das nossas atividades no CFTG Farroupilha. Para quem quer trazer a gurizada para viver o tradicionalismo desde cedo, temos a Invernada Pré-Mirim, para crianças de 4 a 9 anos, nas sextas-feiras, às 18h30 e dos sábados, às 14h30.
1: A categoria Mirim, para as crianças de 10 a 13 anos. Ensaios nas sextas-feiras, às 19h30 e aos sábados, às 9 da manhã.
0: Já a categoria juvenil para jovens de 14 a 17 anos, os ensaios são nas sextas-feiras, às 21h e ao sábado, às 16h.
1: Para os mais experientes, temos a Invernada Veterana, a partir dos 30 anos, com ensaios nas terças, às 20h30 e nas quintas, às 21h30.
0: E a categoria Xiru, a partir dos 40 anos, com encontros nas quintas, às 20h e aos sábados, às 18h.
1: Tem lugar para todo mundo no CFTG Farroupilha. É a tradição que se aprende, se vive e se compartilha de geração em geração.
0: Também queremos mandar um abraço para um ouvinte muito especial, o seu Gilberto Freitas.
1: Ficamos agora com mais um bloco musical.

0: atenção, minha gente, porque hoje tem baile no CFTG Farroupilha. As mesas para o baile de hoje com o grupo Xeloquedo já estão esgotadas. E os ingressos disponíveis nas lojas Sete Povos e Casa do Gaúcho estão se esgotando também. E depois que os ingressos das lojas se encerrarem, a venda será feita somente na hora do baile. E atenção, quando os ingressos vendidos na hora também atingirem a capacidade do salão, a entrada será controlada conforme a lotação for diminuindo. Então, se você ainda quer participar dessa noite especial, não deixe para a última hora. A gente espera vocês para mais uma noite de música, encontro, alegria e tradição no CFTG Farroupilha.
1: E antes de seguirmos para mais um bloco de música, queremos fazer também um agradecimento muito especial. A nossa Semana Farroupilha foi construída por muitas mãos. Por isso, o CFTG Farroupilha agradece de coração a cada pessoa que esteve conosco, que participou das atividades, prestigiou eventos, trouxe a família, dançou, cantou, trabalhou e ajudou, fez parte desses dias tão importantes para a nossa cidade. Cada presença, cada gesto de carinho e cada momento compartilhado ajudaram a fazer diferença na nossa Semana Farroupilha. Porque a tradição não acontece sozinha. Ela acontece quando existe gente disposta a vivê-la, ensiná-la e a mantê-la viva. Muito obrigada a todos que prestigiaram a nossa Semana Farroupilha. O CFTG Farroupilha agradece por fazerem parte dessa história junto conosco. E que tudo aquilo que vivemos nesses dias permaneça não apenas na lembrança, mas também na vontade de continuar vivendo o nosso tradicionalismo durante todo o ano. E hoje à noite a gente se encontra no CFTG Farroupilha para celebrar juntos a nossa última noite de Semana Farroupilha 2026. Agora seguimos para mais um bloco de músicas.
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Seguimos juntos por aqui. O CFTG Farroupilha é feito de gente, de quem chega pequeno e aprende os primeiros passos, de quem tem identidade, de quem retorna depois de muitos anos e também de quem simplesmente quer conhecer e participar. Por isso, fica o nosso convite. Procure a Secretaria do CFTG, converse com a nossa equipe e conheça as atividades disponíveis. Aqui, a tradição também é encontro. É criança aprendendo com adulto, é jovem

0: ensinando o que aprendeu, é família acompanhando, é amizade que nasce dentro do salão e permanece a vida. Esse é o nosso CFTG Farroupilha.
1: E agora, queremos fazer um agradecimento muito especial a uma equipe que muitas vezes trabalha longe dos holofotes, mas que é fundamental para que tudo aconteça. Nosso muito obrigado à equipe da cozinha do CFTG Farroupilha. A cada pessoa que chegou mais cedo, que preparou, organizou, serviu, limpou, cuidou dos detalhes e garantiu que tudo estivesse pronto para receber a nossa comunidade. Muito obrigado. Por trás de cada evento bem realizado, existe trabalho, dedicação e muitas horas de empenho. E a cozinha também faz parte dessa história. A vocês, que colocaram as mãos nas massas e fizeram acontecer, fica o nosso reconhecimento e o nosso carinho. Muito obrigado pelo trabalho, pela posição e pela parceria. O CFTG Farroupilha reconhece e valoriza cada um de vocês, que muitas das nossas deixaram de aproveitar a Semana Farroupilha para estar preparando o melhor da nossa culinária para os nossos visitantes. Agora vamos a mais um bloco musical.

0: Estamos de volta e com um convite muito especial para fazer. No dia 20 de setembro, São Borja se reúne para celebrar a nossa história, a nossa cultura e o orgulho de ser gaúcho. A partir das 14 horas, acontece o tradicional desfile Farroupilha, reunindo as entidades tradicionalistas, os piquetes e os farrapos, que irão levar para as ruas a força e a beleza da nossa tradição. É um momento de encontro, de memória e de valorização da nossa cultura. O CFTG Farroupilha convida toda a comunidade para prestigiar o desfile e fazer parte desse momento tão especial. Dia 20 de setembro, a partir das 14 horas. Venha para a rua, traga a família e prestigie quem mantém viva todos os dias a nossa tradição. 20 de setembro, um dia para celebrar aquilo que somos.
1: E assim chegamos ao final de mais um Canto Nativo. Muito obrigada a você que ficou conosco durante essa hora e que ouviu nossas músicas, nossos recados e conheceu um pouco mais das atividades do nosso CFTG Farroupilha. Nosso agradecimento também aos parceiros e patrocinadores Cerealista Streck, Sete Povos Tchê, Sete Povos Tecidos e Decorações, Mercado Alasca e Estampa Pneus. E fica mais uma vez o nosso convite para o baile de hoje. As mesas já estão esgotadas e os ingressos nas lojas estão terminando. Depois disso, somente na hora, conforme a capacidade do salão. Agradecemos a todos que fizeram parte da nossa Semana Farroupilha e de maneira muito especial a toda a equipe da cozinha e a todos que trabalharam para que cada atividade acontecesse. Que a nossa tradição continue sendo vivida todos os dias, dentro e fora do salão. Eu fico por aqui, mas a nossa Rádio AM continua com você. Um grande abraço, um bom mate e até o próximo Canto Nativo.

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1: 15:55.
2: 19 graus.
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1: Ai, meu amor, agora só pode concordar comigo, né? Que isso, né?
2: Mas
1: você
2: vai dar um... 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
3: Ah, tá.
4: Ele bota o olho...

0: 16:03, 4:03, estamos chegando aí com o programa Essência do Cancioneiro Crioulo, diretamente. Um dia chuvoso, mas um dia maravilhoso, né? Até porque promete, com a graça do Criador, amanhã, o dia 20 de setembro, dia de todos nós gaúchos, um dia ensolarado. É o que nós rogamos ao nosso Criador, rogamos ao nosso padroeiro do Rio Grande, São Pedro, que nos manda um dia maravilhoso amanhã para o grande desfile culminar aí o final do encerramento aí das atividades da Farroupilha aqui na capital do Fandango. É, e com um baita de um desfile. Polimar, eu estou aqui na Praça 15 de Novembro, com a graça de Deus, agradecendo sempre a Deus pelo privilégio de poder e ter a oportunidade de chegar aos milhares de amigos que hoje, principalmente hoje, um dia chuvoso, né? O pessoal está pelos balcões, está pelo rancho, está na sua casa, ouvindo o nosso programa. Tá? E hoje vamos ter uma hora, né? Obrigado a Melise, atendendo o Tico, teve o Charles, né? O integrante dos Cavaleiros da Fronteira na Rádio Cultura, falando com a nossa diretora Anelícia, a nossa amiga e colega e nossa chefa Anelise Andres, e aí nos proporcionou esta hora diretamente aqui da plataforma cívica do Antônio Vilela, o programa A Estância do Cancioneiro Crioulo, o programa do Bagual Velho. Agradecer o Márcio Trindade, que aceitou o nosso convite, né? E está aqui com a gente, meu irmão, meu querido amigo, meu irmão Márcio Trindade, que vai fazer os números para vocês aqui que estão em casa, tá bem? Márcio Benas, como é que tá, Márcio Trindade? Em nome do Vinícius, nosso patrão dos Cavaleiros da Fronteira, nosso muito obrigado por e a oportunidade de estar aqui com ele, né, Márcio?
1: Prazer
0: Márcio Trindade, e hoje o churrasco foi dos graúdos aqui, Márcio Trindade, tu viu aí, né? Foi graúdo o churrasco aí dos Cavaleiros da Fronteira, e daqui a pouco vou falar dessa ação social que também faz os Cavaleiros da Fronteira, além de trazer o símbolo maior da nossa chama crioula, que veio desde a geração lá em Rio Pardo, de Rio Pardo para Mato Queimado, e de Mato Queimado, a Pátria de Cavalo, dia 13 de setembro, chegou aqui na plataforma cívica e é guardada pelos CTGs, pelas entidades, e hoje é o último dia de guarda da chama, é por conta do nosso grupo aí, os Cavaleiros da Fronteira, que eu tenho a honra de fazer parte também. Márcio Trindade, chega de prosa e dê-lhe muito pra gauchada que estão em casa escutando.

Esperança Gaúcha, nossa plataforma cívica de Antônio Vilela, aí com o programa Estância do Cancioneiro Crioulo, e batendo água, meu amigo Eduardo. Alô, Percy Dornelles, obrigado pela audiência, amigo Percy Dornelles, dando aquele super toque. O tio Percy, Marcelo, o tio Percy ouvindo, gente. Ei, tio Percy. 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Vamos convir mais uma, daqui a pouco vamos bater um pouco o pico com o Eduardo, algum representante, já que o patrão.

0: O Vinícius está na sua atividade, né? Também agradecer o Moisés Brites. Moisés Brites, que colocou a rádio no ar, né? Foi disponível aí, veio desde... É ele que entende ali, ele que entende ali. E a cantoria deixa com o Márcio e a comunicação deixa comigo. Márcio, tem ideia do que sai para os Cavaleiros da Fronteira? E o pessoal pode, quem tem meu WhatsApp aí, pode mandar o recado aí que está ouvindo o programa, tanto na cidade quanto no interior, ou qualquer cidade desse Rio Grande Velho. Tchê, Márcio, mas que baita semana, Farroupilha, a nossa capital do Fandango nos proporciona, né? Todos os CTGs e piquetes aí entupidos de gente, né?
1: Olha, é o que os amigos aí que a gente tem, né? Graças a Deus nós criamos nesse meio e várias pessoas aí nos relatando, né, o sucesso que está sendo essa semana Farroupilha. Parabenizar também os Cavaleiros da Fronteira, agradecer a oportunidade de estar com vocês essa tarde aqui. Também gostaria de registrar, irmão, a peça do vereador
0: Leão aí. Exato, tá por aí.
1: Tá.
0: Como? Oh, tá,
1: que... tá. Diz que tá carpeteando,
0: né? Ah, mas tá carpeteando? Tá
1: puxando a ponta dos dedos.
0: Quero o truco, que depois vamos bater um papo aí com o vereador Damião também.
1: Isso aí, também o nosso amigo Macir Checker também está curtindo aqui essa...
0: Nosso ex-secretário Macir Checker também está atendendo o truco?
1: Isso aí também.
0: E será que mente muito?
1: Mas olha, aí temos que ver o pessoal do jogo lá que vão dizer. Já vamos aproveitar, vamos ver se sai esse floreio, já que eles estão tentando o truco, nós vamos mandar então para eles que estão jogando
0: aqui. Vai para ti, meu amigo Adão. Meu amigo Adão, ó. Abraço, Adão.

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0: Animada coisa aqui, Márcio Trindade. Obrigado, Márcio Trindade, cantando aí para os jogadores de truco, né, Márcio? E já são 4:18, 4:18. Rádio Cultura e programa A Estância do Cancioneiro Crioulo, abaixo d'água. Mas para nós, né, compadre Adelar, não nós afrouxamos, né? O gaúcho é acima do tempo, né, Márcio? Né, Márcio Trindade? Então a gente vai chegando aqui. É, vamos chegando aqui na guarda da Chama Crioula, os Cavaleiros da Fronteira, no dia 19 de setembro, amanhã, se Deus quiser, o grande desfile Farroupilha, né? Antônio Gaúcho, escutando o programa. Baita abraço pro Antônio Gaúcho, que tá preparando o pingo aí para o desfile amanhã, né, Antônio? Vai passar bem enfurquilhado. 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Ó, Antônio. Boa tarde, Laudelino. Que tradição esse teu programa. Parabéns aos Cavaleiros da Fronteira. Muito obrigado, meu amigo Antônio Gaúcho, ligado na programação também, né? Vamos chegar. Opa! Onde é que tá o Pico? Vem aqui, Pico. Pico tá jogando? Ali, vem aqui, Pico. Vem aqui, Pico. Eu quero parabenizar, Pico. Muito obrigado por fazer o convite para a nossa Rádio Cultura, Pico. Fazer o convite para que a gente pudesse estar aqui hoje com vocês aí, né? Fazer estar aqui com a gente hoje aí, com vocês na plataforma cívica. Ele e o Charles, que é Cavaleiro da Fronteira, também estiveram na Rádio Cultura aí falando com a Nelise, né? E foi muito bem atendida lá e já hoje, claro que o tempo atrapalhou um pouquinho, porque o projeto dos Cavaleiros da Fronteira também leva a ação social, né, Pico? E nos fala um pouquinho dessa ação social de hoje.
1: Boa tarde, Laudelino. Boa tarde aos ouvintes desse excelentíssimo programa. Nós estamos aqui hoje num dia muito gostoso, que nós gostamos de chuva. Andamos na estrada com chuva, por que não vamos comer um churrasco com chuva com os amigos? E nós teríamos uma programação muito especial hoje, que era um cachorro quente, uma pipoca, uma festa com as crianças da invernada especial do Centro Nativista Boitatá. Mas por virtude do tempo nós cancelamos, porque as crianças às vezes não entendem e aí vão judiar dos pais querendo, e os pais também nós entendemos. Mas queremos agradecer a vocês pela disponibilidade e dizer que nós, Cavaleiros da Fronteira, em nome do patrão Vinícius, estamos sempre junto para qualquer ação boa, tá? Então, temos junto e gostamos da judiaria, senão nós não tava aqui. Tá, Laudelino? Muito obrigado. Obrigado pela tua disponibilidade, ao Márcio Trindade pelo som que nos trouxe aqui, ao Moisés, pela parceria, e a Annelise também, tá? Obrigado, show de bola.
0: Ah, salva de palma pro Pico dos Cavaleiros da Fronteira, hora que terminar essa rodada aí, patrão Vinícius. Vou ver, aparece pra cá, temos até a 5, hein? E também o vereador Damião, que tá sempre participando, está junto aí com os Cavaleiros da Fronteira, agora ele tá ali, tentando um truco, né, Márcio Trindade? Sim. Márcio, Vamos meter música, o pessoal que está em casa, está nos galpões, o pessoal que está no rancho, né? E hoje, um dia típico, né? Final de semana, o pessoal está por casa, uns dando uma recuperada, né? Daquela noitada nos CTGs e nos piquetes, né? É, então, inclusive, né? Então, os fandangos hoje, o Márcio Corrêa vai estar no Centro Nativista Boitatá, no Tropilha Crioula, Vai estar o grupo Vaneirão, rapaz. Então, um baita abraço aí pra Patroa Nídio. Parece que venderam todas as mesas, né? Mas, de qualquer forma, entre em contato com o Tropilha Crioulo, porque o grupo Vaneirão vai animar o último jantar fandango da Semana Farroupilha, também lá no Tropilha Crioulo. Da mesma forma, o CFTG Farroupilha, a gente tá sabendo aí, a gente não consegue sair nas entidades, nos piquetes, em função do compromisso que temos no Boitatá, mas eu tô sabendo, fica sabendo aí que todas as entidades aí estão com um grande movimento, a gente fica feliz por isso aí, né, Marcelo?
2: Isso aí, meu irmão. A gente também deseja aí um abençoado último dia, né? Porque, na verdade, hoje a gente já considera não que a gente vai terminar a festa amanhã, né? Mas o pessoal já se prepara para o 20 de setembro. Então, desejar um abençoado fim de semana a todos aí. Também agradecer a oportunidade mais uma vez, Valverde. Um abraço a todos os ouvintes. E vamos de música aí. Vamos fazer a... Esse dia então chuvoso, nós vamos cantar uma que é dos nossos queridos Angueras, que fez parte da Ronda de São Pedro de 1996, o Mate de Quem Se Vai.
3: É esse que tá baixo.
0: A gente se reveza e se ajeita nos microfones, não tem problema.

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0: Trindade. Fica feliz aí de ter parceiros, de ter amigos aí, exemplo do Márcio Trindade aí que não damos o de casa em Tapela. A gente sabe que o patrão Vinícius fez um convite, estava saindo no ar aí, volta e meia pela Rádio Cultura, mas em função do tempo, né? Ele convidou aí vários artistas para estarem com a gente aí, neste momento aí, da guarda da Chama Crioula, da Chama Crioula aí, da plataforma cívica de Antônio Vilela, hoje por conta aí dos Cavaleiros da Fronteira. Quem está escutando, meu amigo, nosso companheiro Dirceu Bronzoni, quem está escutando o nosso programa, teu pai, seu Valentim. Ah, seu Valentim, aquele abraço, seu Valentim, ali no Cito Car, um grande abraço. Maria Eduarda, me fala aí, Maria Eduarda, vem aqui, mas me fala aí como é que segue os Cavaleiros da Fronteira para seguir, para saber aonde eles andaram, aonde estiveram, o acampamento, e saber tudo dos Cavaleiros da Fronteira. Tudo bem, Maria Eduarda?
1: Tudo bem, boa tarde a todos. A gente pede que sigam a nossa página para nos acompanhar lá, @ Cavaleiros da Fronteira Oficial. Lá estaremos postando todas as coisas, cada trajetória do grupo. Hoje estamos aqui na chuva, na chama, cuidando, guardiando. Então, peçamos que acompanhem lá. Muito obrigada.
0: Ô, Maria Eduarda, então, todo mundo ficar sabendo onde é que anda os Cavaleiros da Fronteira, o que estão fazendo. Tá vindo ali o vereador. Perdeu, vereador Damião. Ei, Maria Eduarda. É o teu companheiro? Ah, Maria Eduarda. Perdeu. Nem picou. O trio perdeu lá, né? Vamos ver, tá chegando aqui o vereador Damião e ele que tá... Está sempre presente, né, procurando ajudar no que tange apoio, né, ao grupo Os Cavaleiros da Fronteira. E a gente fica feliz aí, nós, o nosso grupo aí, de poder contar com o seu apoio, vereador Damião. Boa tarde, muito obrigado por estar aqui com a gente nesse dia, mesmo dia chuvoso, mas como se fala, Deus sempre guarda coisas melhores para nós, né, vereador? Boa tarde.
2: Boa tarde, Laudelino. Boa tarde ao Márcio Trindade aqui conosco, a todos Cavaleiros da Fronteira, com as suas famílias aqui, peões, andas, gaúchos e gaúchas, representando a tradição. E um boa tarde especial a todos que estão assistindo, gaúchos e gaúchas de todas as queridas, em especial da nossa terra de São Borja.
0: Vereador, e previsto tá... Eu tava vendo agora quem é que postou, foi do grupo lá do Boitatá, quase 1000 cavaleiros vão passar amanhã enfurquilhado aí para a comunidade que vem para a praça, 15 de novembro, e para General Marques.
2: Verdade, Laudelino, já existe pela parte da Inspetoria Veterinária mais de 984, se não me falha a memória, pulseiras já entregues. Fora, e aí a gente que está no grupo ali acompanhando, existe aí a orientação daqueles que não puderam pegar a pulseira, que no dia que amanhã tragam os documentos do cavalo, que vai ser colocado daí o lacre na hora. Então eu acredito que São Borja vai ultrapassar aí mais de 1000 cavalos na nossa avenida. Isso aí é uma notícia maravilhosa, se Deus é abençoado no domingo. Mas, Laudelino, eu estava com os jogadores ali, com o pessoal jogando aquele truco gostoso, e olhando esse tempo maravilhoso, essa chuva, lembrava, de repente, como se sentado à beira de um galpão, num fogo de...

0: Fechamos olhando o tempo passar e o grupo com o calor. Isso não tem preço, Laudelino, embora o tempo não seja aquele que a gente queria, mas é um dia abençoado.
1: Verdade, vereador Damião. Agora eu falava com o Márcio Trindade, nossa capital gaúcha, Andango, mais uma vez, dando a mostra do pano, né? Todos os CTGs, piquetes aí, completamente tomado pelos seus associados e simpatizantes.
0: Verdade, isso é uma coisa muito importante da gente reunir, não só aqui na plataforma cívica, mas em cada espaço, em cada família, nesse momento de tradição do Rio Grande do Sul, que é um estado totalmente diferente de qualquer outro universo no mundo. Então, parabéns a todos os gaúchos e gaúchas. Como dizia aquela frase de Luiz Coronel, naquele verso, né? Liberdade não se encilha, galopa livre meu peito, um coração farroupilha. Então, dizer a todos os gaúchos e gaúchas o nosso carinho, o nosso respeito e que a gente continue valorizando as nossas tradições, que são os valores da família, os valores da liberdade, os valores de que o gaúcho não recua ante as dificuldades, com aquela mão amiga, com aquele abraço companheiro, e que a gente cultue as nossas tradições sempre. E vou falar mais uma questão, Laudelino, que a gente sempre troca uma ideia, que a nossa Semana Farroupilha também é desenvolvimento econômico para o nosso município. O que circula em termos de recursos dentro da Semana Farroupilha, seja lá naqueles serviços de manicure, de cabeleireiro, enfim, a gastronomia, que é maravilhosa em todas as entidades tradicionalistas, e aqui eu quero citar os Cinzas do Passado, que a gente teve lá acompanhando, lotada, e todas as entidades lotadas nessa Semana Farroupilha. Isso é maravilhoso, porque a gente vê que isso faz desenvolvimento para o nosso município.
1: Vereador Damião, para encerrar, falar do grupo Os Cavaleiros da Fronteira, somos suspeitos porque a gente tem um carinho muito grande com esse grupo, né, vereador? E eles, desde lá, a gente acompanhou o grupo, o senhor acompanhou também, lá da geração da Chama Crioula, lá em Rio Pardo, depois a Mato Queimado também, a gente conseguiu ter a oportunidade e o privilégio, com a graça do Criador, poder acompanhar. Falar desse grupo aí, não tem o que remendar e falar, porque esse grupo aí, vou lhe dizer, o senhor está sempre junto e ele acolheu também, né?
0: Falar do grupo Cavaleiros da Fronteira é falar de tradição, é falar de história, é falar de uma trajetória que nasceu há mais de 20 anos atrás, e é lembrar não só a história dos Cavaleiros da Fronteira, mas a história do nosso tradicionalismo, de cada piquete que nasceu como os Cavaleiros da Fronteira. Nasceu da amizade, nasceu de duas, três, quatro mãos amigas, de pessoas que se juntaram e fundaram uma história, que nem um CTG, que nem um piquete. E dizer para os Cavaleiros da Fronteira a honra que tem São Borja em ter esse grupo, que vai a cada chão do nosso Rio Grande do Sul, representando e levando a bandeira de São Borja, divulgando as nossas tradições, independente das intempéries. Eu me lembro que teve um ano que praticamente choveram todos os dias da cavalgada, e eles estavam lá levando firme as bandeiras da nossa tradição. Não é só a bandeira do Estado, a bandeira do Brasil, a bandeira de São Borja, a bandeira dos Cavaleiros, a bandeira de todas as entidades tradicionalistas, mas a bandeira da cultura gaúcha, que essa é a mais importante de todas. Falar dos Cavaleiros é falar de cada gaúcho, de cada gaúcha, de cada peão e prenda que honra a nossa tradição.
1: Muito obrigado, vereador Damião, sempre presente e acompanhando aí o grupo Os Cavaleiros da Fronteira. Seguimos, depois vou falar com o patrão Vinícius aí, né, já porque temos uma hora, depois a gente tem que entregar o tempo, né, tá, para uma outra programação. Vamos, Márcio Trindade, com mais uma marca aí, eu tenho certeza que o pessoal em casa aí está escutando o programa e vai te aplaudir.
2: Estou aí, meu irmão Laudinho. Vamos agora vamos cantar Pé do Hortaça, um dos nossos troncos missioneiros que deixou há pouco tempo, mas que, assim como, né, o irmão Laudelino sabe que temos participado aí lá no Centro Nativista Boitatá. Tive o prazer de acompanhar o show do Desidério Souza, dos músicos aí da região, que sempre está levando a sua música missioneira. Então, é um rapaz que está fazendo sucesso pelo Brasil afora. Inclusive, até aquela noite lá, tu citaste, né, que ele estava indo ao Mato Grosso levar a nossa música. Então, um abraço mais uma vez a todos os ouvintes, quem estiver nos escutando também em outros estados, outros países, pois o gaúcho sempre está em todos os países.

0: Muito bem, Márcio Trindade. É o programa do Bagual Velho, a estância do Cancioneiro Crioulo, diretamente aqui do Galpão, ao lado da nossa Chama Crioula, onde a gente está, os Cavaleiros da Fronteira, o nosso grupo aí na guarda da Chama e a Rádio Cultura diretamente. Como eu falei, né, Márcio? A gente te agradece pela disponibilidade, né? Sabe? Deixou a família lá para vir nos apoiar aqui e tocar. A gente convidou vários artistas, né, para estar aqui conosco. Mas o Alcides Camargo de Paula vai declamar uma poesia para nós, seu Alcides. Vem aqui, patrão. Patrão Vinícius. Patrão Vinícius. A gente agradece, né, a Rádio Cultura que nos disponibilizou aí, né? Disponibilizou dois peões, né? Para ir lá conversar, né? O Charles e o Pico, né? E a Annelise, sem muita burocracia, de vereda já disponibilizou a Rádio Cultura para estar aqui com a gente hoje, né, Vinícius? Para nós é uma honra, né?
1: É isso aí, Londelino. Boa tarde, ouvintes do programa do Bagual Velho aí, tá? E com certeza, para nós é uma honra ver o movimento, ver essa praça lotada de gente aqui da nossa família, principalmente, né, porque o nosso grupo, ele é um grupo que é voltado bastante para a família também, né? A união do grupo nasceu, tem uma união forte, e a nossa família está presente em tudo que o grupo participa. Tu pode ver isso hoje, porque um tempo de chuva, assim, ó, poderia estar em casa num sábado de tarde, né, mas estão aqui conosco, nos apoiando junto com vocês. Um programa maravilhoso, né, o Márcio, cantador de primeira na cidade, um orgulho para nós, parceiro nosso, né?

0: é, Laudrino? Então, não poderia ser um dia diferente, né? Os cavaleiros da fronteira me questionaram hoje do dia, né, por causa da chuva e tal, e nós, eu disse para nós, é um motivo de orgulho. De orgulho porque a gente vive no dia a dia da cavalgada, né? Não interessa se tem sol ou calor, nós saltamos pro corredor, né? Então, para nós abençoar essa chuva, por favor, esses anos também podemos pensar só na questão da festa, né? Graças a Deus, está a plantação do milho aí bem adiantada, a seca estava pegando já. Então, dia maravilhoso para os cavaleiros da fronteira, cuidado com a chama aqui. Poderia ser melhor. Com o de primeira, temos ouvindo uma música show aí, né? Tua reunião, né? Então, temos aqui de coração, né? E seguir. Me questionar também ontem, porque nós sempre pegamos o último dia da cuida da chama, né? Então, eu disse, de repente, deve ser para a chama, temos inteiro ainda, aguentemos o tirão, né? Então, Deus, pela estrutura, tudo aí, né? E o teu programa, sempre abençoado. Tô sempre um alô para ti, né? Nosso companheiro, né? Então, em nome dos Cavaleiros da Fronteira, muito valeu.
1: Ei, um abraço pro nosso patrão Vinícius. Ei, seu patrão Vinícius. Alcides Camargo de Paula, chega para cá e manda as tuas, Alcides. Sei, eu sei que não damos o de casa em Itapera, mas aqui por conta das sete povos tchê. Meu, o topo aí, de Farroupilha, vai nas sete povos tchê, que aí do meio do Pio Bronzone. Vai nas sete povos tchê. 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Bueno, a Lisete está escutando o programa em casa, tio Nito, o Golego, tá? O Preto, o tio Golego, tá? O tio Fio, então vai estar aí pro, pra Lisete, toda gurizada, os mano em casa. É o Patrão, jogando bocha e escutando o teu programa, aí Marcio, seu Leomar Milbrat, vai estar abraço, seu Leomar Milbrat, ouvindo a gente também aqui no Paraboi. O meu amigo Leandro, ontem estava dançando lá no Boitatá, é? Ele e a Rose, um abraço aí meu amigo Leandro e a Rose, boa tarde, Laudelino na escuta, mas que rica música do Márcio Trindade. Olha aí, Márcio,
2: um abraço, meu amigo.
1: Alcides Camargo de Paula, um buenas e muito obrigado por, né, tava escutando o programa e largou direto pra praça, né?
3: Estava aguardando chegar o...
1: Mas que maravilha, né? Viu que o Laudelino tava na praça, veio direto. Vamos lá, porque o tempo é curto de Alcides.
3: Não é sempre que eu tenho essa oportunidade de estar no programa ao vivo aí, com o nosso amigo grande, meu Baguavelho, né? Eu quero parabenizar toda essa enviada, esse comentário que tu fez aí, e também o Pico que tá ali. É que tá aqui, nós jogando truco, mas é um calaveira, não? E todos aqui que vieram também coragem igual que eu para estarem contigo aqui, cara. Isso não é sempre que temos que aproveitar, é. E não é sempre, eu digo, vou lá. E aí eu trago uma poesia aqui, que claro, estava para preparar. Não, o nome da patroa do Piquete, do teu lá do Boitatá. Não, o nome dela.
4: Ah,
3: Lolita. Estava eu ontem, eu queria dizer essa poesia ontem para ela, ela não me deu espaço. Quero oferecer para a patroa do Boitatá também, que teve por aqui, aquela gurizada, coisa mais linda, a semente da cultura, que está germinando dia a dia com nós, para o futuro nosso. Na cultura de São Borgesa, terra dos presidentes e capital do Fandango. E aí essa poesia que eu trago é de Jairinho Melo de Paula, porque não é meu tabela por tabela, por parceira de parente, né? Então, que se enxerga que se diz assim, como é, que tem por título São Pedro, estou meio esquecido. Aí que eu digo assim direitinho, para toda essa indiada, esse embalo, Farroupilha, é essa poesia em gesto de oração do gaúcho, pedindo e agradecendo ele pelo clima e pedindo, já temos vencendo até agora, e que amanhã a gente tem um dia de estiável e vai ser um belo bezerro, com a intercessão do nosso padroeiro do Rio Grande, intercessor diante de Deus Pai Sagrado por nós, que nos tem uma beleza. Então eu digo assim, São Pedro Santo Gaúcho, que por sábado se fez presente, pescador, carpinteiro e andarejo por excelência. Por tua inteligência, nosso Senhor te pôs no trono. Por fim, fez patrono de nossa santa querência. São Pedro, o santo bravo que este mundo consagrou e a história santificou por toda parte, foi visto. Por ser um Tauro bem quisto, grande símbolo da paz, foi nomeado capataz da essência de Jesus Cristo. Sempre acreditei em ti, meu velho santo padroeiro, que governa este Rio Grande inteiro num gesto de tapejara, E a sombra não se dispara, e a embruxa não se acredita. Aonde São Pedro...

0: outra dita, o diabo não veio pra cara. São Pedro da Galileia e São Pedro de meu Rio Grande. E num anseio tão grande eu falo com tanto carinho, pois quando eu cruzo sozinho por chão pago os alheio, porque a ruína não receio, pois tenho aqui por padrinho. O quanto é lindo lembrar em São Pedro do céu azul, São Pedro dos Pagos Sul, São Pedro dos Pagos Norte, São Pedro que tem a sorte de ser a chave na mão pra abrir a porta do cristão quando é pialado na mão. São Pedro, velhote e chucro, mas manso de coração. Sempre, sempre azola o patrão, tanto na vida como no dia. E com este Rio Grande vigia sobre os olhos de azul e da Virgem Santa Maria. Pois foi nesta terra o bendito solo pantano, que tu, santo venerando com tua nobreza guapa, andaste batendo chapa nas conchilhas enganhadas, no peito da gauchada da grande guerra favada. Portanto, São Pedro, humildemente eu te peço na minha prece de rua, que nessa bondade tua, junto ao patrão celestial, livre de todo o mal, esta nossa querência charu. E depois de muito apartar nesse meu rodeio de rima, peço ao patrão lá de cima que nos crie e governa, que a Maria estância de eterna reserve um seco num canto, porque a morte é o santo e é certa, portanto, um dia eu boleio a perna, aí na querência eterna. E aqui fica meu muito obrigado e a minha torcendo essa apresentação para todo que aqui tivesse um velho aqui.
1: Muito obrigado, Alcides Camargo de Pau. 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Márcio Trindade, mais uma marca aí, Márcio Trindade.
2: E o Delino, o senhor pediu pra lembrar que esqueceu de mandar pra patroa dele.
1: Ah lá, puxa, vai ter.
2: Não vai ficar pra fora de casa hoje, senhor Cides, tá? Não, mas ele pediu pra lembrar que era pra mandar pra esposa lá. Então, um grande abraço pra ele e agradecer pela presença. Vamos ver música então, meu amigo Laudelino. Vamos oferecer pra essa próxima pro nosso amigo Maicon, o teu guri. Esse neném aí, o gurizinho.
1: Tô feliz, Marcos. O guri foi de ponta a ponta fazendo a semana Farroupilha ao lado do pai.
2: Isso aí, e sempre bem pilchado. Assá, agora dá pra dizer, né? Que ali tá o bagual novo. Temos o bagual velho e o bagual novo. Vamos de Luiz Marenco então, amigo.

0: gaúcha, Marcelina. Tudo que é bom dura pouco, né? O Moisés tem compromisso e o Bodemar
1: vai... Ligeirito.
0: Ligeirito, é pra lá e pra cá. Só falamos com o homem aqui, né, Marcelo? Só falamos com o homem.
1: Não, até...
0: Pois é. Que a Maria isso, Eduarda é. Falou. Mas agora eu vou falar com a dona... Onde é que tá a dona aqui, dona Zela? Vem aqui, dona Zela. A dona Zela que acompanhou os cavaleiros da fronteira desde... Andou lá em Rio Pardo, acompanhando... E depois ela acompanhou toda a cavalgada.
1: Fechar também. Com chave de ouro o programa.
0: Fechar
1: hoje.
0: Com chave de ouro a dona Zela, esposa do ex-feirão Raimundo, né? E a gente fica das mulheres também estarem junto aí com, né, com o grupo, com o seu esposo. Dona Zela, obrigado por estar sempre com o nosso grupo aí, o nosso cavaleiro. Boa tarde.
2: Boa tarde.

0: que foi servido todas as noites. E muito obrigado a todos.
1: Obrigado, dona Zela, muito obrigado. Uma pergunta que não quer calar, o pessoal quer saber, Márcio. Meu grupo Cavaleiro da Fronteira, o pessoal quer saber do Bochecha como é que tá o joelho. Vem aqui, compadre Bochecha, vem aqui. Vem aqui, meu compadre.
2: Ele gosta muito, agora tá fugindo o microfone, mas olha o homem velho, ó.
1: Vem aqui, meu compadre. Vem cá, meu compadre. E a mamãe já foi pra casa, compadre?
3: Foi tirar um burrinho.
1: compadre Bochecha, a gente sabe que foi acompanhado, o senhor acompanhou também desde lá de Rio Pardo, depois de Mato Queimado, e o senhor foi um dos responsáveis aí pra vir com os pavilhões aí na carroça, né?
3: Trouxemos uma gaiota velha ali com um apoio, né? Pra ver água mineral pros guris, alguma coisa a mais, um lanche, coisa e tal. Graças a Deus deu tudo certo.
1: E a água mineral também tinha naquela carroça?
3: Ah, tinha com gás e sem gás.
1: Ah, água mineral com gás e sem gás.
3: Tudo certo. Mas nada resolvido.
1: Obrigado, compadre Manchester. Muito obrigado. O nosso colega Moisés Brito aí tem um outro compromisso, então nós vamos encerrar a oportunidade agradecendo a Deus, agradecer o convite aí dos Cavaleiros da Fronteira e desejar, né, Márcio, um excelente desfile, tanto para o nosso grupo Cavaleiros da Fronteira, quanto para todos os cavaleiros, quase 1000 cavalos vão passar, além, Márcio Trindade, do lindo tema, que é os 400 anos das missões, que vai vir decorado nas caminhonetes, nos caminhões aí, por conta dos CTGs e dos piquetes também, né, Márcio?
2: Viva o nosso Rio Grande, irmão Laudelino. Mais uma vez, então, agradecer por ter estado essa tarde com vocês. Agradecer ao Moisés aí, a todos. Pessoal dos Cavaleiros, mais uma vez. Desejar vida longa aos Cavaleiros. Desejar um abençoado fim de semana, um baita desfile. E como dizem sempre as nossas autoridades que a gente acompanha, né, Laudelino? Viva o nosso Rio Grande do Sul.
1: E viva o Rio Grande. Obrigado. Olha o grito. Olha aí, todo mundo feliz aqui, né? Já quase no encerramento do horário dos Cavaleiros da Fronteira, então. Fiquem com Deus, meu amigo Bonimar Lima, na mesa de som e áudio. Um baita abraço e muito obrigado pelo teu trabalho. Bonimar Lima!

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1: 17:04. 19 graus.
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0: 17 horas e 21 minutos.
2: 18 graus.

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todos muito bem-vindos a esse momento totalmente sertanejo. Vibe Sertaneja tá no ar comigo, Gil Godói, o programa que é 100% pra galera do agro. Tá tudo certo por aí? Bora começar aquele finalzaço de semana colocando o chapelão na cabeça, a fivela na cintura e lustrando a botina? Então vem comigo, arroba Gil Godói, locutora. Você pode mandar o seu alô, mandar o seu abraço, mandar uma toca pra quem você quiser, inclusive pra essa loira, tá? Não me deixa aqui na mão do calango. Bora começar sem muita delonga, sem muito blá blá blá. Como que você tá afim de ouvir pra começar o seu finalzaço de semana com o pé dentro de uma arena sertaneja? Gustavo Lima, alô, o Vibe Sertaneja começou! Ah!

0: complicado, é foda.
1: É complicado, é bom demais, mano.

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17 minutos, 18 e 17, a Rádio Cultura passa a falar em esportes, em futsal, a partir de agora, desde o ginásio Cleto Dória da Zambuja. É um sábado chuvoso, 19 de setembro, véspera do Dia do Gaúcho. Nós estamos em plena Semana Farroupilha e dia de peleia. Dia de peleia aqui no ginásio Cleto Dória da Zambuja, num sábado chuvoso, se aproximando, acho que se não passou aí dos 40 milímetros, né, disso, a chuva, uma chuva calma em São Borja, desde a madrugada desse sábado, por vezes um pouco mais forte, o que prejudicou um pouco aqui o ginásio, mas enfim, vai ter condições, o público está chegando para o jogo da tarde deste sábado 19 de setembro. A jornada esportiva juntamente com os colegas, o Adilson Ribas, Eduardo Belmonte, na parte técnica, o Moisés Brites, lá na mesa de áudio, na Riachuelo 928, o Vitor Dornelles e mais a dona Maria Pereira Lima, nos transmissores, na Avenida João Goulart. 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A partir de agora você está convidado a ficar com a gente na jornada esportiva às 18 horas e 18 minutos, uma temperatura de 19 graus.

0: clima agradável, dá tempo do pessoal assistir o jogo, dá tempo ainda de ir nos jantares aí da semana farroupilha, nos piquetes das entidades e apoiar a equipe de São Borja, que tem um jogo decisivo para ver se fica entre os melhores da série bronze. E o Edilson faz a primeira análise, né, desse jogo, jogo importante, a equipe aí que tem desfalque, faz o jogo aí da superação nesse sábado, né, Edilson? Boa noite.
1: Boa noite, Averi, boa noite, Avermonte, aos nossos ouvintes da 1260, prazer mais uma vez participar da jornada com vocês. É um cenário bastante adversidade, né, Averi? Um cenário de desfalques, né, dos jogadores importantes, né, o Tio, que é um tecnicamente muito bom jogador, né, um jogador construtor de jogadas, e o Somália é talvez o grande expoente da equipe na temporada, né, um fazedor de gols aí, que acaba tendo que fazer uma suspensão de cartões aí, também tá fora. Também tem a situação de uma quadra muito molhada, né, uma quadra úmida também, que só que aí acaba dificultando para as duas equipes. E também o terceiro ponto, a diversidade, o público, né, não tem dúvida que o público acabou não prestigiando como o jogo merecia, pela importância dele, por causa da chuva, como tu comentaste, o Juliette, que vinha aqui pro ginásio, mas a Semana Farroupilha atrapalha também, né, a situação da Semana Farroupilha. Então nós tivemos aí um volume de chuva que eu acredito aí que deve estar mais ou menos 45, 50 milímetros aí, né, uma chuva que foi bem constante, um jogo inclusive que está acontecendo agora, né, então acaba tirando um pouco do público. Mas eu também tenho que botar na balança que uma coisa que a associação enfrentou é a vez do Trianon enfrentar, que é a longa distância que é a viagem, né. Eu até estava conversando agora, antes da transmissão começar com o Iô, que assim, se a associação conseguir levar a prorrogação, eu acho que não escapa mesmo, assim, porque haja perna para o adversário. A associação está acostumada a jogar aqui, não fez desta vez o deslocamento. Então, assim, sei que tem socos, um público não vai ser um público tão grande por causa da situação da chuva, mas mesmo com os socos e pela arbitragem, estou conversando, pedindo interrompendo um pouquinho, acho que com as equipes com relação aqui a quadra, né, Belmonte?
0: Sim, o pessoal está ouvindo lá, inclusive aqui reportei a imprensa lá, Belmonte. O pessoal está vendo com relação à integridade lá com relação ao jogo, né? Se pode sair ou não, alguma decisão nesse sentido. Boa noite, Belmonte.
2: É só para orientar Moisés quando abre o microfone aqui da Machadeira.
0: Sim. Não, mas tá tudo aqui, tá bem.
2: Eu escutei o problema, irmão. Pois é, a arbitragem está conversando com os jogadores.
0: Você que já deu uma chegada dele,
2: Alberi, o jogo, assisti e não assisti o jogo, porque não aconteceu o jogo. Foi contra a equipe do Derval. E a equipe do Trianon foi para jogar em Erval e não deu certo, né? Por causa das mesmas condições, que a chuva lá era mais, né? Tinha mais goteiras, né? Mas o pessoal está fazendo o que pode ali para a secagem da quadra, Beri.
0: Pois é. E vamos ver lá com relação, é claro que o Belmonte está com dificuldades. Você está com retorno, né, Belmonte? Está nos ouvindo? Pode ver com relação à arbitragem, Belmonte. Qual é a decisão que eles tomaram lá?
1: Porque podem atrasar alguns minutos, né? Acredito que o jogo vai sair de qualquer maneira, porque o adversário já fez a viagem, né?
0: Sim. O Belmonte vai ver lá com relação aos capitães, à arbitragem. É, arbitragem Alexandre.
2: O pessoal entende, o Diego falando com o professor Ricardo Porto, ele entende que se atrasar mais é pior, e vai piorar mais ainda, né?
0: Pois é. Isso aí.
2: Não adianta.
0: É a conversa da rapaziada aqui do Diego, que é o capitão da equipe da casa, a ASF, e o professor técnico Ricardo Porto, da equipe do Trianon Canguçu.
2: Sim.
0: Ok, e aí, mais arbitragem.
2: Agora o professor veio aqui falar alguma coisa aqui pro pessoal, né? Vamos ver qual é a determinação do...
0: Eu acho que o Alexandre Ederson, esse aí, meu irmão. Não sei se é o Alexandre ou o Ederson, o árbitro.
2: Sim. Alexandre.
0: É o Alexandre.
2: Ah, sim.
0: Tá, ok.
2: Alexandre Soares Procopio. O árbitro número 2 é o Ederson Dávila Chute. O anotador, Letieri Panceira. Cronometrista, Ana Carolina Wagner. Representante, o Ed Moreira Sanchotene.
0: Já que tu está no microfone, pode confirmar as equipes para nós aí, Belmonte, da Associação São Borgense e o Trianon lá de Canguçu.
2: Dá o Moisés, dá uma conferida aí no meu retorno, meu amigo.
0: Tá certo, daqui a pouco ele tá verificando aqui.
2: Quando entra o microfone, sim, apaga e atua também.
0: Ah, certo. Mas tá tudo ok, a gente tá... Agora o pessoal do Rio está com um sistema, um maçarico ali, né? Acho que é um maçarico.
2: O pessoal, o que eles fizeram? colocar o álcool ali naqueles locais,
3: sim.
2: E com o maçarico vai escando, né, Almeri?
3: Claro.
2: É, mas se deixa para mais tarde, aí vai aumentar a umidade, né?
3: Okay.
2: Sim. Tá certo. Quiser confirmar as equipes aí, meu mano?
4: A equipe da casa, técnico Juliano Rocha, ASF Futsal, na Associação Sobogense de Futsal, vai à quadra com o goleiro Bola 22.
2: Sim.
4: Diego, camiseta número 92. Camiseta número 30 para o David. Camiseta número 7 para o Chipango. Camiseta número 8 para o Gordo Vaz. Banco,
2: sim.
4: 89 Mabica, 17 Assis, 28 Luciano, 18 Cabelo, 11 Jean Zoreba. Camiseta número 5 para o Lucas Frois. Camiseta número 20 para o Matheus Lang. E camiseta número 12 para o Luan. Essa equipe da ASF.
2: Sim.
4: Futsal.
2: Tá difícil sair a umidade. A gente observa aqui de cima. Bastante umidade, né, Deus?
3: Sim, é bem perceptível, né? Apesar do esforço do pessoal.
2: Apesar do esforço da manobra aí que
4: o senhor aqui é equipe do Trianon.
2: Vai contigo, Mate.
4: Trianon com goleiro, camiseta número 2, Gui Pedroso. 88 para o Rangel. 26, Vini Andrade. 10, Cauã. 7, Feijão. Banco, Lucas Sartori, 4. 77, o Yuri. 16, é o Nicolas. Camiseta número 9, o Patrício. 12, David. 8, Rangel, Raul. E 18, Zoreia.
2: Não tá cortando aí, Mari?
3: Não, tá tudo normal aqui, meu irmão. Chegando bem.
2: Eu perco muito o retorno aí. Eu fico. Sim.
3: Mas o teu áudio aqui, meu irmão, tá perfeito.
2: Tá. Só o meu retorno, então tá com problema. Né?
3: Ah, sim.
2: Tá ok.
3: Então, à medida que o jogo vai se desenvolver, a gente acredita que talvez tenha mais dificuldades ali. Mas, enfim, foi feito um acerto entre as equipes ali, Belmonte. E ele está comunicando lá, Belmonte, ao Juliano, né? E também aos dois, talvez sejam dos dirigentes lá da equipe.
2: Claro, então, falou para vocês ali, Juliano, boa noite.
5: Boa noite, Belmonte. Na verdade, tem que ter um consentimento das duas equipes, né? A equipe deles acha que está arriscado eles se machucarem. Na verdade, eu acho já que eles já estão sentindo um pouco do jogo, mas eles querem aguardar uma hora, e como é regulamento da federação, isso aí, a gente tem que aguardar essa uma hora aí para ver se tem condição de jogo ou não.
4: Então vamos aguardar uma hora, o pessoal perdeu o aquecimento e vai ficar aqui na espera que a gozada trabalhe na secagem da quadra.
5: Exato, vamos aguardar essa hora, como eu disse, é pela federação essa hora, né? Aí depois o árbitro já está entrando em contato com a federação, resolve se sai o jogo ou se não sai, se marca uma nova data.
4: Como é que está o ânimo da rapaziada aí, como é que foram os trabalhos de preparação durante a semana?
5: O nosso é o melhor possível, né, meu irmão? A gente sabe que vamos enfrentar uma dificuldade hoje, mas como a gente tem nosso mando adequado hoje, é impor nosso ritmo de jogo para conseguir essa classificação.
4: Obrigado, Juliano. Bom jogo. Alberico.
3: Pois é, irmão, então foi feito esse acordo, podemos dizer, entre as equipes, né? Uma hora ali.
2: Mas já tá até o sol, né? Observando, né?
3: Sim, já dá pra ver as aberturas de sol.
2: Pois é.
3: Mas eu acho que com relação à quadra, não sei se vai ter uma melhora nesse uma hora. Talvez, né? Vamos aguardar. É claro que a chuva não vai prejudicar, porque agora não vai chover mais, né?
6: Assim, eu acho que é uma decisão, assim, teria duas decisões pra fazer. Ou tu faz o jogo às 6:30, ou tu cancela de uma vez. Sabe? Tu não. Essa adiar uma hora, assim, eu acho uma ideia totalmente esdrúxula, sabe? Ou tu faz o jogo às 6:30, ou tu adia pra uma nova data.
3: Pois é, no meu caso, acaba esfriando o pessoal ali, né? Próprios jogadores que... Olha, o Juliano vai tentar um novo comunicado, ele vai tentar um... Mas acho que já foi decidido, né, Belmonte? O Juliano tá junto ali à arbitragem. Olha, eu não sei, eu acho que talvez... Acho que teve outra decisão ali, ó.
6: Não, vamos jogar, vamos dar jeito de jogar.
3: Olha, acho que teve outra decisão, ó, Belmonte, com relação ao Juliano. Vamos ver se o Juliano... A gente tá com questão do retorno ali, o Belmonte...
4: Alberê, tô sem retorno, mas o pessoal pensa que é melhor jogar do que
6: ficar
4: esperando. Esperando é aquele problema. Pode ainda aumentar a umidade.
3: Acho que houve um acerto para que seja feito o jogo agora, né?
6: Claro.
3: Pela movimentação ali do Juliano.
6: Tem duas decisões para.
3: Olha, ele vai falar com o Belmonte ali, ó. Vai falar fora do ar ali, vamos ver.
5: Como sabe, né? Vai sair o jogo, vai começar o jogo agora aí.
2: Edson Chotene confirmou. Vai começar o jogo. Ele é o representante da federação, né?
6: A quadra vai continuar úmida. O adversário já fez a viagem.
3: E vai atrasar mais ainda no caso se tiver prorrogação.
6: Claro,
3: esperamos que tenha, né?
6: Com certeza.
3: Esperamos que tenha.
6: Com certeza.
3: Ok. Então, vamos trazer as informações aí, Adilson. 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
3: 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E falando sobre o Point, na alusão aí para o Bidu, sempre sendo escuta. Se tiver aí o resultado da Federal, né, Bidu? Pode nos repassar que a gente informe os nossos ouvintes. Acontece que no sábado muitos ficam interessados em saber o resultado da Federal para os sorteios, enfim, para outras informações aí. Também com relação ao sorteio da Loteria Federal do sábado. Tem informações aí sobre o Brasileirão, Adilson?
6: Isso, nós já tivemos aí um jogo encerrado e foi o Atlético Mineiro empatando em casa com a Chapecoense 1-1, né? A Chapecoense que acordou tarde no campeonato, né? Começou a pontuar no segundo turno, sim, né? Contra, inclusive, times tradicionais do futebol brasileiro, mas acordou tarde no campeonato. Em andamento, péssimo resultado para a dupla Grenal, assim, um resultado assim, bem complicado, e a vitória do Mirassol 2-0 sobre o Botafogo, inclusive o Botafogo fazendo a estreia do técnico Tite, né?
3: Ah, não começou com o pé direito.
6: Exatamente, inclusive aqui, vamos olhar a situação da classificação, a equipe do Mirassol tá indo para 32 pontos.
3: Ah, sim, 32 já tá
6: abrindo uma gordurinha no campeonato, tá? Nós temos também jogos, dois jogos hoje ainda, nós temos a 18h30, vai começar agora, Remo e Santos, e mais dois jogos, mais três jogos, tá? Remo, sim. Santos, 18h30, 8h30 da noite, Vasco e Curitiba, o jogo interessa muito a dupla Grenal, né? E o Internacional, claro, jogando às 9h da noite contra o São Paulo no Morumbi.
3: Isso.
6: Quem diria, né? Duas equipes aí que estão brigando contra o rebaixamento, equipes que já decidiram uma final da Libertadores da América.
3: É,
6: e uma semifinal também, né?
3: Isso.
6: E das duas o Inter acabou passando.
3: É, há pouco tempo eles recordaram aí essa conquista do Inter, acho que foi em mês de agosto.
6: 20 anos,
3: agora recentemente no mês de agosto. Sim, a informação, a Federal corre amanhã, às 11 da manhã. Obrigado, valeu, obrigado ao Bidu, né, nos mandou esta informação. 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Então, o pessoal está numa conferência ali agora, né, Belmonte? Vamos ver qual é a conferência, pessoal.
2: O pessoal está conversando bastante, né, Beli? Daí, nesse momento, surge muita ideia, né? Claro que o time do Trianon vai querer ficar no banho-maria, né? Tá, sentiu o clima, sentiu que vai vir gente pra olhar o jogo. Então,
3: mas eles têm torcedores lá, né?
2: Tem a torcida deles. É. Ali os familiares dos jogadores que vieram, né?
3: E até eles anunciaram, Belmonte, que teriam muitos torcedores que acho que estudam aqui, não sei se na Argentina ou na Unipampa, que são lá da região de Canguçu e Pelotas, né? Que viriam torcer pela equipe aqui.
6: Tem um número bem considerável de torcedores, né, Belmonte? Talvez aí 25 pessoas,
3: é,
6: 25 pessoas. Yes. Mas se tu botar na balança, que geralmente não tem torcida nenhuma,
3: é,
6: na associação aqui, né?
3: Bom, tem alguma nova decisão aí, Belmonte? Se quiser ouvir a arbitragem aí.
2: O pessoal da arbitragem aqui ainda estão naquele debate com o Trianon e tal. As equipes aí têm que voltar pro vestiário, dar uma aquecida e depois voltar pro jogo, né?
3: Sim. quiser ouvir aí qual que foi decidido, para manter a começar
2: esse aqui, o professor Alexandre Soares, professor, qual é a definição até agora?
7: Vai sair o jogo. Se tiver que parar, a gente para, espera uma hora começar o jogo. Vamos só esperando a... O time visitante cumpriu o protocolo lá.
2: Tá certo. Agora o pessoal vai ali pro vestiário, né, professor? É. E depois volta já pra quadra. Tá tudo ok, Alberi?
3: Ok, obrigado, meu irmão.

0: teremos aquela expectativa do jogo anterior, aquela era para o motivo que era justificável, né? Tinham levado o tio para o hospital, né?
1: Ah, sim.
0: E aí tinha que aguardar o retorno da ambulância. Pois é. Olha, até eu tenho aqui, também fiz questão de ir lá para perguntar quem é o pessoal que está trabalhando na ambulância hoje, hein?
1: Tem ambulância aqui, Palmeiras?
0: Tem. A ambulância motorista lá é o Roberto, Everton, e também a técnica de enfermagem, a Cristiane. O pessoal está lá para qualquer emergência, está ali na entrada, ali próximo aos vestiários.
1: É uma confusão ali, Belmonte, hein?
0: Ali tem um...
1: É do Felipe.
0: É o Felipinho ali, né? Mas o pessoal tem que se acalmar, né? Tem que ir lá pro vestiário. Quem tem que ficar no banco, fica no banco. Quem não tem que ficar no banco, já então pode ficar na quadra, já fica lá fora. E daí evita o problema, né?
1: Liminha de Libertadores.
0: Claro.
1: O clima não vai ser diferente hoje, né?
0: Liminha de Libertadores.
1: O público comentou bastante, a gente observando.
0: Para a chuva.
1: Em meia hora aí, não, abertura de sol.
0: O atraso foi bom para o torcedor vir, né? Para a chuva e até se chegar.
1: O pessoal sai aí das entidades tradicionalistas, vem correndo para cá, né?
0: E falando sobre... Hoje ganharia um chope, né, Edilson?
1: É,
0: e você
1: verdade.
0: Observa ali na entrada, um pessoal tá puxado ali, tá de chapéu ali.
1: É o irmão do Diego?
0: Ah, sim, é. Tá, ok. Meu monte falou, o pessoal vai pra foto agora, a arbitragem, Beri. Falando sobre a questão das lesões, claro que tem a suspensão aí do Somália, né, mas tem duas lesões aí que acabam prejudicando, não só do tio, também do próprio Filipinho, né, um jogador brigador, né, Edilson, vai ficar também afastado, praticamente quase está fora aí do campeonato. Filipinho é outro que, devido a problema de lesão, está fora aí, um desfalque para a equipe da associação.
1: Eu estava conversando contigo fora do ar, né, Beri, o Filipinho às vezes não é aquele pivô, às vezes que faz muitos gols.
0: Sim.
1: Mas ele é um cara que incomoda o fixo adversário, claro. Né, marca muito, ajuda na marcação. Ele é um jogador bom, né, no grupo, um jogador voluntarioso, claro. Né, é assim. Até por ele ter muita força física, às vezes ele não joga tanto tempo, mas ele acaba sendo um desafogo, né, a presença dele em relação a, mesmo que seja um reserva.
0: Isso. Ok. Aí, portanto, informações, o Belmonte está na quadra ali, as equipes se retiraram para os vestiários.
1: Lá, né? No vestiário para cumprir o protocolo, Beri.
0: Aquele protocolo, sim, que é observado em todos os jogos.
1: E o pessoal que está nos ouvindo, Belmonte, uma vitória simples leva à prorrogação, né?
0: Leva à prorrogação porque não tem o saldo de gol, né?
1: Sim.
0: E aí o time tem que empatar na prorrogação.
1: Me parece que é 5-5, né?
0: Dois tempos de cinco minutos.
1: E lembrando, né, que se a associação classificar, pega o vencedor do confronto, o Cone Sul do Bagé, contra a equipe do Capão do Cipó, né? O CMD Capão do Cipó, que foi adversário da associação na fase de grupos.
0: Na logística seria interessante Capão do Cipó, né?
1: Mas sim, próximo. Mas o resultado do primeiro jogo foi 9-8, né? Pro Capão do Cipó. Isso diz muito, né, que a equipe de Bagé, mesmo fazendo um longo deslocamento, equilibrou, né?
0: Pois é.
1: Então, assim, a tendência é a equipe do Cone Sul classificar, né?
0: Isso, então.
1: O Cone Sul, que inclusive ganhou os dois jogos, o Trianon, na primeira fase, tá?
0: Ah, sim, então...
1: Era na mesma chave.
0: Pois é, então está um dos favoritos aí. Falando em classificado, já temos um classificado aqui, isso entre os oito melhores. Equipe do Catuípe, venceu os dois jogos contra a Camisa 2 Futsal, lá de Três Coroas, né? Na região ali do Vale dos Sinos, e venceu ontem. Ontem tivemos o jogo de volta. Camisa 2 Futsal 4, Catuípe 5. No outro jogo o Catuípe já havia vencido, né? O placar de 4-2, então a primeira equipe entre as oito classificadas, a equipe de Catuípe.
1: Catuípe, dois jogos do acesso, hein?
0: É. Não, e seria interessante até para, claro, se fosse a equipe de Catuípe, que não fica tão longe, né?
1: Agora a equipe de quem está numa situação boa também é a outra equipe de Canguçu, né?
0: Que o Canguçu
1: passou fora o jogo, né?
0: Sim.
1: E agora joga em casa.
0: Contra
1: o CMD de Nova Esperança.
0: Tem bons times naquela região esse ano, né?
1: Sim.
0: Pelotas também, acho que tem a representação até do Brasil, de Pelotas ali, né? Está aí, portanto, as informações aqui da cultura, 1260, que da bronze, Adilson e Belmonte teve esse jogo ontem, e apenas só um jogo hoje, que é o jogo aqui em São Borja, os demais todos amanhã, né? É Canguçu e CMD lá de Nova Esperança, amanhã às 18 horas, a equipe do Alegrete enfrentando a Associação Erval, o Alto contra Net Comet Futsal. E vão jogar, portanto, lá em Alto Alegre, jogo das 8:30 da noite, um jogo tarde amanhã, 8:30.

0: da noite em Ibiraiaras, o Ibira enfrenta o Fênix Imigrante. Em Harmonia, Morro Peixoto contra Meninos da Vila. E em Bagé, o Comissão Esporte contra o Capão do Cipó. Esse sai o adversário aqui para jogar. Claro, se a equipe de São Borja passar, né?
1: Lembrando, né, que se a associação classificar e pegar o Conesul, o primeiro jogo será em São Borja e a volta em Bagé.
0: Sim.
1: Se pegar o Capão do Cipó, o primeiro jogo em Capão do Cipó e a volta aqui no Kleber de Zambuja.
0: Ah, certo. Então, Capão do Cipó não só pela logística, como também o jogo da volta, né?
1: Sim, é o melhor. Sim, a associação fez uma campanha melhor que o Capão, né?
0: Isso.
1: Ganhou aqui e empatou lá.
0: É. Então, o ouvinte que está ligando o rádio agora, nos acompanhando pela internet e até se perguntando por que o jogo não começou, é devido à questão da umidade, né? Bom, tivemos muita chuva em São Borja e o jogo teve aí quase um acordo entre as equipes para atrasar um pouco. E vamos então para o jogo.
2: A questão toda, Almiri, vamos ser correto, né? Foi as goteiras, né?
0: Claro.
2: As goteiras que estão tendo aqui no, na cobertura de ginásio e que daí se formaram algumas pocinhas de água e aí foi o que aconteceu.
0: Sim.
2: Até que a umidade não é tanto, o problema é as goteiras.
0: Já teve,
2: parou de chover, Almiri.
0: Já teve também a questão da umidade que transferiu o jogo aqui de São Borja, né?
2: Teve.
0: Se foi em, não foi em Capão do Cipó, agora não estou lembrado qual é a cidade.
2: Era o jogo do outro time da deles lá contra o Erval.
0: Ah, sim. Isso aí teve também
2: o Canguçu e Erval.
0: Ah, Canguçu e Erval.
2: E o pior é que lá ficaram quase duas horas ali. Eu assisti aquela live deles lá.
0: Sim.
2: E daí não teve jogo.
0: É, muita umidade também. Então está ali a arbitragem para entrar em quadra com as equipes, né? Do São Borja, ou seja, Associação São Borjense Futsal, ACF, contra o Trianon e Canguçu, para Mercado da Casa. 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Agora, a entrada da arbitragem, as equipes em quadra, Belmonte.
2: É, as equipes já se perfilaram de...
0: Olha a torcida, ó.
2: É o torcedor, o apoio
0: total hoje da torcida, hein?
2: Isso.
0: Que tá chegando, o pessoal tá chegando. Dá tempo de vir pra cá.
2: Já tem mais de 200 torcedores no visual aqui, hein, Edu?
0: Próximo de 200, mais ou menos,
1: né? Público até interessante pela condição do clima, né?
0: É, a condição do clima. Quando chegou praticamente não tinha ninguém, né? Pouca gente no ginásio. E aumentou bastante aí. Daí o Belmonte vai pra foto. Pessoal aí querendo o apoio do torcedor, jogo decisivo, importante, iluminação um pouco precária também,
2: né? Todo mundo com camiseta azul escura, né?
0: É, parece um daqui quase um preto, né, Leandro? Mas é um azul escuro.
2: Mais pra preto do que pra azul, né?
0: Um azul marinho, né?
2: É
0: quase as cores da Associação São Borjense. Então está aí, portanto, a equipe da associação todo uniforme branco. E vai pra quadra, vai pra peleia, já que estamos na semana do gaúcho, do dia do gaúcho, pra peleia da noite de hoje, contra o Trianon.
2: A fala final da rapaziada da ASF.
3: É,
4: pega aquele tal de vinho ali, ó. Ei, vai voltar o braço dos caras, meu.
3: Faz uma coisa, no chão, hoje, aí.
1: Vinha na Libertadores. Aspas, vamos botar o braço dos caras, climinha de Libertadores hoje.
0: Eu lembro ali da reação do goleiro do Grêmio com relação ao Kahneman antes de um jogo, né?
2: É, por aí.
0: Ele jogou algo no rosto, será?
2: É.
0: Era num clima aí pra entrar ligado no jogo, né? Então o pessoal está ligado aqui também.
2: É, uma coisa que deu pra entender ali, né? Que o Diego acabou comentando, né? Que citou o nome do jogador ali, né? Que a equipe adversária tá com um cenário de arrogância. Aquele cenário, assim, os caras já estão classificados, né? E a associação acaba absorvendo isso. Com certeza não te entra mais aglutinado na quadra, né?
0: Adilson, aqui é uma das peças principais da equipe desse um jogo hoje que é tudo ou nada, né?
5: Exatamente. Primeiramente, boa noite. É um prazer estar falando com o amigo novamente. A todos os ouvintes também aí. É jogo importantíssimo, né? É oitava, né? Hoje é matar ou matar, né? Não tem outra. É ganhar dentro de casa. Então, eles tiveram lá o jogo em casa e fizeram o dever, né? Hoje é a nossa vez. Hoje é nós jogando em casa ganhar para buscar essa classificação aí.
1: E quem tá em casa que venha pro ginásio.
5: Exato, mandar essa energia, vem pro ginásio, vamos mandar essa energia positiva para nós aí.
1: Diego Frois, da SF, camiseta 92.
0: Tá certo, obrigado, Belmonte. Faltando agora 15 minutos para as 7, né? 19,
1: Alberi,
0: às 19 horas.
1: Para não deslizar em quadra.

0: que você usava há tempos atrás?
1: O famoso breu, né, meu irmão?
0: É o breu, tem o breu aqui, ó.
1: Tá certo.
0: Olha, tem uns foguetes aqui fora do ginásio para incentivar a equipe, irmão.
1: Estão falando que hoje é clima da Libertadores, hoje
0: é. Estamos perto da Argentina.
1: É fora do ginásio. Esse,
0: irmão, é dentro do ginásio, né?
1: Até dentro do ginásio até pode ter batucada, né, Belmonte?
0: A batucada pode, né?
1: Batucada não.
0: Isso.
1: O Belmonte sempre
0: sinalizador.
1: O Belmonte solta na
0: sinalizador.
1: O Belmonte sempre falta na batucada lá em Jaguari, lá. Fazendo o jogo lá na arquibancada, Belmonte.
0: Está aí, começo do jogo. Bola por parte do Feijão. Feijão tocando a bola para o Rangel. A equipe lá dividida bem ali, o jogador da equipe. Já deu uma escorregada, né, Belmonte? Do jogador da equipe de São Borja.
1: E a bola está na cobrança.
0: Está na cobrança.
1: Ah, vai tirar, está com a corrente ali, ó.
0: Mandaram o árbitro, retirar o Cauã, essa corrente do pescoço.
1: O 30 é o Braseiro, né, Belmonte? No corpinho,
0: é o Braseiro.
1: É um jogador forte ali para atuando como pivô, né?
0: Olha a bola lançada para a área da equipe do São Borja. A bola passou por Ebestenção. Seu jogador alto ali pode correr perigo, hein, Belmonte?
1: É David Braseiro, né?
0: Sim.
1: O irmão dele jogou aqui, né? Lembra do Braseiro?
0: Ah, sim, irmão do outro Braseiro, que era um.
1: O outro era Guilherme?
0: Isso, né? Olha o jogador escorregar, o Diego, a bola dominada por parte. Aí o jogador não consegue ficar muito em pé, né, Belmonte? Um complicado. Olha a bola, ia pra área pro Braseiro, acaba no pé do jogador da equipe Rangel de Carrinho.
1: Afastou o perigo lá que estava rondando a goleira do Gui Pedroso.
0: Isso, o Gui Rangel, que é o capitão da equipe, tocando a bola pro Braseiro, número 30. Braseiro vem dominando, tocou dentro da área pro gordo, escorrega ali. Os dois escorregaram o goleiro também. O jogador também tem que se manter firme, né, irmão? Tem duas preocupações: manter o
1: olho pra bola e tem que olhar pra quadra.
0: Né? Isso, tem que firmar o pé ali. Jogada interessante que o Braseiro olhou para um lado e tocou a bola para o outro, né, meu irmão? Fez uma jogada ali do
1: jogador, né?
0: Jogada de Rivelino e de Mário Sérgio, né? Agora caiu na quadra, não houve nada, o jogador acabou caindo, dominando a bola para o Chipango. Chipango vem dominando, tocando do outro lado. A bola foi direta nas mãos do goleiro Gui Pedroso. Olha a bola para a equipe, ele vai marcar, salva o goleiro, bola numa grande defesa. Era o Feijão.
1: Feijão, às costas da defesa da SF, livre de marca, rematou. E o goleiro bola fez uma defesa espetacular, mandando a bola para escanteio.
0: Prepara-se para a cobrança o Feijão. Acho que ele não conseguiu muito equilíbrio. Mesmo assim, foi uma jogada perigosa. Vem a equipe, juntou para fora.
1: Outra defesa.
0: Goleiro, bola.
1: Bola, né?
0: Chute de longe da equipe.
1: Os goleiros, essa quadra escorregadia é pior ainda.
0: É. É como se fosse um campo molhado, né, Dani?
1: E quem esticava de perna ali deu bola, hein, para tirar essa bola para escanteio.
0: Às vezes é perigoso, até pode ocasionar alguma lesão, né? Se estica demais a perna também, né, meu irmão?
1: Tem que estar bem aquecido.
0: Lesão muscular, virilha e tudo mais. Vem a equipe de Canguçu novamente. O Trianon, tocada por gol. A bola passa pertinho no chute muito perigoso do Vini Andrade.
1: Foi um foguete desferido pelo camiseta 26, Vini Andrade. A bola passou raspando a goleira ali do lado esquerdo do bola e se perdeu pela linha de fundo.
0: O gordo conseguiu correr, recuperou a bola, tentou. Não sei se esse lado da quadra está mais seco, que a equipe de Canguçu já chegou umas duas ou três vezes, hein, Edilson?
1: Sim, é uma coisa também que infelizmente se perde muita qualidade técnica do jogo.
0: É.
1: O jogador tem o medo de uma jogada individual, ele passa um pouco mais elaborado, né? Difícil para marcar também, que o marcador tem medo de cair, então assim, tecnicamente o jogo acaba se perdendo muito, mas são coisas que acontecem, né?
0: Bom para o jogador leve, né?
1: Sim.
0: Agora faltando 18 com 29 minutos e meio passado do jogo. Domínio de bola por parte da equipe de Canguçu através do jogador que é Rangel. Tocou a bola, passa por todo mundo. Se perde pela linha do fundo para o goleiro. Bola, reposição. 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Com o tempo e placar de 0 a 0. Placar aí que favorece a equipe de Canguçu. Olha a bola lançada na área. O goleiro Diego não consegue. Consegue se equilibrar.
1: Lançamento do David saiu às costas do Diego, né? Por isso que ele não se equilibrou para apanhar a bola para partir em direção ao gol.
0: Sim, se a quadra está mais seca, né? Quem sabe o jogador
1: aí poderia conseguir
0: dominar aí e tentar algo. Prepara-se para fazer a cobrança lateral, já cobrado, faltando 17 com 58 para o final do primeiro tempo, placar de 0 a 0. Domina de bola por parte do Brasil, um reforço aí, Brasil. Estava faltando alguém na frente mesmo ali, juntamente com Somália, né, Wilson? Olha o chute ali, ameaçou, a bola acaba passando.
1: Uma outra característica, né, o Brasil é um jogador mais forte do que o Somália, né?
0: Você ganha,
1: até porque em alguns momentos o goleiro pode também fazer uma ligação direta, pode segurar, os alas podem se aproximar dele, então assim é uma

0: na alternativa do Trump, o pivô mais forte.
1: Aí a falta agora foi empurrado, né? Já cobrado rápido, a arbitragem mandou voltar ali.
0: Primeira falta, acho que do jogo, né, Belmonte?
1: Cometida pelo Vini Andrade, camiseta 26, a equipe do Trianon.
0: Que essa é aquelas quadra de patinação, né, Deus? Você não consegue se manter.
2: É muito difícil, cara. É muito difícil.
0: É complicado, até por parte da própria integridade, né? Do menino de bola por parte do gordo, já cobrado pro Brasil. O Brasil tem dois na marcação, pisou na bola, deu um toque curtinho ali pro Chipango, tentou se equilibrar. Brasil deu toque do outro lado pro Diego. Até o momento nenhum no arremate com mais dificuldade, a equipe tropeçou ali, aliás, acabou escorregando. Vem a equipe, bateu pra fora. O chute ali do número 10, o Cauê Belmonte, é tiro de gol para a equipe São Borgense.
1: Acabou escorregando o Diego Frois, e aí a bola sobrou para o Cauê de perna direita, um chute cruzado, a bola saiu à direita da goleira defendida pelo Bola, que já repõe a bola em jogo.
0: Para o Diego, Diego um dos goleadores da equipe com 7 gols, o goleiro principal não está em quadra, que o Somália tem 11 locações para eventos no Point Futebol Society, vendo aniversários e mais eventos, o próprio futebol, né? 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Vem a equipe da Associação através do jogador que o Chipango, de longe pro gordo, bateu pra fora.
1: E o gordo pega bem, hein?
0: Ainda mais arremate desse tipo, né, meu amor?
1: Claro, hoje tá propício pra esse tipo de lance, né? Chutar de longe.
0: Já sai jogando o goleiro ali contra o Feijão. Feijão tentou ali, caiu na quadra de trás, nada deu. Agora sim, marcou a falta, favorecendo a equipe do Trianon.
1: O jogador prendeu a bola, né? Tava, foi caindo, prendeu a bola, aí o houve contato e a falta foi marcada, né?
0: Está 1-1, né? 1-1 em faltas.
1: 1-1 em faltas.
0: 16-44. Lembrando que o jogo, o empate favorece a equipe de Canguçu. Vitória da equipe aqui de São Borja tem prorrogação de 5-5. E aí vai ser definido. E aí na prorrogação joga pelo empate, né?
1: Esse time do Trianon aí tem muita falta ensaiada, hein?
0: Sim. Prepara-se para fazer a cobrança ali. O Rangel já se desloca, capitão da equipe, né? Jogador alto para dentro da área. Jogador, quase menos jogador do vôlei, meu irmão. Fica bem perto lá da trave.
1: Quase 2 metros de altura.
0: Prepara-se para fazer a cobrança. Eu acho que é o Cauã, né? Autorizado na barreira. Bateu sobre a barreira. Escanteio.
1: A bola bate na cobrança do Cauã. Bateu ali no braseiro e se perdeu pela linha de fundo. Escanteio lá pela esquerda. Rangel na cobrança.
0: Prepara-se Rangel. Capitão da equipe. Rolou. Bola passou alto sobre o gol do goleiro Bola. 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Vem tocando a bola a equipe aqui da Associação São Borgense através do gordo. Tocou a bola para o Diego Frois. Devolveu ali para o Chipão. A mesma equipe não trocou ninguém até o momento, né? A mesma equipe. A bola tocando fora do lugar mesmo assim. O Chipango vem para recuperação. Tocou o Brasil, está dentro da área. Tentar o lançamento para o Brasil. Mas o problema é o jogador aí tentar também escorregar na quadra, né? O Diego Frois, deu um toque curtinho ali para o gordo, vem chegando. E a equipe toda na quadra de defesa. Olha a chance do Diego, pena, ele escorregou. Se fosse no campo, tinha que ter trocado a chuteira, né, meu irmão? Mas em quadra, né?
1: Mas agora o jogador que está tendo uma boa atuação até agora, o Brasileiro, hein?
0: Sim. Olha a recuperação pro gordo, mais atrás pro Chipango. Acho que nesse lado esquerdo, quem sabe, tá um pouco mais seco, né? Que lado do Diego ele tá complicado. Toda hora, pelo momento, tá escorregando. Eu não sei se quem sabe colocar um pouco mais de breu lá assim, no seu lado, né, Belmonte? Do tênis da
1: área, tem que ser precaver.
0: Olha a bola deu pro Brasileiro, tentou limpar a jogada. Voltou pra ele, pra fora da área, pra mais atrás pro Chipango, tocando a bola pro gordo, novamente pro Brasileiro, faltando 15-30. Lançamento dentro da área, afasta de qualquer maneira, voltou na dividida, toda a equipe de Canguçu, houve o corte no meio do caminho,
1: corte providencial do Diego Frois, quando tentava o lançamento para o ataque, o Rangel.
0: Isso, um bom público, olha o goleiro, tirou de qualquer maneira, a bola vem em direção ao jogador que o Rangel dominou, a capa na dividida, era o número 26, Vini Andrade,
1: canteio,
0: caiu, ele ligou uma lesão ali, meu monte.
1: É uma dividida ali no fundo da quadra, o jogador está reclamando lá, se formou aquele bolinho, né? E aí, vamos ver o que a arbitragem marca, né? Pra mim, é um escanteio.
0: Sim.
1: Entrou até o Juliano lá pra discutir com o Rangel.
0: Foi tiro de meta, foi tiro de gol, de meta, não, escanteio, né?
1: Pra mim, é escanteio. Bateu no jogador da SF, alguém da defesa ali.
0: Faltando 15 minutos, 5 jogados, né? Um jogo aí bastante nervoso, vale vaga entre os 8 melhores. Já teve o primeiro jogo, né?
1: O Juliano perdeu. Só não tá em quadra porque houve uma questão de inscrição, né?
0: Sim. Teria que fazer a cobrança do Feijão. Toque ali, a bola passou com muito perigo. Era o Rangel que tocou essa bola no meio da área, Belmonte.
1: Eu tinha um prazo, Alberi, para confirmar se tu é jogador de linha e também goleiro, né? E a...

0: acabaram esquecendo, rapaz.
1: Ah, sim. Vem a equipe através do Braseiro, limpou de perna direita, pode marcar, botão, salva o goleiro Gui Pedroso para escanteio.
0: Grande jogada do jogador da SF, o David Braseiro. Apanhou a bola na direita, chute cruzado pelo alto. Grande defesa do goleiro Gui Pedroso, mandando a bola para escanteio. Saiu o jogador caído lá.
2: Pena que no momento da finalização aí do Braseiro, faltou alguém enfiado dentro da área para poder enrolar e finalizar, né? Mas era a única alternativa, chutou cruzado e boa goleira do.
1: E já estava com pouco ângulo ali.
2: Exatamente, pelo menos acabou uma bola parada, né?
1: O jogador acabou caindo lá na dentro da área, né, Belmonte? Da equipe do Trianon de Canguçu.
0: E hoje vai sobrar bastante pro pessoal que seca quadra, né?
1: Os
0: rodoboys hoje vão trabalhar bastante.
1: Aliás, já trabalharam desde, acho que metade da tarde hoje.
0: Imagina, hoje o agorizado vai cobrar cachê duplo.
1: Isso, com o rodo ali, um rodo gigante, né, Belmonte?
0: Gigante.
1: Quem tá se movimentando bastante desde a tarde hoje é o nosso técnico Moisés também, né, Belmonte? Tinha a transmissão da praça. Mas depois o Moisés recupera com uma boa boia campeira, né?
2: Semana falou com ele.
0: Churrascão aí, um gaitão de charque.
1: E pra dança um pouco, né?
0: Ah, é. Tá certo.
1: Moisés tá só pela janta logo mais à noite. O pessoal tá reclamando que o jogador que está tentando esfriar o jogo, Belmonte. Tá tudo ok com ele lá, né?
0: É, pra esfriar o jogo, Belmonte.
1: E é o número 26 que estava caído, era o Vini Andrade.
0: Vini Andrade.
1: Ok, está sendo bastante discutido. Saiu
0: de a troca, né?
1: É, saiu o Vini.
0: Entrou ali o Nicolas. Foi atendido em quadra, né? Teve que sair.
1: Sim.
0: Nicolas 16.
1: Prepara-se para fazer o escanteio para a equipe de São Borja. O Gordo, né?
0: Gordo.
1: É, o Gordo prepara-se para fazer a cobrança dentro da área. Quem sabe tem a chance.
0: Isso foi chamado Rodoboy.
1: Ok.
0: Garotão lá em quadra, lá.
1: Vai receber instrução aqui. Quem sabe a jogada ensaiada, Belmonte. O Diego vai receber instrução aqui do Juliano Juvenil. Já recebeu a jogada ensaiada. E pessoal vai ser autorizado lá dentro da área. Bateu em cima do jogador que estava ali na cobertura. Acho que era o Cauã, colocando a bola para lateral.
0: Entrou também o 9, Patrício.
1: Patrício.
0: Equipe do Trianon.
1: Expulsão do Trianon em quadra. Sobrou a bola para o Chipão. Arrematou, bateu em cima ali da marcação, que era o Feijão. É lateral para a equipe São Borgense. ASF, Associação São Borgense Futsal. Placar é de 0-0. Você que a gente aí nos acompanhando. Alusão aí para o Ivan Mota, né? Lá em Marau, possivelmente deve estar nos acompanhando. Olha o gol de chute cruzado. Novamente para alguém lá na área, né?
0: Braseiro da esquerda para a direita e o Gordo chute cruzado, ninguém para tocar a bola lá para a goleira do Trianon.
1: Vem a associação novamente do Braseiro, deu toque curtinho ali para o Chipão, vai devolver a bola para o Braseiro do outro lado, para o Gordo Vaz, Gordo Vaz, a bola por elevação para o Diego, não consegue dominar. E o Diego, interessante, ele muda para a direita e para a esquerda, mas não consegue o equilíbrio, né, Belmonte?
0: É, ele está tentando de todas formas encontrar uma brecha ali na defesa do adversário.
1: O pessoal te ouviu, Oberi?
0: Pois é.
1: O pessoal estava por aí por perto, hein?
0: Estava ouvindo a cultura e agora chegou a batucada, né? Para animar mais o ambiente aí da equipe.
1: Domine ali do goleiro Bola. 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Vem a equipe de São Borja, precisa de um golzinho, né? Precisa de uma vitória simples para levar o jogo para a prorrogação. Chipango toca a bola para o Brasil, para o Chipango novamente. A equipe do Campo do Sul, quem sabe até pensando sobre a prorrogação, não se desgastar muito, apenas espera, né? Não se expõe muito. Volta a bola para o Brasil, para o toque curtido para o Diego, não tem ninguém lá na direita. Tem devido à condição da quadra, para tudo. Desvia ali na defesa, lateral para a equipe São Borgense.
0: É a lateral lá pela direita, Diego Froes na cobrança.
1: E o tempo do jogo e também o placar de 0-0, faltando 13:19. 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É lateral para lateral, né, Belmonte?
0: Faltando 13:10 para serem jogados na primeira etapa. Placar segue 0 ASF Futsal, 0 também Trianon Canguçu.
1: 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Alô, Gordo, toque curtinho, a bola vai entrando para fora.
0: Que jogada do Brasil, um jogador inteligente, armou, rolou a bola para o meio.
1: Olha lá, olha a bola para o Chipanga, chance de gol, tocou

0: centro, o jogador vai entrando, o Chicago faz o gol incrível, imperdível o gol do Pedro Chicago.
1: Pode perder esse tipo de jogada, de converter em gol, hein? No lance anterior, que jogada, triangulação, três jogadores, a bola sobra para o Braseiro, com categoria, mandou para a rede. E na sequência, outra grande chance desperdiçada, toque do Chipango embaixo da bola, ela cobriu o goleiro, que Pedroso, mas também cobriu a goleira, Alberi.
2: É, jogada aí do jogador, é dos mais importantes aí, o Braseiro, hein, Edilson? O Braseiro parece que é um jogador que joga desde a primeira rodada já na equipe, né? Não sentiu a falta de ritmo de jogo, a falta de entrosamento.
1: O pivô que precisava de uma trabalha. Exatamente. Então, e até muito bem posicionado, né? Recebeu uma bela assistência e acabou convertendo. E assim, com todo respeito ao jogador, nenhum jogador merecia tanto um gol na partida quanto ele.
2: Isso, vem se esforçando. Ele já se desloca lá pela esquerda.
1: Sim.
2: O Chipango recebeu a bola. Ainda o Chipango tem o espaço ali, agora dois na marcação. Chipango de direita. O Braseiro perde a bola, mas com calma. Vai ali a equipe da associação. Já fez o primeiro gol. Olha o gol que bateu em cima do goleiro. Segurou a bola.
1: Que defesa do goleiro.
2: Estava dentro da área, né? Tava dentro da área.
1: E acabou caindo ali um jogador do time do Trianon. Ali no meio da quadra.
2: Jogou gol feio.
1: Acabou. E o Nicolas, né?
2: Acabou batendo aquela região ali da
1: Andrade.
2: Bateu ali a chamada bacia, né, Bernardo?
1: Ele foi fazer um retorno, né? Pra sair pra quadra adversária na corrida. E aí acabou deslizando e bateu as costas ali.
2: Sim, é.
1: Vai valorizar um pouco, né?
2: Isso. Apesar que agora o placar é de 1-0, né? É o placar favorecendo a equipe, permanecendo assim até o final. Teremos então a prorrogação. O Braseiro, ele é de Itaqui, Belmontinho? Belmontinho, como está as informações daqui? Depois, com relação ao jogador, acho que está tudo ok agora com o jogador da equipe lá do Trianon, de Cangos. 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A lateral vai estar
1: pelo Rio do Francês. Só para não deixar sem informação, é do Uruguaiana, né?
2: Uruguaiana.
1: Irmão do Rodrigo Braseiro, né?
2: Sim.
1: Lembra do Rodrigo?
2: É, jogador importante, foi o Rodrigo Braseiro. Ainda o Braseiro vai tentar fazer o lançamento, pisou na bola. Jogador que conhece, com a bola, rebondia, como se diz, ali para o Diego Froes, hein? Do outro lado, pedia a bola para o Chipango. O Braseiro novamente dominando, bateu em cima ali da marcação. Jogador de série prata e série ouro.
1: É, uma coisa que a bola da SF aqui, hein?
2: O jogador, o Rangel foi ali, apanhou a bola, mas foi ele que tocou para a lateral.
1: Ele dá uma característica diferente do Somário da área, né? Inclusive, os dois podem jogar juntos, tá?
2: O Diego tentou o lançamento, escorrega, mas assim conseguiu. Vem a equipe de Canguçu novamente no contra-ataque. Tentou a bola ali para o jogador que é o Vini Andrade. Bate a bola, segurou firme agora na saída de bola, né?
1: Para o time. Se atrasou para o Nicolas e o Nicolas mandou a bola forte para o gol. Saiu desviado, já reposta a bola pelo goleiro Bola.
2: Olha o toque de bola, ele estava olhando para o lado.
1: Se ele dá, hein?
2: Olha o Brasil, avançou para essa mesa, gol, ajeitou, bateu em cima da marcação.
1: Chegou no carrinho o camiseta número 9, Patrício, tirou a bola no momento em que o Braseiro ingressava na área para marcar o gol.
2: Parece que o Braseiro falou no vestiário: pessoal, deixa comigo que hoje eu vou resolver.
1: É.
2: Já pensou na quadra mais seca ali, onde o Braseiro pode tocar a bola direitinho, né?
1: Olha,
2: houve a falta em cima do Chipango.
1: Falta agora do lance aqui, cometida pelo
2: Amarelo. Amarelo.
1: Vai pintar o cartão.
2: Veio o Amarelo.
1: O Vini Andrade.
2: Isso.
1: Apenas jogador de São Paulo não pode se meter mais na confusão, né, Dante?
2: E deixar a arbitragem, cartão amarelo para... Qual é o jogador que recebeu?
1: Vini Andrade.
2: Vini Andrade. 6.
1: Isso.
2: E ela é o cara.
1: Ok, alusão então para o Vermota Leimaral, para o Ayrton Santos em Porto Alegre, pessoal que sempre estamos acompanhando. Obrigado, Ayrton, tudo é bom. E daqui a pouco tem o Inter, né? Às 7 da noite, aliás, às 9 da noite, daqui a 2 horas. Pessoal pode ouvir o jogo aqui de São Borja, depois ouvir aí o Colorado jogando lá no Morumbis. Agora é Morumbis, né?
2: Isso, Morumbis.
1: Tá certo. E mais o... agora uma falta. Aliás, ele não trocou ainda, hein? Já mais de 10 minutos de jogo na cobrança. Prepara-se o gordo na cobrança. Já se desloca lá o Braseiro e também do outro lado o Diego Froes para bater direto, hein? Diego tá com dificuldade hoje para se equilibrar mais em quadra. Bateu direto, segurou firme o goleiro. Bem colocado o goleiro. Que Pedroso, Belmonte.
2: É um bom goleiro, hein? Saiu jogando rápido o guia, hein?
1: Vem aqui pro Trianon. Tentou ali, bateu. Salva o goleiro ali.
2: Que defesa do goleiro.

0: Olha o Chipango, tentou domínio, a bola se perdeu pela linha lateral. Pedido de tempo. Tempo aí para a equipe da Associação São Borgense de Futsal. Agora o Kiki briga por uma lateral aqui, né? Jogador da equipe do Trianon toca a bola para a lateral e ficou brigando pela bola, Adri.
1: Sim. Está aí, portanto, placar de 1-0, agora pedido de tempo. Placar justo, a equipe não começou um jogo mais equilibrado, mas agora está bem melhor a equipe local, a equipe de São Borges, né, Dilson?
2: Olha só,
1: sim,
2: como
1: diz, onde está,
2: Juliano? Continua fazendo o que os meninos estão fazendo. Fica com ela, mas fica com a bola. Fica com a bola. A hora que der para ir para time no mano individual, vai. Mas tá arriscado. Calma. Mas no restante tá bom, Lizada. É isso aí. É isso aí.
0: Ele estava orientando. Camiseta número 28, Luciano. Pro Luciano fica com a bola e sair na boa, né?
1: Então vai entrar o Luciano agora.
0: Luciano, 28.
1: Quem é que descansa um pouco agora, meu irmão? Acho que é o Brasileiro, né?
0: Acho que o Brasileiro pela intensidade em quadra do Brasileiro.
1: Né? Ele já esteve lá em jogando, né, no primeiro jogo lá em Canguçu, né? O segundo jogo dura, né, Belmonte?
0: Segundo jogo?
1: É, segundo jogo. Então já tem um pouquinho
0: já
1: mais
0: de vontade em quadra, hein, Belmonte?
1: É. Tá ok. Então, placar merecido até agora, né, Gilson?
3: Merecido, mas jogo bem equilibrado, tá? O Trianon teve boas chances também, né? Mas eu tô gostando muito da marcação da
0: olha
3: marcação.
0: O contra-ataque com o Chipango, acabou escorregando.
1: Pareceu que o Chipango na mão, mas
0: escorregou, pisou na bola e a bola bateu no Vini Andrade e saiu pra lateral em favor da SF, que vence por 1-0.
1: É, cresceu bastante público, né? Muito bom público, o cara não está lotado, mas bom. Olha, a bola foi empurrada.
0: Falta.
1: Com as duas mãos, a gente observou aqui de cima, hein?
0: Não tem o que contestar, hein?
1: Foi empurrado, né, Belmonte?
0: Foi empurrado.
1: Acho que não precisava, que o jogador já estava quase caído em quadra, né? Estava desequilibrado, mas ele deu mais um empurrão em cima.
0: E a terceira falta, se não me engano, né?
1: É, terceira falta. Vamos, 3-1 em faltas, ó. E placar de 1-0 para a equipe de São Borja. 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Prepara-se para a cobrança, toma longa distância o Diego Góes. Apenas um na barreira, né, da equipe do Trianon, lá de Canguçu. Diego bateu, por pouco não faz um golaço, hein, meu mano?
0: Passou pertinho.
1: Passou pelo goleiro e ficou só na torcida para que a bola fosse para fora, hein?
0: É, passou perto, faz o lançamento o goleiro para a equipe, acaba afastando, voltou a bola para a equipe de Canguçu, acabou errando no momento do arremate. E já é o contra-ataque do Gordo, vai tentar ligar de perna direita, ajeitou, bateu, defendeu o goleiro.
1: Que jogada do Gordo, hein?
0: E tinha a opção do Chipango, né?
1: Goleiro. Passou de viagem pelo marcador Nicolas e arrematou de perna direita. Grande defesa do Gui Pedroso.
3: O goleiro deu sorte, o Gordo bateu no meio do gol, ele tava.
1: É.

0: aí. 9 placar, agora faltando 9 com 25 placar de 1-0 para a equipe da Associação São Borgenses do Rio de Canguçu. Placar esse que leva o jogo para a prorrogação e acaba colocando a bola para a lateral na disputa de bola ali, o Diego. Placar 1-0 ASF contra Trianon de Canguçu. 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Prepara-se para fazer a cobrança, acho que o Vini Andrade, a lateral, curta para o número de São Nicolas, para o Vini Andrade, para o Nicolas, recolhe mais atrás para o 88 Rangel. Rangel tocou, olha a chance de gol, salva o goleiro Bola numa grande defesa, Belmonte.
1: Que saída do gol do goleiro Bola, hein? No momento em que foi para remate para o gol, ele acabou ficando com a bola, grande defesa, evitou o gol da equipe do Trianon.
0: Vem ali o Diego na bola para o Gordo, tentou ali o domínio, acabou perdendo ela, ainda bateu ali no Gordo, é lateral, Belmonte.
1: Lateral para o Trianon. Vai na cobrança, camiseta 16, Nicolas.
0: Prepara-se o Nicolas para cobrar. Houve ali uma disputa, mas é escanteio do Trianon. É, bateu ali o 9, Patrício vai cobrar. Patrício recuando a bola. Vem ali para o jogador que é o número 26, o Vini Andrade. Aí o Vini vai tentar passar pelo Chipango. Chipango na marcação. E o Luciano também conseguiu tocar para o outro lado ali para o jogador. Acima da marcação do jogador que era o Gordo, meu irmão.
1: Isso fez me lembrar de um ex-colega, né? Que só chutava de bico.
0: Sim. Olha o chute ali do Patrício, qualquer espaço do Patrício é perigoso, hein, meu irmão?
1: É um pivô de qualidade, hein? Sim.
0: E que bate bem na bola. É mesmo, bem marcado, ele conseguiu um pequeno espaço e pro arremate, voltou a bola pro Diego. Diego pisou na bola, mais atrás ali para o Gordo Vasco, faltando 8 minutos para o final do primeiro tempo, na cara de 1-0. 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A bola correu muito, se perdeu para lateral.
1: E o Luciano foi na rede, né?
0: Sim, se agarrou na rede.

0: para não cruzar dela. Lateral para o Rangel fazer a cobrança lá pela esquerda, quadra de defesa do Trianon. Prepara-se para fazer a cobrança no lançamento, acaba segurando firme o goleiro Bola. Bola tentando a bola para o Chipango. Chipango ali tem na marcação o jogador que é o número 9, né? O Rangel, aliás, o Patrício, mais atrás para o Gordo. Gordo tentando a bola para o Diego, que tem dificuldades ali para se equilibrar. Não sei se é o tênis aí do Gordo. Lançamento, vai lançamento lá para o Chipango. Chipango dentro na área, para o Diego, ajeitando para a esquerda, para isso. Palmo o goleiro Gui Pedroso.
1: Essa queimou a mão do goleiro, hein, Alberi? Um chute, sim, violentíssimo, desferido pelo Diego Frois. Grande defesa do goleiro Gui Pedroso, tocando para a lateral. Levou. Olha o gol.
0: Associação! Luciano, né, Belmonte?
1: Luciano.
0: Luciano, agora faltando 7 minutos e meio. 7 com 20. Não foi gol.
1: Não foi gol. Não foi gol. Belo arremate do Luciano, hein?
0: Oi?
1: Um belo arremate do Luciano.
0: É, traiu aqui.
1: E foi na bola e a bola saiu.
2: Traiu você.
0: Tá certo, é o Me traiu aqui, Belmonte.
1: Falta clara. Falta a favor da equipe. Tem mais um amarelo lá. 3 a 2 em faltas, 3 cometidas pela equipe do Trianon, 2 faltas cometidas pela ASF.
0: Fez um gesto ali, acho que o número do jogador que recebeu a falta.
1: É o número do jogador que cometeu a falta.
0: É que recebeu também, cometeu a falta. Ele cometeu e já saiu do jogo ali, né, Belmonte?
1: É o camiseta número 5 ali, deixou a quadra e retornou camiseta número 10 para a jogada de
0: salada. Qual é o número 5? Tem o pessoal aqui do lado nos perguntando, né? O pessoal da emissora aqui da rádio Butuí, né? O Igor. Quem é o número 5 do Belmonte? Já nos confirma aqui. Quem é o número 5? Olha, chance ali, acaba sendo desequilibrado mesmo assim. O Chipango pegou a bola para o Diego. Já o Belmonte nos confirma o número 5 da equipe do Trianon. Domínio de bola por parte do Chipango. Vai tocar a bola para o Luciano, está livre. Ainda o Chipango ajeitou, tentando no meio de dois jogadores. Sobra, vai marcar, bateu em cima do goleiro. Faltou equilíbrio ali para o Chipango e acabou fazendo fim ali, Belmonte.
1: Ia fazer um golaço agora, hein?
0: Ia fazer um gol, senão é o equilíbrio, né?
1: Sim. Lucas, camiseta 5.
0: Ah, Lucas.
1: O nome faz.
0: Lucas, e... o Trianon.
1: Ah, Lucas. Ah, sim, sim, sim.
0: É. Tem o Lucas. Lucas Frois, esse é o Lucas do Trianon. Tá ok. Lançamento. Vem aqui pro Trianon. Diego está ali fazendo a cobertura, tocando a bola para o Gordo. Faltando agora 6 minutos e meio. 6 e meio. Tocando a bola pro Diego Frois. Aí Diego Frois deu um toquezinho pro Gordo. Caiu.
1: Penalti.
0: Penalidade máxima para a equipe da ASF.
1: Alexandre Maracop estava em cima do lance e não teve dúvidas. E aplicou o cartão. Não deu para ver aqui, então, quem que cometeu essa falta ali na marca da risca ali, hein? Foi a entrada da área, né?

0: usando ainda.
1: Pois é, melhor jogo dele no campeonato. Sim,
0: mesmo com a dificuldade, né, ele se movimenta e tá, traz preocupação para a equipe adversária. Aí, portanto, o placar de 1-0 tem a chance. E o pessoal fez pedido de tempo agora para a equipe da SF.
1: A SF para preparar essa falta, né?
0: Eu quis ouvir ali, Belmonte, não sei se tem como colocar.
2: Pô, daí tem que ser Luan.
3: Você vai ficar, não vai ficar ganhando na bola? Ele ficou aqui, então.
2: Fica o gordo aqui.
3: Tá. Diego, David, Luciano. Tá.
4: Nós só vamos ter a movimentação, eles acharam que nós vamos movimentar.
2: Vai passar no goleiro.
3: Tá no gol.
1: Mandou bater direto pro gol, hein? Fazer a movimentação do adversário e tocar pro gol, Dri.
0: Ok, então isso aí, no momento da falta, o Vitaliano, né? Retornou o braseiro, tá? Porque ele correu pra... Ele já pediu o pedido de tempo pra essa jogada ensaiar. Quem sabe o segundo gol, mas, né? E o torcedor aí tem expectativa. Vai bater o gordo ou vai bater o Diego Frois? Tu prefere o canhoto ou o direito ali, ó? O já não bate mais, prepara-se ali o Diego Frois. Vai dar o taco curtinho, bateu direto em cima do goleiro, na grande defesa. Ele tá bola pro gordo, foi empurrado. Trás não marcou, voltou a bola para o jogador aqui, o Lucas. Lucas bateu direto, segurou firme a bola. Bola pediu calma, do outro lado com o Braseiro. Braseiro pisa na bola, jogador importante, né? Um dos jogadores de destaque na noite de hoje, tarde e noite deste sábado. Primeiro bola para o Frois, vai tocar a bola para o Braseiro. Braseiro dominou mais uma vez para o jogador com o Luciano. Vai avançando a marcação, equipe da Associação Semburgense chegando. Ainda o Luciano mais atrás para o Braseiro, tocando a bola para o

0: Diego, faltando 5 com 49, pode arrematar ainda o Diego, foi desequilibrado, mesmo assim conseguiu novamente o equilíbrio, bateu em cima ali da marcação do número 77, o Yuri.
1: É uma escorregada, o Diego, e ganhou o lateral.
0: Isso, escorregou depois que ele já tinha tocado a bola, né? Olha o Luciano, do outro lado para o Gordo, dominou, ainda caiu na quadra, mesmo assim se recuperou, tocando a bola para o Brasileiro, já se deslocou ali o Luciano, mas o Brasileiro, ele retorna, calma a equipe para o bola novamente, faltando 5 com 25.
1: Importante tentar levar pelo menos a vantagem, né, pro intervalo, né, se pelo menos não conseguir ampliar e levar esse 1-0.
0: É, a gente sabe que no futsal, às vezes, 2, 3 gols, tivemos um exemplo lá em Capão do Cipó, né,
1: sim,
0: teve 4 ou 5 de diferença, a equipe passou até na frente no marcador, foi um grande jogo. Olha o Diego, mesmo assim escorregou no seu adversário também, escorregou, tocou mais atrás pro Gordo, tentou ali o lançamento, voltou a bola pro jogador da equipe, que é o Lucas, pro Raul, acaba Patrício, não,
1: Patrício conseguiu dominar a bola e a bola se perdeu no lateral para a equipe da CF, vem para a cobrança Luciano.
0: Luciano tocando a bola para o Chipango, no pé ali do Diego Frois, para o Gordo Vaz, já se desloca aqui na esquerda o Luciano, ali recebe a bola, já do outro lado, ela pediu a bola, acabou escorregando o Diego Frois voltou a bola para o Patrício, bateu em cima da marcação do Chipango, ainda bem que o Patrício tinha espaço para bater na bola, meu monte.
1: Patrício poderia até progredir no lance, mas preferiu arrematar e bateu ali em cima do Chipango, escanteio já cobrado.
0: É, vai jogar, entrar mais jogador rápido daqui a pouco, que é o Luciano, né? O Assis, ali, recebeu ali de graça o Gordo Vaz, do outro lado pro Diego, ajeitou, tentou ali o arremate, dentro da área, salva o goleiro com o pé, a bola sobrou, foi chutado,
1: nossa senhora,
0: foi chutado, é uma falta ali perigosa,
1: pela camiseta 77, o Yuri,
0: não marcou, não, ele marcou o contrário,
1: marcou o contrário, deu falta de ataque,
0: pois é, achei que foi,
1: o juiz estava dando octão, hein,
0: pois é, daqui de cima pareceu uma falta clara para a equipe São Borgense. Primeiro de bola por parte do goleiro aqui, Pedroso. O pessoal pediu a bola, até o número 9 ali reclamou bastante.
1: A Crício reclamou que a bola tinha que ser jogada nele, não no lado.
0: Sim. Agora faltam 4 do monte, 4 pro final do primeiro tempo. 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Outra bola para o Gordo, tocando a bola para o Chipango. Chipango do outro lado para o Diego Freja, se desloca ali. Saiu novamente o Brasileiro da equipe, né? Agora tem o Luciano e o Gordo, mais o Diego Frois, daqui a pouco também na quadra o Assis, pegando a oportunidade, tocando a bola para o Luciano, ajeitou, bateu, salva com o pé, brilhante defesa do goleiro, que Pedroso,
1: de primeira recebeu a bola o Luciano, arrematou para o gol, e Pedroso, mais uma boa defesa, mandando a bola para a lateral,
0: mesmo com a adversidade,
1: ali a escanteio,
0: mesmo com a adversidade da quadra molhada, finalizou muito a associação no primeiro tempo, hein,
1: tá bem nesse sentido,
0: está ganhando mais um gol, hein,
1: agora arrematou, mas alto sobre o gol, o arremate do Gordo, faltando 3 com 30, 3 minutos e 30, faltando para o final do primeiro tempo, placar de 1-0 para a equipe São Borgense, tentou ali dominar, reclamando uma falta, arbitragem, deixou o jogo passar, Chipango bateu em cima ali do Patrício, lateral para a equipe da Associação São Borgense, prepara-se para fazer a cobra do Chipango, já cobrou rápido para o Diego, Diego cruzou na bola, tem 4 a 13 em faltas, né, pelo monte a favor da equipe da Associação São Borgense, tem 4 faltas sofridas, voltou a bola para o Luciano, sendo dominou para o outro lado para o Diego, placar de 1-0, e agora faltando 3 minutos exatos para o final do primeiro tempo, ainda o Chipango pisou na volta em 2 jogadores dentro da área, bateu em cima do seu marcador, contra-ataque agora da equipe do Trianon, tocando a bola para o Patrício, Patrício ajeitou, ninguém se entendeu, voltou a bola para o Chipango, Chipango toque rápido,
0: olha, falta para cartão, hein, foi direto no corpo Patrício, olha, cartão amarelo para o
1: Patrício,
0: peitou o árbitro Ederson, Ederson,
1: poderia ter levado vermelho aí,
0: pois
1: já.
0: É.
1: E o treinador deles, inteligente, Ricardo Porto, tirou ele do jogo.
0: Sim. Veio. Mas foi falta clara, né, Adão?
1: É 5ª falta, hein? A próxima,
0: olha.
1: O Chipango só não caiu porque eu escorei ele aqui, né? Senão ia pegar uma cadeirinha que tá caída aqui, ó.
0: Sim, ó.
1: A sorte que o Chipango se escorou num cara forte,
0: cara. Ah, vem.
1: Tive que falar, lembrando os tempos da lateral, né?
0: Acerta, acostumado a escorar os ponteiros aí, né, meu?
1: Domínio de bola por parte da equipe através do Assis, entrou na quadra agora. Domínio de bola para a equipe da Associação, pro Chipango, pode tentar o arremesso ainda, deu uma pedalada em cima do adversário, bateu em cima da marcação ali do jogador Yuri.
0: Reitero, hein, o Chipango não fez uma grande primeira fase, mas olha, hoje
2: jogo decisivo, ele está muito bem na partida.
3: Você se preparou melhor, né?
2: Muito bem na partida, hein?
1: Olha o escanteio, prepara-se para fazer a cobrança. Do outro lado, eu assisto na Belmontino.
3: Eu assisto, camiseta 17.
1: 17, o Luciano de André. Rolou a bola para o

0: Chipando, ajeitou, bateu em cima da marcação, a bola ia direto pro gol, voltou pro goleiro, bateu. Eu não sei se bateu no goleiro ou no sócio.
1: O goleiro.
0: O goleiro tirou essa bola
1: no reflexo. É muito bom esse goleiro, hein?
0: Tirou no reflexo, a bola ia no ângulo, né? Dominada a bola, salva o goleiro novamente por pouco, não tinha jogador na sobra ali pra marcar o gol. Houve desvio ali do Assis, a bola vai se encaminhando pra área. Domínio de bola pro goleiro gordo, tranquilo, faltando dois minutos para o final do primeiro tempo, placar de 1-0 ainda, escasso 1-0, sempre perigoso aí no futsal. Vem ali o Chipango, domina sobre o de marcação, o Chipango bateu de esquerda, olha a chance, voltou pro Assis, pro Chipango novamente, tentou ali o jogador, a próxima falta é tiro livre direto, né, para a equipe da Associação São Urgência. Chipango dentro da área, dominou, que domínio bonito, ele deu um chapéuzinho,
1: um chapéu no de cabeça, Lucas, Diamante,
0: um chapéuzinho de cabeça aí, que jogador Chipango,
1: tava voltando para os velhos tempos aí,
0: o goleiro já pegou, fica caído em quadra, né?
1: Carlos,
0: dá uma esfriada no jogo, Adilson Alberico.
1: Carlos Alberto Abelar, né?
0: E tem aí um gol na competição, né? O Filipinho tem um gol, o Luciano também tem um gol. O Luciano que é Belmonte, sobrenome de repente, tem parentesco aí com o nosso colega Eduardo Belmonte. Prepara-se para fazer a cobrança. O Luciano recua a bola para o gordo, faltando agora 1:48. Domina a bola por parte do Chipango, agora mais recuado. Ele pisa na bola, passa o pé sobre a bola para o jogador que é o Luciano, do outro lado, para o Assis. Assis domina o número 17. Vai rolar a bola para o Gordo. Gordo novamente para o Assis. O placar de 1-0. A equipe do Trianon é toda retraída na quadra. Faltando 1:30. 1:30 para o final do primeiro tempo. Tem bastante jogo pela frente. Tocando a bola. A equipe agora, uma equipe mais leve, né? A equipe da Associação São Urgência. Olha a bola dentro da área. Pena que o Chipango estava avançado ali, Belmonte.
1: Olha uma jogada lá da direita do Luciano. Fez o cruzamento. Faltou alguém para tocar a bola lá para a rede, né?
0: Isso, agora lateral favorecendo a equipe lá do Trianon, né, Belmonte?
1: O 12, David.
0: Lançamento, a bola passa pela linha de fundo, é tiro de gol para o goleiro Gordo. Gordo vai sair jogando ali com o Chipango, faltando a... Isso, e saiu o sinal do tempo e placar, né?
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0: 260, placar de 1-0 para a equipe da Associação São Urgência Futsal sobre Trianon. Agora o tempo faltando 53 segundos. Placar de 1-0, informação para Ótica Líder, Point Futebol Society, Mercado da Casa, Sintec e Casa Favorita e Comercial Favorita. Agora a secagem da quadra é feita, Belmonte. E o lateral, né, para a equipe de São Borja do Trianon.
1: 53 segundos, Alberi, para terminar?
0: Sim. 53 segundos, foi tempo e placar.
1: É
0: agora
1: só tocar a bola, hein?
0: Isso. É, agora faltou menos, né? Faltou. Olha a chance de gol na dividida do goleiro com o Assis. É, lateral, Belmonte.
1: O goleiro joga bem com as mãos e também defende com os pés, hein?
0: Domínio Pedroso, ó. Domínio por parte do gordo, a bola recuada. Vem no auxílio
1: com o Rangel ali.
0: Antigamente falavam quando o jogador recuava assim, tá contra o Chile, o gol.
1: É.
0: 35 segundos agora, Belmonte. Domínio bola por parte de Pango de esquerda, vai experimentar. Ajeitou, escorregou, o goleiro derrubou. Só ameaçou e acabou caindo na quadra. Olha o gordo, ganhou, olha a chance. O gordo ajeitou na perna direita, bateu, espalma o goleiro pra escanteio.
1: Muito bom goleiro, hein? Esse guia atacou demais lá.
0: E olha a chance ali, o Chipango ajeitou no passe. Incrível, não saiu o gol. Voltou novamente para o jogador do Assis. Sobrou firme.
1: Cadê nas duas traves?
0: Incrível, Belmonte, não ter saído esse gol aí.
1: Beija as duas traves e teima em não entrar no gol do Gui Pedroso. Quase o segundo gol da equipe da AS Futsal.
0: Agora o jogo está paralisado para que seja ajeitado. O goleiro, olha, está fora do lugar.
1: Faltando 6 segundos.
0: 6 segundos, é. Depois que o Belmonte falou que faltava um minuto, correu muita coisa no jogo, por pouco a equipe não ampliou, mas joga muito bem, domina a equipe do Trianon toda recuada, que sabe até já prevendo uma prorrogação, né, Dilson? Não sei se de repente é isso.
1: Uma coisa que dá para notar que a associação, ela se adaptou melhor à quadra molhada e ao adversário, né? Porque assim, a gente viu o Trianon.
0: Continua, Belmonte.
1: Tá aqui o pessoal da ASF saindo da quadra, o pessoal vai rápido para o vestiário. Aqui o professor Juliano Rocha, avaliação aí da primeira etapa, Juliano, equipe larga na frente no marcador.
0: É o que nós procuramos, né, Belmonte? É, sair na frente do marcador aí para dar uma tranquilidade. Apesar da quadra estar bem lisa ainda, mas acredito agora que o segundo tempo ela vai dar uma melhorada aí. A equipe está se comportando bem, nós estamos ficando bastante com a bola e as oportunidades que nós estamos tendo, nós estamos conseguindo fazer. Agora procurar no segundo tempo acertar essa finalização para aumentar o placar aí. Para depois no segundo tempo ter a prorrogação, aí a prorrogação é um pouco mais tranquila, mais um jogo mais pensado um pouco.
3: Obrigado, professor Juliano Rocha. Vai lá para o vestiário conversar com a rapaziada.
4: Ok, Bruno Monte, para Setembro Solar da Ótica Líder, Point Futebol Society, Mercacasa, Favorita e Sintec e Cintores. Nós vamos então à tela, o estúdio com
3: Abri, o Vitor. Oi, está saindo aqui o Patrício. Patrício, a avaliação aí da primeira etapa.
5: Cara, um jogo, primeiramente, que não era pra estar acontecendo, né? Condição nenhuma, todos estão vendo, né? Não é apenas a nossa parte, vocês conseguem ver que não tem um atleta que consegue parar em pé. Não tem graça um futsal desse jeito, né? Não tá sendo um jogo bonito, jogado. Ninguém consegue parar em pé, desempenhar o futsal. Mas é isso aí, infelizmente a arbitragem está nos obrigando a jogar, tá? Então o que nos resta é acatar. Mas eles estão colocando em risco a integridade física de todos os atletas. Mas é isso aí, é tentar desempenhar o futsal que fazer e tentar buscar o um empate agora na segunda etapa e a classificação.
3: Obrigado, o Patrício. Ok. Enquanto a equipe do Trianon,
4: Alberinho. A gente vai ter um estúdio lá, Belmonte já retorna aqui para o segundo tempo de Associação São Borges Futsal 1-0 sobre o Trianon de Canguçu. Contigo aí, Vitor.

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8: 32 minutos, 7:32, já na noite do sábado, 19 de setembro. As equipes estão retornando à quadra, né, Belmonte? Depois tivemos aí do intervalo da propaganda política. E já já o Belmonte vai nos informar, aliás, a equipe de Canguçu ainda não retornou, apenas a Associação Samborgense de Futsal retornando aos poucos à quadra. Vamos ouvir uma palavrinha aí do pessoal também. Tá aqui o Braseiro, a grande atuação do Braseiro nesta primeira etapa. Braseiro, o que fazer para manter o placar e tentar aumentar aí nesse início de segundo tempo?
9: É, tem os gols que a gente tá tendo chance, né? A gente já teve umas 3 ou 4 chances no primeiro tempo ali de fazer o gol. Claro, e a gente não fez, aí fica complicado, né? Mas é chegar na frente e ser eficiente. Ser eficiente na frente, chegar e botar na casinha.
8: E a quadra aí tá difícil de parar em pé?
9: Ah, tá difícil, mas agora ela já tá dando uma melhoradinha, uma secadinha. E vamos pro segundo tempo.
8: Obrigado, Braseiro. Ok, obrigado, Belmonte. Estão aí ouvindo o Braseiro, jogador importante. Tivemos...
10: Chipango também tá por aqui, ó. Chipango retornou e retornou bem, hein? Essa parada te fez bem, Chipango, hein? Voltou em alta rotação e também no bom futsal.
11: É, bom, primeiramente, né? Sim, fiquei essas duas semanas aí treinando, me preparando pra o melhor aqui sábado, né?
10: Pessoal reclamando da quadra, como é que vocês estão se comportando ali?
11: É, tá um pouco ruim, né? Tá ruim pra nós, tá ruim pra eles. Mas agora tentar fazer o estado positivo pra ir pra prorrogação.
10: Podemos perder muito gol, né?
11: Não, podemos perder muito gol. Perdemos muito gol agora no primeiro tempo, mas agora vamos ser efetivo.
10: Ganhar no tempo normal e aí a prorrogação é outra história.
11: A prorrogação é outra história, né? Jogamos com empate daí, mas agora vamos jogar esses 20 minutinhos pra levar a prorrogação.
10: Obrigado, Chipango. Ok. Quem tá trabalhando bastante também é o Filipinho, lembra, mano? O nosso lendo aí na secagem da quadra. Tá em outra função.
8: Outra função, mas trabalhando bastante. O Belmonte informou pro Mercado da Casa. 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
10: Tem os troféus, né, Omri?
8: Isso, aí, o melhor em quadra ali do pessoal do Super 1.

0: 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A equipe de Campo Sul também retornando para a quadra, Abelmonte.
1: Demorou um pouco mais para retornar para a quadra, né? Certo, aí o time de Canga Sua. Agora é zero aqui para aproveitar o pouquinho do breu ali, Abelmonte.
0: Sim. Expectativa agora para o segundo tempo, né, Adilson? O jogo. Aliás, Abelmonte, um dos auxiliares da equipe, ele é muito semelhante a um volante que teve o São Borja, agora não estou lembrado o nome ali, auxiliar da equipe aqui de Canguçu. Muito semelhante, não sei se não era Gabriel, né? Teve um volante forte ali da equipe, acho que foi na segunda ou terceira divisão, teve um volante aí o São Borja, que acho que uns 5, 6 anos atrás, né? Bem semelhante aí na parte visual e também na parte física.
2: Bom, em relação ao primeiro tempo, claro que a gente tem que botar na balança também em relação à quadra molhada, mas assim, a associação acabou passando dessa adversidade, o Trianon sentiu muito, assim, né? Até porque provavelmente aí a associação em alguns momentos deve ter feito alguns treinamentos no ginásio com essa quadra, já deve ter um processo de ambientação um pouquinho maior. Eu gostei do primeiro tempo, assim, começou assim com alguns lapsos, uma marcação um pouco errada, mas depois conseguiu se achar no jogo, como o Chipango frisou. Eu acho que assim é um consenso de quem assistiu o jogo e está escutando, assim, ó, tentar maior, tá? Poderia que estar uns 3-0, mas gostei do desempenho da associação.
0: Começo de partida, Manoel Paulo por parte do Brasil, da equipe da Associação São Borjense, para o Diego Froes, do outro lado para o Chipango, passou, não passa, é lateral favorecendo a equipe São Borjense. O Chipango já tocou o curto aí para o Brasil, recua a bola para o Gordo Vá, para o Diego, ainda o Diego pisou na bola de esquerda, deu toque curtinho para o Brasil, devolveu, vem na marcação ali o jogador que é o Rangel, número 88. Agora a marcação mais, subiu mais a marcação, né, Belmonte, da equipe do Trianon, marcando mais também perto da quadra de defesa da Associação São Borjense. Rolando a bola para o Brasileiro, que drible, né? Só no quarta-luz aí, meu monte do Brasileiro. Deixou a bola para o Chipango, ajeitou, perde a bola, tentou contra-ataque, perde a bola para o Brasileiro, já se desloca aqui pela direita, chute direto, bateu em cima da marcação, voltou novamente para o Diego Froes. Diego Froes tocando a bola para o Gordo, lançamento com força, salva de qualquer maneira de cabeça lá do outro lado, Rangel número 88 para a lateral, meu monte.
1: É, o Rangel que tem quase 2 metros de altura, subiu no alto e cabeçou pela lateral.
0: O Gordo tocando a bola curtinha ali para o Chipango. Devolveu para o Diego Froes do outro lado para o Brasileiro. Ainda na individualidade do Brasileiro, porque chutou curtinho, a bola vai entrando para fora. Que toque ali do Brasileiro para o Gordo, hein, meu mano?
1: Um toque que deixou em condições de marcar o gol. O Brasileiro para o Gordo. O Gordo deu um tapinha na bola. Faltou sorte, passou à direita da goleira do Gui Pedroso e se perdeu pela linha de fundo.
0: A equipe de São Borja já passaram. O Brasileiro vai acrescentar muita qualidade, hein?
2: Com certeza. Ainda mais em uns processos que tu precisa reverter pela carta. Tu tem o Brasileiro e o Somália juntos. Sim. O Brasileiro é um jogador que flutua bem, né? Em alguns momentos ele joga até de fixo ali, né?
0: Tem muita inteligência, né?
2: Sim.
0: Olha o Diego, faz a deixa pro Gordo, pode arrematar. Dois na marcação, o Gordo bateu ele na mão e a arbitragem marcou de reversão, né? Para a equipe de São Borja ou lateral.
2: Agora da situação, porque o pessoal ali da comissão técnica está esprovejando do Trianon.
1: É da SF. Faltando 18. Aí levou o cartão amarelo o técnico Ricardo Porto.
0: Isso, Ricardo.
1: Reclamação.
0: Ricardo Porto levou o cartão amarelo por parte do árbitro. Procopio Alexandre Soares, Procopio Gordo já cobrou. A bola veio alto para o Chipango, dominou. Ao Chipango 2 na marcação, tocou curtinho para o Diego Gordo, foi empurrado. Mas a arbitragem mandou o jogo cruzar. Passar.
1: Pênalti, claro. Olha,
0: muito
1: Rangel.
0: Pênalti.
1: Por baixo.
0: Muito pênalti.
1: Pois é.
0: Por baixo.
1: Derrubou o jogador da SF.
0: O Chipango, né? Foi derrubado ali dentro da área.
1: Olha a umidade da quadra, hein?
0: Sim. O jogador só passou ali e já se observa ali a umidade. É escanteio. Prepara-se para fazer a cobrança. O Diego Froes, 18 com 20 para serem jogados. O Diego cruzou com força. Cortou a bola para o Brasil. Não domina. Ele recua a bola para o Chipango, o último jogador, né? Tem que ter cuidado nessa bola. Soltando a bola para o Gordo. Lançamento para o Chipango. Tentou ali na dividida. Vem melhor que ele. O Rangel
1: pela bola
0: para
1: a lateral. O Rangel pela linha lateral. Vai, Chipango.
0: Prepara-se para fazer a cobrança. O Chipango. Mais atrás ali para o Gordo. Tem também mais atrás o goleiro que é o Bola, né? O Brasil pediu a bola e preferiu sair jogando com o Chipango na individualidade. Perde a bola, mas é escanteio.
1: Escanteio, último ator.

0: tocar na bola, Vini Andrade.
1: Faltam 17:56, tem muito tempo de jogo, mas o placar favorece a prorrogação, favorece a equipe São Borjões, tem que ganhar pelo placar, pode ser qualquer placar, né? E o jogo vai para a prorrogação. O Diego cobrou, a bola veio no pé do jogador Patrício, afasta de qualquer maneira, a bola vem lá nas mãos do goleiro Bola, sai jogando com o Gordo, Bola e o Gordo, né? Tocando a bola pro Braseiro, Braseiro sai jogando pro Diego, Diego, tá complicada a quadra para ele, hoje não
0: jogou nada. Retornando aí, acabou caindo na quadra e não conseguiu o domínio da bola no passe do Braseiro.
1: Não sei se é
0: o
1: tênis, tênis novo, né, mas não tá conseguindo, claro que a quadra também, né? Olha o domínio pro Braseiro, deu tempo curtinho pro Diego, no momento do passe, mesmo assim conseguiu a recuperação num drible ali, o jogador acabou
0: errando. Esse foi num parquê, né, esse drible, né? Num só parquê.
1: A bola... Tinha a música aquela, mas é do Cleiton Borges, uma sola J, né? A música ela da bandinha. Voltou a bola. Olha a equipe do Trianon, tentou chegar, a arbitragem mandou o jogo seguir, afasta de qualquer maneira. O Brasil voltou a bola para o Rangel vai tentar um arremate, dois na marcação. Pisou na bola o Rangel, perde ela na dividida para o Diego com muita raça. Tocando a bola para o Chipão, Chipão vai avançar, pode tentar marcar, saiu o goleiro, bateu em cima do goleiro.
0: Equilibrado.
1: Mas que jogada e que velocidade, né? Do... Ele deu um pique do...
0: Com o Rangel ali, ó, travando a perna do Chipango, querendo cavar um amarelo pro Chipango.
1: Aí a arbitragem manda o jogador se afastar, né?
0: E ficou outro caído lá, o 26, Vini, aí na quadra de ataque.
1: Pois é, tá bem que a arbitragem tá lá junto dele, né? Ele pede atendimento lá, atendimento médico.
0: Agora reclamam demais, né?
1: Sim, uma fumaceira, como se diz, né, meu irmão?
0: É muita coisa.
1: Falou em região sul, lá no clássico em Brapel, hoje é tarde, não foi diferente o jogo, acho que nem terminou lá, meu irmão. Deu confusão entre Brasil e Pelotas, entre Pelotas e o Brasil. Deu confusão no clássico também da zona sul. O Chipango tentando encarar o Rangel ali, meu irmão.
0: É, mas olha o tamanho do Rangel pro Chipango.
2: É o famoso tamanho do documento, né?
0: É, não é não.
2: Não é documento.
0: E...
2: Eu queria que fosse, mas não é.
0: Tem que, o Chipango tem que partir pra cima dele com a bola dominada. Que ele é meio grandão, né? Meio desengonçado aí.
1: Cara,
0: ele
1: pegou um drible,
0: né? Metendo uma falta aí. Claro. Ou até mesmo levando um cartão, né?
1: Aí o drible com a quadra molhada, né? De repente engana o jogador ali.
0: Agora, se nota, não, Adilson, que o time deles perdendo por 1-0, eles não saem da quadra de defesa, né? Estão tentando contra-ataque.
2: Exatamente, exatamente. É que eles têm uma situação, né? Que se eles perderem por 3, 4, 5, vai ter prorrogação do mesmo jeito.
1: Sim, né? E aí a única vantagem de tentar é um empate aí,
2: sim,
1: né? Jogar por uma bola, como se diz.
2: Exatamente.
1: Vem a equipe do Trianon, lançamento do outro lado para o Patrício, a bola foi forte demais, mas um bom toque ali do jogador número 26, né, meu irmão, o Vini Andrade.
0: Isso, ele só conseguiu jogar em quadra pequena, né?
1: Sim, tentou atravessar a bola, passou com muita força. Vem jogando agora a marcação, a equipe do Trianon, para o Diego, deu toque com o Pão, conseguiu recuperar. Vem o Chipão, agora o contra-ataque, tocando a bola para o Braseiro, pode nascer mais um gol. Braseiro tentou enganar, agora vem dois na marcação, né? E a marcação está mais forte agora da equipe do Trianon para o Diego. Diego dominou para o Braseiro novamente, que bela bola para o Diego Frois. Diego Frois protegeu e aí veio o Rangel como um trator derrubando o Diego.
0: É meio que
1: e aí ele foi já cometeu a falta, tinha que se afastar, né, meu irmão?
0: Agora, não pode chegar muito aqui, né? Senão daqui a para um jogo, né?
1: O jogador já cometeu a falta, fica em cima ali, né? Tem que se dar,
2: meu irmão. E a torcida meio dá uma acalmada, né?
0: Isso. Tem que mandar dar uma acalmada.
2: Porque já se fica, depois precisa do ginásio para jogar, né?
1: Ah, é, tem a outra fase, né? E aí o Rangel ali cometeu a falta, mas ficou em cima ali do jogador, tentando causar mais confusão.
0: É clima de defensores do Chaco agora.
1: Tá certo. E faltando, tem muito tempo de jogo, faltando 16. Agora, em vez do clima acalmar, vai lá o jogador da equipe também.
0: É lá no banco, né?
1: Tentando fazer
0: tem um jogador do banco lá.
1: Mas não precisa o pessoal vir aqui no banco, né?
0: Claro, tem que acalmar o jogo ali.
1: E... O pessoal tentando levar o jogo para confusão.
0: Quanto mais bolinho se fazer ali, mais úmida vai ficar a quadra.
1: Tudo
0: ali
1: com o Rangel, né? Ele cometeu a falta, ficou em cima ali do jogador provocando.
0: Ficou em cima ali do Diego Frois.
2: Empurraram um cara da comissão técnica do adversário agora.
1: Ah, pois é, isso é tudo que o pessoal quer, né? Tudo que o pessoal quer ali.
0: Tem que fazer saírem dali, né?
1: Isso. Agora, placar de 1-0, faltando 16:20. E a hora, faltando 15 para 8.
0: Agora já saíram todo mundo ali.
1: Ok, já se acalmou. Mas é a falta, né, meu irmão? A primeira...
0: É a falta cometida pelo Rangel.
1: Aliás, acho que é duas, né? Duas.

0: falta já nesse segundo tempo.
1: Separa a equipe São Borgense.
0: Tá 2-1 em faltas.
1: Isso, 2-1 em faltas.
0: Não, 2-0.
1: É 2-0.
0: O ASF não cometeu falta.
1: Isso. Agora os ânimos já vão bater o Jones, vem ali para acalmar os ânimos. E a falta favorecendo a equipe da ASF.
0: O Rangel tem que levar o amarelo. Não sei se já levou o amarelo, Rangel.
1: Ainda não.
0: Ainda não, né?
1: Já levou o amarelo. Já levar para acalmar mais, né?
0: E o Rangel é o capitão deles.
1: Isso ali, o Juliano vai pedir pro pessoal também acalmar, né? O jogo, o Juliano é o técnico e também ele consegue observar as coisas dentro e fora da quadra.
0: Tem aquele termo, né? Tem que apaziguar, né?
1: Isso. Mas o Rangel não parece tão calmo, ele continua ali no meio da quadra, agitado ali. Não...
0: Claro, rapaz, ele vai ali pra tentar tirar algum jogador do jogo, né?
1: Sinal do tempo e placar, faltando 15 minutos para as 8, faltando 16 para com 20 para serem jogados, tem muito tempo de jogo, o jogo está paralisado agora.
0: Tem que procurar fazer o segundo gol do Marés, né?
1: Senão eles ficam amorcegando,
0: dá um contra-ataque, é perigoso, né?
1: E aí tudo
0: não dá para brincar.
1: Ok, agora uma falta e técnico ali levando orientação para os jogadores ali, o pessoal olha lá para o placar. E a arbitragem ali não deu condições ainda do jogo ser retomado, ser reiniciado, mas agora vai... Tá tudo ok ali. E até o próprio Sanchotini conversa com os jogadores do banco, né? Pra acalmar um pouco.
0: Esse é o momento do Juliano aproveitar para conversar com os jogadores da SF. Pra fazer que nem o Ricardo Porto, tá? Que é o passando informação, orientação pro jogador.
1: Claro, Juliano tem que.
0: Aí o Juliano tem que conversar com o torcedor. Né?
1: Ok. Prepara-se para fazer a cobrança. Uma falta importante. Quem sabe não nasce o segundo jogo, o segundo gol, para tranquilizar um pouquinho mais a equipe, né? Apareceu o Diego Frois para a cobrança. Ali o Spango, o Brasil já se desloca lá pelo outro lado. O jogador que menos se envolve nessa confusão é o Brasil, né, Belmonte? O jogador mais calmo, né?
0: Já conhece o torcedor, manda, joga a bola pro treinador do Leão aqui.
1: Prepara-se para fazer a cobrança. Não sei se o Diego não vai bater direto em gol, tem dois na barreira. E o goleiro lá bem posicionado, que Pedroso.
0: Vai para a cobrança da falta, Diego Frois.
1: Diego Frois, por parte da torcida lá do Trianon, né? Parabéns, né? Não tem nada lá com relação ao torcedor lá de Canguçu. Prepara-se o Diego, vai cobrar a bola para o Brasil. Deixa a bola passar. É lateral, Belmonte.
0: Lateral para a equipe do Trianon, vai para a cobrança, camiseta 10, Cauã.
1: É muito tempo de jogo, faltando 16 com 16. O goleiro Gui Pedroso faz lançamento, desvio de cabeça, gol em cima, Patrício. É tiro de gol, meu irmão, pro goleiro.
0: Esse é o jogo que eles fazem em casa, hein? Por isso que não dá para brincar, que eles vão só nesse tipo de lance.
1: É, o Brasil toca a bola para o gordo devolve a bola para o Diego, Diego para o Brasil, para o gordo. O já se desloca, bateu em cima ali de dois jogadores. A equipe do Trianon vem jogando, parece que agora mais à vontade. O Trianon, né? É para jogar bola agora, tentando, quem sabe, o gol de empate do outro lado, acaba não dominando. É lá, quem sabe, a equipe de São Paulo já aproveita os espaços, né?
0: E que Patrício dá uma bronca no Vini Andrade, hein?
1: Olha o Brasil, Jasuá, quem sabe agora tentando mais espaço, a equipe de São Borges avançando bastante, e há muita discussão entre os jogadores do Trianon, né, Belmonte?
0: Faltando para serem jogados, Roberinho,
1: 34 e 15 minutos e meio agora, 15 e meio, Belmonte. Domínio de bola por parte do Diego Frois, para o gordo, gordo do outro lado, para o Brasileiro, Brasileiro tocando a bola para o Diego, tá no meio de quadra aí o gordo, perdeu a bola, voltou a bola para o Patrício, recupera ali o Diego, sempre na raça, ele perdeu a bola, recuperação ali do gordo, não pode, tem que tentar tirar essa bola aí da frente da área, Belmonte.
0: É, não dá para brincar na saída de bola,
1: né? O sol 1-0, tá muito tenso, né, tio?
0: É,
1: tá complicado, tem que tentar o segundo gol,
0: para dar uma respirada.
1: Isso, voltou a bola para o Brasileiro, tentou ali a lateral favorecida. Na equipe do Trianon. E sabe daqui a pouco algumas mudanças, né? Da equipe de São Paulo está se preparando do outro lado para entrar. Claro que vai informar, meu irmão. Não sei se não é o Jean, né?
0: Daqui a pouco vem camiseta número 11, Jamba.
1: Jesurepa.
0: Faz gol lá, né?
1: É, ele tem gol da competição. Tem a bola do Patrício no domínio. Acaba afastando de qualquer maneira o gordo. Sai da jogada o gordo. Tentou, tocou, bateu em cima ali do 8-8.
0: Rangel.
1: Tá pegando o marca e marca muito, né?
0: É.
1: O Rangel que é o capitão da equipe, né?
0: E dá carrinho pra todo lado, né? Não tem bola perdida, o Rangel.
1: Domínio de bola por parte do Brasil, agora fazendo aí de pivô, né? Aliás, de fixo. Olha o Diego, tentou enganar seu marcador. Tem que cuidar essa bola aí, essa bola atravessada.
0: Ah, fumaça essa bola, hein?
1: Olha, perdeu a bola, bateu em cima ali. Outra bola afasta. Parece um pouco de nervoso.

0: nervosismo na bola, hein?
1: Tanto do nervosismo
0: é
1: da equipe do
0: é o resultado apertado, né?
1: É.
0: Tanto do nervosismo da equipe do São Borja e a equipe da, do Trianon.
1: Não fez bem aquela parada, aquela discussão ali para a equipe da CF.
0: No futebol de campo, a pessoa usa a linguagem para...
1: Agora sempre com um visitante aqui inusitado de novo, hein?
0: Agora ele vai ser retirado.
1: Jogo, mano, na linguagem de futebol, aqui,
0: na linguagem de futebol de campo, parece que a equipe do Trianon tá gostando do jogo, né? Olha o chute perigoso, segundo filme, o goleiro bola. Vem no contra-ataque através do Chipango.
1: Foi Chipango.
0: Falta clara e placa cartão.
1: Passaram o rodo.
0: Vermelho.
1: Vermelho.
0: Pra cima do árbitro, hein?
1: Patrício.
0: E os seguranças,
1: Chatinho amarelo, né?
0: Foi pra cima do árbitro.
1: Pois ele já tinha peitado ali no primeiro tempo, né, meu irmão? O Patrício, né?
0: E aí de novo cometeu a mesma falta.
1: E quem cavou a expulsão?
0: Chipango, tá muito bem na batida, hein?
1: E uma falta importante, a terceira falta já.
0: Dois minutos com um jogador a mais, né?
1: É, agora é a chance, quem sabe, para fazer um gol.
0: Tem que fazer um gol nesses dois minutos.
1: Agora ele não pode ficar aqui no banco, né? Tem que ir lá para a torcida, para lá, para o outro lado,
0: assistir o jogo, né?
1: Já tivemos outros exemplos.
0: Pra se acalmar.
1: Os dois minutos foram aproveitados, né, meu irmão? Né? Disse no jogo aqui.
0: Sim,
1: mas agora tem que aproveitar esses dois minutos aí.
0: Patrício deixando a
1: bola. Perceberam que o garotão ali, o Patrício estava nervoso na hora da entrevista, velho?
0: Sim.
1: Ah, ele estava reclamando que não tinha condições, né?
0: Tu conhece quando o jogador está com um probleminha.
1: É. E agora, não sei se teve mais expulsão ali, mas não, acho que não. O técnico chegando forte ali no árbitro também reclamando bastante, né? Técnico Porto, né?
0: E agora o goleiro que vem discutir aqui, o Gui Pedroso.
1: É, agora vem discutir com a mesa
0: aqui a questão do placar, do tempo de jogo.
1: 14 com 22.
0: Faltando 14 com 22, não sei qual é a reclamação.
1: Pois é.
0: O placar está correto.
1: Sim.
0: Arbitragem também, né?
1: Lá o placar congelou, né? Aqui tá, o placar está funcionando.
0: Olha, sem reclamações em relação ao árbitro, está conduzindo bem. Olha que o jogo está uma fumaceira, hein?
1: Sim.
0: Pois é.
1: E agora o técnico vai nos dois árbitros, né? O técnico deles reclamar, né? No árbitro, faz um discurso lá pro outro árbitro.
0: Agora
1: lá,
0: quem está tendo o trabalho é de Sancho Pérez, né?
1: Toda hora tem que ir lá conversar com o torcedor.
0: Isso.
1: Aqui na fronteira está acostumado o Sancho Pérez nesses jogos aí na fumaceira, faltando 10 minutos para as 8. Espera que o jogo.
0: Tá lembrando aqueles bons clássicos lá em Itati, né?
1: Ah, sim.
0: E Uruguaiana, né?
1: E já teve aqui também clássicos, né?
0: Cultural.
1: Cultural.
0: E também pelo estadual, né? Se ele tá aqui, vinha aqui, era sempre fumaceiro, né?
1: E agora tem que aproveitar o tempo que o time adversário vai ficar aí desfalcado de um jogador.
0: Sim,
1: tem que fazer o gol.
0: Agora o Rangel e o Diego conversando, agora tudo ok.
1: É uma falta, claro, da intermediária, no meio de quadra, mas falta importante. O pessoal tem que trabalhar bem.
0: Terceira falta. Isso.
1: Terceira falta, o Chipango.
0: A equipe da SF não comentou nenhuma ainda.
1: Não sei se vai ter alguma mudança na equipe de São Borja, acho que não, né, Domingos?
0: Não.
1: Permanece os mesmos jogadores.
0: É. Prepara-se ali o Diego. Agora, não sei por que o jogo não recomeçou. Tá tudo ok aqui na quadra?
1: Ah, não tem nada que o treinador tá lá conversando com a arbitragem lá dentro da quadra.
0: Pois é, fazendo discurso lá.
1: Será que eles queriam atrasar o jogo, né? Tá atrasando ali.
0: Goleiro conversando com o representante.
1: E aí o pessoal está reclamando do representante da... E agora o técnico está sendo retirado lá pelo pessoal do banco, né?
0: Vai ter mudança, entrou o número 16, meu amigo, na
1: equipe, né? Querem estrear o jogo, né?
0: Entrou o Nicolas, eu acho, que na equipe.
1: É o Nicolas 16.
0: É jogador de defesa, né? Para tentar fechar a defesa dele, né?
1: Tem quatro jogadores na quadra, tem que sair um aqui da equipe do Trianon.
0: Vai saindo ali o Feijão.
1: Isso, Feijão.
0: Vocês imaginem na prorrogação. E não vai parar o jogo, hein?
1: Prepara-se.
0: Agora, 15 jogadores do banco de reserva deles, do Trianon, conversam com os torcedores que estão sentados aí.
2: Caíram na pilha, né?
0: Caíram
2: na pilha.
1: Olha, na prepara-se para fazer a cobrança. Falta o Gordo, bateu direto.
0: E que foguete no Gordo, hein, meu monte?
1: No reflexo, lá no alto, espalmou a bola o Gui Pedroso.
0: Já cobrado escanteio pelo Chipango.
2: Trabalhar a bola, tem que trabalhar
1: a
2: bola.
1: Jogador a mais, a equipe de São Borja foi expulso do Trianon. Faltando agora 14 minutos. Volta a bola pro gol. Deu toque pro brasileiro. Não consegue dominar. É tiro de gol mesmo.
0: Roberi, o que que a gente faz quando o goleiro pega chute violento?
1: Dá um jogado pra ver se o goleiro é bom no chute colocado.
0: E mesmo com o jogador a menos, foi lá pro ataque a equipe do Trianon. E o goleiro do São Borja afasta de qualquer maneira o goleiro bola pela

0: lateral, não tem pressa ali o número 26, Vini Andrade. São 2 minutos, né, com o jogador a menos, né, Belmonte? Olha a equipe de... Tentou ali o gol, ela passa
1: pertinho.
0: Vini Andrade, hein? O Vini não marcou o gol, hein, meu
2: irmão? Se fizesse o gol, seria um golaço, hein?
0: Ele fez um ganchinho, né, na bola?
2: Gancho na bola.
0: Gancho na bola, vem a equipe do São Borja com tranquilidade. Faltando agora 13:47. Dentro da área do João, contesta o goleiro. O Gui Pedroso salvou o gol.
2: É demais o goleiro, hein?
3: Muito bom goleiro, hein?
0: Voltou a bola para mais o gol. Vai sair, hein, meu irmão? No detalhe, vi pro Brasileiro.
2: Tem tirado o goleiro.
0: Brasileiro para o Diego. O pessoal tá tentando. Na próxima, vamos ver. Pro Gordo, ajeitou.
2: Bola.
0: Para o jogador que o Gordo, agora sim o Gordo. Era o Chipango no domínio de bola. Agora sim o Gordo com o número 8, faltando 13:24. Também o Chipango vai marcar e bateu em cima da defesa. Eram 3 jogadores dentro da área, né, Bruno? Não olha lá, não. Agora fez a cobertura ali o Rangel. Tiro de gol, Belmonte.
2: É, tiro de gol, a cobertura feita pelo Rangel. E lá vem o contra-ataque.
0: Lá vem o contra-ataque, a bola passou, segurou firme o goleiro da Associação São Borgense de Futsal. Vem aí avançando ali o jogador aqui, o Diego Frois. Diego Frois segurando do outro lado para o Chipango. Chipango devolve para o Diego Frois. Para o Gordo, vamos ver se tem a vantagem de um jogador a mais na quadra. A equipe da ACF voltou para o Gordo, vai rematar, bateu no poste. Ele é que não saiu o gol. Vai tentar ligar o contra-ataque da equipe. Agora lançamento. Olha a chance de gol do Cria. Não saiu o goleiro, bateu o gol. Gol! Vinho Andrade! Gol! Faltando 12:44. Levou no contra-ataque. Um golaço da equipe 1-1, Belmonte.
2: Um contra-ataque que todo time do Trianon queria. Eles jogam assim. A bola foi roubada na quadra de defesa. Fizeram o lançamento pro ataque. E aí, Vini Andrade mandou para a rede, sem chance de defesa, para o bola.
0: Vem a equipe de São Borja agora para o Brasil. Deu toque ali para o Gordo. Olha a chance do gol. Saiu o goleiro. Bateu o golaço. Diego Frois. Golaço da Associação. Gol. 12:35. 2-1, Belmonte.
2: Jogada, bola lançada pro Diego Frois. Olha o tumulto aqui, hein? Lançada pro Diego Frois, que com categoria não deu tempo nem do Trianon comemorar o empate, botando a bola pro fundo das redes, quase que caindo, fazendo 2 para 7 futsal, 1 para o Trianon, Adilson.
3: Momento certo para empatar o jogo, né? O torcedor já estava se lamentando aqui do
0: jogo nervoso dentro e fora da quadra.
3: Exatamente, né? O Vini Andrade acabou empatando para a equipe visitante do Trianon. Não deu tempo nem de comemorar no outro ataque. Aconteceu o gol do Diego Frois, que teve frieza na finalização, né?
0: Tirou do goleiro,
3: como tinha falado, assim, porque tu bater forte nele vai pegar. Ele é um goleiro de muito reflexo.
2: E a discussão aqui é com o treinador, hein?
3: Exato. Treinador vem discutir com o treinador aqui.
2: Eu vi o que aconteceu, tá?
3: No momento que o treinador empatou, um integrante da comissão técnica xingou o torcedor ali, mandou ele para aquele lugar. E aí, um minuto depois, a associação faz o gol e foi para cima dele.
2: Ah, é?
3: Ele levou. Tem as imagens nas lives, deixa eu ver.
2: É, ele provocou o torcedor no empate. E aí não aguentou o tirão, né?
0: Tá 2-1, jogo faltando muito tempo, 12:35, né? E o placar 2-1, aliás, o Diego que escorregou, aliás, no momento do chute ele escorregou, né, meu irmão? Só que foi

0: bater um papo com os dois árbitros. Ele é também, né, meu, treinador da equipe do, do Trianon.
1: Tem que fazer o pessoal sair dali, ó. Pronto.
0: É, não adianta discutir o jogo. É, tem que sair dali. Torcedor sentar ali e pronto. Agora tá tudo ok. Agora vamos ver se por que não recomeça. Agora tá tudo ok ali.
1: Ah, tem o treinador agora que tá conversando ali com o Ed, Sancho Tênis. É.
0: Agora não vai querer que comece o jogo. Agora não tem motivo, né, meu irmão?
1: Faltando 12:35. 2-1.
0: Tem muito tempo de jogo ainda.
1: Jogo indo pra prorrogação.
0: É, tem que cuidar. O... Agora já retorna ali os quatro, né, meu irmão, da equipe. Quatro, teve um jogador expulso. Jogador importante da equipe foi o... É, jogador Patrício, número 9, que foi expulso de campo.
1: Agora o Patrício é um bom jogador, mas não pensou no lance. Ele tinha amarelo, ele fez o que o Somália fez lá, né? O que, que o Somália fez lá? O Somália tinha um amarelo, lançaram a bola para a área do Trianon. O Somália não conseguiu cabecear, pegou a mão, a bola com a mão. E saiu expulso de graça, né?
0: Pois é. E aí o... Mas já retorna, agora claro que a gente espera que a equipe classifique, né? Já retorna contra... Na semana que vem já tem jogo, né, Dilson? Sábado ou...
2: Tá marcado pra semana que vem, falta... A associação garante a classificação, o Conesu, o Capão do Cipó.
0: É, então essas duas equipes aí.
1: Podia ser o Capão do Cipó, né?
2: Nada contra a equipe do Conesu por causa da viagem, né?
0: Sim, é.
1: E até porque o...
0: Aí já se conhece.
1: Vai ser reiniciado o jogo aí.
0: Isso, estamos olhando daqui, vamos. Vai ser reiniciado.
1: Pode sair gol nesses anos.
0: Teve um gol que eu narrei que não foi o gol, eu narrei.
2: É verdade.
0: Tá sobrando o jogo.
1: É alto o jogo, tá 3-1, né? Pra um gol a mais.
0: Agora uma falta.
1: Mais uma falta ali, o Chipango ia passando de viagem pelo marcador. Tá jogando demais o Chipango, hein?
0: É, o Chipango tá bem.
2: É o nome da partida, né?
0: E agora não diminuiu já o ritmo brasileiro, né? Ele começou bem. Depois no segundo tempo já não tá. Quem sabe de repente o próprio cansaço.
1: Não, tem que ser popó um pouco.
0: O próximo é perseguição, né? Onde ele vai, o Rangel vai atrás ali. Marcação em cima do Rangel. Voltou a bola pro Diego. O Diego ajeitou. Do outro lado pro Brasil. Marcação do Rangel. Deu toque curtinho. Afasta de qualquer maneira o sistema defensivo. Vem o gordo. De peito. Tocando a bola pro Chipango. Passou no meio de dois jogadores. Vai pra avançar. Olha pro Brasil. Tentou no meio pro gordo. Não foi feliz. Lançamento ali para a equipe do Trianão. E Costa. O Vinicius bateu. Segurou firme.
1: Era o Vini Andrade, fez a jogada, o Vini Andrade, jogada de pivô, né? Girou, arrematou pro gol, bela defesa do Bola.
0: É, boa defesa. O Bola ali tava atento, agora faltando 11:48. Olha o Chipango, a jogada que ele gosta, partiu pra cima ali do Rangel. Bateu em cima do Rangel, a bola vai se encaminhando pela linha, ele fundo segurou firme.
2: Tinha que fazer mais um pra tranquilizar, né? Porque isso dá sempre no fio da navalha, né?
0: Esse 2-1 favorecendo a equipe do São Borges. Olha o gol, ele tem espaço, meteu um espalma, no meio do gol fica difícil, né?
2: Pancada com ele, pancada com o goleiro. Tem que tirar dele.
0: A bola pro gordo, tocou do outro lado pro jogador, bateu pra fora!
2: Era
0: o Braseiro, por pouco ele não marca, por pouco o Chipango não chega, né, meu irmão?
1: Chute cruzado do Braseiro, por pouco o Chipango não toca na bola. Fugiu de tempo para o time do Trianon.
0: Isso. A equipe tá vencendo por 2-1, mas é importante um outro gol para tranquilizar um pouquinho mais, né, Adilson?
2: Com certeza, né? Um 3-1 assim seria trair um cenário de tranquilidade, mas o principal para isso acontecer tá acontecendo, que é criação de jogadas, tá? É muito bom o segundo tempo da Associação São Borges Futsal, tendo volume, a única vez que foi atacado acabou levando o gol, né, do Vini, né, um bom jogador da equipe do Trianon, mas a associação está melhor no jogo, o quanto está fazendo falta o primeiro tempo, tantas sinalizações que não foram convertidas, né?
0: Isso aí. E também teve o mérito do goleiro Gui Pedroso, está muito bem no jogo. 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Vem ali a bola com força para o Feijão. Houve toque, né, Belmonte? Pareceu toque do Feijão.
1: Dominar a bola bateu no braço dele.
0: Não sei se a arbitragem vai marcar apenas ela. Lateral, né?
1: É a lateral, foi um toque.
0: E arbitragem marcou quinta falta.
1: Quinta falta.
0: Não reclamou, hein? Foi um toque involuntário, mas
1: é a quinta falta.
0: Quinta falta. Próxima, tiro livre, já perdeu a bola no gordo. Recuperação do goleiro Bola.
1: Não pode perder essa bola.
2: O torcedor é que teve um mini infarto aí nessa bola.
0: Olha o Braseiro, tentou enganar seu marcador, deu toque curtinho ali, jogador importante o Braseiro. Agora vem na recuperação, ele faz a volta ali sobre o seu adversário, jogando a bola para o Chipango, faltando 10:55. Tem toda a metade do segundo tempo ainda pela frente. E quem sabe também a prorrogação, né? Esperamos a prorrogação também para que a equipe jogue pelo empate.

0: Prazeiro, agora jogando mais como fixo, deixa a bola para o Gordo, para o Diego, Diego Frois ainda, o Diego que marcou um golaço para o Gordo, vai marcar, bateu o golaço! Que gol, um dos golaços aqui do ginásio, um dos gols mais bonitos do ginásio Cleiton Azambuja. Ele recebeu essa bola do Diego Frois e deu um chute no ângulo do goleiro Gui Pedroso. 3-1, que jogada bonita, faltando 10,5 para o final, Belmonte.
1: Essa jogada é do tempo que ele jogava na PF.
0: Na linha.
1: Diego Frois pega a bola, sabe que o Gordo vai surgir atrás da defesa, faz o lançamento e o Gordo com categoria deu um tapa por baixo da bola, ela tomou elevação e foi morrer no ângulo esquerdo da goleira defendida pelo Gui Pedroso. Agora Diego Frois, Gordo faz 3 para a SF Futsal, 1 para o Trianon, Adilson.
2: Bem, a assistência do Frois, uma exímia finalização do Gordo, né? Tirando do goleiro, batendo alto. O Gordo também está fazendo uma baita numa partida, principalmente na marcação, né? O Tio, ele é um jogador que tem a opção do drible, né? Sim. Mas o Gordo, a equipe melhorou no quesito da marcação, né? Melhorou muito a quesito da marcação. O Gordo é um exímio finalizador.
0: É quase jogador completo, até goleiro ele é, né?
2: Até goleiro ele é, né? Inclusive ele vai ter um goleiro linha, né? No desafogo, né?
0: Também o goleiro linha, o Gui Pedroso está saindo para ali agora, né, Belmonte, também, né? Tentando a opção ali.
1: Tá saindo de goleiro linha.
0: Tem que tentar aproveitar essa saída aí do goleiro. E
1: agora é um dos bons goleiros que eu vi jogar, esse Gui Pedroso.
0: Ele não é muito alto, né? O goleiro
1: é ágil, né?
0: É ágil.
1: Sim, domínio de bola por parte do Pedro, já recebe a bola ali o jogador da equipe através do Brasileiro. O Brasileiro impediu, recebeu, já se desloca, que bola ali pro Chico, bateu no peito, vai marcar mais um, colocou, bateu em cima, mano. Que bola ali do Brasileiro para o Chipango, hein, Belmonte?
0: Chipango girou de perna esquerda, outra defesa do goleiro Gui Pedroso.
1: Agora é tiro, bateu por último no feijão, né?
0: Que jogada aí, que inteligência. Sim. Do David Brasileiro aí.
1: Sim.
0: Por baixo de carrinho, tirou a possibilidade do contra-ataque ali do feijão.
1: Feliz Carrinho, que são zagueiros, né, Belmonte? Experiente, sabe que
0: mal o fazia isso no futebol do campo.
1: Calmar, entre outros jogadores ali.
0: Olha a deixa que ele faz, a corta-luz ali do... Agora foi o Chipango, para o Gordo, bateu em cima da marcação. Voltou a bola. Olha a bola, escorregou, perdeu a bola para a lateral.
1: Complicou, camiseta 77, Uri, hein?
0: Faltando 8.
1: Só a experiência, hein?
0: Faltando 8 com 50. 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Placar de 3-1 para a equipe de São Borja sobre o Trianon, Associação São Borgense. Tem o jogador de Chipão, chute cruzado, bateu em cima do goleiro. É escanteio.
1: Fechou o canto, o goleiro Gui Pedroso mandou a bola para escanteio no chute da esquerda do Chipango.
0: Obrigado pela sua audiência, pessoal. Está indo para as entidades tradicionalistas, para o jantar e vem para os pandengos, né? Na audiência da cultura. Jogo saindo para a prorrogação.
1: Agora pedido de tempo é da ASF.
0: Sim.
1: Jogo bom, melhorou, né? Disse depois da certa confusão do segundo gol ali.
2: Melhorou e os jogadores estão escorregando menos também, né?
1: Agora o que o Diego está falando?
0: Ó, o Juliano. O
1: Juliano tá aqui.
0: Não, então faz a 2. Então faz a 2. Não, faz a 3. A 3. Faz a 3. Não dá 1, 2, 3. Faz a 3. Isso, pivô. Hã?
3: Não, fica o lance que tá no meio.
1: Aí, mais uma jogada aí pra ser executada aí, segundo o Juliano, hein?
0: E o jogador...
1: Falando pro Chico agora.
0: E o jogador...
1: Faz a jogada 3.
2: E o jogador também é... Passando também uma visão da quadra do juvenil, né? Às vezes não é, às vezes o treinador não tem uma coisa, a visão fora da quadra, tem a visão dentro da quadra, né?
0: Claro. E diferente então aí do...
1: Entrou camiseta 8, Raul, na equipe do Trianon.
0: É escanteio para a equipe aqui de São Borja, lançamento, salva com a ponta dos dedos do goleiro, a bola vem na cabeça do Brasileiro, né, Belmonte?
1: E espalmou o goleiro, hein? Retorna agora o Rangel, capitão.
0: Levanta a bola para o Chipango. Chipango tocando a bola para o Gordo Vaz. Mais atrás o Brasileiro fazendo um papel importante. Chute de longe do Gordo. O goleiro espalmou.
1: Esse chute é difícil de pegar, hein?
0: Um bico rasteiro.
1: Sim.
0: Outra boa defesa. Tem muito reflexo o goleiro Guia. Não sei como é que não está com dedos queimados aí o goleiro, né? Tanto defesa sem luvas, né?
1: Muitas defesas. Não usa luva o goleiro.
0: É. Isso. A bola vem queimando aí, ó, nos dedos do goleiro Brasil. Do goleiro Gui Pedroso. Vai ser cobrado a lateral perto do escanteio lá para o jogador que é Brasileiro, David Brasileiro, tocando a bola para o Gordo, escorregou, mas recuperou novamente, faltou agora.

0: 40 minutos, tem muito tempo de jogo, e o placar do futsal, você sabe, né? É 2 gols de diferença só, o placar aí é apertado, a equipe tem que conservar esse placar, até mesmo aumentar para levar tranquilidade para a prorrogação. Faz a deixa ali, vem na recuperação, gol da equipe, foi para cima, agora perdido por 1 e por 3, né? Equipe do Peló de...
1: Olha o Chipango.
0: Foi no carnaval em cima do seu adversário.
1: Olha, pensar,
0: pena ali que ele usou mais um drible, conseguiu recuperar, pro gol de uma marcação, o ponto é o goleiro Gui Pedroso. O melhor em quatro da equipe do Trianon, vem ali o Feijão, ajeitou, vai na quadra,
1: foi falta.
0: Pois é, achei que ele tivesse cavado
1: para o David Braseiro.
0: Agora goleiro Linha, Belmonte. Goleiro Linha, número 26, Vini Andrade, né?
1: É o Vini Andrade.
0: Vini Andrade, portanto, número 26, goleiro Linha, e uma falta importante. Tem muito tempo de jogo, não pode levar um gol, agora ficaria... Poderia ficar complicado, né?
1: Está amarelado agora o Braseiro. É, tem 7 minutos e 31 segundos, é muito tempo de jogo, né? 7 minutos no futebol de salão, 2 gols de diferença, é muito tempo, né?
0: E 5-1 em falta.
1: É, e agora tem mais uma opção, né, goleiro Linha? É o Vini Andrade, né, Belmonte?
0: É o Vini Andrade.
1: É 26, ele que tem a camisa bem parecida com a do Brasil Pelotas, né? O vermelho, preto e branco.
0: A camiseta chavante.
1: É, que deu confusão, o clássico não terminou hoje lá tarde, né? O papel autorizado, o Vini, bateu direto, segurou firme lá o goleiro, bola, Belmonte.
0: O bola já tentou o gol, né?
1: Pois é, porque veio um pouco alto, não tinha goleiro, né?
0: E aí retornou agora o Gui Pedroso. A hora certa, 8 horas e 11 minutos, 8 e 11, noite desse sábado, 19 de setembro, véspera aí do dia do Gaúcho, placar de 3-1, valendo vaga aí às quartas de final da Série Bronze. O jogo está se encaminhando para a prorrogação, vitória da equipe de São Borja pelo placar de 3-1. Associação São Borja Futsal sobre Trianon de Canguçu. Primeiro bola agora é goleiro Linha. Vem a equipe, tem que cuidar o goleiro Linha, né? É, a equipe soma mais um na quadra, faltando aí 6:55. Voltou o Rangel. Rangel pede que se desloque. Tentou dentro da área. Tem que tentar recuperar essa bola, não tem goleiro aqui do outro lado, né? Tentar recuperar essa bola e bater no gol direto. Mas quem está na insistência? É a equipe do Trianon, bateu direto e salva de qualquer maneira aí. A bola aí é no cantinho, né, meu mano? Salvou o gordo.
1: E dá pra aproveitar agora.
0: Vem o gordo, é só bater pro gol. A bola vai entrando, golaço do gordo! Golaço! Luiz Fernando Vaz. Gordo, ele recebeu a bola na área, bateu um golaço. Os dois gols do Gordo, não sei, né? Tá surgindo como um dos destaques do jogo, meu mano.
1: O mais bonito dos gols do Gordo. Desta vez, atacava a equipe do Trianon com goleiro Linha. Aí a bola recuperada pelo Gordo, que com categoria percebeu que não havia ninguém no gol do Tom. E ele mandou a bola por cima para fazer 4 para a equipe da ASF, 1 para o Trianon, Adilson.
2: O Gordo foi muito perspicaz, muito inteligente, viu que o goleiro estava adiantado, né? Deu um toque por cobertura, e o Gordo está sendo premiado, assim, ele está sendo um verdadeiro leão na marcação, né?
1: E que fôlego, né?
2: Ele corre em 4
1: feiras. Né? Ele praticamente é um jogador que agrega e agrega muito, né? Um jogador que pode jogar em várias posições, né? E a gente vê... Os dois resultados são bem discrepantes, é quase olhar os dois lados, enquanto as distâncias contam, né?
0: Ah, é, isso, agora tá andando a prorrogação, vai jogar pro Rangel. E aí até eu falava antes do gol do Gordo, né? Recuperar essa bola e bater no gol. Foi o que o Gordo fez, mas vem a equipe de Pelotas aqui, aliás, de Canguçu, insistindo, através a bola fechada, é lateral.
1: Lateral,
0: corta-luz, mas não adiantou, né, Gama?
1: Bola deu lateral. Errada, aquela ensaiada ali, corta-luz do Cauê, né? Lateral para a equipe da ASF.
0: Isso. Domínio de bola por parte ali do jogador que é o Luciano, né, Belmonte?
1: Luciano
0: entrando no quadro por parte da equipe da Associação, recebeu a bola. Aí derrubado, mas ele traz uma bola lateral.
1: É, falta o cartão.
0: Cartão.
1: Para o Rangel, né?
0: E o Rangel não tem cartão ainda?
1: Acho que ainda não.
0: Não tem.
1: Devido ao carrinho, né?
2: Apesar de ter acertado a bola, né, foi feio esse carrinho, né?
0: É devido, acho que é a... perigo ali, poderia ter batido uma porta,
1: já, né? Foi pro banco de reservas, né, pra não levar o vermelho.
0: É um dos poucos momentos que saiu o Rangel, né, meu irmão? Não, é tiro livre direto, até tinha esquecido, é tiro livre direto.
1: Já tinha a quinta falta, né?
0: É, quem bate agora, Diego Frois. Poderia ter o Gordo ter batido até essa bola, já que tá no bom momento, né,
1: dos... ele chuta bem, João.
0: Essa falta aí, tu tem que dar a meia altura, em direção ao goleiro ali.
1: A vontade,
0: ele vai muito por baixo.
1: isso.
2: Claro.
1: Dá na meia altura do direto no goleiro.
2: 5 minutos e meio. A falta, tiro livre direto. O Diego bateu alto sobre o gol.
1: Não, ele não foi na tua dica aí.
2: Não, bateu embaixo da bola por cima.
1: Tá certo.
2: Mas tentou ali o ângulo, não conseguiu, não foi feliz. Mas todas as faltas, a partir de agora, tiro livre direto, Edilson.
1: Isso aí, se acontecer outro tiro livre, né, o gordo bater, né?
2: Claro.
1: É. O jogador vem no mau momento, né?
2: Entrou ali o Lucas, né, meu
1: é o Lucas. Levado, escorregou ali o Luciano na marcação. Vem toda a equipe de São Borja na marcação, na quadra de ataque. Mas quem ainda está no domínio ali, o jogador
2: Raul, número 8.
1: Veremos, né, que o repórter da Gaúcha, lá o Zé Alberto Adalho, nós estamos escutando, não dá pra chamar de gordo, você fica brabo, né?
2: Tem toda essa questão aí, né?
1: Ah, é, o Zé Alberto foi numa entrevista lá, né?
2: Foi numa transmissão da Gaúcha.
1: Ah, a transmissão.
2: O Vaguinha chamou o Alejandro de gordo e ele não gostou.
1: Ah, é, foi tudo certo.
2: Sim. Só que o Alejandro realmente é gordo, né? O gordo aqui da associação não é, né? É.
1: Mas o Alejandro tá fora de forma,
2: né? É, bem acima do peso. É,
1: voltou com uns quilos a mais, né?
2: Sim. Apesar de ser bom jogador, não tá se ajudando na balança, né?
1: Voltou a bola para a equipe e agora o Trianon muda toda a equipe, né? Deixa os jogadores descansarem, né, meu Matheus?
2: Já avisando, tocando bola ali.
1: Já avisando uma prorrogação, né? Quem sabe, né? Tem que descansar os jogadores principais, faltando 4 minutos e meio. Mas mesmo assim, a equipe tá com o goleiro linha através do Vini. Vini Andrade recebeu o número 26 e a equipe deixa o jogo passar, corta a luz ali, o jogador número 5, Raul, voltou ali para tentar o arremate e acaba escorregando. Na recuperação, afasta de qualquer maneira, voltou a bola para o Diego, perde a bola para o número 5, Lucas, o Raul Lucas, colocando a bola para a lateral. Prepara-se para a cobrança da lateral, o Luciano, número 28, da equipe da Associação São Borgense. Deixou o jogo ali para o número, entrou o número 12 agora, né? O Luan, entrou o Luan. Na equipe da Associação São Borgense.
2: É, assim, até agora tem uma gordurinha no placar.
1: Claro, quatro.
2: Os principais jogadores dão uma descansada para a prorrogação, né?
1: Isso.
2: Até porque a prorrogação ela vai começar diferente, né? O time visitante vai tentar achar um gol no começo do jogo, né? O tempo do relógio é muito
1: olha lá, né? O Brasil ali acabou perdendo a bola, escorregou, né, Belmonte?
2: Lateral para a equipe da ASF.
1: E o Brasil é um que podia ser pegar um aro lá, né?
2: É, isso, descansou um pouco, né?
1: E sabe, entrou o gordo, outro jogador na...
2: E agora é uma garotada aí por parte da Associação São Borgense, né?
1: Equipe bastante jovem ali. Entrou também o número 12, reposição do goleiro, faltando 3:39, né? Claro, a equipe do Trianon vai tentar, mas já sabe ali que o placar é muito difícil. Tem que fazer 4 gols, 3 gols aí para empatar o jogo e para ficar com a vaga. Já a equipe de São Borja levando o jogo para a prorrogação. Do outro lado, quem recebe o jogador que é Yuri. Yuri deixou ali para o número 12 da equipe do Trianon, mais atrás para o goleiro. Que
2: pedroso, hein?
1: Ah, a bola foi para fora, para a lateral, né? E o Pedroso deixou ela para a lateral. E o jogador do São Borja não tem pressa. Vai lá o Luciano.
2: Agora me deu saudade de alguém, Alberi.
1: Sim.
2: Sandro Diniz era perito em fazer uma marcação fechada quando os adversários colocavam o goleiro linha.
1: Ah, sim. Tinha uma prancheta, né, Belmonte?
2: Tinha. Orientava muito bem. Tem muitos guris aí que viram, né? Aprenderam. Exato.
1: Claro. Vem ali o Luciano, vai fazer a jogada ali. Ele pisou na bola mais atrás para o jogador que é o traseiro. O traseiro tocando a bola para o Assis. Acaba aí. Quase errando, né? Recuperou a bola, recebeu o Assis. Olha a chance de mais um gol. Dominou a bola junto à linha lateral. E ele rolou mais atrás ali para o Luciano. Veio na individualidade. O Luciano tem que bater essa bola em gol ainda. O Luciano pisou na bola mais atrás para o traseiro. Olha o Brasil na individualidade.
2: Categoria, hein?
1: Que domínio, né?
2: Morreu, fácil, bro.
1: Morreu a bola no pé dele, né, Belmonte?
2: O cara sabe jogar mesmo.
1: A bola dominou ali para o Luciano para o Assis. Ainda o jogador brasileiro. Brasileiro é uma atração a mais. Olha, recebeu a bola. Lua pode marcar. Seu goleiro da Lua. No cantinho, a bola. Como tu falou, né, meu irmão? Tem que dar um tapinha na bola na saída do goleiro. Defendeu tanta bola e não defendeu essa do Luan. A bola saiu quase que uma rosca, né? E o goleiro aceitou. Agora faltando 2 minutos. O Luan tem 2 gols já no campeonato. E marcou, o garoto marcou um gol.
2: Chegou bem do goleiro, hein?
1: Golaço, hein, Belmonte?
2: Que jogada ali, começou com o Braseiro, Assis, e aí terminou com o Luan recebendo a bola pela esquerda. Ele percebeu a saída do goleiro e deu um toque sutil na bola, tirando o goleiro Gui Pedroso, indo a bola morrer no fundo da goleira do Trianon. Agora no placar, 4 para a SF, Associação São Borgense Futsal, 1 para a equipe do Trianon Campos. Sua, Adilson.
1: Importante pro menino, né, pro Luan aí,
2: que começando no futsal, né, um jogo tão importante, um jogo de oitavas de final de série bronze, ele fez ali um movimento que muito veterano não faz, tá? Que olhar o goleiro, o goleiro deu a brecha, tirou do goleiro. Às vezes tem um jogador experiente de 30, 35, 40
3: anos, baixa
2: a cabeça e senta a mamona em cima do goleiro. Ele viu o goleiro saindo, só tirou do goleiro, golaço.
3: Agora é domínio de bola por parte

0: Agora o tranquilizou mais ainda, né, o placar, placar favorável da equipe de São Paulo, placar de 5 a 1.
1: É importante ganhar com folga, porque tu abate o adversário.
0: Claro.
1: Mentalmente o adversário já entra com medo na prorrogação.
0: Sim.
1: Até porque ele pensa assim, ó, pô, se no tempo normal os caras fizeram 4 de diferença, agora nós temos que sair, que é qualquer custo para ganhar deles, se o empate é deles.
0: Então, pesa a viagem.
1: Pesa a perna.
0: E o jogo lá foi 8-3, né?
1: 8-3.
0: Então já os escolas são bem parecidos, já, né?
1: Tá tirando quase diferença em gols aí. Eu tô a bola dominada pelo número 5, Lucas. Lucas por parte da equipe do Trianon. Trianon vai descendo, tentando descontar no placar. Agora é 4 na quadra, né? Não tá usando mais o goleiro Linha, né? Vai manter a equipe do Trianon. Já
0: estamos no último minuto.
1: É, faltando agora menos de um minuto para o final. Faltando 50 segundos. Dobre de bola por parte da equipe do Trianon. Acaba afastando de qualquer maneira lá o Assis para a linha lateral, favorecendo a equipe do Trianon. O pessoal já sentiu, né, que o jogo já se encaminha para o final.
0: 48 segundos.
1: É, não vamos forçar tanto, né? Faltando 48 segundos. Fez a jogada individual. Por baixo acaba fazendo o Assis para a lateral. E o público se ensina um belo espetáculo, né? O jogo começou com confusão, quadra molhada, mas agora está bem mais seco, né, Belmonte?
0: Está seco. Arejou um pouco. Aqui no ginásio, aí melhorou. Seco quadra.
1: Olha, o chute bateu em cima ali da marcação.
2: Alberto, tem informação se o Belmonte, se o jogo do Conesul e se Capão é hoje,
1: hein? Não, é amanhã.
0: É amanhã.
1: Prepara-se para
0: lá em Bagé.
1: Olha a jogada do Lucas, acaba perdendo. O Luan bate de qualquer maneira. A bola vem para o Gui Pedroso, faltando agora 15 segundos. O goleiro sai jogando para o número 12. O jogador Vini, do outro lado para o Lucas novamente. Vem a equipe do Trianon tentando ali descontar no placar. Caiu na quadra o jogador da equipe da Associação. Apenas escorregou. Vai tentar fazer a jogada em cima da marcação. Bem por baixo ali o número 18. O Belmonte, o cabelo coloca para a lateral. Vai terminar, terminou o jogo. Vamos ver se vai ter algum intervalo, o pessoal vai pro vestiário ou não, né, Belmonte? É contigo aí, Belmonte. Belmonte vai consultar ali se vai ter algum intervalo ou não. Palavrinha aí, Belmonte.
0: Pois é, o pessoal tá saindo rápido para o vestiário e não tem, é direto ele. Não tem, não adianta nem o repórter entrar em quadra.
1: Não tem.
0: É direto.
1: É, não tem intervalo.
0: Não tem, é 5-5. Até me surpreendi por
1: pois
0: tudo.
1: Pois é, o pessoal podia tomar um fone, né?
0: Tá aqui o Gordo.
1: Aí, Gordo.
0: Momento que tinha que vencer no tempo regulamentar. Foi vencida essa etapa e agora a prorrogação.
3: É, boa noite a todos. É um jogo bastante difícil, né? O começo do jogo, a quadra atrapalhou os dois times, né? Mas agora ela já secou, já tá bom de jogar já. Agora não tem mais desculpa da quadra, né? É um lance ou outro que a gente dá uma resbalada ali, mas agora já tá bom pra jogar. Sabias que a gente podia jogar, sabia que nós ia jogar dois jogos, né? Tinha o primeiro e agora é o segundo, que é a prorrogação. Então a gente joga pelo empate na prorrogação, agora é outro jogo, né? Agora é 0-0, agora é outro estilo de jogo, de adversário, já vem um pouquinho mais pra cima de nós, e eu vou lá que o professor Juliano tá falando conosco lá.
0: Tá aí, ó, vai falar o Juliano ali com a rapaziada, e não deu tempo ainda de falar dos gols do Gordo, né? E o Juliano conversando com os guris.
4: Agora, quando chegaram, fizeram gol, um erro nosso, beleza? Agora, tranquilidade, fica com a bola como nós tivemos do início ao fim, fica com ela, traz eles pra nossa quadra, que vai pro espaço, não viu espaço pro Luan agora? Trouxeram os caras na nossa quadra, o Luan fugiu, fez o gol, a mesma coisa, beleza? Eles já estão estourados. A hora que der para ir numa individual,
5: vai.
4: Quem é da individual, vai para individual. Só nós cuidamos para não fazer falta. Nós temos duas faltas só até agora. Nós temos podemos fazer mais duas no máximo, beleza? Mas é isso aí.
0: Aí, agora já continua, né?
1: O Diego aqui para o sorteio dos lados da quadra.
0: E as faltas continuam, né? Próxima
1: as
0: falta
1: são cumulativas.
0: É,
1: continua.
0: É que eu tiro o livro direto. Próxima falta tem 6 faltas, né?
1: Agora vamos para
0: o Diego e o Rangel ali para o sorteio, né?
1: Vamos para outro jogo, mas com a vantagem agora local, né, Dilson? Do empate para a equipe
0: agora se inverteu, né? Quem joga pelo empate é a equipe da ASF.
2: É, a associação tem que usar a estratégia do empate, faltando 2 ou 1 minuto para acabar o jogo do segundo tempo,
0: tá?
2: Tem que jogar como se estivesse buscando o resultado, tivesse que ganhar o jogo. Não pode entrar para otimizar o resultado.
1: A gente vê muito exemplo no time de campo, né?
2: Exatamente.
1: Aí já.
2: Usar o regulamento embaixo do braço, faltando 1 minuto para acabar o jogo, tá 0-0, 1-1, não tem porque precisa tirar. Agora, como tem 2 minutos aí de 5 minutos, quem sabe no primeiro tempo fazer, quem sabe, uns 2 gols da diferença para aí realmente administrar no segundo tempo, tá? não começar administrando já no começo inicial da prorrogação. Claro.
5: Não pode se encolher muito, né, Deus?
6: Isso. Mas deu a dica aí, né? O técnico Juliano Juvenil, o Zânio teve tudo no jogo, né, Belmonte? O jogo atrasou, teve confusão, mas agora, diante de um grande jogo, a parte técnica também.
5: E fazendo um grande jogo.
6: Teve uma reclamação do Alberi, não veio a batucada e a batucada veio ali fora.
5: Vieram também, né, Alberi?
6: Esse é isso, tivemos
5: jogo. Esse é um jogo de final, né?
6: É um jogo atípico, né, Belmonte?
5: Claro. É uma final para os dois times.
6: Claro,
5: né?
6: É uma final, isso, para ser o último jogo, né?
5: Pode ser o último jogo.
2: Nós temos um jogo pelo Brasileirão, que já está terminando, ó. O Santos engatou uma baita recuperação, está ganhando outra no Campeonato Brasileiro. Os Galácticos do Santos agora, né?
5: Sim.
2: 2-1 contra o Remo lá no Mangueirão. Inclusive os gols tudo no finalzinho do jogo agora. O Rony fez um e outro agora no finalzinho os acréscimos o gol.
5: O Rony foi que jogou no Botafogo.
2: O Rony tem o Palmeiras.
5: Olha o Palmeiras, é um jogador importante.
2: Rony rústico.
5: Sim.
6: Mas com uma folha alta o Santos.
2: Sim, Arthur e.
6: E acho que o Objetivo era a Copa do Brasil, mas não conseguiu, né, Dilson?
2: Sim,
6: tiveram a ganhar.
2: Mas tem muito jogo pela frente, não se surpreendam.
6: Até tem a Libertadores,
2: não, até porque, dependendo quem ganhar a Copa do Brasil e a Libertadores da América, pode abrir vaga, o Santos embarca uma vaga aí.
6: Ah, é, também.
2: Né?
6: Mantendo esse elenco aí pro ano que vem, vai ser um elenco forte até pro campeonato deles, né?
2: Sim, e pro campeonato brasileiro ano que vem, né?
6: É. Recomeça agora a prorrogação, é 5-5. Já passou 5 segundos, domínio de bola por parte do Diego Frois. Lançamento bateu na cabeça ali do Gordo. A equipe vem jogando, afasta ali o Diego Frois. O Diego tem que tirar essa bola ali na frente da área. Tira a bola para a lateral, favorecendo a equipe do Trianon.
5: É, saiu jogando ali o Diego, escorregou, mas a bola foi em lateral, veio o Trianon para cobrança.
6: E a equipe de São Borja, chamada equipe titular, que sai da enquadra, né, Belmonte?
5: Titular.
6: Olha o Gordo, recuperação, bateu em cima da marcação do Trianon. Voltou o Trianon, afasta de qualquer maneira o Chipango. Voltou pro Gordo, ajeitou, pode rematar, bateu para fora.
5: Isso,
6: passou perto, hein?
5: Se vai no gol, não tinha
6: gol. O goleiro não ia ver a bola.
2: Pongo sem asa.
6: É.
5: Que chute, hein?
6: Faltando 34 minutos e meio. Boia em quadra, Almeri.
5: Pessoal para secar a quadra. Os Rodo Boys.
6: Isso, 4-25, né? Agora domínio de bola por parte da equipe através do Vini Andrade, não o Vini Júnior, o Vini Andrade, né? Marcação alta por parte da equipe da Associação São Brejão, jogando a bola para o Feijão. Feijão, na individualidade, bateu para fora! Uma jogada individual, ele tirou do goleiro bola, passou pertinho, hein, Belmonte?
5: Ele fez a jogada do pivô, ele sim, fez
6: a jogada. Ele ameaça que vai cortar para dentro, dá o drible para o lado de fora, olha, por pouco não marca o gol. Feijão.
5: E ele é um jogador, ele é meio parecido assim com o Igor, um pouquinho mais alto, né, Belmonte? Jogador
6: rápido.
5: Muito
6: rápido.
5: É muito rápido, jogador de baixa estatura, é complicado de marcar.
6: Do tempo e placar, agora na prorrogação, joga pelo empate na equipe de São Borja, placar é de 0-0, faltando 3 minutos e 48, 3:48 para o final do primeiro tempo da prorrogação. Gol do Brasil, por pouco ele perdeu essa bola, tocando a bola para o goleiro, bola vai tentar fazer o lançamento, de perna direita, um belo lançamento, saiu o goleiro, escapou essa bola e por pouco o Brasil não alcançou, Belmonte.
5: Mas que lance do goleiro, hein?
6: Vem olha o Trianon, limpou a jogada ali, o número 10, jogador Cauã, tentou ajeitar, bateu em cima.
5: A recuperação do Diego, hein?
6: Com o Vini Andrade.
5: Dividiu com o Vini Andrade e ganhou o lateral.
6: Ainda bem que o Vini Andrade é um pouco mais lento, né?
5: O Vini reclamou e acabou levando a melhor na lateral ali, né?
6: Faltando o olha um chute ali, a bola passou na área, contra-ataque através do Gordo, são 3-2. Gordo parou a bola, tocando a bola pro Diego Frois. Chegou agora toda a equipe do São Borja. A bola pensou e a bola escapou do seu pé ali, Belmonte.
5: Ele olhou para o Chipango para fazer o lançamento e foi traído pela velocidade da bola que saiu para a lateral.
6: Isso, mesmo assim o Diego Frois conseguiu, já marcou o seu gol no jogo. Olha a bola de cabeça, uma jogada ensaiada, hein, meu
5: irmão? É a jogada que eles fazem, acabou pegando no nariz, a bola bateu no nariz do Feijão.
6: É, e mesmo assim ele tocou a bola para a área, ainda bem que não tinha ninguém na área, viu? Ele foi nocauteado pela bola aí. Acabou sendo atingido pela bola, agora faltando 3 minutos de jogo. É, podemos observar já um outro jogo na prorrogação, né, Dilson?
2: Outro jogo, até com o Trianon dominando um pouco mais a partida em relação ao que apresentou nos dois tempos, né, no tempo normal, até porque precisa do resultado,
5: claro.
2: Mas a associação está bem postada e já teve chance boa do jogo do próprio Gordo, né?
6: A equipe agora, jogadores aparecendo mais, aqui do Trianon.
2: O principal alicerce para a associação é ter a bola.
5: Claro.
2: Não é administrar, mas tendo a bola o cronômetro vai passando.
5: Isso.
6: agora faltando 2:50 para o final do primeiro tempo de prorrogação. Olha a jogada do Gordo, uma bonita jogada, por pouco não consegue em cima do Feijão, hein?
5: É uma pisada na bola, já cobrado o lateral na
6: bola para o jogador que é Braseiro. Braseiro recebeu, Braseiro é um jogador importante, né? Jogador experiente, dois na marcação, ele prefere o toque do outro lado para o Chipango. Boa atuação do Chipango para o Gordo. Vaz não pode perder essa bola, perdeu para a lateral, mas ganhou a lateral ali o Gordo. Gordo cobra a bola para o Braseiro, faltando 2:30 para o final da prorrogação. Já se passaram 2:30, né? A metade, portanto, do primeiro tempo da prorrogação. Voltou a bola para o Chipango. Chipango tem a marcação no Rangel. Quem sabe um tiro dentro do gol, né? Bateu em cima da marcação. Voltou a bola para o Vini. Vini ajeitou, bateu, a bola passou.
5: É essa a jogada principal da equipe do Trianon. Para a bola na quadra de defesa e jogar para o fundo de placa.
6: É, ele vai levando e bate pro gol.
5: E bate cruzado, hein? Passou perto dessa bola.
2: Passou mais da metade do primeiro tempo. Tá passando rápido o cronômetro, hein?
6: Sim, ainda bem, né? Tá passando rápido aí. É, bom para a equipe de São Borges que passe rápido. Joga pelo empate na prorrogação. 2 minutos, Alexandre, contra-ataque. Afasta de qualquer maneira com a recuperação do Vini Andrade. Jogando a bola pro Feijão na velocidade. Chega ali o Chipango por baixo. Que recuperação
5: de bola, Anderson. Gordo na bola, hein? O lançamento era pro Feijão.
6: No atalho.
5: No atalho, o Gordo de carrinho mandou a bola para escanteio. Isso. Essa cobrança, Vini.
6: Pensamos a mesma coisa, meu irmão. Foi no atalho, 1:30 faltando. Essa bola é despretensada, essa pergunta da área é perigosa, né, meu irmão?
2: Qualquer desvio é fatal.
6: Pois é, né? O jogador bate ali. Olha, agora não foi bem o goleiro Gui Pedroso tentando a bola.
2: Tentar pelo menos arrastar o empate no primeiro tempo, claro. Porque a associação ela vai ter um.
6: Vai ter que sair pro jogo, né?
2: Não, e a associação ela vai ter um parceiro no segundo tempo. O desespero do adversário.
6: É isso.
2: Vai deixar muitos espaços.
6: Voltava lá pro Diego. É, e não pode desperdiçar, né, no momento que surgiram os espaços. Faltando 1:15.
2: Tempo de linha, provavelmente vai entrar.
6: É, que é perigoso também, né? Voltou a bola para o Diego. Diego Frois tocando a bola do outro lado pro Brasil. Ele conhece o Brasil, tá aqui curtindo. Olha a chance. Voltou pro outro gol, do arremate. Pela ponta dos dedos, salvou. Que defesa do Gui Pedroso, hein, meu Monte?
5: De mão canhota na bola para escanteio. Mais uma defesa espetacular do Gui Pedroso.
6: Essa bola tinha direção do gol, né? Direção do gol. E agora o escanteio, prepara-se o Zero, jogador experiente, faltando 59 segundos. Quem sabe no finalzinho do primeiro tempo a equipe marcaria o gol.
2: Pode ter uma dúvida na prorrogação, não pode pedir de tempo.
6: Olha o gol, tocou a bola de graça, deu a bola pro Feijão. Feijão tentou o contra-ataque. Ainda dois jogadores na marcação. Feijão pisou na bola. Jogador experiente por baixo consegue a recuperação.
2: Na bola.
6: O Diego Frois. E sentiu, hein? Sentiu a ponta lá do pé, mas agora ele se recuperou, né,
2: galera? O Diego não se entrega.
6: Vai, né? Vai no sacrifício.
5: Uma musgadinha ali, no pico do pé.
6: Sim, é complicado ali.
2: Ou talvez as famosas câimbras também, né?
6: É, também pode sentir, né, jogada a parte emocional. Faltando 46 segundos. Agora a secagem da quadra. Tem o pessoal da mesa, não sei se vai consultar sobre o pedido de tempo, mas agora está tudo ok ali. Faltando 46 segundos para o final do primeiro tempo, 0-0. Segundo tempo também, a equipe joga pelo empate. E prepara-se para fazer a cobrança do outro lado, o Feijão, né, Belmonte? Tem que cuidar essa bola dentro da área. Bateu direito, a bola veio com perigo, Belmonte, número 8-8.
5: De terreno, essa bola do Rangel, hein? Com categoria, olha, por pouco não surpreende o goleiro. Bola.
6: O que o arbitragem está marcando ali?
5: É o Rangel que tem que atar os cadastros ali do tênis.
6: Tá certo. Agora tá tudo ok, né? Pode ter saído de bola.
2: Terminou o jogo do Santos, começou agora Vasco e Curitiba. Jogo importantíssimo pra dupla Grenal, né? Talvez o jogo mais importante da rodada.
6: E aí, São Januário?
2: É, no São Januário, só que o Curitiba só pontuou fora, né?
6: Ah, é, também, essa é a esperança.
2: É, o Curitiba só pontuou fora.
6: Olha o Brasil, aliás, o Chipango bateu em cima do adversário. Temos que escolher também o melhor em quadro, depois vamos deixar pra prorrogação pro final. Sim. Sabe, tem, mas tem...
2: Mas do adversário nós podemos, com certeza, o goleiro adversário, né?
6: Olha o lançamento, Gordo muito bem. Tem o Gordo, tem o Brasil, tem o Chipango, são três jogadores ali para
2: o próprio Frois. Claro. Um jogo importante no 2-1, né?
6: Isso. Porque você sabe que o jogo não vai para os pênaltis, né, Gilson?
2: É, sem penales.
6: Ah, não vai ter. Aí tem um empate ou tem vitória de
2: novo. Hoje não tem pênalti.
6: É, hoje não tem pênalti. Faltando 17 segundos, Belmonte.
2: Vamos ter a bola, vamos ter a bola.
6: É importante aí não vamos perder essa bola.
2: Vamos ter riscos, vamos ter a bola.
6: O Chipango. Brasil tocando a bola, o Chipango. Não tem ninguém aí na frente. O Brasil vai ter tentado um bico, sabe, para frente dessa bola aí. Tocando a bola para o Gordo, já se desloca ali o Brasil. Agora falta. Vai terminar o jogo. Final do primeiro tempo da prorrogação, Belmonte.
5: E aí não tem descanso, né? Vamos ver se o pessoal vai falar alguma coisa ainda aí.
2: Pessoal,
5: vai dar um intervalinho, Juliano.
4: Não é fácil, não, meu irmão. Sabíamos a dificuldade do jogo. Conseguimos o primeiro resultado, que era vencer a partida. Agora, a prorrogação a gente tá tentando aí. Tá vendo, mas o time dele tá bem postado. Vamos ver o que a gente consegue fazer pra conseguir o gol que eu consegui.

0: pode ficar palma a palma.
1: Também.
0: Ah, é, tem, é isso aí.
1: Ah, tem o tiro livre, né?
0: Cumulativa.
1: É, tem o tiro livre.
0: Próxima falta é tiro livre.
1: Como diria o Galvão, agora no segundo tempo,
0: haja coração.
1: Como diria o Galvão, haja coração.
0: Tem inteligência, tá?
1: Isso.
0: Tem que ter inteligência, porque o adversário, a minha dúvida em relação ao adversário é quando que eles vão usar o goleiro linha, porque em algum momento eles vão ter que usar o goleiro linha, tá?
1: É, o goleiro linha é perigoso também para a equipe, mas também é perigoso para eles também.
0: Sim, eles usaram o goleiro linha e o gordo aproveitou.
1: Ah, como dizia o pessoal, uma faca de dois gumes.
0: Exatamente.
1: Hora do massagista trabalhar, né?
0: Aí o Cedrinho Lago ali,
1: a gente sabe,
0: o fisioterapeuta no Diego Rocha, ele, o Diego faz, ele sentiu alguma coisa, né?
1: Sim, sim.
0: Mas assim, a visão, né? Eu acho que o adversário está muito mais cansado, né?
1: Sim.
0: O adversário está muito mais cansado, sempre teve que correr atrás do marcador, né? E mais a viagem.
1: Tem que cuidar todos os detalhes.
0: Essa perna, né?
1: Qualquer detalhe, qualquer gol aí na prorrogação pode ser fatal. Então não tem pedido
0: de tempo aí. A melhor marcação da associação agora é ter a bola.
1: Sim.
0: Tem que ter a bola.
1: E sem pedido de tempo.
0: E agora o goleiro linha já surgiu cedo, né? Já tá com o goleiro linha ali, ó.
1: É.
0: Vem aqui. Quem é o goleiro linha?
1: Acho que
0: o
1: número 10, né? O Cauã.
0: Cauã, 10.
1: Cauã, outro, canhotinho aqui.
0: Isso, vem dominando. Ah, tocando a bola para o jogador que é o Rangel Vini, Vini Andrade. Já se passaram aí 20 segundos. Tem 5 minutos. O Cauã pediu a bola. Pediu a bola aqui do outro lado, não tem marcação. Mas a marcação ali em cima do Rangel para o Cauã. Tentou ali, bateu ainda o Cauã. Bateu direto, espalha a bola.
1: Que
0: defesa, hein, meu monte?
1: Olha, a bola está inspirada aí. Bola no alto. Mão trocada na bola para escanteio lá pela esquerda, Feijão na cobrança.
0: É, vai ser um jogo dramático, vem com tudo aí a equipe lá do Trianon.
1: O pessoal entrou para secar a quadra.
0: Botaram o goleiro linha até antes
1: do pensar.
0: Chega assim, botar, sei lá, faltando 2,5, 2 minutos. Já foi pro matar ou morrer. Eu acho que é melhor pra CF. Eu acho que é melhor.
1: É bom de pegar um contra-ataque.
0: Exatamente.
1: Olha, quem sabe agora ligando o contra-ataque, a bola se perde pra lateral.
0: Lateral para a SF.
1: Já voltou o Gui Pedroso.
2: Faltando
1: 4 minutos com 12 do segundo tempo na prorrogação. O placar é de 0 a 0 na prorrogação, que fica com a vaga a equipe São Borjense. 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Vem a equipe do Trianon, é goleiro Linha que está utilizando. Voltou a bola para o Rangel, tocando a bola para o Cauã, número 10, devolveu para o Rangel, no meio de quadra. A equipe toda retraída, a equipe de São Borja. Quem tem a posse de bola, a equipe do Trianon, mas o placar é para a equipe São Borjense. O placar de 0 a 0 favorece na prorrogação. Ainda a equipe com calma tentando achar uma brecha para bater no gol o goleiro bola, né? Tem que ficar atento.
0: Já passou um minuto.
1: Já passou um minuto. Vem na dividida ali para o jogador. O jogador bateu, golaço! Golaço do Guarante! Na prorrogação, pode estar definindo o placar. Agora vem toda a equipe do Trianon reclamar de um toque, mas jogada normal. O gordo tem Pereira. Um dos gols mais bonitos do Jorgeão, pegou da sua área, tocou todo 1 a 0, Belmonte.
0: É o terceiro gol do gordo no jogo. Goleiro linha no Trianon. Gordo percebeu o adversário, estava sem goleiro. Apanhou a bola no momento em que reclamavam do suposto pênalti. Gordo, que não tinha nada a ver com o assunto, mandou a bola da quadra de defesa lá para a quadra de ataque.
1: Expulso,
0: que
1: não
0: foi mover no fundo da goleira do Trianon, quando foi expulso o treinador Ricardo Porto Adilson. 1 na prorrogação para o ASF, 0 para o Trianon.
1: Faz mais ou menos 20 segundos que eu disse. Eu acho que é bom eles botarem o goleiro linha, porque eles vão dar espaço para quem sabe fazer, trazer um cenário de enorme tranquilidade. O jogo não acabou, tem muito tempo, falta 13h40, mas a vantagem ela é boa.
0: Claro.
1: Ela não é intransponível, mas a vantagem é boa. Porque tu pode levar um gol ainda, tá?
0: Claro.
1: Tu pode levar um gol. Agora, se tu fizer um 2-0, tá morto.
0: Ah, é?
1: Tem que ser até 3 vezes.
0: Exatamente. Fora que agora, assim, ó, é partir pra cima toda a jogada, porque eles não estão tocando, eles vão ter que matar a jogada, tiro livre.
1: Claro.
0: E agora fica o seu treinador aqui no banco, né?
1: Isso.
0: Faltando 20 minutos para as 9 da noite. Esse jogo já era para ter encerrado, né, Belmonte? Mas teve todo o atraso, tem a prorrogação. Então está aí o Gordon com um golaço, marcando 1-0 na prorrogação. O placar já vai a 6-1, né?
1: 6-1.
0: Se for contar o outro resultado, que não, acho que não conta, né, na prorrogação.
1: E continua o goleiro linha deles, né?
0: Faltando 3.

0: com 35.
1: O jogo foi 5-1 e o outro 1-0.
0: É, agora 1-0. 1-0 é outro jogo, né? E a equipe tá vencendo os dois jogos. Ali, chute, foi do Rangel, ali do Vini Andrade.
1: Vini Andrade desceu pela esquerda, cortou, tiver na direita pra esquerda, um chute pelo alto. O goleiro bola foi
0: não tem mais goleiro linha.
1: Pra linha de fundo.
0: Não tem mais goleiro linha, voltou o goleiro Gui Pedrosco. Só tá com medo que sai mais um gol. Olha o lançamento do Diego.
1: Ficou esse lançamento aí, quase que deu certo.
0: Isso, veio o Gui Pedrosco. O Pedro tocando a bola para o número 16, seu Lucas, o Nicolas. Nicolas foi jogado, passou por dois no carrinho, tocando a bola Chipango. Chipango tocando a bola para a lateral. Prepara-se ali para fazer a cobrança. Já cobrou o jogador aqui, o Nicolas, mais atrás. Vem a equipe, tem que cuidar, né? Falta 3 minutos, placa importante. Lançamento aqui do outro lado, goleiro linha novamente na recuperação. Veja o jogador que o Lua bateu em cima. Olha a chance do gol. Chipango foi derrubado. Mas valeu o lance, voltou a bola para o Diego, vai marcar mais um gol. Salva! Rangel salvou o gol de dentro do arco. Um tapa na bola por cobertura. Rangel, 1,95m.
1: Eu achei que o artilheiro da volta, né?
0: Me pareceu uma falta ali no meio da quadra, mas
1: teve mais alguém aqui levando o cartão, né?
0: Isso, não sei se não foi o goleiro Linha ali.
1: E o... Olha, goleiro Linha, o...
0: Mas ele só salvou devido à altura, né?
1: O camiseta 10, o goleiro Linha, falou...
0: Foi expulso mais um ali, não? Não sei o que ele está aplaudindo, acho que foi expulso mais um jogador ainda.
1: Foi expulso o 26, Vini Andrade.
0: É, mais outro jogador importante, perdeu a equipe.
1: Ele já tinha amarelo?
0: É, já tinha amarelo. Agora o jogo fica mais complicado para a equipe do Trianon, né, Adilson?
1: É, fica uma situação quase irreversível para o time visitante, tá? É, o Trianon é um baita do time, tá? A associação pegou-se uma carinha de pescoço nessa situação do campeonato, mas a associação merece a classificação, tá? Tá fazendo uma atuação muito boa, passando pela adversidade.
0: Se superando, né?
1: Se superando. É, se não tivesse chuva, ia ter um público, assim, um ginásio lotado.
0: Claro.
1: Mesmo assim, com todas essas adversidades, está merecendo a classificação.
0: Tem que levar o jogo com seriedade. Olha o Brasil, pegou a bola. Recebeu, tentou ali pro Chipango, mas quem recebeu foi o Diego Frois. Deu toque pro Chipango, dois jogadores na marcação, perde a bola. Tem que jogar com seriedade. Olha, tem um elástico ali traseiro, né, Delmonte? De categoria do Brasil. Olha o Diego.
1: Ah, Diego.
0: Categoria do. Tá esbanjando categoria o Brasil, né?
1: É, um chamado elástico.
0: Agitando o ritmo do jogo.
1: Faltando, tem muito jogo pela frente. 2 minutos ali, o goleiro bateu alto sobre o gol.
0: E o gol apenas acompanha. Ela. Tem um jogador a mais, a equipe da Associação São Borgens. Tem que ter calma, né? Nesse momento não pode nem levar gol, né? Lançamento, a bola vai para fora, para o Chipango.
1: Tem que tocar a bola, toca a bola atrás, chama o adversário.
0: 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Ali o Rangel, deixou a bola, tentou batida, ali do jogador, bateu, afasta de qualquer maneira.
1: Se machucou o Chipango aí.
0: Chipango, é. Nicolas, acho que ele já estava até um pouco machucado no lance anterior, né?
1: Prendeu o pé ali na hora que ele foi chutar para dar um biquinho na bola, né?
0: Eu não sei se ele acabou torcendo, se tornozelo. E ali entra o fisioterapeuta, né, Belmonte? Pedro Lago, né?
1: Pedro Lago, Pedro.
0: Cabeça foi lá.
1: Pedro Lago.
0: Vai ter que sair do jogo, né?
1: Acho que vai entrar ali no
0: quadro, tem que deixar.
1: Vai sair o Luciano, vai entrar o Luciano, né?
0: Mas falta 1:47, muito perto da vaga, né, Edilson?
1: Muito perto da vaga. A vaga já está praticamente nas mãos já.
0: Tem, só sofreu 2 gols.
1: É, né? Então, a gente sabe que no futsal muita coisa imprevisível acontece. Mas o time da associação é muito experiente e vai ter a posse de bola. Não vai sair atacando, vai ter a posse de bola e fazer o cronômetro passar.
0: É, 1:47, tem muito tempo aí no futsal. Se um minuto pode se transformar em 5 minutos ou mais, né? Agora o pessoal ali representa a
1: redação. Sabe o que aconteceu?
0: Sim.
1: Aquilo que o Adilson perguntava, né? O pessoal tem que perguntar, né, Adilson? Vieram aqui correndo pedir um tempo, ó. E aí foram avisados que não tem tempo no...
0: Ah,
1: eu imaginei que não tivesse, né? Mas eu...
0: Queria que alguém tirasse essa dúvida.
1: Mas o torcedor fora de casa tem que acalmar, meu Matinho.
0: Dá pra tirar. O jogo já tá quase no final, tem que acalmar. Vem a equipe aí do Trianon. Fez a deixa, bola saiu pra lateral.
1: A vitória da lateral.
0: O árbitro estava ali próximo. E em favor da equipe da ASF, que vence na prorrogação pelo placar de 1-0. Gol marcado pelo
1: Porto.
0: Isso, é. E pra mim o Porto já tá como o melhor em quadra, Belmonte.
1: Vai levar dois troféus aí,
0: certamente. Olha o lançamento pro Diego Foz, recebeu pro Gordo, mas atrás pro Diego Foz, faltando 1:44 pro Brasil.
1: Isso, vamos tocar, vamos fazer o cronômetro passar. Vamos
0: fazer estilo Yara, né? Prender a bola no final do Mundial do Brasil. O meio do jogador não pode atravessar essa bola, é perigoso.
1: Se fosse no futebol de campo, levar a bola pra bandeirinha de escanteio.

0: a recebeu ali Luciano na velocidade, tocando a bola para o Brasil, vai marcar seu goleiro para fora! Por pouco não saiu o gol, Belmonte, faltando 1:25.
1: Aquela jogada que tu fica ufa, né?
0: É.
1: Já pronto para comemorar e
0: o banco já estava invadindo aqui para comemorar, Belmonte.
1: E aí, escanteio!
0: Escanteio, né?
1: A bola só não foi lá pro gol.
0: Bateu no goleiro.
1: Ela foi desviada,
0: bateu no goleiro.
1: Saiu pela linha de fundo, senão teria sido gol.
0: E vamos discutir, claro,
1: eu não sei por que estão reclamando tanto.
0: O goleiro veio um milagre ali, né? O pessoal tem coragem de discutir com o árbitro daquele tamanho, viu, Belmonte?
1: Ah, não, é. Aí é muito estranho.
0: Feijão levou amarelo.
1: Amarelo lá do Feijão.
0: Faltando 1:25, tem tempo de jogo. Tem que cuidar aí o tempo de jogo. O placar é de 1-0. O empate tem a vantagem para a equipe de São Borja, que está ganhando por 1-0. Já tocando a bola para o gol dentro da área. Salva a conta! O goleiro com uma grande defesa.
1: Um ao mérito, né? Que baita goleiro, hein?
0: Sim,
1: goleiraço, hein?
0: É um dos nomes do jogo.
1: Não é goleiro para atacar na bronze, tá?
0: Poderia estar muito mais elástico para a cara dele.
1: É, não é goleiro para atacar na bronze. É menino, pelo jeito.
0: Faltando 13 minutos para 9. Lançamento ali para o Brasil. A bola vai se expondo para a lateral. E cada segundo são preciosos, né? Faltando 1:10 agora. Agora o tempo está demorando para passar na disputa. Depois de 1:30 não passa o tempo aí. Cassiano com os 8 melhores. O Diego deu toquezinho de graça, veio para a equipe do Trianon. Tem uma a mais aqui.
1: Chegada do gordo, toquezinho na bola.
0: Tá com uma a mais ainda a equipe aqui de São Borja. Gordo recua, lançamento do gordo do outro lado, sai o goleiro de cabeça.
1: Saída do goleiro, Wilson.
0: Saiu o goleiro, hein?
1: Aí
0: zerou a bola do Luciano, né?
1: Do Luciano.
0: Se o time da prata e da ouro tá olhando, segurinho não. Olha a bola pro jogador, vai marcar, afasta no Gervão, o jogador brasileiro. Brasileiro ia marcar o gol, o goleiro fez um ato de defesa lateral para a equipe do Trianon. Agora já retorna o jogador em quadra, né, meu irmão?
1: Lucas.
0: E agora o goleiro linha. Vem para o desespero, fazendo 40 segundos. Tem que cuidar, meu irmão. Tinha um perigo agora. Tentou ali. Ali vem na de Brasileiro.
1: Podia fazer a falta.
0: Pois é.
1: Tá 6 a 13 em faltas, né?
0: Pois é. É a terceira ou quarta falta?
1: Tem uma gordurinha ainda.
0: Terceira, mas não terceira. Pode.
1: Você pode ter jogado ensaiado.
0: Agora faltando 30 segundos, vai roubar a bola. Dois jogadores, sobrou a bola, olha a chance da equipe do Trianon, bateu pra fora.
1: O goleiro defendeu,
0: bola, mandou pra escanteio. Prepara-se, faltando 25 segundos, 26 segundos. Dentro da área, afasta de qualquer maneira o Diego Freud. Cantou a bola pro Lucas, vai ajeitar o Trianon chegando. Faltando 20 segundos, a torcida de pé, tendo expectativa, afasta de qualquer maneira o Luciano.
1: Olha a torcida,
0: torcida. Faltando 15 segundos, a equipe vai ficar entre os 8 do estado. Olha a chance do gol, acaba perdendo o gol, incrível a equipe do Trianon, escanteio.
1: Dentro do gol, camiseta 16, Nicolas acaba perdendo o feito.
0: Pois é, perdeu o gol feito, era um empate, né, Belmonte?
1: Era para o empate.
0: Agora a charanga está lá na porta ali do ginásio.
1: Faltando 9 segundos.
0: 9 segundos.
1: 77 centésimos.
0: Para o mercado da casa. Favorita. E o Sintec. 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E também Point Futebol Social. Está pertinho da vaga. Está
1: com a mão na vaga.
0: Olha o ingresso. Olha, já cobrado. Bateu em cima no rosto ali do gordo. Vai tentar ali. Vai terminar o jogo. O Belmonte vai na reportagem. E a equipe se superou. Venceu. Grande defesa do bola no último lance. Vai terminar o jogo. Os jogadores se abraçam, mas não terminou ainda. Terminou! A equipe da SF está classificada entre os 8 melhores da série bronze, Belmonte.
1: Juliano, time classificado, Juliano.
0: É isso aí, Belmonte. É isso que nós queríamos. Nós seguimos o objetivo.
1: Responsável pela vitória, goleiro bom.
2: Cara, muito feliz, muito feliz. A gente sabia que ia ser difícil, mas com a ajuda da torcida não tem como ganhar de nós aqui.
1: Aí, goleiro bola, se cumprimentando, escolhido o melhor em quadra, o gordo, né? Alberi e
0: Wilson.
1: Tem dois por fora, porque
0: escolhido
1: é o gordo.
0: É o gordo, é o
1: gordo.
0: Eu estou no gordo.
1: O Moisés vai levar o troféu aí.
0: Melhor em quadra.
1: O Moisés vai levar pra ti o troféu aí.
0: Gratificante, né?
1: E
0: vamos buscar um jogo que a gente fomos mal, né? No jogo passado. O importante é que a gente soube suportar o primeiro jogo, né? E saber jogar na prorrogação. Sabia que eles iam jogar goleiro Lias, precisavam ganhar, né?
1: Tinha que ter alguém na
0: arbitragem.
1: E os gols, gordo? Qual o mais bonito da sua opinião agora? Marcou?

0: com 11 por litro.
1: Ah, fico feliz, né, por fazer 3 gols no jogo desse. Não é fácil. Tava vindo numa fase meio ruim, né, no jogo ali, não tava dando nem certo as coisas, mas hoje foi feliz com a bela atuação, né, não só minha, também como do time.
0: Grande grupo também se formou ao longo da competição.
1: Com certeza, ainda mais que nós tinha dois, os quantos desfalque, né, Somalho e o Tio, que estavam jogando direto. Então, o time é um elenco, né, não é só os 4, 5 que jogam. E também queremos agradecer essa baita torcida que veio hoje, né. Então, agora estamos nas quartas.
0: A gente passar por tudo. Quadra molhada, depois adversário difícil, né? E tá aqui, ó. Pessoal, trazer. Tá aqui o Jonas que vai entregar o troféu. Jonas,
1: tem que ter
0: o troféu também, aqui, Jonas. Dois troféus pro Gordo.
1: Ah, vai merendo. Não vai merguê-lo.
0: Jonas, caiu, Jonas.
1: Vou te dar uma foto do troféu ali. Tá certo.
0: Valeu, valeu, valeu.
1: O pessoal que quando tocar aí, o pessoal que tinha uma foto no...
0: pelo Super 1, né?
1: Tá certo, vamos tirar a foto ali.
0: A outra foto, né? Eu tenho uma foto uns 3 anos atrás, quando nós jogávamos no União, dando a entrevista. Então vamos postar lá no Instagram.
1: Tá certo.
0: Então eu agradeço. Agora, pra recordar, aquele gol que o Diego Frois tocou pra ti ali no fundo da quadra e tu deu um tapinha na bola tirando o goleiro lá no ângulo. Aquilo ali vem desde a PF, né?
1: É, vem até. Eu olhava mais os guris, né? Porque o Diego jogava mais com o Léo, né? Então eu tenho 5 anos de diferença do Diego, mas sempre acompanhava os guris, né? Pra mim é uma honra jogar com eles, sempre acompanhando o tempo do Culturão, né? Jogava umas categorias abaixo e agora deu prazer de jogar com a gurizada, tempo da escolinha, voltando tudo aos velhos tempos, né? Já ganhamos a bronze em 2022. Não estão deixando a gente sonhar de novo, tá? E agradecer a torcida mesmo, que apoiou o time, tá? O Fio lá, que tá escrito lá também, ó. E agradecer o pessoal do Joga 10,
0: que acabou a torcida também.
1: Que entrou...
0: O Fio agora é o animador da torcida.
1: Ah, agora ele tá ali, ó. Tá vindo, não é fácil. Na quadra não é fácil, ali também não é fácil, tá?
0: Obrigado, Gordo. Parabéns, Gordo. Aqui o Chipango, ó. O Chipango veio cumprimentar o pessoal da torcida, né, Chipango? Na hora que precisa, tem o apoio da torcida, né? Aqui o doutor Taio.
2: Hoje nós precisávamos desse apoio, né? Nos dois tempos. Graças a Deus, você sabe que nos times tem um aí.
0: Aí, o torcedor tá feliz.
1: Tem o gaúcho fechado ali também, mano.
0: Claro, feliz e, ó, brincando, Chipango. O Gordo veio muito bem. Vai ganhar 100 reais aí, ó. Aí, ó, o torcedor vem aqui. 100 reais pro Chipango.
1: Opa, já tá bom.
0: Já defendeu tá bom. O gelo do baile hoje.
1: Tem gaúcho puxado ali em quadra também, cumprimentando. Da família Frois, eu acho, né, meu irmão?
0: É, gaúcho veio lá do piquete direto pra cá, né? E a atuação da equipe?
3: Muito bem, atuação da equipe, muito bem. Jogaram um bate de futebol e que se gaúcho.
0: Tá certo, jogaram, não é de muita fala, né, Will?
1: Tá sem voz também.
0: Bem, é a Frois.
1: Um gaúcho com sotaque.
0: Tá sem voz também ali fora de dano.
1: Já tá sem voz o rapaz, né?
0: Tá aqui o Luciano.
1: Grande atuação.
0: O Luciano também, tá grande atuação, Luciano.
4: Ah, a gente sabia que ia ser um jogo muito difícil, né? A gente foi lá, a gente sofreu a derrota. Mas é isso, mano. É agradecer a torcida aí da gurizada que vem apoiar aí. Os guri, a tropa do Mantém. Esse não aceitam. E nós não aceitamos hoje, eles sabiam.
5: A toca da onça, tamo junto.
4: Toma, é isso aí. É só agradecer a Deus mesmo e quem nos apoiou hoje. Nós somos abençoados, amém.
0: Aí, aí.
1: Próximo jogo aqui, com certeza, o ginásio
0: do Retorno. A dona Marina veio aqui cumprimentar a gurizada.
1: Isso, é. Agora o pessoal, aí, com certeza, vai ter aquela boia campeira, né, Bernardo?
0: Tá. Forçar a gurizada, né?
1: E até devido ao jogo do Inter, até a gente tá no adiantado do horário, faltando 5 minutos para as 9. Análise final, tivemos um grande jogo, uma grande festa aí, classificação da equipe da Associação São Borgense.
6: Equipe madura, né, que absorveu bem a derrota do primeiro jogo, não fez, foi assim, um jogo muito abaixo do que a gente sabe do que a associação pode apresentar, e hoje foi o desempenho que eu espero.
1: Desfalques, né?
6: O desempenho que eu espero. E até bom de tocar em relação aos desfalques, né? Agora, com a presença do Brasileiro, agora com a volta do Somália, né? Porque, infelizmente, o Tio vai ficar um tempo no departamento médico, né? O Brasileiro é um jogador que vai encorpar muito esse elenco aí. Muito acréscimo, né? Então, assim, ó, praticamente uma atuação perfeita, né? Assim, eu poderia citar vários jogadores que fizeram uma atuação muito boa, mas, às vezes... mesmo que o Tio seja um grande jogador e tenha potencial para ser titular, o Gordo supriu bem a ausência dele com uma característica de jogo completamente diferente, né? O Gordo é um cara que

0: marca muito. E eu sempre fiz, ele é um cara que bate muito bem na bola. De qualquer lugar, o chute dele é perigo, né? É, e acho que merecidamente ele foi eleito melhor em quadra. E ele acrescentou muito, assim, taticamente a equipe, sabe? Ele foi... Mesmo que o Diego tenha feito uma ótima atuação, o Chicão mostrar aquela atuação do nível da época do União Samborgense, mas o Gordo realmente, taticamente, foi um cara que agregou e agregou muito. E também não posso esquecer do jogador, tá? O placar ele foi muito dilatado, mas o Bola, quando foi exigido, ele pegou muitas
1: vezes. Até no final do jogo, o último lance.
0: Exatamente. Então ele foi realmente assim, ó. É, eu sei que o Mamica é um goleiro histórico, jogou em vários times, no União, no próprio Serade, equipes fora aqui do município de Samborja. Mas o Bola faz jus à sua titularidade e ele realmente também foi um pilar da classificação. Parabéns à associação, parabéns ao torcedor, merecido, tá entre os melhores da série bronze, tá dois jogos no acesso. Agora vamos saber o adversário.
1: Aí na próxima fase, passando das quartas, indo para a semifinal, já está na série prata, né, Adilson? Tá certo, é isso aí. 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Quem trabalhou também bastante, mas fora da quadra foi o Moisés hoje, né? Desde a tarde, agora vai descansar, vai pro jantar, né, Moisés? Vai recuperar as energias que gastou. A gente deseja a todos um ótimo final de semana, a nossa audiência, ao Vitor na mesa de áudio e também a dona Maria Pereira Lima lá nos transmissores. A todos um ótimo final de semana e fique aí com o Campeonato Brasileiro.
2: Yeah.

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